0: Axios, que cita fontes diplomáticas norte-americanas, se os Estados Unidos não receberem uma resposta confirmando a abertura do estreito, sábado, dizem estas fontes, não será um bom dia para o Irão. No Mundial de Futebol, o jogador espanhol Mikel Merino voltou a fazer a diferença. Esta noite foi ele o autor do golo que deu a vitória à Espanha frente à seleção da Bélgica e garantiu na Espanha um lugar nas meias finais do Campeonato do Mundo. Ao intervalo, o jogo estava empatado a um golo. Na segunda parte, Mikel Merino entrou em campo e, dois minutos depois, marcou o golo. Tinha sido também Mikel Merino a marcar o golo no jogo de Espanha frente a Portugal. Nas declarações que fez no final da partida, Merino afirmou que nunca teria imaginado algo assim. Pensou que iria demorar muito tempo a repetir um feito como aquele, mas afinal conseguiu logo no jogo seguinte.
1: Pues bueno, ¿cómo voy a estar? Feliz, no me lo creo todavía. Hacerlo una vez, ya pensaba que no iba a tocar hasta dentro de no sé cuánto y va y pasa otra vez.
0: Terça-feira e de novo em Dallas, a Espanha defronta a França nas meias-finais do Mundial de Futebol. Ainda faltam dois jogos dos quartos de final, o Inglaterra-Noruega, que está marcado para as 10 da noite, e na próxima madrugada a Suíça defronta a Argentina, um jogo que vai ter como árbitro o português João Pinheiro. A população idosa em Portugal está a crescer 5 vezes mais depressa do que a população ativa. Os dados são da base estatística PORDAT e são divulgados este sábado, dia em que se assinala o Dia Mundial da População. Em 2025, segundo o Eurostat, Portugal ocupava o terceiro lugar entre os países mais envelhecidos da União Europeia, com 182 idosos por cada 100 jovens. Entre o ano 2000 e 2025, a proporção de crianças e jovens até aos 15 anos caiu de 16,3% para 12,6%. No mesmo período, a proporção de idosos subiu de 16,3% para 23%. Os dados mostram ainda desequilíbrios territoriais. A Península de Setúbal e a Grande Lisboa registam os maiores crescimentos populacionais desde 2025. Nestas duas regiões, o crescimento da população ativa conseguiu acompanhar o crescimento da população idosa. Já na região norte, a população a idade ativa está praticamente estagnada, enquanto o número de idosos aumentou 31% na última década. Mobié, a entidade pública responsável pela gestão da rede de postos de carregamento de veículos elétricos em Portugal, garante ter cumprido o objetivo do PRR com mais de 15.300 postos instalados no país. Sílvia Marçal, membro do Conselho de Administração, diz à TSF que a meta era 15.000 até ao final do prazo, mas em junho já registavam valores mais elevados.
2: Só no primeiro semestre foram conectados à plataforma da Mobié, que no fundo são os postos que nós podemos monitorizar, 1.345 novos pontos de carregamento, o que é significativo. A própria infraestrutura tem evoluído de forma rápida. Tem havido um crescimento dos postos de carregamento rápido, portanto com potências superiores a 22 kW, mas que hoje em dia já os 50 que eram rápidos já são quase lentos, não é? Porque os rápidos já vamos nos 300 kW. E portanto aquilo que se vê é um crescimento daquilo que são os carregamentos rápidos e ultra-rápidos, que no fundo é acompanhar precisamente a tendência do mercado automóvel em que as baterias deixaram de ter uma autonomia inicialmente de 90 km, para ter hoje 500, 600 e até em algumas marcas noutros países já chegam aos 1000 km. Portanto, a rede de carregamento tem que fazer esse acompanhamento e está a fazê-lo através de postos de carregamento com uma capacidade superior.
0: Em entrevista ao programa Negócios em Português, Sílvia Marçal garante ainda que a rede portuguesa de carregamento elétrico está alinhada com outras redes da Europa, mas diz também que há aspectos a melhorar, como por exemplo as formas de pagamento.
2: Portugal está acima daquilo que são as metas europeias para o AFIR. Estamos 8% acima daquilo que é a potência disponível exigida a nível europeu, portanto já estamos acima e temos estado sempre acima. Adicionalmente, há a obrigação dos postos de carregamento disponibilizarem o pagamento ad hoc, traduz em dois tipos de pagamentos, ou através de um QR Code para postos de carregamento abaixo de 50 kW, ou um terminal de multibanco, ou a possibilidade de pagar com um cartão multibanco nos postos acima de 50 kW ou acima. Os postos que têm vindo a ser conectados ao MobiE, 11% aproximadamente disponibilizam o pagamento ad hoc, que significa que estamos ligeiramente abaixo daquilo que era suposto. Há um caminho a percorrer, há um investimento que tem que ser feito, mas que estamos no bom caminho, estamos com 11%. A nível europeu não estamos mal posicionados, gostaríamos de estar acima, tal como estamos na potência e que estamos 8% acima, gostaríamos aqui também de estar a cumprir e estar acima.
0: Sílvia Marçal, membro do Conselho de Administração da MobiE, a entidade pública responsável pela gestão da rede de postos de carregamento de veículos elétricos em Portugal. Ela é a convidada do programa Negócios em Português, que vai para o ar este sábado, depois da 1 da tarde.
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2: Passam 10 minutos da hora, estamos já na madrugada de sexta para sábado na emissão TSF. Dentro de momentos vamos ter em antena primeiro tempo com a moderação de Mário Fernando. Para já, temperaturas há instantes. No território do continente, Porto 15 graus, Lisboa 19 graus e Faro 21. Nas ilhas Ponta Delgada 18 graus e Funchal 22. Sábado 11 de julho, o Instituto do Mar e da Atmosfera prevê para o território do continente, dia de céu com poucas nuvens ou mesmo limpo de norte a sul, mas com muitas nuvens no litoral oeste até final da manhã. Há também a possibilidade de aguaceiros e trovoada no extremo norte do território do continente, chuva fraca no litoral norte e centro até meio da manhã, vento a soprar de fraco a moderado, formação de neblina ao nevoeiro ao longo da manhã, ligeira subida das temperaturas mínimas no interior norte e centro e subida das máximas no norte e no litoral centro, com descida na região sul. Nos Açores, muitas nuvens com algumas abertas de sol em todas as ilhas. O céu vai depois tornando-se cada vez mais carregado com o avançar do dia. Chuva fraca à noite e vento a soprar moderado, tornando-se fraco. Na Madeira, muitas nuvens, aguaceiros fracos e vento a soprar de fraco a moderado, ligeira descida das temperaturas. Quanto a máximas, Porto 23 graus, Lisboa 27 e Faro máxima de 25 graus. O Instituto do Mar e da Atmosfera emite ainda aviso amarelo para o Distrito de Bragança e o Distrito da Guarda devido às temperaturas altas. Bragança máxima de 37 graus, Guarda máxima de 29. Outras temperaturas máximas previstas para hoje: Vila Real máxima de 35 graus, Viseu 32, Braga 30. Viana do Castelo máxima de 23 graus, Aveiro 24, Coimbra 29 graus, Leiria máxima de 27, Santarém máxima de 30 graus, Setúbal máxima de 25, Castelo Branco máxima de 33 graus, Porto Alegre 29 e as temperaturas mais altas estão no Alentejo, Beja máxima de 30 graus e Évora máxima de 31. Quanto às ilhas, Funchal máxima de 27 graus e 23 para Ponta Delgada.
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0: Bem-vindos a mais um Primeiro Tempo, edição 39. Às sextas, por esta hora, refletimos sobre aquilo que a semana de futebol nos pode dar, mas também sobre os registros dos últimos dias. Norberto Santos, editor do JN, volta a fazer-nos companhia hoje. E João Nuno Coelho, cá estamos de novo, ainda com o Mundial de Futebol como pano de fundo, mesmo que Portugal tenha ficado pelo caminho, porque esta eliminação prematura já teve consequências. Hoje temos a apresentação de um novo selecionador nacional e eu propunha que cruzássemos os vossos cantos diretos com os offsides, até porque do ponto de vista temático acabamos por ir dar ao mesmo. E Norberto, eu começaria por ti precisamente porque o teu canto direto tem a ver com o novo líder da equipa técnica portuguesa.
1: Boa tarde, muito obrigado pelo vosso convite para estar aqui convosco, é um prazer muito grande. E vamos então começar pela escolha de Jorge Jesus para o cargo de selecionador nacional, que me parece uma escolha inteligente, tendo em conta o passado, a experiência e o currículo de Jorge Jesus, também por ser um treinador que estava livre. E também parece que este timing é um timing perfeito, porque a seleção foi eliminada esta semana e, portanto, em poucos dias encontrou-se aqui um sucessor que eu acho que já estava previamente escolhido.
0: Sim.
1: Mas, de certa forma, há aqui um acelerar de processo que também temos que fazer esta leitura, que é no sentido de colocar já uma esponja no passado e começar já a olhar para o futuro. Eu acho que essencialmente aquilo que todos nós esperamos de Jorge Jesus é que ele deu uma identidade à seleção portuguesa, porque esta seleção com Roberto Martínez não tinha uma identidade. E eu, quando falo em identidade, tem a ver com uma filosofia de jogo, com um modelo de jogo, com um futebol capaz de criar empatia no público, e isso não existia com Roberto Martínez. E parece-me que Jorge Jesus tem de facto este ADN, estas características, porque as equipas de Jesus sempre se sobressaíram pela forma como jogavam, até se calhar mais do que os próprios resultados. A parte estética que Jesus conseguia imprimir nas suas equipas sempre foi um toque que ele deixou sempre bem claro. E recordo-me, por exemplo, da primeira passagem dele pelo Benfica, mas também no Flamengo, em que ele revolucionou a forma de jogar desta equipa e até introduziu conceitos que depois foram seguidos por outros treinadores no Brasil e até, de certa forma, abriu a porta aos treinadores portugueses no Brasil. E, portanto, parece-me que com Jesus a seleção vai efetivamente jogar melhor e jogando melhor estará mais próximo de vencer. Agora, também me parece que há aqui questões que têm que ser resolvidas e há aqui alguns pontos de interrogação, até porque nós estamos a falar de um treinador que nunca treinou uma seleção nacional.
0: Uhum.
1: E isto parece-me que é um aspecto importante, porque até conhecendo o perfil do Jesus, que é um apaixonado pelo treino, apaixonado pela tática e é muito obcecado pelo trabalho, sendo selecionador ele vai ter pouco tempo de treino, pouco tempo de preparação para os jogos. Nós estamos a falar de um calendário competitivo de uma semana e meia, duas semanas, em que normalmente estes treinos são pequenas afinações e não dá para ir muito a fundo. E nós sabemos que Jesus é um treinador que efetivamente ele gosta de ir muito a fundo. Isto vai requerer também da parte dele um grande trabalho de observação e preparação para escolher os melhores, e espero também que ele não caia na tentação de Martínez, que acho que valorizou muito os nomes e pouco o momento de forma dos jogadores. E depois, também olhando aqui um pouco para o perfil de Jorge Jesus, quando treinava as equipas, era um treinador que gostava de escolher jogadores, muitos deles jogadores feitos, e tinha um estatuto dentro do clube que permitia aos presidentes, muitas vezes, irem ao encontro das necessidades do próprio treinador. Isto numa seleção nacional não existe. Não existe porque não há contratações, há um quadro dos jogadores que reúnem um perfil de nacionalidade e a partir daí é que o treinador tem que tomar as suas escolhas. E, portanto, isto requer também um grande desafio numa seleção que, se nós olharmos numa perspectiva de longo prazo, porque isto é um contrato de 4 anos e que vai aqui ao encontro do Mundial 2030, nós temos jogadores que daqui a 4 anos se calhar já não vão estar na seleção nacional e muitos deles são jogadores com peso atual. Ronaldo já disse que este Mundial tinha sido o último. Depois temos jogadores como Bruno Fernandes, como Cancelo, como o próprio Bernardo, como o Nelson Semedo, que já são jogadores que têm 31, 32 anos. Portanto, eu acho que muito dificilmente estarão no próximo Mundial. Isto requer uma renovação. E nós sabemos que aquilo que dizia Jesus não é propriamente um treinador de lançar jovens, portanto nunca nas equipas por onde passou nunca teve este perfil, e aqui ele vai ter que ter esta necessidade e portanto isto será um grande desafio para ele, sobretudo na questão do Ronaldo, porque nós estamos a falar de um jogador que eu acho que se calhar vai entrar aqui nesta, pelo menos nesta qualificação para o próximo europeu. Não estou a ver Jesus a afastar o Ronaldo, até pela proximidade que eles tiveram no Al-Nassr, que me parece que construíram ali uma relação para além da relação treinador-jogador, e isto pode ter aqui um peso grande. Agora parece-me também que Jesus terá que ser inteligente e perceber aquilo que Roberto Martínez não percebeu, que Ronaldo já não é um jogador para jogar 90 minutos, que não pode ser um fardo para a seleção nacional, como eu acho que foi em determinados momentos no Mundial. É um fardo para a seleção e também para os colegas de equipa, e portanto acho que esta gestão do Ronaldo será também um grande desafio ao selecionador nacional, no sentido...
0: Oh, Norberto, e achas que o Ronaldo perceberá isso da parte do Jesus?
1: Eu acho...
0: Como aparentemente não teria percebido da parte do Martínez, tanto que o Martínez não abdicou dele de modo algum.
1: Sim, é verdade, não abdicou dele de modo algum, e acho que cometeu um erro enorme do meu ponto de vista, porque viu-se isso durante o Mundial, sobretudo quando Portugal não tinha bola e quando era preciso pressionar, nós não tínhamos um jogador na frente capaz de pressionar, porque o Ronaldo já não tem essa disponibilidade física, e mesmo que ele pressionasse, depois iria tirar-lhe frescura,
0: claro,
1: para aquilo onde ele é verdadeiramente forte, para finalizar. E acho que isso se viu claramente no jogo contra a Espanha, a partir dos 60 minutos, quando nós perdemos o Nuno Mendes, e quando o jogo de certa forma partiu e Portugal começou a ter que defender mais, nós perdemos ali uma unidade explosiva e que podia fazer a diferença. E acho que aí Martínez devia ter mexido no jogo e lançado Gonçalo Ramos, que tinha sido decisivo frente à Croácia, e portanto, e não percebo porque é que Martínez até diz que o Gonçalo Ramos iria ser lançado no prolongamento. Quer dizer, ele não tinha um plano para resolver o jogo nos 90 minutos, tinha um plano para resolver o jogo nos 120. E portanto, aquilo que eu, em relação a Ronaldo, eu acho que tem que haver se calhar aqui uma conversa franca e uma conversa direta e objetiva entre Jesus e Ronaldo, para colocarem os dois as cartas em cima da mesa. E acho que seria importante Ronaldo perceber que já não é o jogador que era, mas continua a ser um grande finalizador, é verdade, e se calhar a seleção precisa ainda de Cristiano Ronaldo, até porque nós temos uma carência em termos de pontas de lança, porque temos Gonçalo Ramos e depois não existem muitas soluções. Isso é um pouco fruto daquilo que é a tendência no nosso campeonato, é que as posições dos avançados são preenchidas por estrangeiros. Temos a situação de Paulinho, que era um jogador que eu acho que ele devia ter estado presente neste Mundial. Mas isto vai um pouco ao encontro daquilo que eu disse. Numa perspectiva de longo prazo, 4 anos, Paulinho também daqui a 4 anos terá 37 anos e portanto também não vai ser uma solução para a seleção portuguesa. Portanto, isto eu acho que aqui de facto é um problema que nós temos, é um problema que Jesus terá que encontrar aqui soluções, não só ele, mas também os clubes.
2: Claro que sim.
1: Porque a matéria-prima que existe para a seleção é um pouco fruto daquilo que os treinadores nos clubes apostam e daquilo que os presidentes traçam em termos de constituições de plantéis. E, portanto, temos aqui algumas questões que têm que ser definidas, e também gostava, só para finalizar, até porque já me estou aqui a estender um pouco,
0: mas muito bem,
1: que este início que Jesus vai ter nesta Liga das Nações não vai ser propriamente fácil, porque Portugal vai arrancar em finais de setembro, dia 24, frente ao País de Gales, que teoricamente até será o adversário mais acessível do que depois nós vamos encontrar. Vamos encontrar no dia 27 a Noruega, que é uma das seleções que está a surpreender neste Mundial.
0: É verdade.
1: E que eliminou o Brasil, como nós sabemos, e tem uma série de jogadores fascinantes. E depois finaliza no dia 1 de outubro com a Dinamarca, que não está neste Mundial, mas que tem jogadores de grande qualidade e muitos deles com passagem pelo futebol português. E nós sabemos como o futebol nórdico tem evoluído e tem sido uma agradável surpresa, portanto. E tudo
0: é uma
1: isto,
0: espécie de qualificação em contrarrelógio, não é?
1: Exatamente, e tudo isto, estamos a falar de três jogos, em que o primeiro começa no dia 24 de setembro e o último no dia 1 de outubro. Portanto, Jesus não vai ter aqui muito tempo para...
0: Vai ser praticamente já amanhã.
1: Exatamente, já amanhã. Não vai ter aqui muito tempo para afinar aqui a estratégia, para treinar, para traçar aqui um quadro táctico que se calhar vá ao encontro dos jogadores que ele tem disponíveis. Portanto, tudo isto são questões que têm que ser resolvidas, que requer também aqui um foco e uma grande atenção. E acho também que há um aspecto importante, que é, nós não podemos colocar as expectativas muito em cima. E acho que isso foi um dos problemas neste Mundial.
0: E é exatamente por isso que eu pus a Federação no meu fora de jogo.
2: No teu offside.
0: Tem muito a ver com as expectativas.
3: Só para situar, até para vos deixar a conversar, só para situar isto, desta vez estamos aqui a cruzar os offsides com os cantos diretos, como eu disse, isto tem tudo a ver com o Mundial. Sendo que o offside do João Nuno Coelho encaixa perfeitamente nesta consequência de Jorge Jesus, digamos assim.
0: Sim,
3: e também o off do Norberto também passa por aqui, porque não tem a ver com o agora novo selecionador, mas com o anterior. Portanto, ou seja, tudo isto acaba por se cruzar, e eu até propunha que seguissem a vossa conversa, porque de facto há aqui vários ângulos pelos quais se pode pegar, e todos eles cruzam.
0: E eu pego exatamente pelo último ângulo do Norberto, acerca das expectativas criadas. Eu acho que não foi apenas responsabilidade da Federação, obviamente, porque foram também os próprios comentadores, foram os adeptos, criou-se realmente essa ideia de que Portugal era favorito, era um dos favoritos à conquista do Campeonato do Mundo.
3: Mas hora que foi o Presidente da Federação,
0: por isso,
3: abaixo da meia-final, era mau.
0: Lá está.
3: Ou seja, o Presidente da Federação foi muito mais longe que nós.
0: Foi a pessoa com maior responsabilidade que liderou o processo, quando não teve em atenção a possibilidade, mais do que natural, de Portugal se cruzar com uma equipa muito forte, ou até mais do que uma, antes das meias finais.
3: Claro.
0: Não há qualquer desprestígio em perder com a Espanha nos oitavos de final. Era essa sim, juntamente com a França, penso que as principais favoritas à conquista do Mundial à partida. E, portanto, quando se diz que tudo que não seja chegar às meias finais é mau, está tudo dito. Realmente, claro, Criou-se uma expectativa elevadíssima, ainda para mais, e se calhar é isso que me choca acima de tudo, ainda para mais sabendo, e na altura já se percebia, agora tem-se a certeza de que a relação entre Proença e Martínez não era a melhor. Ou seja, havia a noção perfeita de que não era o treinador do presidente, que muita coisa separava as duas figuras, de tal forma que se percebeu que eles muitas vezes se evitavam cruzar, que não iam nos mesmos veículos quando podiam perfeitamente estar juntos. Portanto, percebeu-se depois que havia uma espécie de divórcio por conveniência, ou antes, o contrário, um casamento por conveniência antes do divórcio, que só não aconteceu após a Liga das Nações, porque Portugal ganhou
2: quando ninguém esperava, essa é que é verdade. Eu lembro que a Liga das Nações, a Final Four, foi disputada na Alemanha, com a participação da Alemanha, naturalmente, e também da Espanha e, se não me engano, da França. Portanto, ninguém estava à espera que Martínez conseguisse esse troféu, e isso obrigou a que continuasse na seleção, com todos os custos que isto tem, porque também se entendeu que não era o treinador do presidente. Quer queremos, quer não, isto tem impacto no próprio ambiente, no próprio grupo. Portanto, também nesse aspecto exigiu-se muito e se calhar não se deram as melhores condições, porque haver esse fosso entre o principal responsável da instituição e o técnico principal não é, obviamente, um bom ponto de partida. Depois também, acho que entre todos os responsáveis pelo Mundial insatisfatório, vamos pôr assim, que a seleção fez, não só pelos resultados, mas também pelas exibições. Acho que isso acaba por ser muito importante, como tu disseste. O futebol que não se jogou que esteve muito longe de se jogar, acho que acaba por ser uma marca indelével do nosso Mundial para lá dos resultados. Percebe-se também que o plano da Federação e da equipa técnica não foi o melhor para este Campeonato do Mundo. A equipa, além da falta do tal estilo, que já era um problema que vinha de trás, obviamente não se ia criar um estilo nos dias anteriores ao Mundial, apareceu com muito pouca saúde física e mental. Ou seja, aquele estágio em Palm Beach não resultou. Não sei se foi pelas idas à praia ou pelas temperaturas elevadíssimas, as tempestades que impediram treinos, as viagens constantes para Houston. O facto é que a equipa, para lá dos problemas táticos-estratégicos, demonstrou uma falta de saúde física evidente. Os jogadores não estavam, como se costuma dizer, com força nas canetas. E por muito que nós queiramos, o futebol é muito isso também. Obviamente que há importância fundamental dos aspectos estratégicos, táticos, mas se os jogadores não tiverem com capacidade física, não há nada a fazer. Nós olhamos para uma equipa como a França, que parte de uma estratégia e até de um desenho tático absolutamente normal, um 4-2-3-1 que não tem grandes segredos, e a verdade é que os jogadores voam. E é isso que faz a diferença, nomeadamente daqueles jogadores da frente. Portanto, parece-me que este Mundial não foi bem preparado pela Federação, / selecionador, e pagamos o preço disso. Em relação à chegada do Jesus, concordo em absoluto com tudo mesmo que o Norberto disse. É um dos treinadores mais conceituados, com mais provas dadas do futebol português. Merece, digo eu, aqui já numa perspectiva quase mais emocional, merece terminar a carreira com este prémio, que também é um prémio, e é justo que seja, não faz mal nenhum, de ser selecionador nacional, o cargo mais importante da estrutura do futebol português, e por aí acho que é uma boa escolha. Veremos agora se as tais desvantagens que o Norberto referiu podem ou não ser importantes. O facto de nunca ter treinado uma seleção e ser eminentemente um treinador de campo. Ou seja, o Jesus é um homem do terreno. E na seleção passa-se muito pouco tempo no terreno. E eu acho que ele pode adaptar-se. Já se adaptou a tanta coisa na vida que acho que é mais uma coisa a que se pode adaptar. O que eu espero, sinceramente, e isso é melhor não falar muito para já, porque não há nada que nos diga que é assim, mas o que eu espero, sinceramente, é que Jesus não tenha sido contratado para, mais uma vez, ser outro a gerir o dossiê Ronaldo. Espero que ele não tenha sido contratado para que a Federação possa continuar a rentabilizar uma marca que é uma das maiores marcas do mundo, não é só do futebol, é a pessoa mais procurada no Google, enfim, tudo aquilo que nós sabemos. Só espero que Jorge Jesus não tenha sido escolhido, em vez de, por estas razões que são justificadas para gerir o dossiê Ronaldo e levá-lo até o europeu a jogar todos os minutos, porque a Federação Portuguesa de Futebol não se pode dar ao luxo de não ter o Ronaldo em todos os minutos, em todos os campos, com todos os adeptos do mundo inteiro que não são portugueses a serem pelo Ronaldo. Só espero sinceramente isso. Prefiro nem sequer desenvolver muito, porque para já não há razões para dizer que sim ou que não. Agora esperemos que, claramente, que não seja por isso.
3: E, Norberto, o modo como a Federação geriu o dossiê Martínez, porque também tens aqui no teu offside, precisamente, o ex-selecionador espanhol, a gestão do dossiê Martínez e esta transição para Jesus, que, aliás, como vocês próprios disseram, digamos que já estava na manga há algum tempo, à espera, basicamente.
1: Sim, eu gostava de fazer aqui uma pequena retrospectiva e ir um pouco ao encontro daquilo que o João Nuno disse, que me parece que o facto de Portugal ter conquistado a Liga das Nações segurou Martínez, porque a partir de uma certa altura nós percebemos que ele não seria o selecionador desta presidência da Federação e, portanto, creio que depois aí perdeu-se o timing para se mudar e para escolher outro selecionador, porque de facto não fazia sentido abdicar de alguém que tinha levado a seleção portuguesa à conquista de um título. Mas por outro lado,
3: Norberto, já agora desculpem-me os dois, justamente face a isso que vocês estão a enunciar, e que é factual, nem sequer é uma opinião, é factual, como é que vocês interpretam o facto de, só agora, no fim disto tudo, o Pedro Proença vir publicamente dizer que, pois, ele não era bem a nossa escolha, portanto, não. Que, ao fim de três anos e meio...
2: É isso que é um bocado chocante, sinceramente.
1: Eu acho que, de certa forma, se calhar ele tentou protegê-lo para não fazer nenhuma declaração pública que pudesse, de certa forma, beliscar o selecionador nacional. Mas também me parece que antes do Mundial, e o João Nuno falou disso, a partir do momento em que ele diz que o objetivo seria chegar às meias finais, já colocou aqui a fasquia demasiado alta e também teria aqui depois uma porta de saída para prescindir do selecionador nacional. Portanto, parece-me que foi uma declaração que teve aqui uma dupla componente.
2: Sim, sem dúvida, bem visto.
1: De criar aqui uma expectativa enorme, mas depois também ser a porta aberta para a saída de Martínez, que eu acho que esse destino estava mais ou menos traçado, não só pela própria Federação, mas também parece-me pelo próprio Martínez, porque acho que ele próprio também terá traçado internamente que seria um ciclo que se fechava em relação a este Mundial, independentemente do lugar
3: do que
1: Portugal conseguisse, mesmo que fosse campeão do mundo. Eu acho que ele sairia, acho que o ciclo dele estava mais do que fechado, e portanto, e acho também que esta conquista da Liga das Nações veio criar em todos nós uma falsa expectativa que Portugal seria maior do que aquilo que realmente é dentro do campo.
2: Eu acho que se ele fosse campeão do mundo, não só continuava como selecionador, como lhe fazia uma estátua de 26 metros como o Messi na Argentina. Porque eu acho que nós nem temos muito bem noção do que é isso, ser campeão do mundo. Se fôssemos campeão do mundo, era uma semana de feriado nacional e era a loucura. E, portanto, eu acho que o Martínez até ficava aí para o resto da vida, tipo o selecionador vitalício.
1: Eu, só para concluir o meu raciocínio, aquilo que eu gostava de dizer é que esta conquista da Liga das Nações veio criar uma expectativa muito maior do que se calhar o valor desta seleção, que foi uma conquista feita com todo o mérito, mas também nós não nos podemos esquecer que a Liga das Nações é uma espécie da taça da Liga do Campeonato Português.
2: E portanto,
1: se calhar...
2: Onde muita gente faz experiências, não é? Onde muitas equipas preferem fazer experiências.
1: E que
3: atenção, não estamos aqui, para não nos levem mal, não nos interpretem mal,
2: não é
3: de desvalorizar a Liga das Nações. Mas, de facto, na hierarquia das competições é a taça da Liga das Seleções.
2: Sim,
3: é verdade.
1: E, portanto, eu também me interrogo até que ponto é que os nossos adversários, como o caso da Espanha, da Alemanha, estariam realmente focados nesta competição. Portanto, se calhar Portugal também tirou vantagem disso. Claro que isto são tudo especulações, não é? Mas que eu creio isto criou uma ilusão que Portugal poderia eventualmente ser campeão do mundo, quando depois a realidade provou precisamente o contrário. Não só pelo mau futebol que nós produzimos, e o João Nuno falou muito bem disso, jogamos praticamente a passo, sem uma identidade, sem esta seleção nunca foi capaz de empolgar o público. E acho que Martínez aí tem claramente responsabilidades nisso, porque nós nunca vimos nos jogos, por exemplo, um golpe de asa deste treinador. Este jogo mais recente com a Espanha, as substituições que ele fez foram troca por troca de posições. Sim. Portanto, nós nunca vimos algo que ele mexesse verdadeiramente com o jogo. Viu-se isso, se calhar, frente à Croácia, quando jogou com os dois avançados. E quando nós depois empatámos, tivemos ali 10 minutos de sufoco completo porque não tínhamos meio campo.
2: Exatamente, portanto, foi isso mesmo.
1: E depois teve que entrar o Ruben Neves para equilibrar o jogo. E depois também parece-me que Martínez viu uma realidade que só ele a conseguiu ver. Porque no final dos jogos,
2: jogos era sempre igual.
1: Ele preferiu declarações dizendo que Portugal tinha jogado muito bem, que tínhamos feito bons jogos, que estava muito contente com a atitude dos jogadores, quando...
3: Norberto, deixa-me só, porque eu não resisto mesmo, é que de todas essas declarações pós-jogos do Martínez, a que mais me impressionou, porque não consigo esquecer-me disto, foi a exibição extraordinária frente à República Democrática do Congo.
1: Claro, pois, que nem sequer...
3: A exibição foi extraordinária, disse ele.
1: Foi um jogo que Portugal sofreu e sofreu frente a uma seleção que nem sequer está no topo das seleções africanas.
2: Pois.
1: E, portanto, acho que este discurso foi um discurso que não foi o mais adequado. Que se calhar ele tinha uma intenção de tentar motivar a equipa, mas eu acho que nós temos que ser realistas. E quando uma equipa joga mal, o treinador tem que ser claro e objetivo, até para chamar os jogadores à pedra. E isso nunca aconteceu. Portanto, acho que esse também foi um dos pecados de Roberto Martínez. E depois parece-me que ele olhou em demasia para os nomes da seleção,
2: completamente, para o estatuto.
1: Para o estatuto dos jogadores, e não para o atual momento de forma que eles atravessam, porque houve jogadores que estiveram muito aquém das expectativas. O caso, por exemplo, de Bruno Fernandes, não foi o jogador
2: nem de perto nem de longe
1: que é na Liga Inglesa. João Cancelo não foi nem de perto nem de longe o jogador que nós estamos habituados a ver. Mas o que é certo é que Martínez nunca mexeu nestas pedras,
2: não é?
1: Conservou-as
2: sempre.
1: E que nos leva a interrogar o que é que foram fazer lá determinados jogadores. Por exemplo, o caso de Trincão. Trincão foi um jogador que sobressaiu no Sporting, estava a atravessar um bom momento de forma e podia ter entrado, por exemplo, no jogo frente à Espanha, para jogar na posição do Bruno Fernandes atrás do Ronaldo. Isso não aconteceu.
2: Só que sabes, desculpa interromper-te, mas... O que me começa a preocupar seriamente é ver depois entrevistas com diretores de marketing da Federação Portuguesa de Futebol, em que se fala de planos a 5 anos, em que se vai fazer um investimento fortíssimo nos Estados Unidos na imagem de determinados jogadores da seleção portuguesa, porque foi estudado que eles têm um potencial de crescimento em termos de mediatismo que poderá levar a ganhos financeiros na ordem dos milhões de não sei quê. E neste caso estamos a falar de na sequência de Ronaldo, de Vitinha, Nuno Mendes e Bruno Fernandes. E depois eu começo a pensar, mas será que depois esses jogadores têm que jogar sempre? Será que a seleção portuguesa, como outras, e como a própria FIFA, não é, se regem e tomam decisões a partir destes interesses, e já não dos interesses pura e simplesmente desportivos, de competitividade, de performance, de desempenho? Será que de repente vamos ter casos como o do Ronaldo, mas já aplicados a outros jogadores, e se calhar já temos? Será que os 11 iniciais já não são feitos na realidade pelo selecionador, mas sim pelo diretor de marketing? Essa é que é a minha dificuldade, e essa é a minha dificuldade em relação ao futebol em geral. E depois começo a ver estes casos particulares que parecem realmente de outro planeta, não parecem reais. Nós partimos do princípio que um selecionador e a sua equipa técnica vai pôr a jogar os melhores jogadores nas posições certas. Mas não, se calhar, já é pressionado para utilizar determinados jogadores, independentemente do seu momento de forma, porque são eles que vendem camisolas, porque são eles que têm 500 milhões de seguidores no Instagram. E é isso que depois, quando começamos a ligar os pontos, começamos a ficar seriamente preocupados.
4: Vamos ver o que é que agora com o Jorge Jesus vai acontecer. Qual é que é a tendência, vamos pôr as coisas assim.
2: Sim, olha, meus caros,
4: nós temos que avançar, porque, enfim, o cronómetro não se compadece com as nossas conversas. E temos aqui 3 minutinhos que eu propunha para o João Nuno Coelho, porque ainda temos mais uma semana de Mundial.
2: Sim, claro.
4: E há já aqui um nome que tu colocas no teu canto direto,
2: sim,
4: e que, digamos que já é perfeitamente consensual, penso eu, não é?
2: Sim, o Mbappé. E curiosamente no Mundial, que tem sido o Mundial das grandes estrelas, fruto também do, provavelmente, do facto de ser um campeonato do mundo com 48 equipas, permitiu que realmente estas estrelas entrassem em força, uhum, na fase de grupos contra equipas mais acessíveis, marcar muitos golos. Nunca houve um Mundial em que, e estamos a falar do Mundial que ainda está a decorrer, não é já as quartas finais, mas mesmo nas quartas finais dos Mundiais, nunca houve mais de 3 jogadores a marcar 7 ou mais golos. Neste momento isso já foi conseguido com o Mbappé, com o Haaland, com o Kane, com o Messi, e portanto tem havido muitas estrelas, e confesso a minha admiração profunda pelo Kane. Acho um número 9 completíssimo, acho um jogador absolutamente extraordinário. O Haaland é desculpem uma expressão, mas é um verdadeiro animal, nomeadamente de área. O Messi continua a ser um craque inacreditável, mas para mim quem está a sobressair mais é o Mbappé. Não só porque é uma espécie de símbolo de uma equipa que tem sido arrasadora, para mim uma equipa de outro planeta neste Mundial até agora, o que não quer dizer que não possa haver uma mudança repentina, porque lembramos de 82, o Brasil parecia absolutamente arrasador e depois foi eliminado pela retranqueira, entre aspas, Itália, que também tinha o seu valor, mas pouco espetacular. Eu não me lembro, sinceramente, de ver uma seleção chegar às meias finais, e vejo mundiais desde 1978, não vejo uma equipa chegar às meias finais com tanta contundência, com tanta exuberância, com tanta qualidade como esta equipa francesa. E comparo um pouco com a Alemanha de 2014, que chegou muito bem às meias finais, a jogar um futebol de luxo, e depois deu 7-1 ao Brasil. É a única equipa de que eu me lembro com esta capacidade, porque é uma equipa absolutamente extraordinária, no sentido em que chega ao Mundial completamente potenciada.
1: Claro.
2: Os grandes jogadores que têm estão a jogar muito, estão em grande momento, e quando é assim, a partir de uma boa base coletiva, as coisas parecem fáceis. É uma máquina autêntica, bem oleada, como se costuma dizer, e para mim o símbolo máximo é o Mbappé, que tem neste momento qualquer coisa como 8 golos marcados e leva já 3 assistências, o que quer dizer que no total da sua carreira em mundiais marcou 20 golos em 20 jogos, distribuídos por 3 mundiais, e tem um total de 5 assistências. Estes números são extraordinários. Pode, inclusive, alcançar o melhor registro de sempre entre golos e assistências no Campeonato do Mundo, que pertence a 2 jogadores. Pertence ao Gerd Müller, que em 1970 fez 10 golos e 3 assistências, e ao Jesse Fontaine, francês, que em 58 fez 13 golos.
1: Sim, sim.
2: E portanto Mbappé está neste momento perto, neste momento tem 11 envolvimentos diretos em golo, portanto está apenas a 2 destes números extraordinários, e ainda por cima queria destacar, pode parecer de sumenos, mas a atitude do Mbappé, o comportamento do Mbappé no jogo mais difícil até agora do Campeonato do Mundo para a França, que foi contra o Paraguai,
1: sim,
2: acho que foi exemplar. Sim. Qualquer jogador teria perdido a cabeça, porque ele foi insultado, agredido, foi vilipendiado de todas as maneiras e manteve o sorriso.
1: Ainda continua a ser, pelo...
2: É verdade. Manteve o sorriso e marcou o gol da vitória, de penalti, é verdade, mas marcou. E, portanto, para mim, para já, Mbappé é a grande figura, mas isso não significa que, de um momento para o outro, as coisas não mudem e a França não tem o destino de muitas equipas que brilharam em mundiais, mas não os ganharam.
1: Sim, mas a mim parece-me... Só
3: para concluir então, Norberto.
2: Hungria, Holanda, para não falar de outras.
1: A mim o que me parece é que, de facto, esta França está muito acima de tudo o resto. E eu não me recordo de um Mundial em que haja uma seleção que esteja com tantos furos acima.
2: É verdade.
1: Porque tem excelentes jogadores, mas nem sempre excelentes jogadores fazem um coletivo forte. E a França tem esta componente que grandes jogadores estão a fazer um coletivo fortíssimo. E viu-se isso, por exemplo, ainda ontem, frente a Marrocos. Marrocos não conseguia respirar sequer.
2: É verdade.
1: E pronto, esta é a minha conclusão sobre...
2: Exatamente, de acordo.
3: Posto isto, vou ao meu contra-ataque desta semana e para falar do vergonhoso comportamento da FIFA neste Campeonato do Mundo. Porque o facto

0: claramente mais perigosa, mas não apenas no plano geopolítico. Como se vê, depois daquele telefonema a Infantino a pedir a revisão do vermelho mostrado ao jogador norte-americano, o presidente dos Estados Unidos entende que a nova ordem mundial pode ser extensível a tudo, incluindo ao futebol. Mas se querem que vos diga, eu nem sequer atiro as culpas desta aberração para cima do dono da Casa Branca. Os autocratas só o conseguem ser porque há sempre alguém que lhes estende a passadeira. Isto significa que alguém como Trump precisa de cúmplices para concretizar o plano e, neste caso, o amigo dele que presida a FIFA é um dos mais fiéis. Gianni Infantino abriu a caixa de Pandora, mas isso não parece tê-lo incomodado especialmente, tanto que até veio com aquela conversa patética de que nada interferiu no processo e que a FIFA funciona com órgãos independentes. À semelhança de Trump, Infantino respeita a independência dos órgãos desde que façam o que ele quer. A FIFA ficou calada quando Trump decidiu que o Irão seria a única seleção das 48 em prova proibida de se instalar nos Estados Unidos. A FIFA voltou a ficar calada quando o melhor árbitro africano foi impedido de apitar no Mundial, apesar de ter sido escolhido pela própria FIFA. Mas desta vez foi bastante pior. A FIFA não ficou calada e agiu, cumprindo escrupulosamente o que Trump pretendia. Em resumo, o Comitê Disciplinar da FIFA não teve qualquer problema em colocar em causa a credibilidade dos árbitros e do VAR, só para o presidente dos Estados Unidos não se irritar. É verdade que o homem nada percebe de futebol e nem sabe para que servem os cartões vermelhos, mas uma coisa sabe: ele não aceita que um jogador do país dele seja expulso e impedido de alinhar no jogo seguinte. O curioso da história é que a FIFA também não aceita. Desta vez, temos uma alteração descarada das regras a meio de uma competição. Aquela coisa das paragens para hidratação publicitária, como diria o Vítor Santos, já é algo que introduz um elemento perturbador naquilo que é o andamento normal de um jogo de futebol. Mas isto de favorecer sem hesitações uma seleção em relação à outra é a cara desta FIFA. Ninguém trava a veia autocrática de Infantino, sucessor da desonra protagonizada por Sepp Blatter e do reino de subornos da era João Avelange. Para onde caminhou o futebol, não sei. Simplesmente o líder do futebol mundial sabe fazer contas e, precisamente por isso, está tranquilo. São necessários 106 votos para ser reeleito para novo mandato e, segundo a imprensa internacional, sabe que conta com a CONMEBOL, vai apoiá-lo, a Confederação Africana também, a Asiática, ida em aspas, e só aqui estão 111 votos e a vitória garantida. Sobram uns focos de resistência, como foi visível na reação da UEFA ao proteger o seu filiado belga e ao acolher o árbitro somali, mas pouco mais. Agora, de uma coisa, Infantino já não se salva. Por um lado, acabou com a neutralidade política da FIFA e, por outro, está colocada em causa a independência da arbitragem. E tudo isto ao alcance de um simples telefonema. Norberto, muito obrigado pela tua presença uma vez mais no nosso primeiro tempo. João Nuno, voltamos para a semana.
1: Um abraço ao
0: Vítor. Espero que o regresso já do Vítor Santos na próxima sexta-feira, à hora habitual.

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3: Está a passar na plataforma de cinema independente Filmen a trilogia das histórias de Oslo, do realizador norueguês Dag Haugerud. São 3 filmes chamados Sonhos, Sexo, Amor, que exploram situações muito simples que se complicam enormemente. Isto acontece sobretudo em sexo, onde se cruzam as histórias de 2 limpas-chaminés. Um deles tem sonhos inesperados e intrigantes com David Bowie, e o outro comete uma infidelidade para ele inconsequente, despoletando magnas consequências na vida da família. Os diálogos são simples e deliciosos e as personagens normalmente apanhadas de surpresa pelas suas próprias emoções e pelo efeito que elas têm sobre os outros.
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1: Revolta em Almada. Há diversas zonas do concelho sem água. As populações estão exaltadas e em fúria, o que só agrava a situação. Transpiram ainda mais e ninguém sabe quando vão poder voltar a entrar num duche. Se o problema é falta de água, o protesto deve ser por e-mail e em poucas palavras. Devemos cessar todas as atividades que promovam a sudorese. Se for organizada uma manifestação, nesse caso mandamos lá alguém. Este serviço já devia existir nas plataformas digitais. O Uber vergonha. Estamos num sofá e chamamos alguém para se revoltar por nós. Metemos o local e o que pretendemos. Corte de estrada, arremesso de objetos. Aqui devemos selecionar o tipo de objetos. Há vidro, pau e plástico. Temos também a altercação, o fogo em caixotes de lixo e até podemos dizer se no fim queremos ser detidos pelas autoridades. Nós não, o rapazinho, mas por nós. Há ainda um espaço para as frases que queremos que o rapazinho vocifere. Antes disso, a população deve pensar se que é mesmo barafustar, porque aparentemente a Câmara também foi apanhada de surpresa. Iam jurar que isto estava tudo ligado às montanhas na Suíça. Podem ter sido os russos que rebentaram com qualquer coisa, que eles às vezes vão aos pipelines. Pensaram logo. Depois também culparam os Estados Unidos, porque chegou a correr salvo seja, desculpem que parece mal, chegou a dizer-se, assim é que é, que a água estava toda presa no Estreito de Hormuz. Ele quer a costa da Caparica, gritou então à autarca e mandou pôr a Polícia Municipal de prontidão. Estão revoltados como toda a gente lá na autarquia, claro. Também foram educados segundo o princípio de que a água não se nega a ninguém, a não ser que seja o Roberto Martínez, que leva sopa. Agora é muito fácil falar, mas quem é que ia dizer que o consumo de água aumentava com o tempo quente, nomeadamente uma onda de calor ou duas? Quem? Quando está calor, que se saiba, aumenta o consumo de rosé e de sangria. Isso não faltou. Até se está a estragar por andar tudo com esta obsessão com a água. Mas pior, quem é que ia dizer que se o consumo aumentasse, aquelas reservas que não davam sequer para saciar um camelo bebé não iam ser suficientes? Não se pode exigir tudo aos políticos. Não há água, mas há ar, por exemplo, e sol, e areia. Olhem, faltava areia nas praias e foi reposta a tempo da época balnear. Já agora, porquê é que não se toma um banho de areia? É esfoliante, poupa-se na água e nos cremes. Mesmo nestas situações, é preciso ver o copo meio cheio, ou melhor, ou seja, que isto também parece mal. É preciso ver o lado positivo, queria eu dizer. Com isto tudo, a Almada pode ter dado um banho de realidade aos seus munícipes. É que, segundo José Luís Carneiro, por acaso secretário-geral do partido que governa aquela autarquia, os problemas no abastecimento de água em Almada poderão ocorrer muitas vezes no futuro noutras regiões do país. Querem ver que não tarda também temos de ir tomar banho à Espanha?

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4: A Cimeira da NATO em Ankara, na Turquia. Patrícia Deinhardt, investigadora do Instituto Português de Relações Internacionais, é convidada do Mapa Mundo. Donald Trump partiu a loiça em Ankara logo à chegada.
5: Era para ser uma cimeira de reconciliação, mas Donald Trump chegou a Ankara com azedume e ameaças aos aliados europeus.
6: We could remove all of our soldiers out of Europe.
7: Poderíamos retirar todos os soldados da Europa, porque, como provavelmente repararam, a Europa é hoje um lugar muito diferente do que era há 20 anos. E é melhor terem cuidado com a imigração e com a energia. Se não tiverem cuidado com essas duas coisas, deixarão de ter uma Europa.
5: O presidente dos Estados Unidos voltou a pôr em causa o compromisso militar norte-americano no continente europeu e associou a irritação ao comportamento dos aliados na crise com o Irão.
7: Não fomos bem tratados porque fizemos algo no Irão. Não precisamos de ajuda de ninguém. Eu nem sequer queria a ajuda deles. Mas antes de eu pedir, disseram-me que não estariam lá. E nós investimos bilhões de dólares na NATO.
5: Depois, há ainda a crise da Groenlândia, com ameaças sobre o território de um país aliado.
7: Foi isso que feriu a minha relação com a NATO, porque a Groenlândia não ajuda a Dinamarca e está cercada por navios chineses e russos. Era a minha opinião e continua a ser. A Groenlândia devia ser controlada pelos Estados Unidos, não pela Dinamarca.
5: O presidente norte-americano admitiu mesmo que se o anfitrião não fosse Erdogan, nem teria vindo à cimeira.
7: Fiquei muito desiludido com a NATO e, francamente, se a cimeira não fosse realizada na Turquia, onde o meu amigo é, por acaso, um líder muito forte, é possível que eu não tivesse participado.
5: Ao lado do presidente turco, Trump elogiou o país, deixando críticas aos europeus e abrindo a porta à venda de caças F-35 a Ankara.
7: É uma decisão que vamos tomar. Temos uma relação muito boa. A Turquia tem sido, em muitos aspectos, muito mais leal do que outros países que pensávamos que seriam leais. Por isso, sim, é algo que certamente consideraríamos. É um grande avião. É o melhor, atualmente, de longe, o melhor avião. E é certamente algo que vamos considerar.
5: O presidente dos Estados Unidos, a falar à margem da cimeira da NATO em Ankara, a deixar ameaças aos aliados europeus e a dizer-se desiludido com a aliança e a apresentar a Turquia de Erdogan como um parceiro preferencial dos Estados Unidos.
4: O trabalho de João Francisco Guerreiro, o presidente dos Estados Unidos, meteu na gaveta o memorando de entendimento com o Irão, disse: no que a mim me diz respeito, acabou. Disse aos jornalistas à margem da cimeira da NATO. O presidente americano afirmou que não quer lidar mais com essa gente, apelidando assim os líderes iranianos de escumalha, de mentirosos, de pessoas violentas e cruéis que, se tivessem uma arma nuclear, usá-la-iam. Apesar das críticas duras de Donald Trump aos aliados, o primeiro-ministro português diz que, dentro da sala, o compromisso dos Estados Unidos com a aliança foi absoluto, ou seja, uma cimeira onde a crise não entrou, como nos conta o enviado especial João Francisco Guerreiro.
5: Desvaloriza as críticas e ameaças de Donald Trump aos aliados europeus antes do arranque da cimeira. O primeiro-ministro Luís Montenegro afirma que, dentro da sala, o encontro decorreu sem crises.
8: À volta da mesa houve total convergência, consonância de pontos de vista sobre os assuntos que estavam a ser tratados. De todos, sem nenhuma exceção. Não houve nenhuma querela nem nenhuma polémica nas intervenções de todos os aliados.
5: Antes do encontro, Donald Trump criticou os aliados por não se envolverem na guerra com o Irão e voltou a dizer que os Estados Unidos deveriam controlar a Groenlândia, mas Montenegro fala em compromisso total durante a cimeira.
8: A unidade em volta dos objetivos e dos princípios de funcionamento da Aliança Atlântica foram absolutos. Não houve uma única divergência.
5: Questionado sobre se o presidente dos Estados Unidos não recorreu ao tom crispado e à postura confrontacional em relação aos aliados, o primeiro-ministro respondeu de forma lacónica.
8: Garantidamente que não.
5: Sobre o fim do cessar-fogo entre os Estados Unidos e o Irão, Montenegro espera que seja encontrada uma via para alcançar a paz.
8: A via diplomática e negocial é a via correta para poder restabelecer a normalidade no Médio Oriente e, nomeadamente, aquilo que é fundamental também, que é, por um lado, a navegabilidade no Estreito de Hormuz, do ponto de vista daquilo que são as suas consequências económicas, e, por outro lado, garantir que o Irão não tem uma arma nuclear e que a nossa segurança e defesa não estão colocadas em causa por essa via.
5: Luís Montenegro abordou ainda o contributo nacional para a Aliança Atlântica, dizendo que em matéria de cumprimento dos objetivos, Portugal ficou bem visto em Ankara.
8: Posso até partilhar convosco que fomos alvo de um comentário positivo, muito positivo, diria mesmo elogioso, por parte do secretário-geral da NATO, relativamente à fiabilidade do compromisso que assumimos e da sua concretização.
5: O primeiro-ministro a falar em Ankara no encerramento da Cimeira da NATO, a descrever o encontro como um exemplo de unidade, apesar do tom crispado e confrontacional de Donald Trump em relação aos próprios aliados dos Estados Unidos.
4: Luís Montenegro na Cimeira da NATO na Turquia. Portugal assinou esta quarta-feira em Ankara um compromisso conjunto de aliados europeus e do Canadá para reforçar a segurança marítima no Atlântico Norte, no Mar Báltico e no Ártico. A declaração foi subscrita por 12 países entre os membros da NATO e surge num contexto em que Donald Trump voltou a tecer duras críticas aos aliados e insistiu que os Estados Unidos deveriam controlar a Groenlândia. A primeira-ministra da Dinamarca, Mette Frederiksen, disse também quarta-feira que a Groenlândia não está à venda, após os comentários do presidente Donald Trump, sugerindo que o território, como já disse, deveria ser controlado por Washington e não por Copenhaga. Ora viva, Patrícia Danart, que importância devemos dar a este compromisso assumido por 12 países, entre os quais Portugal, na Cimeira da NATO, no sentido de reforçar a segurança marítima no Atlântico Norte, no Mar Báltico e no Ártico?
3: Boa tarde, Ricardo. Obrigada pelo convite. Acho que é o reconhecimento de que o Ártico, o Alto Norte, High North, é, sem dúvida, uma das áreas essenciais e faz parte do Atlântico Norte e, consequentemente, há aqui um redobrar dos esforços num compromisso de defesa para com esta região. Região esta que tanto a Dinamarca como, por exemplo, também a Noruega têm estado muito ativa precisamente na defesa do Ártico, mas este alargamento a 12 países faz com que haja uma maior consciência, inclusive por parte de Estados aliados que não se encontram nessa geografia do Alto Norte e, consequentemente, contribui para aquilo que está em curso na NATO atualmente, que é precisamente o reforço da defesa e da dissuasão no âmbito dos países membros da NATO, sabendo os países europeus e o Canadá muito bem que está em curso um processo de transformação da própria NATO e de transição para maior responsabilização precisamente dos países europeus no seu todo e do Canadá para a defesa e dissuasão do espaço do Atlântico Norte, uma vez que os Estados Unidos já anunciaram, e esta presidência, este presidente tem continuamente anunciado e afirmado, e num tom ora mais provocatório, ora mais assertivo, mas sempre a mensagem é a mesma: vocês europeus têm que fazer mais. E eu julgo que depois de termos tido a cimeira da Haia no ano passado, onde isso foi onde isso ficou escrito ou ficou foi aceito por parte dos Estados aliados de que iriam ter que investir mais na sua defesa, os tais 5% que foram aprovados no ano passado, este ano já estamos numa fase onde se fala muito mais numa implementação e como é que esta implementação se pode iniciar ou está a começar a estar em curso e quais são precisamente também no âmbito da indústria de defesa os caminhos que podem ser trilhados nesse sentido.
4: Já vamos falar em detalhe desse reforço do contributo e da disponibilidade dos países europeus membros da NATO. Deixa-me insistir aqui nestes pontos iniciais que Donald Trump levantou no sentido de dizer que o reino escandinavo, a Dinamarca, nada investe no território groenlandês, que chegou a afirmar como ouvimos, tirar todos os soldados, ameaçar tirar todos os soldados da Europa, ameaçou mais em concreto cortar todas as relações com a Espanha. Perante isto, ouvir o primeiro-ministro Luís Montenegro dizer que foi uma cimeira sem crises e que dentro da sala o compromisso dos Estados Unidos com a Aliança foi absoluto, soa um bocado estranho.
3: Nós não estivemos na sala, não sabemos se Trump muda como um camaleão entre aquilo que ele afirma publicamente e aquilo que depois estará na sala e na reunião do Conselho do Atlântico Norte. Mas o que sabemos é que as provocações que o presidente norte-americano lança, nomeadamente no que se refere à Groenlândia, muito em concreto, que para mim foi, no fundo, aquele episódio que mais, se ainda fosse necessário, mais acordou os europeus. Eu julgo que esse affront que a Trump fez em Davos, em janeiro, atacando na realidade e ameaçando um Estado-membro aliado e colocando em causa a soberania desse Estado, eu acho que isso foi uma linha vermelha que diretamente afetou a Dinamarca, claramente, mas que no fundo serviu para mostrar a todos os Estados aliados de que, da parte deste presidente norte-americano, o grau de imprevisibilidade, de incerteza, de provocações pode chegar ao ponto de, na realidade, poder mesmo vir a afetar e ameaçar a soberania, no fundo, de todos os Estados-membros, e temos visto que relativamente à Espanha as críticas têm sido muito duras, e hoje ou ontem foi precisamente Trump ter feito a afirmação de que cortaria as relações económicas com a Espanha.
4: Ele, perante as câmaras, disse: cortem todos os negócios com a Espanha, incluindo as visitas, acabem imediatamente com isto. Ao lado do secretário do Tesouro, que é o ministro das Finanças do governo americano, limitou-se a dizer sim senhor, e portanto foi algo público.
3: Isso é certo. Ao mesmo tempo, eu acho que relativamente ao conteúdo daquilo que sai da Cimeira, e nomeadamente relativamente ao que sai na declaração da Cimeira de Ankara com os seus 6 pontos, é, apesar de tudo, um resultado que nos permite dizer que não houve grandes estragos relativamente à Cimeira, ou seja, não aconteceu um episódio que fizesse com que a NATO esteja na sequência desta Cimeira perante a sua extinção ou perante o seu colapso. Portanto, eu acho que as provocações contínuas de Trump não são propriamente uma novidade nesse sentido. Que haja políticos que depois afirmem pós-Cimeira que afinal as coisas correram bem, que houve convergência, que houve consenso, também não acho que seja de admirar, mas eu julgo que relativamente ao conteúdo e àquilo que ficou decidido, e também relativamente aos acordos de económicos de defesa que saíram, por exemplo, ontem do Fórum de Defesa, que se reuniu à margem da Cimeira de Ankara, eu julgo que se pode dizer que houve uma limitação dos danos, no sentido de que se está a entrar na tal fase que eu referia no início, de uma implementação. Os Estados europeus sabem que têm que contrair, têm que celebrar determinados contratos, têm que promover o desenvolvimento de capacidades e, por exemplo, só a título de exemplo, o Canadá acabou de anunciar a compra de 12 submarinos à Alemanha, tendo o chanceler alemão Metz referido que isto é o maior acordo económico, maior negócio de defesa para a Alemanha e, consequentemente, a criação, neste caso, de 1.500 impostos de trabalho no norte da Alemanha é algo que reverte, obviamente, a favor, sim, neste caso da Alemanha, mas isto serve apenas de exemplo concreto para dizer o quê? Para dizer que os países aliados europeus e o Canadá, eu julgo que isto sai claramente desta cimeira e já antecedeu, têm a noção clara de que não apenas têm que mudar o discurso e têm que trabalhar para alcançar os tais 5%, se bem que é só em 2035 e, portanto, ainda estamos a quase uma década deste prazo, mas estão a trabalhar nesse sentido. E, portanto, o desenvolvimento de uma cooperação industrial de defesa tanto transatlântica como entre o Canadá e alguns países europeus, como intra-europeia, isto é que está em curso. E eu olharia um pouco mais para este elemento, assim como olharia também para o reforço ou reafirmar do artigo 5º, porque o Trump é o agente provocatório, mas aqui na declaração está, logo na primeira frase, referido o compromisso de todos os aliados da Aliança Atlântica, compromisso para a defesa coletiva, de acordo com o artigo 5º do Tratado de Washington. E, portanto, nós temos aqui uma declaração que, obviamente, é reconhecimento muito mais curta, como já foi a do ano passado, até só consigo pôr, do que as declarações anteriores, mas daqui a uns anos, quando se for ler em termos discursivos o que é que a Aliança, os 32 Estados-membros decidiram, é um reafirmar deste compromisso, o que não invalida, mais uma vez, e este para mim é o ponto importante, que tanto os 30 Estados europeus como o Canadá sabem que têm que fazer muito mais pela defesa convencional da Europa. Porquê? Porque os Estados Unidos, e isso também está explícito na Estratégia de Segurança Nacional que os Estados Unidos adotaram em dezembro do ano passado, eles consideram, e este foi claramente o recado dos europeus, a ameaça russa que existe e que persiste é uma ameaça gerível e gerível pelos europeus. Portanto, os Estados Unidos afirmam que aquilo que é a ameaça principal aos países europeus, que é a Rússia, é uma ameaça que, no entanto, consegue ser gerida pelos europeus. E, portanto, há aqui um claro, não vou dizer recuo, mas uma noção, e daí esta insistência também na rapidez e na importância de que nesta janela de alguma vulnerabilidade, esta janela de transição e de transformação da própria NATO, e já iremos falar provavelmente desta transformação da NATO para uma NATO 3.0, os europeus, inevitavelmente e independentemente das provocações, vão ter que fazer muito mais.
4: As provocações já ouvimos. No final da cimeira, Donald Trump ofereceu aos aliados da NATO um abraço caloroso. Foi, portanto, uma mudança abrupta, passou do antagonismo ao afeto no curto espaço de algumas horas, ilustrando assim uma gama diversificada de emoções por parte do líder norte-americano. Disse que foi uma ótima reunião, que havia muito amor naquela sala, muita unidade. Portanto, vai ao encontro daquilo que Luís Montenegro disse. Isto foram palavras de Donald Trump aos repórteres após o encontro à porta fechada entre os 32 chefes de Estado e de Governo na Cimeira. Trump garantiu que queria que os Estados Unidos permanecessem na Aliança Militar, afirmando que queremos continuar convosco, segundo uma fonte presente na sessão, informou a agência France Presse. Esse sentimento refletiu-se, lá está, na declaração final, na qual os líderes da NATO reafirmaram o compromisso inabalável com a cláusula de assistência mútua consagrada no artigo 5º do Tratado da Aliança. Um ataque a um é um ataque a todos, dizia o texto, numa formulação que procura assim dissipar preocupações sobre o compromisso de Washington com a Aliança. Além desta cláusula primeira, na tua opinião, Patrícia, o que é que sai de mais relevante desta declaração final?
3: Para além desse compromisso, eu diria o apoio à Ucrânia, ou seja, a forma como a Ucrânia é tratada em termos da inclusão na declaração é muito mais assertiva do que a declaração da Haia no ano passado, na medida em que afirma que a Ucrânia contribui para a segurança transatlântica e que os aliados continuam unidos no seu apoio inquestionável à Ucrânia na defesa da liberdade, da soberania e da sua integridade territorial. Reconhecem também que afirmam que vai haver uma atribuição de 70 mil milhões de euros em termos de equipamento militar e de assistência e treino à Ucrânia. Essa soma será renovada no ano que vem, pelo menos a esse mesmo nível. E, portanto, a Ucrânia figura aqui de uma forma muito mais clara, muito mais inclusiva, diria, do que quando compararmos com o texto da declaração da Cimeira da NATO em Haia no ano passado. E para além disso, o Presidente Trump também já afirmou que iria autorizar à Ucrânia a produção do sistema de defesa aérea
4: Patriot,
3: o que terá ainda que passar por um processo, certamente, de autorizações e a nível do Congresso, a nível da da política doméstica norte-americana, mas tudo isto sinaliza que, apesar dos Estados Unidos terem retirado o seu apoio financeiro à Ucrânia no ano passado e de o veicularem através do sistema Pearl da NATO, da lista prioritária de assistência à NATO, através do qual são os países aliados europeus que financiam o apoio à Ucrânia porque compram aos Estados Unidos o equipamento militar, eu diria que mais do que isso é uma afirmação política de inclusão da Ucrânia e do contributo que a Ucrânia tem para a segurança euroatlântica, para a segurança transatlântica, e isto em termos daquilo que Zelensky queria, daquilo que o presidente Zelensky queria, eu acho que é um sinal importante que afirma que a Ucrânia, que a segurança da Europa é inseparável da segurança da Ucrânia. E, portanto, isto, e achando eu, desde há muito tempo que a Ucrânia faz parte do contexto euroatlântico, de segurança euroatlântica da Aliança Atlântica, mesmo não sendo membro, eu acho que na sequência da guerra de agressão da Rússia que decorre, já está no seu quinto ano, esta Ucrânia está, mesmo não sendo membro, já está tão associada à segurança euroatlântica, à segurança e defesa da Europa, que é uma situação que já não se irá reverter.
4: E a Ucrânia, apesar dos intensos bombardeamentos por parte de Moscou nos últimos dias, parece estar a reverter de alguma forma a situação, conseguindo estabilizar a linha da frente, também com os ataques em profundidade dentro do território russo. Donald Trump admitiu que isso pode ser uma escalada que, no fundo, até pode levar a um desfecho. Reiterou a convicção de que tanto Zelensky quanto Vladimir Putin desejavam chegar a um acordo para interromper os combates. Portanto, já falamos aqui daquilo que Volodymyr Zelensky leva desta cimeira da NATO em Ankara, na Turquia, cuja agenda passava também, como já aqui a Patrícia referiu, pelo reforço do investimento em defesa e pelo aumento da produção industrial militar, nomeadamente dos membros europeus da NATO. Esta nova fasquia obriga os aliados a mexer nos orçamentos nacionais para assumirem mais compromisso com a despesa militar. Marco Rutte, ainda antes da cimeira, tinha usado o exemplo da Alemanha para enfatizar o peso político dessa despesa militar. A Alemanha, diz Marco Rutte, está no caminho certo para investir 3,5% do produto interno bruto em defesa até 2029, e isso é algo muito relevante para o todo da organização, tendo em conta o próprio peso do PIB alemão.
3: É, sem dúvida, e a Alemanha aqui, porque tem uma margem de manobra orçamental muito maior do que, por exemplo, uma França ou o Reino Unido, a Alemanha anunciou isto, e o governo do atual chanceler Friedrich Merz, quando assumiu as funções em maio de 2025, fê-lo precisamente desbloqueando o travão orçamental que limitava o investimento alemão do PIB nesse sentido, e portanto não apenas a adoção dos tal 100 mil milhões de euros que já tinham sido adotados como pacote orçamental especial no anterior governo, mas o anúncio de investimento de 500 mil milhões de euros para a defesa e também em parte para questões de infraestrutura e ambientais. Mas sim, diria claramente que a Alemanha assume aqui uma posição que também os políticos alemães, tanto o chanceler como o ministro da Defesa, afirmam como sendo, atribuindo à Alemanha um papel de liderança que passa por muito maior investimento. A Alemanha investia de cerca de 39 a 45 mil milhões de euros durante muitos anos. Hoje em dia já chegou aos quase 120 mil milhões de euros, portanto mais do que duplicou o seu orçamento de defesa, e não apenas é uma questão de investimento em capacidades militares, como também, por exemplo, a título de exemplo, criou uma brigada na Lituânia, onde já está presente, com cerca de 5 mil soldados alemães, que vão estar presentes de uma forma permanente neste Estado Báltico, assegurando a defesa e a dissuasão do próprio Estado Báltico e da própria região na zona do flanco leste da NATO, quando os Estados Unidos, inclusive, estão a sair da Lituânia. Ou seja, não se trata aqui tanto de uma substituição, obviamente, do papel dos Estados Unidos, mas sim de um assumir de um papel de relevância e de líder europeu em termos de capacidade militar. Aliás, o chanceler alemão há tempos também disse que iria transformar a Alemanha no principal exército convencional europeu. A Ucrânia também terá o maior exército, mas temos aqui no seio dos Estados-membros da NATO a Alemanha, na realidade, assumir um papel que ela irá ter que gerir, certamente, através de uma forma multilateral e juntamente com o Reino Unido, a França, mas também com a Polónia e a Itália. A Polónia e a Itália, que já fizeram saber que também querem estar nesta dimensão que reúne os 5 principais países europeus neste novo papel que estão a assumir no seio da Aliança Atlântica. Mas sim, diria que a Alemanha vai ser o líder, vai ser o país que, em termos militares, irá contribuir de forma decisiva, não tendo capacidade nuclear, é certo, é a França e o Reino Unido que são as potências nucleares na Europa, mas em termos convencionais a Alemanha está a desenvolver e a investir nesse sentido. Agora, muito importante, se me permite só acrescentar, é a questão, à medida que os países aliados europeus vão avançando com investimento na defesa, têm que simultaneamente assegurar que estão a fazer estes gastos da melhor forma possível. O que é que isto quer dizer? Garantir que haja interoperabilidade entre os sistemas militares dos diferentes países, assegurar a questão da mobilidade militar e, consequentemente, não descurando aqui, obviamente, soberanias nacionais, tem que haver, a nível da cooperação em termos de defesa industrial, em termos das indústrias de defesa, uma tentativa de o fazer de uma forma mais equilibrada, que permita que esse investimento seja feito de forma a aumentar a defesa e dissuasão da Europa.
4: Essas proclamações feitas pela Alemanha não podem fazer despertar fantasmas?
3: É sempre uma questão subjacente, certamente, mas eu diria simultaneamente, perante aquilo que é a ameaça que se mantém, a ameaça híbrida, a ameaça de sabotagem, a ameaça convencional da Rússia, que declara declaradamente, olha, não apenas para a Ucrânia, mas para toda a Europa e o Ocidente, como o seu inimigo declarado, nós temos que aumentar as nossas defesas. E relativamente ao papel da Alemanha, houve uma altura, eu sempre recordo isto, mas houve uma altura onde a Europa e parceiros europeus da Alemanha, nomeadamente a Polónia, receavam que a Alemanha pura e simplesmente iria querer acomodar-se numa posição de ser o contínuo free rider, ou seja, de não investir na sua defesa e de manter a sua posição de ser uma potência económica, de ser um Estado que investia no seu bem-estar e que investia precisamente no seu bem-estar económico, tornando-se o maior exportador, a potência exportadora da Europa, e deixando a questão da defesa para outros Estados. A Alemanha tem uma capacidade económica, mesmo estando em recessão, de acordo com as leituras, há já 3 anos, a Alemanha, no entanto, tem uma capacidade económica que faz com que ela tenha que investir mais. Ao mesmo tempo, há a grande concorrência por parte da China, com a qual toda a Europa se depara. A China é um competidor económico da Europa, e o que nós estamos a ver é que tradicionais indústrias, como por exemplo a indústria automóvel, na Europa está a sofrer, e o caso da Alemanha é muito concreto. E portanto estamos aqui perante uma situação de necessidade de um rearmamento rearmamento europeu, que é um rearmamento europeu, não estamos aqui a falar apenas de um rearmamento alemão. Este rearmamento europeu serve também como forma de evitar uma desindustrialização da Europa no seu todo. E a componente automóvel aqui vê-se isso bem no caso alemão. Ou seja, dada a diminuição da procura de automóveis produzidos na Alemanha, há aqui como que um acrescento, um adicional, que é, na realidade, a indústria de defesa, mas não é apenas a Alemanha que o está a fazer, a nível daquilo que determinadas companhias automóveis fazem, mas também, por exemplo, a Suécia, a Saab, também a própria França. Nós vemos aqui que há uma transição ou um acrescentar de forma a que o rearmamento europeu consiga contribuir também para a reindustrialização da própria Europa.
4: Ou seja, a pressão já não está apenas nos governos, está também nas empresas. A NATO quer envolver as empresas na capacidade de resposta militar da Aliança. Portanto, a mensagem à indústria para que trabalhem em conjunto, para que estejam prontos, para que abram novas linhas de produção, que alarguem as cadeias de abastecimento, que entreguem rapidamente aquilo que a NATO precisa. Até que ponto esta mensagem, se estiver de facto, e pelos exemplos que dás, está a passar para a indústria militar europeia, até que ponto isto não incomoda o vendedor tradicional, ou seja, a indústria militar americana?
3: Isso vai acontecer inevitavelmente. Esta competitividade em termos, precisamente no âmbito da indústria de defesa, que já se observa há alguns anos, agora, neste momento em que a Europa se está a rearmar, claramente que esta dependência que nós temos de há muitos anos, de, por exemplo, a compra dos caças ou F-16 ou agora os F-35, inevitavelmente isto vai levar a algumas situações de cooperação de indústria de defesa transatlântica, sim, mas crescentemente nós sabemos que esta tendência do Buy European, de fortalecer e desenvolver indústrias europeias, isso vai levar a situações de desentendimento transatlântico. Portanto, há aqui muito dinheiro envolvido e há muitas empresas norte-americanas, seja a Lockheed Martin, seja a Boeing, seja outras empresas, que estão a ver aqui negócios extremamente lucrativos pelos quais estão a competir, mas neste momento, por exemplo, só a nível, por exemplo, dos sistemas Patriot, dos quais falamos no início, os Estados Unidos gastaram quase metade, se eu não estou em erro, daquilo que eles tinham em termos de provisionamento, que gastaram na guerra contra o Irão. E, portanto, em termos de recuperação dessa produção, isso não será assim tão fácil. Mas, certamente, quem tem interesse de estudar esta componente do desenvolvimento de uma base industrial de defesa europeia, por um lado, intra-europeia entre os Estados europeus, e, por outro lado, da componente transatlântica, certamente que os próximos anos serão muito ativos e isso irá inevitavelmente levar a competitividade económica, mas isso faz parte do próprio sistema.
4: É? Donald Trump anunciou a construção de novas fábricas, que várias empresas, e citaste a Lockheed Martin, iria construir mais 4 ou 5 novas grandes fábricas nos Estados Unidos para aumentar precisamente a capacidade de resposta para a indústria militar. Ou seja, o fluxo de apoio por parte dos Estados Unidos continua a ser essencial, porque só os Estados Unidos conseguem dar resposta a uma determinada escala, nomeadamente nos sistemas de defesa aérea, na defesa das infraestruturas críticas, nomeadamente da Ucrânia. Manter a pressão sobre a Rússia, mesmo quando a guerra contra a Ucrânia terminar, manter a pressão sobre a Rússia vai ser importante, porque a Rússia continuará a ser, para os países da NATO, uma ameaça de longo prazo à segurança euroatlântica?
3: Sim, eu julgo que isso continuará a ser. Como eu disse há pouco, a Rússia vê não apenas a Ucrânia, mas vê a Europa, vê o Ocidente, mas essencialmente vê a Europa como uma ameaça a longo prazo. E, consequentemente, daquilo que referimos agora mesmo, da cooperação de defesa industrial, eu acho que é também um sinal político extremamente importante. Ou seja, se vários países europeus falam da criação de uma frota multinacional de Airbus A400, por exemplo, se falam no desenvolvimento de uma frota multinacional de aviões tanques, se falam na aquisição conjunta, joint procurement, por exemplo, de drones, se falam na substituição dos AWACS norte-americanos, precisamente por um consórcio liderado pela Saab. Se o presidente, se o primeiro-ministro Carney, do Canadá, fala na criação de um Banco Internacional para a Defesa, Segurança e Resiliência, isso são sinais que, para além dessa cooperação militar, dessa cooperação e desenvolvimento de uma base industrial da defesa, são sinais também políticos relativamente à Rússia. Ou seja, o reforço da componente da capacidade de defesa e dissuasão convencional dos europeus é feita precisamente desta forma. Ou seja, nós estamos numa fase de transição, de transformação da NATO para a chamada NATO 3.0, como falou o subsecretário de Defesa, Albert Colby, há uns meses atrás. Ele falou na necessidade de se criar ou de se desenvolver ou encaminhar para uma NATO 3.0. Ora, o que é que isto quer dizer? No fundo, é um regresso àquilo que a Aliança Atlântica foi no período da Guerra Fria. Ou seja, durante a Guerra Fria, a NATO foi criada em 1949 para garantir a defesa dos seus Estados aliados entre si e para assegurar a dissuasão contra uma União Soviética que tinha pretensões expansionistas e hegemónicas sobre a Europa Ocidental. E quando a União Soviética acabou em 1991, a NATO passou a tentar redefinir o seu propósito. E hoje em dia pode-se falar numa NATO 2.0, ela não foi denominada, não foi caracterizada na altura desta forma, mas as três décadas que seguiram depois de 1990 deram às uma NATO que olhou mais para fora do território tradicional do Atlântico Norte, através das operações fora da área, através de uma abordagem muito mais de segurança cooperativa e, consequentemente, essa componente de dissuasão e defesa não a desenvolveu e fortaleceu tanto, até porque nessa altura isso não foi visto como necessário. A partir de 2014, com a anexação da Crimeia por parte da Rússia, mas certamente a partir de 2022, com a guerra contra a Ucrânia, isto levou os europeus e os Estados Unidos, a Aliança Atlântica, a convencer que tinham que reforçar essa componente de defesa coletiva. E hoje em dia, então, quando Albert Colby fala na necessidade de uma NATO 3.0, estamos precisamente nesta fase onde, como eu li há dias num artigo, onde nós, no fundo, perante aquela fórmula do primeiro secretário-geral da NATO, Lord Ismay, quando ele dizia na década de 50, a NATO existe to keep the Americans, se me é permitido dizê-lo em inglês, to keep the Americans in, manter os Estados Unidos dentro da NATO, the Soviets out, manter os soviéticos fora da NATO, and the Germans down, precisamente no pós-Segunda Guerra Mundial, manter de controlar a Alemanha. Hoje em dia, aquilo que talvez esse artigo referia a isso mesmo é manter os Estados Unidos comprometidos com a defesa da Europa, em primeiro lugar, assegurar que os europeus sejam capazes, ou seja, desenvolvam capacidades militares para assegurar a defesa convencional do continente europeu e, em terceiro lugar, conter os russos, ou seja, esta triangularidade da função do NATO 3.0 faz algum sentido, me parece-me, através desta leitura.
4: Deixa-me pegar nessa referência que fizeste à defesa convencional da NATO. A Europa está preparada para assumir a responsabilidade principal pela defesa convencional, deixando para os Estados Unidos aquilo que só os Estados Unidos podem oferecer mais: dissuasão nuclear, projeção de poder de longo alcance, ou seja, uma divisão de tarefas assim poderia contribuir para fortalecer a NATO?
3: Isto é o plano a médio longo prazo. Certamente, neste momento, não estaria preparada. Eu não posso afirmar em termos militares, mas se a Rússia fizesse da forma como é descrito o cenário de um ataque a uma cidade num estado báltico, Narva, por exemplo, na Estónia, então os países aliados socorreriam a Estónia e, consequentemente, aí sim, diria, teriam a capacidade para apoiarem e cada um Estado-membro decidiria como fazer, de acordo com aquilo que está na carta do Tratado do Atlântico Norte. Agora, o assegurar, o garantir da defesa convencional no seu todo, num cenário de uma guerra muito maior, neste momento a Europa não tem essa capacidade. Precisamente por isso é que neste momento nós temos que jogar nestas duas vias, ou seja, o mais rapidamente possível e o mais inteligentemente possível, se pode dizer assim, desenvolver as nossas capacidades militares, ao mesmo tempo que nós temos que tentar manter os Estados Unidos o mais ligado ao continente europeu, mais ligado à defesa europeia, sabendo nós que estes anúncios sucessivos por parte do presidente norte-americano podem vir a concretizar-se ou não. Ele disse dos 80 mil soldados norte-americanos presentes no continente europeu, ele iria retirar 5 mil do território da Alemanha. Depois ameaçou ou disse que iria retirar um X número, não sei se 4 mil, da Polónia. Dias depois, afinal, reverteu e disse que já não iria fazer. Ao mesmo tempo, anunciou hoje retirada já de capacidades.
4: Hoje, estes dias, já anunciava retirar todos. Será que Ankara vai ficar como o momento em que a Aliança Atlântica se reinventou e se adaptou a um mundo diferente, eventualmente mais perigoso, ou esta 39ª Cimeira terá sido apenas mais uma cimeira?
3: Eu acho que é possível que ela seja vista como o início assumido da implementação daquilo que foi decidido na Cimeira da Haia. E vamos ver, e possivelmente até se não houver uma nova cimeira daqui a um ano, porque é isso que também se está a discutir, se eventualmente no próximo ano haverá
4: quadragésima.
3: Exatamente, cimeira da Aliança na Albânia, ou se porventura ela ocorrerá apenas daqui a mais tempo, eu acho que não é impossível pensar-se que esta cimeira de Ankara possa vir a ser vista como uma cimeira que deu ponto de partida para que os europeus efetivamente comecem a implementar aquilo que foi decidido na Haia um ano antes.
4: Muito obrigado, Patrícia Danhart. Para a semana
3: obrigada,
4: não temos mapa mundo, uma vez que vamos ter na TSF um especial dedicado ao debate parlamentar sobre o Estado da Nação. O Mapa Mundo, parceria com o Instituto de Poderes e Relações Internacionais, regressa dia 23.
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3: O restaurante de raiz em Viseu é um claro e luminoso exemplo da chamada cozinha jovem. 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

Como a Meta o implementou é que não lembra a ninguém. Primeiro, porque a tecnológica não emitiu qualquer aviso prévio aos utilizadores antes do lançamento. Depois, e talvez ainda mais espantoso, é que a permissão para que as fotos sejam usadas por terceiros foi automática para todos os utilizadores adultos com perfil público. Ou seja, o tal pedido de autorização, todos o deram porque a Meta assim decidiu. Assim, quem quiser optar por sair, quem quiser que as suas fotos não possam ser utilizadas por outras pessoas para serem editadas por inteligência artificial, só tem uma coisa a fazer. Eu vou dizer devagar. Tem de ir ao seu perfil no Instagram, dar um toque nas três linhas que aparecem no canto superior direito, descer até partilha e reutilização, encontrar a opção que está em inglês. De sete opções, esta é a única que está em inglês, sabe-se lá porquê. A opção diz Allow people to use your content on Instagram and with AI features on Meta. Em português é qualquer coisa como permitir que as pessoas usem o seu conteúdo no Instagram e com funcionalidades de inteligência artificial na Meta. Aí tem de se desativar as duas opções, publicações e Reels. E está, pelo menos até à próxima investida. Para evitar tudo isto, mais fácil é ter o perfil privado. Nessas contas, estas hipóteses nem sequer aparecem, mas mais fácil ainda é nem sequer ter Instagram.

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1: Mais um transgressor, o terceiro desta semana, e dizem este com alguma piada. Chama-se James Newell Osterberg Jr., mas é bastante mais prático dizer Iggy Pop, até porque assim toda a gente identifica aquele que foi o vocalista principal dos Stooges e, com alguma razão, considerado o padrinho do punk. Manteve uma longa colaboração e amizade com David Bowie ao longo da carreira, começando desde logo com um álbum histórico, Raw Power, dos Stooges, em 73. Um disco crucial para se entender depois o que fizeram os Sex Pistols, os Smiths e os Nirvana. Os Stooges ganharam reputação pelas performances, digamos, provocadoras. Sendo que muitas das canções de pop atingiram grande projeção, tanto na banda como depois na caminhada a solo, vários temas que ainda hoje são referências. E permaneceu um ícone cultural e uma influência significativa numa ampla gama de músicos em inúmeros géneros, incluindo, tomem nota, grunge rock, punk rock, hard rock, heavy metal, art rock, new wave, grunge, jazz, blues, música eletrónica. Enfim, como se vê, Iggy sempre teve esta mania de jogar nos tabuleiros todos e jogar bem. Por isso, a influência que exerceu nos Depeche Mode, Nine Inch Nails, Joy Division, e a COCCO disse um dia que as nossas suspeitas eram verdadeiras. O homem é um gênio. Em 1990, gravou Candy,

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Voltamos à música e ao vivo nos estúdios da TSF. É o Concerto de Bolso. Esta semana, o Concerto de Bolso é de metal. Os Moonspell, uma das bandas portuguesas mais internacionais, tem novo disco, Far From God. Vamos conhecê-lo aqui ao vivo e falar também desta história com mais de 30 anos dos Moonspell. Fernando Ribeiro, Pedro Paixão, Ricardo Amorim, Aires Pereira e Hugo Ribeiro, os Moonspell.

0: Os Moonspell, ao vivo no Concerto Bolso TSF, têm um novo disco, Far From God, a banda que vai celebrando mais de 30 anos de gravações e de estrada, cá e pelo mundo, como vamos perceber também nesta hora do Concerto de Bolso, o Fernando Ribeiro na voz, Pedro Paixão nas teclas, o Ricardo Amorim na guitarra, Ais Pereira no baixo, o Ribeiro na bateria. Bem-vindos uma vez mais ao Concerto Bolso TSF. Far From God é o 14º álbum dos Moonspell, chega depois do Hermitage de 2021, também da celebração de 30 anos. Essa marca da celebração dos 30 anos foi uma marca que pensaram muito nessa idade da banda, ou foi até um gatilho para chegar a este novo disco?
1: Olá, é um prazer estar de volta e obrigado pelo convite. Hoje estamos mais artilhados aqui no concerto de bolso, estamos a tocar mais elétrico. Que é
0: da última vez foi uma sessão acústica.
1: Uma coisa mais, deixa-me dizer, uma brincadeira mais levezinha. As duas coisas, sabes, porque os Moonspell sempre foram uma banda de presente e de futuro até. Nós estávamos, se calhar, ocupados demais a sobreviver, não é? Porque a música é um negócio e uma vida difícil, muito tem os seus encantos, mas também tem os seus tormentos. Mas a partir, quando fizemos 30 anos, para onde vão ser 35, e fizemos uns concertos de celebração no Coliseu do Porto e no Coliseu de Lisboa, acho que a mim me caiu um pouco a ficha daquilo que as pessoas chamam o legado de Moonspell. Que legado é esse? São muitas coisas, muitos números também, mas essencialmente é um legado de emoções, essencialmente é um legado de memórias. Depois, quando fizemos estes 30 anos, encontrámos um pouco numa encruzilhada com o disco que saiu mais ou menos por essa altura, que foi o Hermitage, que foi um disco que as pessoas ainda vão redescobrir, porque foi um disco lançado um assunto difícil, que era a distância, por assim dizer, num tempo pandémico, não é? Nós não podemos ir para a estrada, não podemos defender como ele merecia, e a encruzilhada surgiu exatamente por causa desse legado. Qual era o espaço para haver nova música dos Moonspell? E nós tivemos, principalmente com o Far From God, que conciliar esses três tempos: o passado, que é super importante, até mais para os nossos fãs, para nós é uma coisa que vamos beber, que nos orgulhamos, etc., mas não é uma vida tão ativa como as memórias das pessoas. Nós temos outro tipo de memórias, o presente, que não podemos escapar dele, muito que a gente queira, mas acho que o Far From God abre um futuro muito mais brilhante aos Moonspell, pelo menos acho que falo pela banda. Acho que também eles não têm microfone, portanto
0: até têm, podem se defender se quiser,
1: então corrijam-me se eu estiver errado, mas acho que o Moonspell está num excelente momento com o Far From God.
0: Este álbum, falavas há pouco também desse período pandémico que mudou todas as nossas vidas, pelo menos durante uns tempos. Imagino também numa banda com mais de 30 anos já, mesmo o processo de composição, o processo de gravação tem mudado também ao longo deste tempo para chegar a este novo disco?
1: Não temos mudado isso, temos mudado outras coisas. É natural que aproveitemos as ferramentas tecnológicas que a nossa evolução dá, e também temos de ter consciência que são apenas ferramentas, mas Moonspell é uma banda de proximidade. A proximidade começa em nós os cinco, daí a metáfora também da alcateia, quando os agentes, os promotores, os fãs vão dormir, nós ainda estamos acordados a viver o Moonspell. Portanto, tudo se resume, com muita gente nos ajuda e que a gente adora trabalhar, mas tudo se resume muito a nós os cinco. E esses cinco precisam de estar juntos, não precisam de Dropboxes nem de Zooms, já basta o que a gente tem que fazer à distância para realmente o feitiço acontecer, a magia acontecer. Por isso, nós somos bastante velha guarda no que toca a compor. Primeiro eu, o Pedro e o Ricardo juntamos, temos uma conversa sobre o estilo, sobre as direções, é assim tudo um bocado dramático à português, não é? Depois concluímos que temos ali algum caminho para desbravar. Desbravamos o mais possível. Depois entra o Aires e o Hugo, não é? Como baixistas e como baixista e baterista. Mas só quando também entra o produtor é que a canção está completa, quando tem um nome, quando tem um feeling, quando tem uma letra, quando tem um conceito. E a gravação no estúdio é mesmo também à moda antiga, vamos gravar, quando tem uma letra, quando tem um conceito. E a gravação no estúdio é mesmo também à moda antiga, vamos gravando por elementos, vamos tentando fazer os melhores takes possível para não confiar nas coisas modernas que há, os autotunes, os arranjos, sonhos, etc. Por isso é que eu acho que o resultado também do Far From God é tão... Há falta de melhor palavra, porque é uma palavra tão complicada e define tanta coisa, orgânico. Mas eu acho que é mais humano. Portanto, é um disco mesmo... Se houve uma banda a tocar, tem muito espaço para respirar, e acho que se deve a todo este processo.
0: Então, e para quem não conhece tão bem o universo dos Moonspell, como é que tu

0: explicavas o dark heavy metal, ou aquele conceito até de gothic metal, que tem sempre um lado mais sombrio, pode ir do romântico até coisas mais macabras, vamos lá?
1: Exato. É uma boa pergunta, porque nós próprios, essa definição vai se transformando ao longo do tempo, mas eu acho que é um disco charneira para este disco, para este estilo, que é um disco de uma banda que é os Paradise Lost. Paradise Lost, como praticamente toda a gente sabe, é um nome retirado já de um poeta romântico, do John Milton, é o Paraíso Perdido, em que em 93 juntam um estilo mais, até mais extremo que Moonspell, mais death metal, com vozes guturais, a uma soprano, a um conjunto de cordas, e nomeiam, batizam esse álbum como Gothic. A partir daí, nós que ouvimos muita música também, enquanto músicos acho que é importante, gostámos da fusão, e já estávamos, principalmente o Pedro, que vem de uma cena mais gótica, mais indie, dos The Cure, por exemplo, os Fazer Mercy, Mercy, achamos que esta fusão entre o dark metal, que é mais poderoso, que é mais tenebroso também, a fusão com o gótico trouxe-lhe duas coisas muito importantes para o nosso estilo de música: a melodia, beleza, e o metal de vez em quando tem medo de dizer que as suas músicas são belas, e alguma elegância. Eu acho que é das melhores fusões, há muitas no metal hoje em dia, então a gente próprio metaleiro não conseguimos abraçar
0: estilos e subestilos,
1: subgéneros que há, mas isso é uma condição também da música e da polarização dos gostos, mas eu acho que é fundamentalmente esta luta, este conflito entre luz e escuridão, como é que uma coisa nasce sem a outra, como é que uma coisa se desenvolve sem a outra, provavelmente não se desenvolve, até o nome Moonspell, a lua, aquela nossa companheira, não é, dos Byrons e do Milton e do Baudelaire e de todas as pessoas, todos os ritos, portanto encaminha-se muito, muito para aí. Eu aprendi esta expressão com o Zé Luís Peixoto, com o nosso amigo, aproveito para mandar um abraço,
0: que já escreveu para vocês,
1: já escreveu para nós, exatamente, e ele diz acerca da Margaret Atwood, uma autora muito consagrada, que ela escreve como se fosse um carro a conduzir numa estrada secundária à noite, e ela tem os faróis ligados e vai desbravando essa escuridão, vai descobrindo a história, se há um veado na estrada, se há uma planta, se há um casal a fazer amor. Eu penso que a nossa música tem muito a ver com isso também, com essa iluminação.
0: E por falar em carro, isso faz-me lembrar o tema de uma canção, e eu queria te perguntar até sobre os temas que escreves, que depois escreves de coisas do dia-a-dia, mas mais nesse universo que estás a falar, e depois até entras muito pela questão da religião ou das religiões, e refletes tudo isso depois nas letras dos Moonspell.
1: Sim, é um ímã, não é? Nós, para estarmos inspirados, bastamos estar atentos. Essa canção, Cross Your Heart, é uma canção que infelizmente retrata um pouco da sociedade portuguesa e dos acidentes que temos, não é? Ainda há pouco tempo tivemos um grande acidente, e também andamos muito na estrada, quer em Portugal, quer lá fora, e muitas vezes observamos aqueles pequenos memoriais que existem à beira da estrada, que o Cross Your Heart também aborda, e sabemos que ali terminou uma vida, e apesar de não sabermos a história, sentimos que é uma vida interrompida, não é? E claro que uma banda de metal gótico se calhar não está muito habilitada a fazer uma canção de prevenção rodoviária, mas na verdade sentimos esse medo.
0: E é curioso que os vossos fãs também sentem, porque por exemplo no videoclipe do Cross Your Heart no YouTube, eu vi lá um fã de um país qualquer que conta a experiência dele, exatamente ligada a um familiar, e que liga completamente ao tema da vossa música.
1: Temos a nossa própria experiência de alguns acidentes, não é? Quem anda na estrada está sempre sujeito a isto e a ver coisas. Felizmente temos tido muita sorte, nunca nos aconteceu nada em particular a nós mesmos, mas aconteceu, pessoas que estavam connosco. Tivemos um grande acidente, penso eu, que em 97, 96, a caminho da Polónia, em que houve 3 mortos, que embateram no nosso autocarro, e que pronto, foi muito macabro isso, muito mais macabro que a ficção. Lembro-me também de estar a arrumar uns papéis lá em casa e ver toda uma pasta, um dossiê de desenhos que uma fã fez sobre os Municipal, a retratar os Municipal e as várias evoluções da nossa música, porque teve um grande acidente de viação e teve hospitalizada. Portanto, é um assunto que nós tomamos muito, muito a sério. Nós todos os dias colocamos a nossa vida em risco. Nós viajamos, já estivemos em sítios que estavam prestes a entrar em guerra, já tivemos, nós sempre passámos um bocadinho pelo, temos muita sorte, não é? Já tivemos, sei lá, a última vez que estivemos na Guatemala, havia uma greve e uma espécie de pequena revolução em que tivemos que ir diretamente para El Salvador. Pronto, há todos esses episódios um bocadinho mais burlescos da vida da estrada. Todos os dias, ou praticamente todas as semanas, nos metemos num avião e há pessoas que têm muito medo de avião, mas eu pessoalmente tenho mais medo de ir daqui a Lisboa a Alcobaça, pela A8 e vir, do que, porque o que eu observo é que o português atrás de um volante é um louco. Eu já tenho dito isto muitas vezes, é uma questão de saúde mental. Tal como a toxicodependência foi tratada assim nos anos 80, 90, acho que deveríamos ter essa preocupação, porque se vê coisas na estrada. Eu acho que é unânime. Quem nunca teve um episódio destes, quem nunca sentiu a sua vida em perigo por uma bagatela, pronto, e essas coisas todas, apesar de não ser um Baudelaire, entra na nossa música também.
0: Então já vamos falar mais deste Far From God, o novo disco dos Municipal, mas vamos também ouvir como refletiste sobre esse tema num dos novos temas do novo disco, que é o Cross Your Heart.
1: Vamos a isso.

0: Esta semana estamos under the spell no concerto de bolso. Os Moonspell têm um novo álbum editado no passado dia 3 e estão aqui ao vivo na TSF. Far From God é o novo disco. Teve a produção de um colombiano, vive em Portugal.
1: Sim, ele tem uma história engraçada. Ele é originalmente de Cali, Colômbia, um fã de Moonspell desde a sua adolescência, não é? Trabalhou com grandes bandas de heavy metal, tipo os Ghosts, os Paradise Lost. Entretanto, chegámos ao contacto com ele, gravámos o Hermitage ao pé de Milton Keynes, a uma hora e meia de Londres, no estúdio dele. Ele, entretanto, quando, e sabiamente, na minha opinião, quando eclodiu o Brexit, ele disse que não queria estar mais na Inglaterra, não sentia bem, exatamente. Ele tinha, e tem, passaporte britânico, mas diz que aquilo foi muito complicado para pessoas como ele, imigrantes, por assim dizer. E fez um périplo pela Europa, somos amigos, telefonou-nos muitas vezes. Estou em Helsínquia, é demasiado tranquilo. Estou em Berlim, é demasiado intranquilo. E eu disse-lhe, porquê não experimentas o Porto? E ele agora está a viver no Porto.
0: E quão importante é um produtor para um álbum? Eu percebi, por exemplo, quando foi a apresentação, que vocês já fizeram uma apresentação em Sintra para os vossos fãs, falaste muito da questão também do som. Há pouco falaste também de primeiro construírem as canções, depois completarem em banda, mas depois do produtor, com o produtor acabam as canções. Quão importante pode ser para um disco como este, por exemplo?
1: Eu acho que fazer som é um trabalho criativo também. Não criativo no sentido de composição da música. Nós fazemos uma espécie de pré-produção em que decidimos exatamente até onde é que a música vai. Nós não somos uma banda que vá improvisar para o estúdio ou que vá ter aquele momento romântico de agora vou aqui para o estúdio, gastar estas horas todas, este dinheirão todo e faço o que me vier na cabeça. Não.
0: Já vão com uma ideia mais ou menos fechada.
1: Muito definida. E o produtor, neste caso, o Jaime Gomes Arellano, como se diz em colombiano, Arellano, tinha uma visão para o disco. Mal ele se introduziu no universo do Far From God, ele teve uma, na minha opinião, uma visão de produção sónica, de como é que devia soar, de como nós devíamos tocar. Portanto, foi uma produção fantástica, mas também difícil, porque ele também exerceu alguma disciplina, que eu acho que os músicos precisam. E nós, nos Moonspell, sempre nos habituámos a que o produtor, maior parte das vezes, nosso disco seja exatamente o sexto elemento da banda, com algum poder de veto, com algum poder também para transformar as músicas. Porque, na verdade, a música é uma questão de gosto, de opinião. Eu acho que o Jaime é um homem de gosto também, a maneira como se comporta, a maneira como se veste, é um gentleman. Isso hoje em dia é importante para nós. Um álbum com esta tentativa de sofisticação e elegância precisava de um produtor assim. E depois nós detestamos aquela ideia de contratar alguém para trabalhar connosco numa parte criativa, não é? O autor da capa, o autor dos videoclipes, o próprio produtor, e estarmos a tratá-lo como se fosse alguém que estamos a pedir uma refeição ou uma encomenda ou um trabalho. Portanto, nós demos-lhes algumas liberdades, os problemas que temos com eles resolvemos na altura, não é? E resolvemos também dentro da banda, mas desde 95, no nosso primeiro disco, que fomos à Alemanha gravar com o produtor Valdemar Sorista, um polaco radicado na Alemanha, o nosso produtor de sonho na altura, e ele ensinou-nos logo que uma produção não é exatamente o que a banda quer, mas o que a banda precisa. E acho que o Gomes também fez isso, aliado ao seu gosto também.
0: Agora, este novo Far From God tem 8 temas, termina com Reconquista, um tema que é cantado em inglês, mas tem uma parte recitada em português. Esse exercício de escrever em português fizeram-no há uns anos, 2017, no álbum 1755. Foi uma experiência diferente, uma marca identitária também dos Moonspell.
1: Foi uma experiência ótima, nós adoramos esse disco. Aliás, esse disco é a base para o nosso espetáculo sinfónico, o Opus Diabolicum. porque era um disco em que eu tive. Eu escrevo muito em inglês e eu não, nunca dei para essa luta do português e do inglês, porque existem bandas a cantar em diversos idiomas, e por uma questão de internacionalização, comunicação, mas também artística, nós escolhemos o inglês. Eu, quando escrevo em inglês, tento sempre pensar em inglês, para não estar com aquelas expressões idiomáticas portuguesas e depois estar a dizer coisas que não devo, e o Gomes também fala bem inglês, portanto há sempre uma correção. Uhum. Dos textos. 1755 foi uma experiência brutal para nós. Corremos o mundo todo com esse disco a cantar em português. Foi escolhida a nossa língua mãe porque nós não conseguimos traduzir os sentimentos de urgência, de percorrer a cidade destruída, da dúvida em relação a Deus. Então, és tão bom e mandaste-nos este desastre, e as outras pessoas dizem, não, Deus não tem nada a ver com isto, isto é um acidente da natureza. E hoje em dia parece-nos uma conversa um bocadinho simples, não é? E singela, mas na altura significou muita coisa para Portugal e para a Europa e para o mundo, onde estávamos também implementados. Portanto, nós temos planos remotos ainda de fazer um novo disco em português, quando a Musa nos ajudar nessa tarefa. Uhum. O problema tem sido não encontrar um tema tão valoroso quanto o 1755, que, apesar dos livros...
0: Um tema que dê um conceito ao álbum.
1: Um tema que seja desafiante também e que não tenha sido muito explorado. Nós temos discos sobre as descobertas, sobre, sei lá, tanta coisa do ideário português, que hoje em dia também uns envelheceram bem, outros envelheceram mal, e eu terei que encontrar esta ideia para depois termos essa tradução musical. A Reconquista não é um movimento histórico, uhum. Não é o partido político, Deus me livre disso, uhum. É exatamente o final, na nossa opinião, adequado para este disco, porque é um disco muito nietzschiano, que fala da distância sobre Deus, claro, e da distância sobre os conceitos originais das coisas importantes para a humanidade. É essa distância que fala, mas fala da importância de reconquistarmos esse caminho. E este disco para Municipal também é uma prova de afirmação que nós estamos, e os resultados do disco têm apresentado um bocado essa... têm-nos provado essa intenção da banda, que nós também estamos a reconquistar algum território que perdemos, porque as bandas, os músicos são treinados para dizer que está tudo bem, é o nosso melhor álbum, nunca estive tão bem na nossa carreira, mas as coisas na realidade não são assim, não é?
0: Há momentos, não é?
1: E efeito de avanço e de recuo.
0: Claro. Então vamos ao tema título deste Far From God, o novo disco dos Municipal, esta semana ao vivo no concerto do Bolso TSF.

0: Moonspell, ao vivo na TSF, o novo álbum editado no passado dia 3, Far From God, e com muitos espetáculos e agenda, ia começar até pela apresentação, falei há pouco, essa apresentação que fizeram aos fãs em Sintra, na Quinta de Ribafria, onde vão atuar no dia 12 de setembro, mas queria voltar então a essa apresentação, porque há essa ligação muito forte também aos fãs.
1: Falando
0: Alcateia, não é?
1: Sim, falando de proximidade, acho que temos que cultivar essa proximidade. Nós vivemos numa era, e o álbum também reflete sobre isso, sobre o tempo, não é? Se o tempo é um ladrão, o homem é um mentiroso, porque hoje em dia todos nós também passamos por isso. Alguém nos convida para beber um copo e nós a primeira coisa que temos na cabeça, ou para ir a um festival, é arranjar desculpas para não ir. Nós temos muito, muito isso, e sejamos sinceros acerca disso, porque cultivamos muito essa distância. Se calhar tem a ver com as redes sociais, tem a ver com a espécie de conectividade e não conexão que nós temos. Portanto, nós vivemos num mundo muito conectado, mas com pouca proximidade, e eu acho que é muito importante os fãs verem-nos, saberem que nós somos pessoas de carne e osso, saberem que já os conhecemos quase pelo nome, como tu tiveste a oportunidade de ver em Sintra. Sabemos o que é que eles vão dizer, se é uma coisa boa, se é uma coisa má. É quase, não diria como uma família, mas provavelmente assim um encontro de primos, pronto, família, não é? em que muita coisa se pode passar. Portanto, nós cultivamos muito, ainda há pouco tempo tivemos em Lisboa, a fazer conversas.
0: E para além dos muitos espetáculos que têm e que tiveram, tiveram agora apresentações nas FNACs, que é muito olhos nos olhos, não é?
1: Lisboa e Porto. Uh-huh. E depois, não desistindo, fomos ainda para dois clubes, o RCA em Lisboa e o Gym Bar no Porto, e apareceu imensa gente para estar a ouvir a música que nós ouvimos, que nós gostamos. Portanto, é um verdadeiro convívio, por assim dizer. Eu acho que faz falta, eu insisto muito com isto. Nós tivemos um concerto no Barreiro, e eu antes do Barreiro ainda fui dar um salto a Varsóvia, que estava um calor, 34 graus, e assim, vou ali refrescar até à Polónia, mas não. E voltei, e foi um encontro muito interessante com os fãs, com os nossos fãs polacos, que também são fãs de há muito, muito tempo, muito dedicados. Eles nem acreditavam que eu fosse, porque as pessoas já não acreditam. Pensavam que eu ia fazer um Zoom, uma coisa qualquer. Eu sinceramente, acho isso importante. A nossa matéria são as pessoas. Se nós não cuidarmos do nosso material de trabalho, por assim dizer, peço desculpa às pessoas que ouvem muito Spell por estar a chamar material de trabalho, mas eu acredito que é um bocado por aí. E também estamos na ressaca de um tempo horrível, não é? Há pouco falávamos da pandemia. Para nós não foi uma questão financeira, porque somos poupadinhos e tínhamos o nosso pé de meia para fazer face às grandes limitações que existiram praticamente durante 3 anos, não é? Mas era uma questão de contacto. Nós sentimos essa falta. Não somos músicos antissociais, e o palco não nos separa do público, pelo contrário, junta-nos a eles.
0: E agora continuam nos palcos. Quando nos ouvirem neste concerto de bolso na sexta-feira, vão estar vocês tocar em Kotka, na Finlândia, Kotka, não é?
1: Ao pé de um cemitério. Não é? Eles já não se lembram de nada.
0: Já estiveram em Kotka?
1: Já estivemos uma vez. Nós já vamos à Finlândia desde os anos 90. É um país incrível, porque, curiosamente, eles não gostam nada que se chamam escandinavos. Eles têm uma história recente, não é? Que as pessoas conhecem, e ainda é um país que está a redescobrir-se e tem muito orgulho nas suas raízes. E é um país que o rock and roll e heavy metal fazem parte da cultura cotidiana. Portanto, é um país em que nós rapidamente nos identificámos muito. Já lá gravámos 2 álbuns também, não em Kotka. E este era um festival mais pequeno, que tem vindo a crescer durante os anos. É alguém que também quer trazer à sua cidade algo diferente. Podia ser um festival de outro estilo de música, mas na Finlândia, claro, tinha que ser de heavy metal. Já tivemos, nesta ocasião, já tivemos na Bélgica, no Grass Pop, que é um festival muito grande de heavy metal, correu muito bem. Tivemos também no Wave Gothic Treffen, que é um encontro gótico que já tem cerca de 30 anos também, tal como a TSF, não é? 30 anos, ou pronto.
0: TSF tem 36.
1: As municipais vão fazer 36. É que ouvi o microfone lá fora, 30 anos, temos que pintar
0: comprar um autoclante novo.
1: Uma perninha no zero. E vamos continuar na estrada. Depois da Finlândia vamos para a Polónia também encabeçar um festival que se chama Castle Party, porque é mesmo num castelo. Aliás, nas ruínas de um castelo, também num sítio um bocado remoto, mas para os festivais é ótimo.
0: E vão continuar pela Bulgária, Alemanha, Roménia, Londres, Turquia. Portanto...
1: Provavelmente ainda vamos dar um salto aos Estados Unidos neste ano. Estamos só a acabar alguns preparativos. Depois temos a Riba Fria, não é? Em Sintra,
0: dia 12 de setembro, Quinta de Riba Fria em Sintra.
1: Primeira vez dos Municipal em Sintra. Já tocámos em Beirute, em Tel Aviv, em Moscovo, em Krasnoyarsk.
0: Só faltava Sintra.
1: Só faltava Sintra. Curiosamente, é daquelas perplexidades da nossa história. Eu até morei em Sintra durante uns anos. Tenho vários amigos em Sintra. Sintra, nos tempos, penso eu, medievais, era Mons Lunai, Monte da Lua. Toda a gente ia ali inspirar-se, os Municipal inclusive, não é? E finalmente tocamos, mas vai ser um sítio espetacular. E depois, 31 de outubro, vamos ao Porto também, completar talvez o nosso 2026. 2027 vamos entrar em turnê na Europa, e depois vamos ver o que é que nos aguarda, porque agora estamos a ter mais interesse devido às críticas, devido às vendas. E, por exemplo, eu ontem passei o dia todo a fazer entrevistas para a Austrália, pronto, com pessoas do futuro. Eram 9:30 em Portugal, eles já estavam praticamente aí a jantar. E o nosso disco saiu lá primeiro, não é? Não é? E provavelmente será desta que também vamos visitar essa região. Pronto, fica aqui a nota também para os Municipal. Vamos ver, acho que é desta que vamos lá.
0: Então,
1: Austrália.
0: É um desejo também da Alcaté, imagino, longa vida aos Municipal. Para o final ainda temos um tema ao vivo, The Future is Dark. Estavas a falar de um futuro até com alguma esperança.
1: Pois, as coisas vão evoluindo nem sempre na direção certa. Este tema é de 2015,
0: Extinct.
1: Exato. Portanto,
0: aliás,
1: agora...
0: abrimos também com o tema desse álbum.
1: Abrimos também.
0: Abrimos, estou a falar no plural, mas é só por estar aqui.
1: Não, também estás. Hoje és tu. Nós, na altura, acho que agora se devia chamar The Present is Dark, não é? Porque desde 2015 há aqui uma espécie de premonição. Isto é uma carta que eu escrevi ao meu filho, em forma de canção, em inglês. Ele agora já sabe ler, pronto, e se calhar vai ligar mais a isto. Numa espécie de, não de moralizar, não, mas de prevenção contra um pouco o que o mundo nos lança a nível de desafio. Porque eu escrevi isto na idade da inocência dele, não é? Ele agora tem 14 anos, o Fausto, e já vai descobrindo a maldade intrínseca aos homens e às mulheres também. Nesse aspecto estamos em pé de igualdade. Talvez os homens... nesse aspecto, como ganham mais, também fazem pior à sociedade, como temos visto. E é um tema muito, quando tocamos, muito emocional. Quando tocamos ao vivo, há imensa gente que gosta deste tema, que inclusivamente chora e que se arrepia. Portanto, aí em casa, preparem os lenços, porque the future is dark and the present too.
0: Para o final do concerto de bolso com os Municipal, lembro o espetáculo na Quinta da Riba Fria, em Sintra, no dia 12 de setembro. Os Municipal, o Fernando Ribeiro, o Pedro Paixão, o Ricardo Amorim, o Ás Pereira, o Ribeiro, a técnica...
1: De Jorge Pina. Confundível mestre da técnica.
0: E para o final, então, The Future is Dark, lembro que os Municipal têm um novo disco, Far From God. Muito obrigado.

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Olá e bem-vindos a mais um episódio do Ponto da Mente. Eu sou o Marco António Ribeiro. Hoje falamos da vergonha do corpo, quando a imagem pesa mais do que o espelho. Todos temos uma relação com o nosso corpo. Para algumas pessoas é uma relação tranquila, mas para outras é uma conversa permanente feita de comparações, inseguranças e dúvidas. Há zonas do corpo que escondemos, características que evitamos comentar e desconfortos que permanecem em silêncio durante anos. Nos últimos tempos, uma reportagem da TSF trouxe para o espaço público uma realidade pouco discutida. O número crescente de mulheres que procuram cirurgias íntimas, muitas vezes motivadas por desconforto físico, mas também por vergonha da própria imagem ou pela forma como acreditam que são vistas pelos outros. Até que ponto esta vergonha nasce do olhar exterior? Como se constrói a imagem corporal? E quando é que uma intervenção médica pode responder a uma necessidade legítima sem que se transforme numa tentativa de resolver um sofrimento que tem origem noutro lugar? Para esta conversa estão comigo o psicólogo clínico e da saúde, Bruno Filipe Silva, a médica Vera Santos, especialista em medicina estética, e a jornalista da TSF.

0: comentário negativo?
1: É uma excelente questão. Eu estava a ouvir a tua introdução, Marco, e a pensar de onde é que vem esta vergonha do corpo, não é? Estava a pensar como muitas vezes as crianças correm descontraídamente na praia, em locais públicos, sem roupa, e como é que muitas das vezes esta experiência de vergonha que nós sentimos em relação ao corpo vai surgindo com base naquilo que é a socialização que nós fazemos, não é? Portanto, como é que nós olhamos para as outras pessoas e sentimos que algo nos falta ou que temos algo a mais em comparação com as outras pessoas, não é? Vem muito deste olhar muitas vezes injusto que nós temos e do qual não nos apercebemos, destas comparações que nada nos acrescentam, que só nos retiram na realidade, e desta ideia de que temos que ser iguais às outras pessoas, não é? Até que ponto é que nós temos efetivamente que ser iguais aos outros? Até que ponto é que a diversidade, também nos tipos de corpo, tem que ser necessariamente uma coisa má, uma coisa negativa, não é? E perceber também como é que os padrões de beleza foram mudando ao longo dos anos. Aquilo que nós hoje em dia consideramos belo, bonito, adequado, é muito diferente daquilo que nós considerávamos belo, bonito ou adequado há 20, 30, 40, 50, 100 anos atrás até. Temos que perceber como muitas vezes a nossa visão do corpo ou daquilo que é considerado o corpo ideal é influenciado por muitas variáveis que muitas vezes nós não nos conseguimos perceber. E a indústria pornográfica tem de facto aqui um peso fundamental naquilo que é a forma como nós olhamos para o corpo e consideramos que é um tipo de corpo atraente, sexy, o que lhe quisermos chamar, não é? Portanto, aquilo que era considerado um ideal de corpo feminino de corpo masculino há 20, 60 anos atrás, o que for, é completamente diferente daquilo que hoje em dia, ou completamente, ou vá, tendencialmente diferente, ok? Também não exagerando, daquilo que nós consideramos hoje em dia aceitável, desejável, por assim dizer, até.
0: E fica também aqui o convite para que escutem o episódio dedicado à pornografia. Vera, bem-vinda, muito obrigado pela gentileza de ter acedido ao nosso convite. Na consulta, quais são as preocupações mais frequentes que levam uma mulher, e aqui focando-nos apenas neste género, porque sei que está intimamente ligada a esta vertente da saúde íntima. O que é que leva então frequentemente uma mulher a falar pela primeira vez do desconforto com a sua zona genital?
2: Olá, obrigada pelo convite, é um gosto estar aqui convosco. De facto, nós falamos em desconforto, falamos em falar sobre a região íntima, mas não é assim tão simples. A mulher não aborda automaticamente e simplesmente aborda o assunto. Hoje em dia ainda há muito tabu, ainda há muita desconstrução, muito caminho a fazer, muita pedra a partir para chegarmos ao momento em que a mulher chega a uma consulta e aborda o tema. É de facto durante a consulta, não só pelo que a mulher diz, mas também pelo que ela demonstra, pela empatia que conseguimos desenvolver com a pessoa, pelo que se consegue ver para além das palavras e dos gestos. E passo a passo, pouco a pouco, com pequenas palavras, com pontos-chave e perguntas-chave, consigo chegar até à mulher e até à queixa. Falar de saúde íntima sem tabu é um mito. Hoje em dia ainda. Não é simples. E ainda há muitas mulheres hoje em dia, verdadeiramente muitas mulheres, que sofrem em silêncio. E sofrem com queixas que têm hoje solução, que hoje a ciência tem solução eficaz para elas. E não passa sempre por realizar um procedimento ou uma cirurgia. Passa muitas vezes pelo esclarecimento e pelo cuidado em casa. Então, quais são os assuntos mais abordados? Estamos a falar de dor ou desconforto durante o contacto íntimo. Estamos a falar de desconforto porque a região é mais escura. E estamos a falar, por exemplo, quando existem pequenos lábios que são maiores, de forma desproporcionada e que causam desconforto a uma mulher desde jovem, quando anda de bicicleta, quando veste uma calça mais justa, quando vai à praia e veste um biquíni. Estamos a falar de incontinência urinária, estamos a falar realmente de questões que muitas vezes começam de uma forma sutil e vão agravando ao longo do tempo, ao longo das diferentes fases da vida da mulher. Quer seja quando em jovem, quer seja na gravidez, na amamentação, no pós-parto, quer seja na perimenopausa, menopausa.
0: Inês, recentemente

0: Te apresentaste uma reportagem que esteve presente na TSF, em particular nos canais digitais da rádio. Aquilo que te pergunto é, em que é que consistiu este trabalho jornalístico que tocou aqui diferentes facetas da nossa sociedade, em particular neste setor da medicina?
1: Olá. Se calhar até começo por dizer um bocado o que é que me levou a fazer esta reportagem, que acho que também responde um bocado à pergunta. Eu poderia, se calhar, resumir numa só palavra, feminismo. Porque eu pergunto-me sempre porque é que o ser humano faz o que faz. E, para quem não me conhece, eu tenho uma veia antropóloga, também tive educação nessa área, por isso a curiosidade, também é impossível ser jornalista sem se ter curiosidade. Eu perguntava-me porque é que tantas pessoas optavam por este tipo de cirurgias. Eu comecei a reparar que poderia ser uma tendência quando também, ao ler livros feministas, comecei a reparar que as preocupações das mulheres também vão mudando ao longo dos tempos. E recentemente cruzei-me com alguns estudos publicados, vídeos, que começavam a abordar este tema. E eu começava-me a perguntar como é que isto começou. Quando é que nós começamos a olhar para a zona íntima como uma parte estética? E depois, claro que me perguntava, será que a pornografia tem alguma coisa a ver com isto? Será que há uma pressão masculina por trás? O que é que será? Comecei por procurar quem poderia falar do assunto a nível profissional e posso já desde aí dizer que foi um desafio, porque muitos profissionais não quiseram falar ou foi difícil até encontrar e depois de encontrar explicar porque é que queria fazer esta reportagem. Quando finalmente encontrei, aí a dificuldade passou a ser encontrar senhoras que estivessem disponíveis a falar da sua experiência, porque apesar de tudo, apesar de ter sido uma escolha, não deixa de ser, lá está, uma zona íntima que se calhar mexe também com uma parte muito íntima delas, este medo, este desconforto, esta vergonha, por isso coloca-as numa posição muito vulnerável, que eu entendo que não seja fácil falar com um estranho. A parte mais fácil mesmo foi pedir à presidente da UMAR, do grupo feminista União Mulheres Alternativa e Resposta, a falar comigo. Ela aí esteve sempre disponível, participou muito na sua opinião e da sua experiência como feminista e do que tem acompanhado do desenvolvimento ao longo do tempo das mulheres. Ela também é psicóloga, por isso se calhar aqui já não havia tanta vulnerabilidade a ser exposta, por isso se calhar aí foi mais fácil.
0: Continuando contigo, houve alguma ideia feita que tenhas levado para a investigação e que tenha sido completamente desconstruída?
1: Sim, nós muitas vezes podemos partir já com ideias feitas, mas é muito importante nós chegarmos ao terreno sem elas, pois quando chegamos a casa e fazemos ali o contraste do que é que encontrei e do que é que eu estava à espera, aí deparamos-nos com algumas surpresas, uma delas a começar pela pressão masculina. Eu quando comecei a investigar sobre este tema antes de ir para as entrevistas, eu estava muito convencida de que podia haver aqui uma pressão masculina por trás dos companheiros, de pressionar subtilmente as mulheres a aparecerem de alguma forma. A minha experiência ao falar com estas mulheres e com a médica é que não, as mulheres iam muito por iniciativa própria. Depois aqui pode-se levantar outras questões, como até a Liliana Rodrigues, a Presidente da UMAR, levantou, que é até que ponto é que isto é vontade própria ou uma pressão social mascarada? O que é que nós fazemos que é realmente uma vontade nossa e não algo que nos foi incutido muito subtilmente ao longo dos anos? Essa foi uma. Outra até foi que se calhar muitas destas mulheres iam mesmo por pressão. Ao longo do tempo em que eu fui fazendo esta reportagem também encontrei que muitas adolescentes poderiam ir para estas cirurgias até por alguma pressão, mas que se calhar no fundo não queriam. Afinal, o que eu encontrei foi que as mulheres iam muito por vontade própria e queriam já marcar para o dia seguinte. Aliás, esta reportagem não tem um título, por assim dizer, mas eu quando estava a construí-la na minha cabeça, o nome rascunho que eu lhe pus foi Não Me Cortes, porque achava que se calhar as mulheres não queriam assim tanto fazer isto. E mais para o final, até pensei para mim própria, até quando estava a cortar os sons e a definir a estrutura, até pensei para mim própria, se calhar esta reportagem até podia chamar-se Corta-me, por favor. E aqui o por favor não seria, não é por acaso, é mesmo porque algumas mulheres parece que estão numa situação de desespero. Lá está, a dor é tão grande de por favor faz-me isto já.
0: Bruno, vamos olhar agora o peso da comparação. A comparação faz parte da natureza humana, sabemos. Porque é que quando falamos do corpo ela pode tornar-se tão exigente e por vezes tão cruel?
2: Faz parte da natureza humana, mas até que ponto é que tem que continuar a fazer, não é? Surge-nos muitas vezes no contexto clínico esta questão da comparação, não só nas questões do corpo, mas às vezes com questões sociais e emocionais de diversas naturezas. E muitas vezes eu costumo dizer às pessoas, quando nós nos comparamos com as outras pessoas, esta comparação é justa para nós, porque nós estamos a comparar aquilo que é o nosso palco e os nossos bastidores com o palco das outras pessoas. Eu não sei na realidade o que é que acontece da vida das outras pessoas. Eu sei aquilo que as outras pessoas me mostram ou que deixam mostrar. Às vezes até posso ter algum acesso, vamos dizer assim, extra, especial, VIP aos bastidores, mas na realidade eu nunca vou saber exatamente o que é vivenciar as coisas da forma como a outra pessoa as vivencia. E no entanto, para além de nós fazermos naturalmente isto, como tu disseste, e muito bem, nós estamos muito sujeitos e sujeitas a cumprir com determinados critérios de funcionamento social, emocional e também físico. A sociedade espera, de forma muito explícita, que nós tenhamos determinados tipos de corpo. Principalmente se estas pessoas forem mulheres, não é? Não quer dizer que não exista, obviamente, expectativa social por parte daquilo que é o corpo masculino idealizado, mas por parte das mulheres muito mais. Há umas edições atrás, há uns programas atrás, nós falávamos inclusive sobre como é que nos anos 90 as pessoas que se identificavam com o género feminino foram tão massacradas com tantas mensagens explícitas e implícitas sobre como é que o meu corpo deve ser. Não é? E crescemos aqui um bocadinho com uma ditadura da feminilidade, o que é que deve ser um corpo feminino, esbelto e por aí fora.
0: E muito a geração MTV, não é?
2: E muita geração MTV, exatamente. E portanto, há inclusive, estou aqui a lembrar-me, há um documentário num qualquer dos serviços de streaming que fala sobre um programa, o America's Next Top Model, onde inclusive entrevistam pessoas que participaram nestes programas, maioritariamente mulheres, para não dizer 100% mulheres, acho eu, estou aqui a falar de cor, mas acho que sim. E muitas delas falam de forma bastante crua sobre a tortura psicológica e física à qual muitas vezes elas foram sujeitas para poderem permanecer naquele programa. Estou aqui a lembrar-me de uma delas que inclusive desmaiou porque não tinha comido nada e estava sob uma pressão enorme para, lá está, ter um determinado tipo de peso, manter um determinado tipo de peso. E quer dizer, que efeito é que isto tem ou pode ter nas pessoas, não é? O sentir que nada do que eu tenho ou do que eu sou ou do que eu faço está certo. Eu tenho que corresponder constantemente a um padrão impossível de alcançar para muitas vezes, não é? E se eu sinto que não conseguirei nunca alcançar este padrão, muitas vezes isto sustenta também perturbações do comportamento alimentar. Não, é? não para todas as pessoas, mas pode vir a sustentar muitas vezes perturbações de comportamento alimentar também.
0: Vera, ainda nesta dimensão da comparação e da dificuldade que a comparação pode trazer até à vida de cada um de nós, entre as mulheres com quem a Vera teve a oportunidade de ir falando ao longo deste seu percurso como profissional de saúde, o que pesava mais na decisão de procurar ajuda? O desconforto físico, a vergonha ou o receio de julgamento?
3: O que pesa mais a favor da procura é o desconforto, a dor e o sofrimento. Quando ele chega a um ponto que já ultrapassa todos os limites. O que pesa mais na não procura e no sofrimento em silêncio é a vergonha, é o pudor, são os tabus que ainda hoje existem e é o sentido que a mulher tem desde sempre, desde há muitas gerações, de cuidar. Cuidar do outro. O cuidar sempre foi presente na mulher. Sempre foi como que uma obrigação, para além de ser algo muito inerente à mulher e à fêmea, se quisermos ver numa visão mais animal, não é? No cuidar da cria, no cuidar dos filhos, do marido, da casa e do trabalho e dos amigos e da amiga. A mulher sempre se habituou a cuidar e a deixar de olhar para si. Portanto, sim, a mulher habituou-se a olhar para o outro, a tratar do outro, e aquele pequeno desconforto, aquela pequena incontinência, aquele pequeno sinal que o corpo comunica de forma sutil, vai agravando. Quando chega ao extremo de que já não consigo mais, já não aguento mais, aí pesa no sentido oposto, que é no sentido da procura de ajuda. Mas ainda aqui, muitas vezes é preciso um empurrão. Porque senão mesmo assim não vai.
0: Voltando a este trabalho de pré-produção da reportagem, quando te sentaste a preparar e idealizar aquele que seria o teu trabalho de campo, conseguiste aqui medir um bocadinho o pulso àquilo que era também a forma como ia sendo debatida esta temática nas redes sociais e como é que a própria comunicação social vai abordando este tema? Havia aqui um vazio, na tua opinião?
1: Eu reparei que parece que este tema começa a ser abordado também num contexto íntimo. Muitas vezes, ao longo da minha reportagem, deparei-me com mulheres que a primeira vez que até pensaram que poderia estar algo de errado com elas, e aqui meto o errado entre aspas, foi com a própria mãe. Uhum. As mães chegaram ali a uma altura da adolescência. Por acaso até foi engraçado, depois desta reportagem sair, uma senhora veio ter comigo, e uma senhora com quase 30 anos, e disse que a reportagem tinha comovido particularmente, uhum, porque se lembrou do momento que com 15 anos a mãe a levou ao ginecologista e disse: olha, eu quero que o médico veja, porque eu acho que isto não é normal. E ela ainda não tinha ganhado nenhuma consciência, ainda não tinha iniciado a sua vida sexual, ela só se sentiu ali exposta de porque é que isto não é normal. Uhum. E depois o médico esteve a explicar à mãe que não é só a estética, há aqui toda uma funcionalidade. Mas sabes que eu acho que se calhar as redes sociais não foram o início dessa pressão social. Acho que essa pressão social sempre existiu. Falavas no início deste podcast dos anos 20, as mulheres usavam todas o mesmo cabelo, por exemplo, aquele cabelo à rapaz, uhum, e ainda não havia redes sociais. Eu acho é que agora há mais barulho, há mais bombardeamento, as pessoas mesmo queiram ter um segundo de descanso, uhum, é muito difícil, por isso mesmo que queiras, nós somos o nosso ambiente, somos aquilo que nos rodeia. Eu acho que agora estamos mais rodeados de uma informação que puxa para um determinado padrão, isso sim.
0: Vamos agora meter na conversa a cirurgia, quando ela faz parte da equação. Bruno, há situações em que mudar o corpo pode aliviar sofrimento emocional. Uhum. Como distinguir uma decisão ponderada da expectativa de que uma cirurgia resolva os problemas que vão muito além da aparência?
2: Estão de expectativas, não é? Tu utilizaste aqui a palavra expectativa e acredito que é mesmo a palavra-chave, ou as palavras-chave a considerar. É importante perceber, e já foi aqui falado hoje muito bem, diferenciar aquilo que é uma intervenção cirúrgica com base na funcionalidade ou na disfuncionalidade e aquilo que é uma questão puramente estética, e obviamente deverá haver espaço para que as pessoas possam fazer as alterações que considerem necessárias, mesmo que medicamente possa não haver uma justificação plena para elas. No entanto, é importante nós percebermos que as alterações estéticas, por importantes que possam ser, não vão alterar tudo na nossa vida, não é? Poderemos muitas vezes criar esta expectativa de que quando eu alterar o meu corpo de determinada forma, determinados problemas na minha vida vão todos desaparecer. Esses problemas poderão ser aliviados, poderão tomar outros contornos, mas é mais importante perceber qual é a minha relação com estes problemas e com estas pessoas. Porque é que isto é um problema para mim? Muitas vezes, mais do que termos resposta à própria pergunta, é importante nós percebermos porque é que isto é uma pergunta, em primeiro lugar. Muitas vezes a terapia pode ser um bocadinho frustrante para algumas pessoas, porque cria-se esta expectativa de que eu vou saber exatamente o que é que tenho que fazer e como é que vou ter que fazer, e ajude-me a fazer isto, isto e aquilo, ou dê-me as estratégias para fazer isto e aquilo, e mais um de botas. Obviamente que nós ouvimos, acolhemos e claro que pretendemos orientar e guiar as pessoas no sentido de terem as respostas que elas precisam muitas vezes, claro que sim, o nosso papel ali é ouvir, acolher, mas também é trazer questionamento, também é permitir introspeção e reflexão, não é? E perceber que, novamente, por muito importante que seja esta alteração estética para mim, ela vai efetivamente resolver tudo na minha vida? Ou até que ponto é que não é mais importante eu trabalhar a minha relação com o meu próprio corpo, com a pele na qual eu habito, não é? Como dizia o Almodóvar. Portanto, acredito que estas questões muitas vezes são difíceis de trabalhar, mas são centrais e fulcrais nos processos terapêuticos.
0: E Vera, quais são as questões que a fazem perceber que uma intervenção pode trazer um benefício real? E aqui estamos a falar puramente daquilo que é a observação e a análise clínica. E em que circunstâncias é importante dizer a uma pessoa que talvez possa não ser esse o caminho?
3: É sempre importante avaliar, olhar, conversar, ir para além do que é dito. Nem tudo precisa de um tratamento e nem todo o tratamento vai aliviar o psicológico, a emoção, vai resolver. Okay? É importante analisar todas as vertentes, perceber se há uma pressão exterior, se há, com esta porta de informação e de filtros pela internet excessiva, uhum, se há informação que está a distorcer, porque a imagem real é diferente da imagem que a pessoa tem e é diferente da imagem que a pessoa tem dela própria, sim, e é diferente da imagem que ela acha que os outros têm dela. São três vertentes importantes. E nós não tratamos sintomas. Olhamos para a pessoa como um todo. E o tratamento muitas vezes não é solução. E saber dizer não faz parte da responsabilidade médica.
2: Uhum.
3: Saber dizer um sim quando ela é um sim, e o sim pode passar por um tratamento em casa, por um esclarecimento, até por a simples aplicação de um creme.
2: Uhum.
3: Não tem necessariamente que passar por um tratamento em gabinete ou até por uma cirurgia.
2: Pois.
3: Há casos em que ela é indicada, sim. Há casos em que ela é indicada pela estética, sim. Pela função, sim. Nem tudo é só estética. É importante percebermos que há aqui que olhar para a função, para o bem-estar, para o equilíbrio. Olhar para a pessoa como um todo, para a confiança que também uma ajuda lhe vai trazer no futuro, que se vai refletir não só nela, no seu dia-a-dia, mas também na sua relação com os outros, no seu trabalho, no seu rendimento, na sua vida social, em todos os momentos do seu dia-a-dia.
2: Uhum.
3: Portanto, acima de tudo, é importante olhar e avaliar. Olhar com olhos de ver, com empatia, olhar para além do sintoma, ver a pessoa, de facto, olhar para ela e vê-la, colocarmos no lugar dela e percebermos qual a melhor forma de ajudar.
2: Uhum.
3: E, sem dúvida, que o não tem que estar sempre presente na mesa.
0: E não podemos esquecer que, muitas vezes, quando falamos de estética, falamos também em potenciar a função. E, Bruno, sabemos uhum. perfeitamente, e tu acompanhas muitos desses casos através da terapia de casal e da sexologia,
2: uhum.
0: que, às vezes, aquilo que somos e como aparentamos para nós próprios aquilo que somos, também potencia toda esta componente ligada à sexualidade, não é?
2: Sim, claro que sim. Eu estava aqui a ouvi-la falar na questão do sintoma e a pensar como é mesmo este o termo que há pouco me estava a faltar também e que acredito que liga com a pergunta que tu me fizeste, não é? Temos que perceber muitas vezes como é que esta necessidade de alterar esteticamente o corpo, baseado nesta vergonha, não é também isto um sintoma desta relação eventualmente disfuncional, problemática que eu tenho comigo próprio ou comigo próprio e com o mundo. É? E perceber como é que muitas das vezes esta procura por uma solução milagrosa que me altere completamente do lugar onde eu estou, que me retire deste corpo, está ancorada nesta ideia fantasiosa de que vai tudo resolver-se quando eu deixar de ter isto ou passar a ser assim ou assado, não é? Permitindo uma expressão. E perceber que, novamente, isto é um sintoma de um desconforto que eventualmente não se resolve simplesmente alterando fisicamente aquilo que nos preocupa. É? E é muito mais importante nós termos uma boa relação connosco próprios e com o nosso corpo e com os nossos pares ou pessoas com quem estamos em relações de conjugalidade, de outros tipos de relações de intimidade, perceber como é que esta pessoa me faz sentir, me ajuda a fazer sentir bem no meu próprio corpo. Não é responsabilidade da outra pessoa fazer-me sentir bem, essa responsabilidade é minha, mas é importante que as outras pessoas contribuam para este sentimento também.
0: Inês, durante a investigação encontraste mulheres que adiaram durante anos um pedido de ajuda por vergonha de falar sobre o assunto. O que é que isso nos diz sobre a forma como ainda encaramos a saúde íntima?
1: Eu acho que isto até diz muito de como é que nós olhamos para a dita beleza da mulher. Porque antigamente havia mulheres que não admitiam que queriam fazer botox. Ou que se calhar os lábios já eram assim, não é? Ou que as bochechas já eram assim mais levantadas no rosto. E agora as pessoas estão a começar a perder a vergonha de falar disso e a normalizar. Eu acho é que essa normalização, entre aspas, ainda não chegou à cirurgia íntima. Ou melhor, atrevo-me a dizer que se calhar aqui até há outra camada por cima, que é a zona íntima está ligada a várias expectativas da mulher. Expectativa sexual, a expectativa de permanecer sempre jovem e esbelta. Uma das razões, de acordo com a minha investigação, que levavam as mulheres também a fazer estas cirurgias, eram porque cada vez mais mulheres divorciam-se, começam novas relações e muitas vezes relações com homens mais jovens. E por isso aqui acresce o tem de parecer de uma determinada forma para agradar determinada pessoa. Apesar de depois, tanto a médica como as mulheres admitirem que não sentiram nenhuma pressão por parte dos companheiros, mas pelo menos estes foram os relatos que eu recolhi. Então, eu acho é que isto nos diz muito é sobre as expectativas das mulheres, que parece que nunca acabam. Só se alteram, só se transformam no tempo e espaço, não é? Pode haver a expectativa da dona de casa, pode haver a expectativa da mulher que se casa antes dos 30, agora se calhar há uma expectativa até de como é que a nossa zona íntima deve parecer. E acho que aqui também há uma componente de falta de educação. Será que as mulheres são mesmo educadas para a diversidade, para a quantidade de vulvas que há no mundo e que isso é normal? Há um artista que até fez aquela peça de gesso que mostra que há várias vulvas no mundo. Eu lembro que eu vi aquilo numa idade mais adulta e de pensar, será que as mulheres estão a par de que há assim tanta diversidade no mundo, até porque as mulheres são desde cedo educadas a esta vergonha.
2: Exato.
1: É muito comum ir a um balneário de mulheres e as mulheres não andam por lá nuas, andam muito escondidas, nós andamos sempre escondidas, então menos acesso temos o que é esta diversidade, o que é saudável. As mulheres continuam a não ter acesso a um leque de hipóteses, ou seja, a um leque que lhe mostra há várias hipóteses e está tudo bem, há várias formas de ser e está tudo bem. Continuamos muito para este é o caminho.
0: E fica a sugestão para quem não conhece que uma conhecida editora da nossa praça tem livros que são precisamente dedicados à fisionomia, a Tashan, que tem, por exemplo, livros dedicados ao pênis, à vagina, enfim, a todas estas dimensões corporais que muitas vezes são desconhecidas e que através deste trabalho, que também é de fotojornalismo, nos permite ficar a melhor conhecer. Bruno, querias completar?
2: Sim, eu queria só dizer, eu estava a ouvir e gostei muito, e neste tenhas falado aqui na questão da falta de educação, porque acredito que isto eventualmente assenta muito na falta de uma educação sexual e para os afetos, assenta muito numa não democratização daquilo que é um diálogo científico aberto, estruturado sobre sexualidade, sobre o corpo, sobre os tipos de corpo, sobre a diversidade sexual e funcional, e que depois por aí vai, não é? Dificulta todo este diálogo. Ouvimos no início do programa, a doutora Vera falou-nos aqui sobre a dificuldade que estas mulheres têm no consultório, um ambiente tranquilo, seguro, em falar abertamente sobre estas dificuldades que sentem na intimidade. E a verdade é que muita desta dificuldade assenta precisamente no facto de elas sentirem que é um problema falar sobre o meu corpo. E isto leva-me a outra questão, que é, infelizmente, historicamente, às mulheres foi sendo roubado o direito ao seu próprio corpo, não é? Foi sendo roubado este direito. Isto é brutal.
0: Vera, em jeito de conclusão, deixo também uma pergunta que me parece pertinente para esta nossa discussão. Estamos a falar do corpo da mulher, estamos a falar do corpo feminino, mas sabemos que existe também uma dimensão que vai além disto, que tem a ver com o corpo masculino, que também tem muitas vezes necessidade de intervenções estéticas, nomeadamente ao nível do pênis. Sabemos que questões relacionadas com procedimentos que foram feitos na infância ou que não foram feitos na infância levam a que muitos homens tenham insegurança naquilo que é a vivência também da sua sexualidade. Tem aumentado também os casos de homens que procuram os médicos para este tipo de intervenções, do conhecimento de causa que têm, naturalmente?
3: Claro, naturalmente. Tem aumentado, sim. Ainda também com muito pudor e muita vergonha, muita reserva. Mas sim, tem aumentado. Não é uma área que eu trato efetivamente, eu ajudo efetivamente. Nós não conseguimos fazer bem em todas as vertentes, portanto, é um assunto que eu derivo para colegas. Trabalhamos todos em equipa, no fundo. Conhecemos sempre alguém que podemos recomendar, ou então pelo menos recomendar a algum local, mas cada vez mais procuram. Muito também porque, como sabem que eu estou ligada à saúde íntima, nomeadamente à saúde íntima da mulher, acabam por questionar, ainda em jeito de sugestão, às vezes apenas. A medicina estética, hoje em dia, cada vez caminha mais no regenerativo. E não só as mulheres, o Botox já não é escondido, ou a toxina botulínica, que é este o verdadeiro nome dele, já não é tão escondida, já é verbalizada nas conversas de amigas e muitas vezes na conversa de café, mas o resto ainda não, os outros assuntos ainda não. Hoje em dia o homem cada vez mais procura a medicina estética e, no decurso disso, sabendo que eu estou ligada à saúde íntima da mulher, muitas vezes abordam de uma forma subtil e aí há uma janela também para ajudar. Normalmente em caminho, sim, porque não é uma área a qual me dedico, um assunto a qual me dedico e, portanto, na medicina, em todas as suas vertentes, nós temos por obrigação de estar constantemente atualizados. Uhum. E saber de todas as áreas não é possível. Uhum. Saber bem de todas as áreas não é possível. E, portanto, em caminho. Mas, sim, cada vez mais é uma procura crescente nessa vertente também.
0: Inês, foi um ponto de partida este teu trabalho de reportagem para outros que gostavas de concretizar nesta área da saúde, em particular quando falamos destes temas ligados à saúde da mulher e à saúde íntima?
1: É assim, se serviu de ponto de partida, claramente, serviu de ponto de partida também para outros trabalhos que gostava de fazer nesta área do feminismo, porque, como disse, tudo isto começou... Se tivesse de resumir uma palavra às minhas motivações, foi feminismo, mesmo de o que é que nos leva a fazer o que fazemos e o que é que parece que coloca as mulheres numa situação que até pode trazer mais dor. Porque nós até podemos dizer que, se calhar, se estas mulheres não sentissem estas pressões subtis, seja na roupa, seja na pornografia, do parecer de uma determinada forma, se calhar eram mais felizes. Podemos pensar nisso, não é? Eu acho que há aqui uma questão muito central, que é a liberdade. Por isso, sim, todos os trabalhos que a partir de agora possam contribuir para a liberdade do ser humano, aliás, nós jornalistas trabalhamos muito em prol da liberdade, mas liberdade muitas vezes também é a liberdade individual, que está muitas vezes mascarada por estas pressões, como eu dizia, silenciosas. Pegando aqui na parte da educação que o Bruno até sublinhou, gostava de terminar por dizer que a Presidenta Omar, Liliana Rodrigues, até apresentou que a educação e o diálogo aberto são soluções para esta questão, para uma escolha mais consciente. Uhum. Ou seja, as cirurgias íntimas, eu acho que elas nunca vão deixar de existir. Há também cirurgias íntimas que são funcionais, como a doutora dizia, não é? A incontinência urinária.
3: A incontinência urinária, mesmo a cirurgia de redução dos pequenos lábios, leva a que haja aqui menos desconforto, menos dor.
1: Exato. Exatamente.
3: A redução do capuz, por exemplo, o que interfere aqui com a libido e com a relação do casal, há um conjunto de ferramentas e tratamentos que ajudam efetivamente e curam, tratam.
1: Pois. Exato. E por isso é que eu digo que, se calhar, estas cirurgias nunca vão deixar de existir, porque podem ser uma questão de saúde. Pois. Agora, quando passam a ser uma questão estética, aí é muito importante haver esta educação e esta mesmo consciencialização, este trabalho de reflexão de isto é mesmo uma escolha livre e deliberada que eu quero fazer, ou é mesmo por estas pressões. Por isso é que, pegando aqui nas palavras da Liliana Rodrigues, é importante falar, é importante haver espaço para o diálogo entre os pais, também pais e filhos, falarem uns com os outros, mas muitas vezes também criar espaços seguros em escolas ou outros espaços da sociedade civil para que os jovens ou quem quiser possa falar sobre este assunto num ambiente seguro.
0: E foi uma ótima forma de concluirmos a nossa conversa. Como habitualmente, no Ponto da Mente, temos espaço para o comentário sobre um tema da semana que marcou, de alguma forma, um dos nossos especialistas em estúdio, Bruno. Esta semana, Freud explica ou nem Freud explica?
2: Esta semana nem Freud explica. Vou recuar aqui ao dia 30 de junho e trazer aqui a notícia da Lusa, que nos diz que o acesso precoce às redes sociais tem impactos visíveis na sala de aula e nos consultórios, nomeadamente a nível das dificuldades de concentração, lacunas no vocabulário e maior dificuldade em exprimir sentimentos. Ou seja, já temos aqui falado muito sobre as redes sociais, a forma como este contacto com a tecnologia pode ser, por um lado, benéfico, mas por outro lado também impactar aquilo que é o nosso desenvolvimento emocional e social. E mais uma vez conseguimos perceber, através da experiência dos profissionais que estão no terreno, como não é apenas uma questão de percepção. Efetivamente, é importante percebermos como é que esta desresponsabilização coletiva que muitas vezes fazemos enquanto pais e mães e pessoas educadoras, porque é mais fácil garantir que os meus filhos ou filhas tenham acesso aos ecrãs. Muitas vezes é a forma mais fácil de os entreter, mas é importante perceber como é que muitas vezes estamos a tomar atalhos que nos podem colocar em trabalhos.
0: Muito bem, e assim concluímos a rubrica desta semana. Freud explica, nem Freud explica. Muito obrigado à Vera Santos, obrigado também à Inês Cortês, nossas convidadas especiais desta edição do Ponto da Mente. E claro, Bruno, voltamos a ver-nos de hoje a 8 dias para mais um episódio do Ponto da Mente. Até à próxima.
1: Obrigada.
3: Obrigada.
0: A relação que cada pessoa estabelece com o próprio corpo não começa no espelho e raramente termina nele. É construída ao longo da vida, através das experiências, dos afetos, da cultura e da forma como nos sentimos vistos pelos outros. Por isso, antes de perguntar o que é que eu gostaria de mudar, talvez valha a pena perguntar porque é que eu sinto necessidade de o fazer. Este foi o Ponto da Mente, dedicado à vergonha do corpo. Cuidados técnicos e sonoplastia de Joaquim Dias. Eu sou o Marco António Ribeiro e já sabe que pode voltar a escutar-nos, onde quer que esteja, nas plataformas de podcast e em tsf.pt.

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De volta à música, com as escolhas dos convidados da TSF. Esta semana, a playlist da cantora Maria Luísa Jobim.

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1: Fake Plastic Trees, de Radiohead. Essa banda com certeza não poderia faltar mesmo. Foi importantíssima ao longo da minha vida, da minha história, na minha adolescência. Me apresentou, me abriu portas assim para ouvir novas coisas, para o rock, para a música eletrônica. Eu acho que é o casamento perfeito de várias nuances, vários pilares da música e da arte. A visceralidade, o lado mais cerebral, rítmico, da construção. E uma poesia muito profunda mesmo. Então, aí vai.

Memória, Rosalía e Carminho. Bom, essa música acho que está todo mundo escutando muito e com toda razão. Eu escuto muito Rosalía, já escutava há muito tempo, e Carminho também, e esse casamento não poderia ser melhor. Duas potências e potentes, mulheres potentes. E sou muito fã da Carminho, essa grande voz portuguesa e grande voz artística e internacional. É maravilhosa. Carminho, eu sempre penso que ela canta com o corpo todo, né? Bom, é isso. Memória. Ainda tô...

0: partilhar Rubel. Adoro essa música, já cansei de escutar na minha casa. Ela tem cara de uma tarde ensolarada de inverno. É uma delícia e eu adoro escutar o sotaque carioca do Rubel nas canções dele.
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1: Bebê, de Tim Bernardes. O Tim parece ser uma unanimidade, né? No Brasil, não tem quem não adore escutar Tim Bernardes.

Entre Soles, de uma banda de um coletivo chamado Virado. Eles fazem boleros lindos e tenho escutado bastante. E, são boleros ensolarados e apaixonados.

do Caetano. E eu amo essa mistura, esse encontro. Esse disco ficou realmente muito lindo. E é isso, Luz do Sol.

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1: Agora mudando completamente, Little Person, do John Bryan. Para demonstrar a minha grande afeição pelas trilhas sonoras, essa é das minhas favoritas do filme CineDoc Nova York.

Errare Humanum Est, de Jorge Ben. Esse disco, A Tábua de Esmeralda, para mim é dos melhores discos da história. E não canso de escutar nunca. Eu tenho um prazer enorme de mostrar esse disco para pessoas que não conhecem. Então, se é a sua primeira vez escutando essa música, escute o disco inteiro. Até mais.

High and Dry, cantada por George Drexler. Eu sou muito fã do George Drexler, as composições dele, claro, e as interpretações dele, e a maneira que ele toca violão e guitarra. Então, essa interpretação, essa é das minhas músicas favoritas. E essa interpretação dele, essa versão dele, é muito, muito linda. Acho que foi um encontro perfeito. 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
1: Guanabara, da Malu Magalhães. Tenho muita alegria de falar dessa grande artista brasileira. Eu amo o olhar que ela tem pro Rio. E essa canção é exatamente isso. Eu amo a forma como ela descreve a cidade e as sensações. E me inspira muito também no meu processo criativo. Grande Malu.

Doce Solidão, de Marcelo Camelo. Tenho muito gosto de falar dessa música e desse artista, que assim foi um norte na minha formação musical. Essa foi das primeiras músicas que eu tirei de ouvido para tocar no violão. E é isso, é muito definidora na minha formação.

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1: Still Feel It All, da Maru. Eu sou muito fã dessa grande artista portuguesa, essa voz contemporânea e inspiradora. Eu amo o olhar dela e a abordagem para a música. Grande Maru.

Sinais. É uma canção minha do Marcelo Camelo. É uma marchinha, um frevo, um samba. Ela é do meu último disco, Rosa no Céu. Espero que vocês gostem.

As Praias Desertas, de Antônio Carlos Jobim, do disco Casa, composto por Sakamoto, Ryuichi Sakamoto, Paula Morelenbaum e Jacques Morelenbaum. Esse é dos meus discos favoritos e essa interpretação é das mais especiais para mim. Belíssima.

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1: Cordeiro de Nanã, cantada pelos Tincões, para mim é uma imensa alvorada. Essa música aqui que tem esse quê completamente espiritual, né? E religioso. Eu acho que é um verdadeiro mantra para começar o dia e para levantar qualquer espírito. Amo eles e escuto quase que diariamente. Recomendo.

0: Eu escolhi a Flor Destinada, do Tigana Santana, para abrir essa longa playlist de tantas canções que me formaram musicalmente, porque eu amo a voz dele, o timbre, esse timbre amadeirado, que traz muito conforto. E eu acho que é um Brasil muito chique. Eu gosto muito do olhar do Tigana.
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Recuerdos de Ipacaraí. Eu adoro essa canção e essa gravação é por Ainda. E eu acho muito linda pela maneira como eles interpretam e abrem vozes. É singela, delicada e, enfim, adorei descobrir.

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1: Era de Aquário ou Deixa o Sol Entrar, nas vozes de Ana Moura e Maro. Ana Moura tem essa voz característica e belíssima, única, extremamente expressiva e potente. É portuguesa, que vem do fado, né? E já Maro tem uma abordagem mais delicada. Eu adorei a versão dessa música. Achei que ficou uma mistura muito interessante.

Saudade do Brasil, de Antônio Carlos Jobim. Talvez seja das minhas canções favoritas da obra dele, do disco Urubu, arranjada pelo Klaus Augerman. Essa música eu acho muito comovente e ela descreve perfeitamente o que é sentir saudade do Brasil, na minha opinião, sem dizer uma palavra.

O Nome do Meu Amor, de Bruno Berli. Sou muito fã dessa nova voz. É incrível, muito talentoso. As composições, especialmente as levadas de violão e guitarra, são bem especiais.

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1: Incompatibilidade de Gênios, cantada pelo Caetano Veloso. Eu amo essa versão, tem uma levada muito especial pela banda C, né, que é genial ali, Marcelo Calado e o Pedro Sá na guitarra. Eu adoro, e fora que essa letra é totalmente genial, e de um dos discos do Caetano que eu mais amo, que é o Zi e Zi.

Irlanda, cantada por Chico Buarque e Pablo Milanese. Eu amo essa versão, ela não me cansa nunca. E essa abertura de vozes é realmente...

clair de lune de Debussy é um clássico dos clássicos, é uma trilha sonora da vida e onde tudo é poesia e pintado das cores mais bonitas. Acho que essa música é, ela fica num outro patamar das canções e das composições. Muito especial.

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1: Outono, do Djavan, que é um dos meus artistas favoritos de todos os tempos. Foi muito difícil escolher uma só canção dele. Então, vai essa que é muito especial e tem sabor dessa estação tão bonita.

I'm in the mood for love, do Errol Garner. Pianista de jazz que eu adoro e escuto muito, amo as interpretações dele. Recomendo várias outras músicas, Penthouse Serenade, tem muita coisa. Escutem.

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1: Estrela, de Gilberto Gil. Esse disco Quanta, quando foi lançado, tocava sem parar na minha casa, portanto, lembra muito da minha infância. E essa música e essa paz que só o Gilberto Gil transmite.

Best For You and Me, do Helado Negro. Escuto muito esse artista, adoro suas produções e seu olhar inventivo. Recomendo muito. 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
4: Bom dia, são 6h58, menos uma hora nos Açores.

0: Somos cada vez mais um país de velhos. O número de idosos em Portugal está a crescer 5 vezes mais depressa do que a população ativa. O PS volta a pedir explicações ao Ministro da Educação, agora sobre a avaliação de respostas incompletas nos exames nacionais. A Espanha bateu a Bélgica e está nas meias-finais do Mundial de Futebol.
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2: Previsão do estado de tempo para este sábado, arquipélago da Madeira, céu cinzento, estão previstos aguaceiros, em geral fracos, até ao início da manhã, vento fraco a moderado, pequena descida da temperatura. Para os Açores, a previsão aponta para céu cinzento, com abertas no grupo central e oriental, onde estão previstos períodos de chuva, no grupo ocidental algumas nuvens, no continente a previsão aponta para um sábado de céu muito nublado no litoral oeste e na região sul, até ao final da manhã, com a possibilidade de ocorrência de chuva fraca ou chuviscos. Há a possibilidade de ocorrência de aguaceiros e trovoada no interior norte e centro durante a tarde. As máximas apontam para os 23 graus no Porto e em Ponta Delgada, 25 em Faro, 27 em Lisboa e no Funchal. Há momentos estávamos com 14 graus no Porto, 17 em Lisboa, 18 em Ponta Delgada, 19 em Faro, 22 no Funchal. Agora a edição às 7, com Cristina Leiman.
0: Portugal é cada vez mais um país de velhos. Dados da base estatística PORDATA da Fundação Francisco Manuel dos Santos revelam que a população de pessoas mais velhas está a crescer 5 vezes mais depressa do que a população ativa em Portugal. Desde o início do século e até ao ano passado, a proporção de crianças e jovens até aos 15 anos caiu de 16,3% para 12,6%, enquanto a proporção de idosos subiu de 16,3% para 23%. No ano passado, Portugal estava em terceiro lugar entre os países mais envelhecidos da União Europeia, com 182 velhos por cada 100 jovens. Os dados da PORDATA são divulgados neste Dia Mundial da População, mostram também que há desequilíbrios no território, com a Península de Setúbal e a Grande Lisboa a registarem os maiores

0: maiores crescimentos da população nos últimos 10 anos. A esperança de vida também aumentou, está agora nos 82 anos e meio, o que coloca Portugal em nono lugar no grupo de países da União Europeia com maior longevidade. Continua por controlar o incêndio em Almeria, no sul de Espanha. O vento, que chegou aos 50 km por hora, dificultou o trabalho dos bombeiros. Nas últimas horas, as chamas já destruíram 5 mil hectares. Espera-se que o vento abrande este sábado, podendo ser uma ajuda para as centenas de operacionais que estão no terreno a combater o fogo. O balanço de vítimas continua nos 12 mortos, 8 feridos e 23 desaparecidos. Por cá, as temperaturas vão baixar, apenas dois distritos estão hoje em aviso amarelo, com a previsão de tempo quente. São os distritos de Bragança e Guarda. Há também avisos amarelos para os Açores, mas por causa da chuva, os grupos central e ocidental vão estar em aviso amarelo ao final do dia, com a previsão de chuva que pode ser por vezes forte. O Partido Socialista diz que quer novos esclarecimentos do Ministro da Educação. Agora está em causa a denúncia de que foi pedido aos professores classificadores que avaliem as respostas incompletas dos exames nacionais. A denúncia foi feita pelo movimento Missão Escola Pública, uma situação que o líder parlamentar do PS, Eurico Brilhante Santos, considera muito grave.
1: Esse facto, essa afirmação, a afirmação como foi apresentada por esse movimento, é particularmente grave, porque significa que toda a confiança que temos no processo de correção dos exames está neste momento a ser colocada em causa. Aquilo que nós esperamos é que o Sr. Ministro da Educação, ainda mesmo antes de ir ao Parlamento, eu diria nas próximas horas, possa de forma categórica desmentir aquilo que está a ser dito ou corrigir, se necessário for, esse procedimento.
0: Eurico Brilhante Dias sublinha que a explicação do ministro deve ser feita o mais depressa possível.
1: Deve tranquilizar as famílias e particularmente os alunos que esperam as notas, muitos deles para se candidatar ao ensino superior ou para terminar o 12º ano. E por isso eu devo dizer, ainda antes de qualquer debate na Assembleia da República, que deve ser naturalmente o quanto antes, o Sr. Ministro tem que, nas próximas horas, garantir às famílias, aos alunos, que os testes estão a ser corrigidos de forma integral e que não estão a ser corrigidas meias respostas às perguntas que foram sendo colocadas naturalmente nos exames. E o apelo que nós fazemos é que o Sr. Ministro não perca a oportunidade.
0: O ministro Fernando Alexandre deve tranquilizar os estudantes e as famílias, o apelo do Partido Socialista. A Mobie, que gera a rede de postos de carregamento de veículos elétricos em Portugal, garante ter cumprido o objetivo do PRR, com mais de 15.300 postos instalados no país. A garantia é dada à TSF por Silvia Marçal, administradora da Mobie.
2: Foi cumprido no mês de junho, precisamente, o objetivo que era 15 mil pontos de carregamento e ultrapassamos, estamos nos 15.300 e algo e, portanto, foi precisamente o mês passado que atingimos o objetivo, porque era o objetivo e, sim, ao nível histórico. A própria infraestrutura tem evoluído de forma rápida, tem havido um crescimento dos postos de carregamento rápido, portanto, com potências superiores a 22 kW, mas que hoje em dia já os 50, que eram rápidos, já são quase lentos, não é? Porque os rápidos já vamos nos 300 kW. E, portanto, aquilo que se vê é um crescimento daquilo que são os carregamentos rápidos e ultra-rápidos, que no fundo é acompanhar precisamente a tendência do mercado automóvel, em que as baterias deixaram de ter uma autonomia inicialmente de 90 km, para ter hoje 500, 600 e até em algumas marcas noutros países já chegam aos 1000 quilómetros.
0: Entrevistada no programa Negócios em Português, Silvia Marçal deixa também conselhos aos condutores de carros elétricos que irão a caminho do Algarve.
2: Tem muito a ver com isso, é uma sazonalidade e com certeza que o carregamento do Algarve tradicionalmente dispara, tradicionalmente há congestionamento nos postos de carregamento na A2 e aproveito para deixar o alerta de haver um planeamento, há mais postos de carregamento além daqueles onde as pessoas vão sempre, há uma grande cobertura a nível nacional, há uma grande cobertura na A1, na A2, nas diferentes vias. Por algum motivo as pessoas têm aquela tendência de ir onde há muita gente, não é? Mas, e portanto, todos os anos se houve o mesmo problema, que é o congestionamento do mesmo ou dos mesmos postos de carregamento. Há mais oferta, As pessoas têm que fazer um planeamento.
0: Conselho de Verão de Sílvia Marçal, a administradora da Mobie, é convidada esta semana do programa Negócios em Português. É uma entrevista que passa na íntegra depois das notícias à 1 da tarde e que está também disponível no site da TSF. A presidente interina da Venezuela pede a Portugal que ajude a reconstruir o país depois dos sismos que abalaram em especial a zona de La Guaira. O pedido foi feito também por vários ministros com quem o secretário de Estado das Comunidades Portuguesas esteve reunido nos últimos dias. Emílio Sousa confessa que ficou surpreendido com as autoridades venezuelanas e com a vontade de contar com o conhecimento dos portugueses.
3: Há uma plena consciência que a Venezuela é um território sujeito a terremotos, que isto vai voltar a acontecer e que, por isso, todo o processo construtivo, todo o processo de análise de solos, de potenciais riscos, tem que ser desenvolvido. Portugal tem grandes competências nestas matérias, nas nossas universidades, no nosso Laboratório Nacional de Engenharia Civil. Portanto, foi-nos pedida esta ajuda técnica, quer em termos de peritos agora para verificar os edifícios se estão estruturalmente em condições de receber pessoas, quer em termos de formação de um corpo de engenheiros futuros na própria Venezuela para preparar uma nova geração de engenheiros com o conhecimento que Portugal tem para trabalharem nestes riscos. E eu fiquei particularmente sensibilizado por este apelo a Portugal e às empresas portuguesas para participarem no processo de reconstrução e no processo de desenvolvimento económico que o futuro da Venezuela reclama.
0: Os sismos registados na Venezuela a 24 de junho mataram pelo menos 4.118 pessoas. Há 16.740 feridos, de acordo com o balanço oficial mais recente. Entre os mortos há pelo menos 107 portugueses e lusodescendentes. Outros 57 estão desaparecidos ou incontactáveis. Na próxima segunda-feira vão ser enviados medicamentos de Lisboa para Caracas. Em comunicado divulgado ontem à noite, o Ministério da Saúde informa que foi lançado um apelo às empresas do setor farmacêutico para avaliarem a possibilidade de doar medicamentos. Graças a essa iniciativa foram reunidas 8 toneladas de material que serão transportadas num avião com partida de Lisboa depois de amanhã, segunda-feira. Mundial de Futebol. A Espanha garantiu a passagem às meias-finais ao vencer a Bélgica por 2-1. O gol da vitória foi marcado por Miquel Merino, que foi também o carrasco de Portugal a marcar nos últimos minutos da partida, nos oitavos de final. No final do jogo, o Merino afirmou que nunca imaginou conseguir outro golo decisivo nos últimos minutos.
4: Pues bueno, ¿cómo voy a estar? Feliz, no me lo creo todavía. Hacerlo una vez, ya pensaba que no iba a tocar hasta dentro de no sé cuánto. Y va y pasa otra vez.
0: Merino, satisfeito com o golo decisivo que ditou a vitória da seleção espanhola, a Espanha vai agora defrontar a França nas meias-finais, um jogo que está marcado para a próxima terça-feira. Hoje vão ficar a ser conhecidos os outros semifinalistas. A partir das 10 da noite, a Noruega joga com a Inglaterra e já na madrugada de amanhã, às 2 da madrugada, a Argentina defronta a Suíça.
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9: Bom dia, estamos com 11 minutos para lá das 7, emissão da TSF. E do lado da música, já a seguir, António Zambuz, Mimi Frois e Helena D'Água na abertura da sequência. É já a seguir.

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2: Bom dia, são 7h22, em português ainda, mas com tons do Brasil. Fica Silva, já em antena, Sudamérica e depois Malmolência, com céu.

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1: Invoco hoje para este debate e no início a alma e o espírito de São Carlo Acutis, que nasceu para o céu em 2006 apenas com 15 anos. Tinha, portanto, menos idade do que aquela que o PSD pretende agora fixar.
2: O senhor invocou um santo e eu, em relação à sua intervenção, vou invocar outra santa. A santa ignorância que é a sua padroeira.
1: Sabe uma coisa? Olha, enfia a viola no saco e vá fazer stand-up comedy.
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0: Bom dia, são 7:30, menos uma hora nos Açores. Estamos a conferir a atualidade em síntese com Cristina Lyman.
1: O fogo em Almeria, no sul de Espanha, continua fora de controle. Durante a noite e madrugada, cerca de 500 efetivos continuaram a combater as chamas, que ainda não dão tréguas. O vento, que chegou aos 50 km por hora, dificultou o trabalho dos bombeiros. As chamas já destruíram mais de 4 mil hectares. O balanço de vítimas continua nos 12 mortos, 8 feridos e 23 desaparecidos. Somos cada vez mais um país de velhos. A proporção de idosos em Portugal está a crescer 5 vezes mais do que a população ativa. São dados da base estatística PORDATA da Fundação Francisco Manuel dos Santos, que vamos conhecer com mais detalhe no noticiário às 8. Hoje assinala-se o Dia Mundial da População. O quanto antes, o Partido Socialista quer novos esclarecimentos do Ministro da Educação. Agora está em causa a denúncia de que o Governo quer que sejam avaliadas as respostas incompletas dos exames nacionais. A denúncia foi feita pelo movimento Missão Escola Pública e já mereceu um reparo do PS. O líder parlamentar socialista considera que se trata de uma situação grave e pede ao Ministro da Educação, Fernando Alexandre, que tranquilize os estudantes e as famílias. Mundial de Futebol, a Espanha garantiu a passagem às meias finais ao vencer a Bélgica por 2-1. O golo da vitória foi marcado por Miquel Merino, que foi também o carrasco de Portugal ao marcar nos últimos minutos da partida, nos oitavos de final. A Espanha vai agora defrontar a França nas meias finais, uma partida que está marcada para a próxima terça-feira.
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0: Temperaturas de agora, estamos com 16 graus no Porto, 17 em Ponta Delgada e Lisboa, 18 em Faro e 22 no Funchal. Esta é a manhã de sábado na TSF e estamos do lado da música, já a seguirem em sequência, Beck, The Cooks e ainda Lenny Kravitz.
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Manhã de sábado com a TSF, estamos a 16 minutos das 8. Bom dia, segue a música em antena, para trás fica Lenny Kravitz. Vamos rodar já a seguir com Logan J. Parker e mais à frente, Clairo.

este sábado as máximas apontam para os 23 graus no Porto, também em Ponta Delgada, 23, 25 em Faro, 27 em Lisboa e no Funchal. Há momentos estávamos com 17 graus em Lisboa e em Ponta Delgada, 17 também no Porto, 19 em Faro e 21 no Funchal. Agora estamos a 9 minutos das 8, depois de Claro, segue a música em antena com Gregory Porter e fechamos a hora recordando os Police, Spirits in the Material World.

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0: Bom dia, são 7h58, menos uma hora nos Açores.
1: Continua fora de controle o incêndio em Almeria, no sul de Espanha. Os aviões e helicópteros já entraram em ação esta manhã. Portugal é cada vez mais um país de velhos. O número de idosos está a crescer 5 vezes mais do que a população ativa. Miquel Merino voltou a dar a vitória à Espanha no Mundial de Futebol. Os espanhóis seguem para as meias finais depois de terem vencido a Bélgica por 2-1.
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0: Para este sábado, máximas de 23 graus para o Porto e Ponta Delgada, 25 para Faro, 27 para Lisboa e Funchal. Há momentos estávamos com 17 graus no Porto, Lisboa e Ponta Delgada, 19 em Faro, 21 no Funchal. Passamos agora para a edição das 8 com Cristina Lyman.
1: Os aviões e helicópteros já estão no ar, outra vez, para combater o incêndio em Almeria, no sul de Espanha. As chamas continuam fora de controlo, embora as autoridades digam que o trabalho está a evoluir de forma favorável. O fogo, que começou na passada quinta-feira, já destruiu 5 mil hectares, 12 pessoas morreram, há 8 feridos e 23 desaparecidos. Já foram feitas as autópsias aos 12 mortos, mas ainda não se avançou com qualquer identificação. O fogo, que terá começado num cabo elétrico, é o mais grave de sempre na Andaluzia. Por cá, as temperaturas vão baixar. Apenas 2 distritos estão hoje em aviso amarelo, com a previsão de tempo quente. São os distritos de Bragança e da Guarda. Há também avisos amarelos para os Açores, mas por causa da chuva, os grupos central e ocidental vão estar em aviso amarelo ao final do dia, com a previsão de chuva que pode ser, por vezes, forte. Portugal é cada vez mais um país envelhecido. A população idosa no nosso país cresce 5 vezes mais depressa do que a população ativa. Neste Dia Mundial da População, a base de estatísticas por data faz um retrato do país. Além de envelhecido, Portugal continua a ser um país bastante assimétrico. Cláudia Patrício Silva.
4: Por cada 100 jovens em Portugal, há 182 idosos. No ano passado, o país até atingiu o recorde dos 11,4 milhões de habitantes, impulsionado pela imigração, mas nem todas as regiões do país cresceram. A Península de Setúbal e a Grande Lisboa são as zonas onde mais aumentou a população e as únicas onde as pessoas, em idade ativa, ultrapassaram o número de idosos. Enquanto que no Norte a população ativa praticamente estagnou e aumentou em 31% o número de pessoas com mais de 65 anos. E os Açores perderam mesmo força de trabalho. Caiu quase 9% desde 2015. Na Madeira, a queda ficou pelos 3%. O relatório revela que Portugal está no 10º lugar dos países com maior proporção de população estrangeira, com 13,5%, ligeiramente abaixo de Espanha, mas à frente de países como França, Grécia e Itália.

0: E sem os imigrantes, os nascimentos no período pós-pandemia teriam diminuído 15% em vez dos atuais 2,5%. Os dados da Pordata mostram ainda que apenas um quarto dos agregados familiares em Portugal têm crianças, uma queda de quase 6% em relação a uma década. Quanto aos idosos, um em cada quatro vive sozinho. E só entre as mulheres, a proporção sobe para uma em cada três.
1: Dados da base estatística Pordata da Fundação Francisco Manuel dos Santos neste Dia Mundial da População. O Partido Socialista quer novos esclarecimentos do Ministro da Educação. Agora está em causa a denúncia de que foi pedido aos professores classificadores que avaliem as respostas incompletas dos exames nacionais. A denúncia tinha sido feita pelo movimento Missão Escola Pública, uma situação que o líder parlamentar do PS, Eurico Brilhante Dias, considera muito grave.
2: Esse facto, essa afirmação como foi apresentada por esse movimento, é particularmente grave, porque significa que toda a confiança que temos no processo de correção dos exames está neste momento a ser colocada em causa. Aquilo que nós esperamos é que o Sr. Ministro da Educação, ainda mesmo antes de ir ao Parlamento, eu diria nas próximas horas, possa de forma categórica desmentir aquilo que está a ser dito ou corrigir, se necessário for, esse procedimento.
1: Eurico Brilhante Dias sublinha que a explicação do Ministro Fernando Alexandre deve ser dada o mais depressa possível.
2: Deve tranquilizar as famílias e particularmente os alunos que esperam as notas, muitos deles para se candidatarem ao ensino superior ou para terminar o 12º ano. E por isso eu devo dizer, ainda antes de qualquer debate na Assembleia da República, que deve ser naturalmente o quanto antes, o Sr. Ministro tem que nas próximas horas garantir às famílias, aos alunos, que os testes estão a ser corrigidos de forma integral e que não estão a ser corrigidas meias respostas às perguntas que foram sendo colocadas naturalmente nos exames. E o apelo que nós fazemos é que o Sr. Ministro não perca a oportunidade.
1: O Ministro Fernando Alexandre deve tranquilizar os estudantes e as famílias, o apelo do Partido Socialista. A Mobie, que gera a rede de postos de carregamento de veículos elétricos em Portugal, garante ter cumprido o objetivo do Plano de Recuperação e Resiliência, com mais de 15.300 pontos instalados no país. A garantia é dada à TSF por Silvia Marçal, uma das administradoras da Mobie.
3: Foi cumprido no mês de junho, precisamente, o objetivo que era 15 mil pontos de carregamento e ultrapassamos, estamos nos 15.300 e algo, e portanto foi precisamente o mês passado que atingimos o objetivo, porque era o objetivo e sim ao nível histórico. A própria infraestrutura tem evoluído de forma rápida, tem havido um crescimento dos postos de carregamento rápido, portanto com potências superiores a 22 kW, mas que hoje em dia já os 50 que eram rápidos já são quase lentos, não é? Porque os rápidos já vamos nos 300 kW e portanto aquilo que se vê é um crescimento daquilo que são os carregamentos rápidos e ultra rápidos, que no fundo é acompanhar precisamente a tendência do mercado automóvel em que as baterias deixaram de ter uma autonomia inicialmente de 90 km para ter hoje 500, 600 e até em algumas marcas noutros países já chegam aos 1000 km.
1: Entrevistada do programa Negócios em Português, Silvia Marçal deixa também conselhos aos condutores de carros elétricos que estão a pensar ir de férias para o Algarve.
3: Tem muito a ver com isso, é uma sazonalidade e com certeza que o carregamento do Algarve tradicionalmente dispara, tradicionalmente há congestionamento nos postos de carregamento na A2 e aproveito para deixar o alerta de haver um planeamento, há mais postos de carregamento além daqueles onde as pessoas vão sempre, há uma grande cobertura a nível nacional, há uma grande cobertura na A1, na A2, nas diferentes vias. Por algum motivo as pessoas têm aquela tendência de ir onde há muita gente, não é? Mas, e portanto, todos os anos se houve o mesmo problema, que é o congestionamento do mesmo ou dos mesmos postos de carregamento. Há mais oferta, as pessoas têm que fazer um planeamento.
1: Conselho de Verão de Silvia Marçal, ela que é a administradora da Mobie, convidada esta semana do programa Negócios em Português. É uma entrevista que passa na íntegra depois das notícias da 1 da tarde e que está também disponível a qualquer hora no site da TSF. A presidente interina da Venezuela pede a Portugal que ajude a reconstruir o país depois dos sismos que abalaram, em especial a zona de La Guaira. O pedido foi feito também por vários ministros, com quem o secretário de Estado das Comunidades Portuguesas esteve reunido nos últimos dias. Em declarações à agência Lusa, Emílio Sousa confessa que ficou surpreendido com as autoridades venezuelanas e com a vontade de contar com o conhecimento dos portugueses.
4: Há uma plena consciência que a Venezuela é um território sujeito a terremotos, que isto vai voltar a acontecer e que, por isso, todo o processo construtivo, todo o processo de análise de solos, de potenciais riscos, tem que ser desenvolvido. Portugal tem grandes competências nestas matérias, nas nossas universidades, no nosso Laboratório Nacional de Engenharia Civil. Portanto, foi-nos pedida esta ajuda técnica, quer em termos de peritos agora para verificar os edifícios, se estão estruturalmente em condições de receber pessoas, quer em termos de formação de um corpo de engenheiros futuros na própria Venezuela, para preparar uma nova geração de engenheiros com o conhecimento que Portugal tem para trabalharem nestes riscos. E eu fiquei particularmente sensibilizado por este apelo a Portugal e às empresas portuguesas para participarem no processo de reconstrução e no processo de desenvolvimento económico que o futuro da Venezuela reclama.
1: Emílio Sousa esteve reunido com a presidente interina da Venezuela, Delcy Rodrigues, de quem ouviu um apoio que está a ser pensado à comunidade portuguesa.
4: Disse que da comunidade portuguesa que tinha a melhor das impressões, que era uma comunidade que tocava no coração dos venezuelanos e que, por isso, o próprio governo da Venezuela iria pensar no apoio aos negócios e às vidas que ficaram afetadas. Portanto, nós vamos agora trabalhar nestes processos com as autoridades venezuelanas, vamos ver a sua evolução e, nos próximos tempos, vamos estar muito atentos a ver o que é possível fazer.
1: Os sismos registados na Venezuela a 24 de junho mataram pelo menos 4.118 pessoas, há mais de 16.700 feridos. Este é o balanço oficial mais recente. Entre os mortos há pelo menos 107 portugueses e lusodescendentes. Outros 57 estão desaparecidos ou incontactáveis. Na próxima segunda-feira vão ser enviados medicamentos de Lisboa para Caracas. Em comunicado, o Ministério da Saúde informa que foi lançado um apelo às empresas do setor farmacêutico para avaliarem a possibilidade de doar medicamentos. Graças a essa iniciativa, foram reunidas 8 toneladas de material que vão agora ser transportadas num avião com partida de Lisboa na próxima segunda-feira. Mundial de Futebol, a Espanha garantiu a passagem às meias-finais ao vencer a Bélgica por 2-1. O golo da vitória foi marcado por Miquel Merino, que foi também o carrasco de Portugal ao marcar nos últimos minutos da partida, nos oitavos de final. No final do jogo de ontem, Merino garantiu que nunca tinha imaginado conseguir mais um golo decisivo nos últimos minutos de jogo.
5: Pues bueno, ¿cómo voy a estar? Feliz, no me lo creo todavía. Hace una vez ya pensaba que no iba a tocar hasta dentro de no sé cuánto y va y pasa otra vez.
1: O homem do jogo, Miquel Merino, a Espanha vai agora defrontar a França nas meias-finais, uma partida que está marcada para a próxima terça-feira. Hoje vão ser conhecidos os outros semifinalistas. A partir das 10 da noite, a Noruega joga com a Inglaterra, em Miami, e a partir da madrugada de domingo, quando forem 2 da manhã, a Argentina defronta a Suíça, em Kansas City.
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1: Bom dia, são 8h58, menos uma hora nos Açores.
2: A GNR resgatou 13 migrantes no mar Mediterrâneo na passada terça-feira, uma operação no âmbito da Frontex. Continua fora de controle o incêndio em Almeria, no sul de Espanha. Os restos mortais das 12 vítimas vão ser identificados em Madrid. Somos cada vez mais um país de velhos. O número de idosos está a crescer 5 vezes mais do que a população ativa.
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1: Previsão do estado do tempo para este sábado. Começamos pelo arquipélago da Madeira. Será um dia de céu nublado, aguaceiros em geral fracos, vento fraco a moderado, pequena descida da temperatura. Nos Açores, a previsão aponta para céu cinzento, alternando com abertas, isto no grupo ocidental, porque no central e oriental estão previstos períodos de chuva à noite no grupo central e à tarde no grupo oriental. No continente, teremos um sábado de céu muito nublado no litoral oeste e na região sul até ao final da manhã, com possibilidade de ocorrência de chuva fraca ou chuvisco. Há também a possibilidade de ocorrências de aguaceiros e trovoadas no interior, norte e centro durante a tarde. As máximas apontam para os 23 graus no Porto e em Ponta Delgada, 25 em Faro, 27 em Lisboa e no Funchal. Há momentos estávamos com 18 graus em Ponta Delgada, 18 também em Lisboa, 19 no Porto, 20 em Faro e 22 no Funchal. Agora a edição às 9 com Cristina Leiman.
2: Uma lancha da GNR resgatou 13 migrantes no mar Mediterrâneo na passada terça-feira. A embarcação foi detectada a cerca de 40 milhas náuticas de Almeria. O capitão João Marques, da Guarda Nacional Republicana, acaba de contar à TSF os detalhes desta operação.
5: Eles foram detectados durante o patrulhamento. Estávamos em navegação no mar Mediterrâneo e os membros encontravam-se todos juntos, os 13. Encontravam-se em boas condições e foram então transportados para Porto Seguro. Havia uma criança e os restantes eram 12 adultos. E nesta zona é habitual, daí ser feita esta operação conjunta também com a Frontex, a Guarda Civil e a Autoridade Espanhola e também a Guarda Nacional Republicana.
2: Depois da operação de resgate, os 13 migrantes foram levados para o porto de Almeria, onde foram entregues às autoridades espanholas. Como ouvimos, a operação de resgate decorreu no âmbito da operação conjunta da Frontex, liderada pela Guarda Civil Espanhola, em coordenação com o Centro Internacional de Coordenação de Madrid. Em Almeria, continua por controlar o fogo que já matou 12 pessoas. Os aviões e helicópteros voltaram a entrar em ação esta manhã. As autoridades dizem que o trabalho está a evoluir de forma favorável. O fogo começou na quinta-feira, já destruiu 5 mil hectares, 12 pessoas morreram, há 8 feridos e 23 desaparecidos. Já foram feitas as autópsias aos 12 mortos, mas ainda não se avançou com qualquer identificação. O fogo, que terá começado num cabo elétrico, é o mais grave de sempre na Andaluzia. Por cá, as temperaturas vão baixar e até pode chover. Apenas 2 distritos estão hoje em aviso amarelo, com a previsão de tempo quente. São os distritos de Bragança e da Guarda. Há também avisos amarelos para o arquipélago dos Açores, mas por causa da chuva, os grupos central e ocidental vão estar em aviso amarelo ao final do dia, com a previsão de chuva, que pode, por vezes, ser forte. A população idosa em Portugal está a crescer 5 vezes mais depressa do que a população ativa.

0: neste Dia Mundial da População, a POR Data, da Fundação Francisco Manuel dos Santos, faz um retrato do país. Além de envelhecido, Portugal continua a ser um país bastante assimétrico. Cláudia Patrício Silva.
1: Por cada 100 jovens em Portugal, há 182 idosos. No ano passado, o país até atingiu o recorde dos 11,4 milhões de habitantes, impulsionado pela imigração, mas nem todas as regiões do país cresceram. A Península de Setúbal e a Grande Lisboa são as zonas onde mais aumentou a população e as únicas onde as pessoas, em idade ativa, ultrapassaram o número de idosos. Enquanto que no Norte a população ativa praticamente estagnou e aumentou em 31% o número de pessoas com mais de 65 anos. E os Açores perderam mesmo força de trabalho, caiu quase 9% desde 2015. Na Madeira, a queda ficou pelos 3%. O relatório revela que Portugal está no décimo lugar dos países com maior proporção de população estrangeira, com 13,5%, ligeiramente abaixo de Espanha, mas à frente de países como França, Grécia e Itália. E sem os imigrantes, os nascimentos no período pós-pandemia teriam diminuído 15% em vez dos atuais 2,5%. Os dados da Pordata mostram ainda que apenas um quarto dos agregados familiares em Portugal têm crianças, uma queda de quase 6% em relação a uma década. Quanto aos idosos, um em cada quatro vive sozinho. E só entre as mulheres, a proporção sobe para uma em cada três.
0: Cláudia Patrício Silva, com resumo dos dados da base estatística POR Data, da Fundação Francisco Manuel dos Santos, no Dia Mundial da População que hoje se assinala. O mais depressa possível, o PS quer novos esclarecimentos do Ministro da Educação. Agora está em causa a denúncia de que foi pedido aos professores classificadores que avaliem as respostas incompletas dos exames nacionais. O líder parlamentar do Partido Socialista, Meurico Brilhante Dias, entende que, a confirmar-se, trata-se de uma situação muito grave.
2: Esse facto, essa afirmação, como foi apresentada por esse movimento, é particularmente grave, porque significa que toda a confiança que temos no processo de correção dos exames está, neste momento, a ser colocada em causa. Aquilo que nós esperamos é que o Sr. Ministro da Educação, ainda mesmo antes de ir ao Parlamento, eu diria nas próximas horas, possa de forma categórica desmentir aquilo que está a ser dito ou corrigir, se necessário for, esse procedimento.
0: Eurico Brilhante Dias defende que a explicação do Ministro deve ser dada o mais depressa possível.
2: Deve tranquilizar as famílias e particularmente os alunos que esperam as notas, muitos deles para se candidatarem ao ensino superior ou para terminar o 12º ano. E por isso eu devo dizer, ainda antes de qualquer debate na Assembleia da República, que deve ser naturalmente o quanto antes, o Sr. Ministro tem que, nas próximas horas, garantir às famílias, aos alunos, que os testes estão a ser corrigidos de forma integral e que não estão a ser corrigidas meias respostas às perguntas que foram sendo colocadas naturalmente nos exames. E o apelo que nós fazemos é que o Sr. Ministro não perca a oportunidade.
0: Para sossego das famílias, o Ministro Fernando Alexandre deve dar uma palavra e uma explicação nas próximas horas, defende o Partido Socialista. A Mobie, que gera a rede de postos de carregamento de veículos elétricos em Portugal, garante ter cumprido o objetivo do Plano de Recuperação e Resiliência, com mais de 15.300 postos instalados no país. A garantia é dada à TSF por Silvia Marçal, do Conselho de Administração da Mobie.
3: Foi cumprido no mês de junho, precisamente, o objetivo que era 15 mil pontos de carregamento e ultrapassamos, estamos nos 15.300 e algo e, portanto, foi precisamente o mês passado que atingimos o objetivo, porque era o objetivo e, sim, ao nível histórico. A própria infraestrutura tem evoluído de forma rápida, tem havido um crescimento dos postos de carregamento rápido, portanto, com potências superiores a 22 kW, mas que hoje em dia já os 50, que eram os rápidos, já são quase lentos, não é? Porque os rápidos já vamos nos 300 kW. E, portanto, aquilo que se vê é um crescimento daquilo que são os carregamentos rápidos e ultra-rápidos, que no fundo é acompanhar precisamente a tendência do mercado automóvel em que as baterias deixaram de ter uma autonomia inicialmente de 90 km para ter hoje 500, 600 e até em algumas marcas noutros países já chegam aos 1000 km.
0: Entrevistada no programa Negócios em Português, Sílvia Marçal, que é administradora da Mobi-E, deixa também conselhos aos condutores de carros elétricos que estão a pensar ir de férias para o Algarve.
3: Tem muito a ver com isso, é uma sazonalidade e com certeza o carregamento do Algarve tradicionalmente dispara, tradicionalmente há congestionamento nos postos de carregamento na A2, e aproveito para deixar o alerta de haver um planeamento, há mais postos de carregamento além daqueles onde as pessoas vão sempre, há uma grande cobertura a nível nacional, há uma grande cobertura na A1, na A2, nas diferentes vias. Por algum motivo as pessoas têm aquela tendência de ir onde há muita gente, não é? Mas, e portanto, todos os anos se houve o mesmo problema, que é o congestionamento do mesmo ou dos mesmos postos de carregamento. Há mais oferta, as pessoas têm que fazer um planeamento.
0: Planeiem as férias antes de seguirem para o Algarve. O conselho de Sílvia Marçal, administradora da Mobi-E, é convidada esta semana do programa Negócios em Português. O programa passa depois das notícias da 1 da tarde. 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A presidente interina da Venezuela pede a Portugal que ajude a reconstruir o país depois dos sismos que abalaram em especial a zona de La Guaira. O pedido foi feito também por vários ministros, com quem o secretário de Estado das Comunidades Portuguesas esteve reunido nos últimos dias. Em declarações à agência Lusa, Emílio Sousa confessa que ficou surpreendido com as autoridades venezuelanas e com a vontade que têm de contar com o conhecimento dos técnicos portugueses.
4: Há uma plena consciência que a Venezuela é um território sujeito a terremotos, que isto vai voltar a acontecer e que, por isso, todo o processo construtivo, todo o processo de análise de solos, de potenciais riscos, tem que ser desenvolvido. Portugal tem grandes competências nestas matérias, nas nossas universidades, no nosso Laboratório Nacional de Engenharia Civil. Portanto, foi-nos pedida esta ajuda técnica, quer em termos de peritos agora para verificar os edifícios, se estão estruturalmente em condições de receber pessoas, quer em termos de formação de um corpo de engenheiros futuros na própria Venezuela, para preparar uma nova geração de engenheiros com o conhecimento que Portugal tem para trabalharem nestes riscos. E eu fiquei particularmente sensibilizado por este apelo a Portugal e às empresas portuguesas para participarem no processo de reconstrução e no processo de desenvolvimento económico que o futuro da Venezuela reclama.
0: A Venezuela pediu a ajuda de Portugal, mas Emílio Sousa recebeu também a garantia de Delcy Rodrigues, a presidente interina da Venezuela, que está a ser estudado um apoio à comunidade portuguesa que foi atingida pelos sismos.
4: Disse que da comunidade portuguesa que tinha a melhor das impressões, que era uma comunidade que tocava no coração dos venezuelanos e que, por isso, o próprio governo da Venezuela iria pensar no apoio aos negócios e às vidas que ficaram afetadas. Portanto, nós vamos agora trabalhar nestes processos com as autoridades venezuelanas, vamos ver a sua evolução e, nos próximos tempos, vamos estar muito atentos a ver o que é possível fazer.
0: Os sismos na Venezuela mataram pelo menos 4.118 pessoas. Há cerca de 16.700 feridos, é o balanço oficial mais recente. Entre os mortos há pelo menos 107 portugueses e lusodescendentes. Outros 57 estão desaparecidos ou incontactáveis. Depois de amanhã, segunda-feira, vão ser enviados medicamentos de Lisboa para Caracas. Em comunicado, o Ministério da Saúde informa que foi lançado um apelo às empresas do setor farmacêutico para avaliarem a possibilidade de doar medicamentos. Graças a essa iniciativa foram reunidas 8 toneladas de material que vão agora ser transportadas num avião que parte de Lisboa na próxima segunda-feira. Mundial de futebol, a Espanha está nas meias finais depois de ter vencido a Bélgica por 2-1. O golo da vitória foi marcado por Miquel Merino, ele que foi também o marcador de serviço no jogo frente a Portugal, ao marcar nos últimos minutos da partida. No final do jogo de ontem, Merino afirmou que nunca teria imaginado conseguir mais um gol decisivo nos últimos minutos.
5: Pues bueno, ¿cómo voy a estar? Feliz, no me lo creo todavía. Hacerlo una vez ya pensaba que no iba a tocar hasta dentro de no sé cuánto y va y pasa otra vez.
0: Aconteceu outra vez, Merino marcou o golo da vitória de Espanha frente à Bélgica, está agora nas meias finais do Mundial de Futebol, vai jogar na terça-feira com a França. Hoje ficam a conhecer-se os outros semifinalistas deste campeonato do mundo. Em Miami, a Noruega defronta a Inglaterra a partir das 10 da noite. Já na madrugada de domingo, às 2 da manhã da próxima madrugada, a Argentina defronta a Suíça na cidade do Kansas.
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0: Bom dia, são 8:30 nos Açores.
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0: Bom dia, são 9h58, menos uma hora nos Açores.
1: Começa por esta altura o Congresso do Livre, onde se vai decidir a liderança do partido após a saída de Rui Tavares do cargo de porta-voz. Correram ameaças nas redes sociais, mas até agora a situação está estável. A vigilância da Serra de Sintra foi reforçada depois de serem conhecidos planos para incendiar. A GNR integra a operação que resgatou 13 migrantes em Espanha, 12 homens e uma criança que já foram entregues às autoridades.
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0: Temperaturas de agora, estamos com 19 graus em Ponta Delgada, 20 em Lisboa, 21 no Porto, 22 em Faro e 23 no Funchal. Avançamos agora para a edição das 10 com Cláudia Patrício Silva.
1: Arranca a esta hora o 17º Congresso do Livre. A reunião magna acontece no Hockey Clube de Sintra. São esperadas cerca de 500 pessoas num congresso que fica marcado pela saída de Rui Tavares do cargo de porta-voz. Em Sintra está o repórter Francisco Nascimento. Bom dia. A sala já começa a ficar composta?
4: Ainda não há nenhuma cadeira ocupada neste momento, são cerca de 500, como dizias, e nesta altura ainda nenhuma está ocupada. Acabou de chegar a co-porta-voz e líder parlamentar Isabel Mendes Lopes. Ora, o cabeça de cartaz, Rui Tavares, chega só daqui a pouco e nessa altura estão previstas declarações do ainda co-porta-voz do Livre, Rui Tavares, ele que, como dizias, despede-se da liderança do partido neste fim de semana, embora continue na direção, vai ficar, ao que tudo indica, no terceiro lugar. Claro está, se a lista afeta a atual direção sair vencedora, como se prevê deste congresso, Rui Tavares vai ocupar o terceiro lugar na futura direção do Livre. Quem fica nos dois primeiros, e por isso mesmo como co-porta-vozes, é precisamente Isabel Mendes Lopes, a líder parlamentar e o também deputado, antigo candidato a Presidente da República, Jorge Pinto. Ora, está previsto que Rui Tavares também tenha um discurso pelas 10h30, é pelo menos essa a hora marcada. Rui Tavares vai intervir em nome do grupo de contacto, que é a direção do partido, e só não é um discurso de despedida porque nestas últimas semanas estes militantes do Livre tem dito que Rui Tavares não vai perder protagonismo, embora numa posição diferente na direção do partido. O congresso presencialmente arranca dentro de alguns minutos, mas a verdade é que já começou ontem à noite, apenas numa versão online, e para aprovar o regimento do congresso, um ponto da agenda que, embora inicialmente parecesse simples, a verdade é que durou mais de 4 horas para aprovação e discussão do regimento do Congresso. Ao longo da tarde vão também intervir os candidatos ao Conselho de Jurisdição, e aí há também um ponto de interesse porque há duas listas concorrentes, uma de Paulo Moacho, que é deputado do partido, e a outra de Ricardo Sá Fernandes, advogado, ele que é também um dos rostos do partido, apareceu praticamente desde a fundação e foi sempre crítico sobre o protagonismo que foi dado em demasia, na opinião de Ricardo Sá Fernandes, a Rui Tavares. São por isso os pontos de destaque para este congresso do Livre. Está previsto terminar às 7 da tarde e depois

0: Depois haverá para os militantes uma festa popular, denominada Festa da Espiga. É um evento pós-congresso. Está previsto começar às 7 da tarde, mas provavelmente vai começar depois dessa hora, até porque há 93 moções setoriais para discussão e por isso mesmo a discussão vai fazer-se durante a tarde e possivelmente também noite dentro.
1: Francisco Nascimento com o plano para o dia de hoje no Congresso do Livre. A vigilância da Serra de Sintra foi reforçada após surgirem mensagens a denunciar um plano para incendiar. A notícia avançada pelo Correio da Manhã e confirmada pela TSF dá conta de um plano para atear fogo à serra. Numa resposta enviada à TSF, a Câmara Municipal de Sintra revela que teve conhecimento das ameaças através de profissionais do município e de mensagens de WhatsApp que foram reencaminhadas. A serra está, neste momento, a ser vigiada por bombeiros, proteção civil, polícia municipal, exército e também com recurso à vigilância digital. A autarquia também já comunicou os factos à GNR, PJ e Ministério Público. A Proteção Civil de Sintra, num ponto de situação, há cerca de uma hora, disse não ter detectado para já qualquer ocorrência, nem há registro de incendiários. E no Parque Nacional da Peneda-Gerês, a Zero pede esclarecimentos à Federação de Ciclismo e ao Instituto da Conservação da Natureza e das Florestas sobre a passagem da Volta à Portugal em bicicleta pela Mata da Albergaria. A sétima etapa liga Vieira do Minho e às termas do Gerês e inclui a subida inédita a Germil. A Associação Ambientalista considera que é uma zona crítica do Parque Nacional que integra a Zona Especial de Conservação e que inclui, por isso, uma zona de proteção parcial ou total, onde há regras específicas de circulação e acesso. Paulo Lucas, da Zero, diz à TSF que a zona é interditada a provas desportivas e, por isso, diz que pode ter havido falta de planeamento.
2: Ficámos preocupados porque, efetivamente, o que pode estar a acontecer é, digamos aqui, uma falta de planeamento da própria entidade que está a organizar, que, no fundo, se esqueceu, provavelmente, de solicitar autorização ao Instituto da Conservação da Natureza e das Florestas, porque, exatamente, o que tem que fazer é que aquilo passa numa zona de ambiente natural e, portanto, essa zona de ambiente natural que fica junto à fronteira com Espanha é uma zona que está interdita a provas desportivas por efetivamente ser uma zona de proteção total e proteção parcial.
1: Zero pede então esclarecimentos à Federação de Ciclismo e ao Instituto da Conservação da Natureza e das Florestas. Começa a mostrar sinais de abrandamento o incêndio em Almeria, Espanha, que matou pelo menos 12 pessoas. As autoridades espanholas adiantam que pela primeira vez estão a conseguir atacar diretamente as chamas. O incêndio já consumiu cerca de 6.600 hectares desde que deflagrou na quinta-feira. Quase 1.500 pessoas tiveram de ser retiradas de casa. Há 8 feridos e 23 desaparecidos. Um país envelhecido, assimétrico e que só cresce à boleia dos imigrantes. É este o retrato que a Pordata faz da população portuguesa. O relatório, conhecido hoje, Dia Mundial da População, mostra que nunca viveu tanta gente em Portugal, mas em várias zonas do país há uma diminuição da população ativa. Cristina Lamen.
3: Por cada 100 jovens em Portugal, há 182 idosos. No ano passado, o país até atingiu o recorde dos 11,4 milhões de habitantes, impulsionado pela imigração, mas nem todas as regiões do país cresceram. A Península de Setúbal e a Grande Lisboa são as zonas onde mais aumentou a população e as únicas onde as pessoas com idade ativa ultrapassam o número de idosos. Enquanto no Norte, a população ativa praticamente estagnou e aumentou em 31% o número de pessoas com mais de 65 anos. E os Açores perderam mesmo força de trabalho. Caiu quase 9% desde 2015. Na Madeira, a queda ficou-se pelos 3%. O relatório revela que Portugal está no décimo lugar dos países com maior proporção de população estrangeira, com 13,5%, ligeiramente abaixo abaixo de Espanha, mas à frente de países como a França, Grécia e Itália. Sem os imigrantes, os nascimentos no período pós-pandemia teriam diminuído 15%, em vez dos atuais 2,5%. Os dados da Pordata indicam ainda que apenas um quarto dos agregados familiares em Portugal têm crianças, uma queda de quase 6% em relação a 2015. Quanto aos idosos, um em cada quatro vive sozinho. Só entre as mulheres, a proporção sobe para uma em cada três.
1: São os dados da Pordata revelados no Dia Mundial da População. A Unidade de Controlo Costeiro e de Fronteiras da GNR, destacada em Espanha, resgatou 13 migrantes do mar Mediterrâneo. A embarcação, feita de fibra de vidro, foi detectada a cerca de 40 milhas náuticas de Almeria. O capitão João Marques revela à TSF que os migrantes estavam bem de saúde e foram levados para o porto de Almeria.
4: Eles foram detectados durante o patrulhamento, estavam em navegação no mar Mediterrâneo. E os membros encontravam-se todos juntos, os 13, encontravam-se em boas condições e foram então transportados para Porto Seguro. Havia uma criança e os restantes eram 12 adultos. E nesta zona é habitual, daí ia ser feita esta operação conjunta também com a Frontex, a Guardia Civil e a Autoridade Espanhola e também a Guarda Nacional Republicana.
1: A operação de resgate decorreu no âmbito desta operação conjunta da Frontex, liderada pela Guarda Civil Espanhola, em coordenação com o Centro Internacional de Coordenação de Madrid. Em 2001, ganhou o prémio de melhor museu industrial da Europa, mas passados 8 anos, encerrou e esteve fechado mais de década e meia. A partir deste sábado, o público pode voltar a ver as máquinas que no século XIX e início do século XX serviam para fazer rolhas que eram exportadas para todo o mundo. O Museu da Cortiça, em Silves, abre portas esta tarde. Maria Augusta Casaca.
5: Foram 16 anos à espera que um dia alguém conseguisse reabrir o Museu da Cortiça, mas mesmo estando tanto tempo encerrado, o seu espólio permanece intacto.
6: Parece até que o museu adormeceu durante 16 anos e agora está a tomar vida. Nós temos um museu, pode-se dizer, em perfeitas condições. O acervo encontra-se cá todo. Temos aqui umas máquinas lindíssimas. Uma delas é a máquina que conta rolhas, contagem de rolhas. Temos outra máquina também muito bonita, que é de calibragem de rolhas.
5: E há muito mais para ver, como conta Elsa Lopes, a diretora do Museu da Cortiça em Silves. O museu encerrou em 2009, após a empresa que detinha o edifício da Fábrica do Inglês, onde se insere esta infraestrutura, ter entrado em insolvência. Um episódio aqui recordado pelo vereador da Câmara Municipal de Silves, Maxime Sousa Bispo.
7: Foi, vamos dizer, um longo período em que vários intervenientes procuraram, de alguma forma, dar o seu contributo para reverter esta situação, até ao presente momento em que, felizmente, se conseguiu encontrar uma solução.
5: Um cidadão holandês a viver há alguns anos no Algarve decidiu investir e, além de reabrir o museu, irá instalar um hotel de charme no local. Mas é o Museu da Cortiça o centro de todo o empreendimento, porque estar encerrado não era o seu destino.
7: Estamos a falar de um museu que, em 2001, foi premiado pelo prestigiado prémio Luigi Micheletti para o melhor museu industrial da Europa e, nesse ano, até ultrapassou a marca dos 100 mil visitantes. Portanto, estamos a falar de um museu com um espólio museológico de enorme relevo e de interesse histórico e cultural, num espaço que, no passado, foi o coração económico e social de Silves.
5: A Fábrica do Inglês já exportou em tempos rolhas de cortiça para todo o mundo. Hoje o seu espólio volta a estar exposto para que todo o público o possa apreciar no Museu da Cortiça.
1: O museu que reabre às 18h e este sábado fica aberto até às 21h.
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0: calor, quando chega, é para todos. E com as temperaturas que vivemos, como refrescar os animais e, sobretudo, como perceber que também eles já não aguentam mais calor? É para isso que temos connosco a veterinária Inês Guerra para nos explicar, antes de mais, qual é o efeito destas altas temperaturas no corpo e também no comportamento dos bichos.
1: Em relação ao calor, obviamente é algo que já os animais vão sempre ter tendência para termorregular, não é? Ou seja, para manterem a sede de temperatura. Portanto, automaticamente, quando temos aqui uma variável ambiental que está alterada, isso vai exigir um esforço adicional do organismo, não é? Eles também se conseguem adaptar, obviamente, também vão procurar locais que sejam mais frescos, vão procurar beber mais água, mas realmente é algo que vai exigir bastante em termos da sua fisiologia, da sua biologia, para eles conseguirem então regular. E portanto podemos também notar o quê? Que alguns se calhar vão estar a comer menos, outros vão estar muito mais parados, não vão querer brincar como habitualmente brincam, por exemplo, se estivermos a falar do cão e do gato. Portanto, eu acho que todos nós ficamos um bocadinho mais parados, não é? Eu acho que isso é uma das coisas que as pessoas principalmente...
0: Em termos das espécies animais no seu conjunto, há espécies mais sensíveis, digamos?
1: É assim, eu acho que todos os mamíferos, não é? Obviamente vão ter sempre, como eu referia, estão em capacidade de se adaptar, mas para eles vai ser sempre exigente, não é? E nós estamos a falar de temperaturas, vão muito para além daquilo que também é possível nós resistirmos mesmo bebendo água, não é? Portanto, em termos de espécies mais sensíveis, eu acho que o mais importante aqui é animais que realmente já tenham doenças, ou seja, que logo à partida já sejam animais doentes, ou que sejam animais obesos, ou que sejam animais que já são séniores. Portanto, isso são tudo situações que vai complicar eles conseguirem lidar e superarem estas alterações térmicas muito para lá. Obviamente que se nós estivermos a falar de um réptil, não é? Pode ser exposto a temperaturas e tal, eles próprios procuram o sol, eles próprios precisam do sol. Agora chega a um ponto em que para todos não é compatível com a vida, está bem? Mas os mamíferos têm, obviamente, a capacidade de regular a sua temperatura. Eu diria que, em termos de cuidados, são todos aqueles que já tiverem doenças, será sempre mais difícil para esses animais conseguirem lidar com estas alterações significativas.
0: Estamos a falar de animais selvagens e animais domésticos. Diria que é mais fácil ou mais difícil aos animais que estão em contexto doméstico, que estão protegidos, não é? Dependem de nós para essa proteção, mas têm alguma proteção. É mais complicado para eles resistirem ao calor ou não?
1: É assim, eu não sei se nós temos propriamente um estudo cooperativo que nos diga isso. Agora, o que acontece é que nós, obviamente, sabendo que existe calor, não é? Que o nosso cão ou o nosso gato não vai ver aqui como é que está a meteorologia, logo à partida vamos ter um conjunto de medidas, não é? Ou espera-se que assim seja e, portanto, provavelmente vamos ajudar aos nossos cães e gatos ou outros animais que tínhamos em casa a lidar com estas alterações. Aqueles que estão no habitat selvagem poderá ser mais difícil porque depois existem fatores de escassez, não é? Ninguém vai lá colocar a água, ou eles realmente conseguem ter acesso à água e ter acesso ao alimento. Por outro lado, o alimento não está à disposição, vão ter que, se forem predadores, vão ter que correr atrás das suas presas para conseguir adquirir esse mesmo alimento. Portanto, eu diria que, claro, aqueles que estão ao cuidado humano, quando obviamente bem cuidados e as pessoas também tiverem todos os cuidados que deverão ter nesta altura reforçados, vão estar provavelmente mais protegidos, sim, eu acredito que sim.
0: Então,
1: será mais difícil.
0: Claro, vamos então aos que temos em casa. A água é essencial, não é? Para começar, água. E a água deve ser fresca, pôr uma pedra de gelo ou é um disparate?
1: A água deve estar sempre à disposição, até podemos ter mais do que uma taça de água em casa, isso é uma boa prática. Agora também muitas vezes já são recomendadas, por exemplo, fontes de água em que a água está em movimento, por exemplo, é algo que os gatos efetivamente preferem. Por outro lado, também podemos reforçar a alimentação úmida, ou seja, com a alimentação úmida também vamos estar a dar aqui um aporte extra de água aos nossos animais. Portanto, sim, a água é muito importante e vai ajudar a prevenir, por exemplo, situações graves como golpes de calor. Agora, não é só a água, não é? Ou seja, também temos que dar-lhes opções para que eles possam estar em ambientes mais frescos, para que poderem estar protegidos do sol direto também. Isso também é algo que é importante.
0: Portanto, não devem estar na rua, não é? Ou nas varandas.
1: Sim. Não, sem dúvida nenhuma. Porque se tiver uma exposição solar direta e eles realmente são obrigados a estar ali, logo à partida não têm outra opção. Portanto, vão estar logo num stress térmico muito significativo, como nós, quando andamos na rua, não queremos estar ao sol, a não ser que estejamos na praia, não é? Mas vamos sempre procurar proteger. Aqui é a mesma coisa. Outros cuidados adicionais, sem dúvida nenhuma. Não, muitas pessoas praticam exercício, por exemplo, com os seus cães. Não praticar exercício nas horas de maior calor, sem dúvida alguma. Ou se notarem alguma resistência do animal, mesmo que sejam 7 da manhã, já estão 27 graus às 7 da manhã, portanto, é algo que devem ter atenção. E a temperatura dos pavimentos. Ou seja, se nós não conseguimos pôr a nossa mão durante cerca de 5 segundos no pavimento, o nosso cão e as suas patas, alguns cães até ficam com queimaduras e não podem também ter então este contacto direto de uma forma prolongada. Pronto, é sempre, muitas vezes não há propriamente esta percepção, mas é algo que convém alertar.
0: Evitar o asfalto, não é? Que é tendencialmente
1: mais quente. Sim, exatamente. Muito mais quente, obviamente. Se for possível, jardins também é uma hipótese, ou mesmo a terra, porque tudo o que seja alcatrão, principalmente o alcatrão, vai estar extremamente quente e isso é sempre um risco adicional, nomeadamente para queimaduras em termos das almofadas plantares.
0: E molhar os animais? Às vezes há conselhos para se molhar, mas não pode ser molhado de qualquer maneira, ou seja, não adianta borrifar o cão todo ou o gato. Aliás, os gatos é difícil.
1: Sim, eu acho que o gato não iria gostar muito dessa experiência. Pronto, poderá haver algum que tolere, mas se calhar não iam gostar. É assim, idealmente apostar muito mais aqui na questão de dar opção de ter água à disposição. Se molhar, por exemplo, é numa brincadeira, então a usar a água e realmente o cão acaba-se por molhar e até está divertido, tudo muito certo. Agora, o molhar por si só poderá também ter um papel importante, por exemplo, quando eles já começam a arfar de uma forma mais significativa. Não é propriamente tapar o cão, ok? Não é pôr uma toalha molhada por cima. O molhar pode ter algum efeito benéfico para ajudar a baixar a temperatura. Mas mais do que isso, porque depois provavelmente as pessoas não estão em casa e não podem fazer isso ao longo do dia, principalmente nas horas de maior calor, é realmente garantir aqueles passos anteriores que já referi.
0: Qual é o mecanismo de arrefecimento dos cães e dos gatos? Porque vê-se que transpiram da língua, não é?
1: Sim, exatamente. Ou seja, os cães, muito mais até pelo facto de estarem a arfar, não é? E isso é uma das coisas que as pessoas também podem ver numa situação limite, é que eles vão estar a arfar muito mais, vão estar a começarem a babar-se, por assim dizer. Por outro lado, ao nível das patas também perdem calor. Os gatos também ao nível das patas, das almofadas plantares. Portanto, eles têm algumas limitações nesta questão da regulação e é algo que também é muito importante para a regulação da temperatura do cão e do gato, tem a ver também com o pelo. Muitas vezes podemos ter a percepção que o pelo quase que parece que está a criar aqui um extra de calor e, portanto, vamos tosquiar os nossos animais. Não refiro-me ao cão ou ao gato. Atenção, o pelo é muito importante para o cão e para o gato conseguirem manter a
0: temperatura. Por mais aflitivo que seja para nós olhar,
1: possa
0: para,
1: aparecer,
0: sobretudo quando
1: exato,
0: são muito peludos, não é?
1: Exatamente, portanto, podemos escovar, podemos ajudar a fazer uma manutenção do pelo, que efetivamente já iria cair, porque agora eles também estão a perder muito mais pelo, mas o tosquiar pode ter um efeito adverso na regulação térmica dos animais. Portanto, é importante manter o pelo e fazer uma boa manutenção desse pelo, por mais vá, como estava a dizer, que possa parecer que eles estão quase com cobertor e que vão ficar com muito mais calor se não o tivessem, não é bem assim. Porque eles efetivamente eles estão preparados, ou seja, dentro da fisiologia deles, o pelo vai ajudar a fazer essa manutenção, mesmo que não exista esta percepção.
0: E ares condicionados, ventoinhas, ou seja, no fundo fazer tudo aquilo que fazemos para nós, para nos sentirmos mais confortáveis e sobrevivermos a isto, estes períodos.
1: Sim, eu até já tive agora durante esta semana algumas pessoas que me disseram que realmente saem de casa e deixam o ar-condicionado ligado. Também já tive pessoas a reportarem que, por exemplo, com os gatos, que os gatos estavam a respirar de boca aberta. Nunca é normal um gato respirar de boca aberta. Um gato que está a respirar de boca aberta já está numa situação que já pode requerer alguma atenção médico-veterinária. Portanto, tudo aquilo que seja a oportunidade de eles estarem numa zona que seja mais fresca, terem sempre água disponível, renovar a água diariamente. A questão das pedras de gelo, se isso, como estava a dizer há pouco, se isso ajudar a que eles realmente vão lá e que brinquem e que acabem até por beber mais do que iriam beber, também pode ser uma opção. Importa realmente é dar-lhes a oportunidade de eles estarem resguardados de um calor absoluto, não é? Resguardados num sol direto também, terem acesso depois a fontes de água, porque desta maneira eles vão obviamente conseguir muito mais facilmente, ainda com esforço, não é? Como nós nos sentimos, não é? Já há muitos dias quem não tem uma casa que seja mais fresca, já de certeza já está, não conseguimos descansar como deveríamos, e isso claro causa um cansaço adicional, por isso é que eles depois ficam mais parados, mais dorminhocos, não é? Não quererem, às vezes, mas pronto, convém estar com atenção.
0: Poupar energia, não é?
1: Claro,
0: resistir.
1: Claro. E exatamente, é mesmo isso.
0: E em termos de cuidados médicos, tem aparecido nota que, mais uma vez, como no caso dos seres humanos, há maior procura de cuidados porque começam a falhar, a não resistir, não é?
1: Sim, ontem, e principalmente ter atenção, por exemplo, em relação ao conjugado, ter principal atenção também, não só àqueles que já têm doenças e que podem mais facilmente desidratar, mas também, por exemplo, a cães e gatos que sejam braquicéfalos. Se nós pensarmos, por exemplo, num pug, ou se nós pensarmos num boxer, ou se nós pensarmos, por exemplo, num persa, nos gatos, portanto, esses animais já vão ter algumas dificuldades acrescidas para conseguirem lidar com estas temperaturas mais altas. Portanto, na dúvida, contactar obviamente um centro de atendimento médico veterinário, falar com o médico veterinário assistente. O maior risco que existe nestas situações tem a ver com o golpe de calor, que pode acontecer tanto em cães como em gatos. O golpe de calor é aquele ponto em que o animal já não está a conseguir regular a sua temperatura e pode levar mesmo à falha orgânica de órgãos internos. E os sinais principais, por exemplo, nos cães, é a questão de estarem a salivar muito, vómito, diarreia, fraqueza, parece que estão desorientados ou que basicamente não conseguem caminhar de uma forma direita, até quadros de convulsão. Portanto, isto exige, sem dúvida nenhuma, um atendimento imediato. E nos gatos, muitas das vezes aquilo que se vê é realmente eles estarem a respirar de uma boca aberta, muitas vezes são animais que também estão deitados de lado, tanto no cão como no gato. Portanto, aqui nunca esperar, está bem? Porque isto é uma situação que põe em risco a vida dos animais e, portanto, é muito importante atuar de uma forma célere, procurar desde logo ajuda e não esperar que passe. E muitas das vezes onde é que estas situações também se vêem? Em alturas em que as pessoas saem e que realmente está bastante calor, nunca, aí há pouco não referi isso e refiro agora, deixar os animais em zonas delimitadas, como por exemplo seja um carro, nunca, não é? Pronto, isso já correu as notícias por várias vezes. Os animais não podem ficar fechados dentro de carros ou ficarem fechados dentro de abrigos que, onde eles não possam ter uma zona onde estejam resguardados. Portanto, na dúvida, procurar um centro de atendimento médico ou veterinário sempre.
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0: Bom dia, são 9:30 nos Açores.
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0: Nacional de Ali Khamenei, o presidente dos Estados Unidos reage com novas ameaças ao Irão. A Associação Ambientalista Zero contesta a escolha da mata da albergaria para a passagem da 7ª etapa da volta a Portugal e pede esclarecimentos sobre a autorização para a realização da prova numa zona proibida. O fogo em Espanha começa a dar tréguas. Nas últimas horas, os bombeiros conseguiram chegar perto das chamas. Não há, nesta altura, ameaças às zonas habitadas.
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3: Temperaturas de agora, estamos com 20 graus em Ponta Delgada e no Porto, 21 em Lisboa, 22 em Faro e 24 no Funchal. Para a edição das 11 com Cláudia Patrício Silva.
0: Já lá vamos às novas ameaças de Donald Trump. Antes, espreitamos o Congresso do Livre. Há pouco havia ainda muitas cadeiras por preencher, mas nesta altura, Francisco Nascimento, já chegaram algumas das figuras que vão marcar este 17º Congresso do Livre.
4: Desde logo, Rui Tavares, que chegou há instantes e neste momento as cadeiras já estão ocupadas, não todas, mas a grande maioria, até porque nesta altura intervém Patrícia Gonçalves, ela que também é deputada e que fala neste momento como líder da mesa do partido, é representante da mesa do partido, que cessa hoje funções e por isso mesmo esta intervenção. Daqui a pouco vai falar também Rui Tavares, ou ainda com o porta-voz do Livre. Rui Tavares, que já falou com os jornalistas e mantém a linha daquilo que tem sido dito ao longo das últimas semanas, ou seja, rejeita não só falar em cargos como numa nova fase do partido, ele deixa de ser co-porta-voz do Livre neste fim de semana, mas Rui Tavares diz que esta não é uma nova fase para o Livre, é sim partilha de lugares num partido que já tem uma liderança partilhada onde todos contam.
5: Não é exatamente uma nova fase, nós não vemos assim, nós vemos isto como uma evolução natural de um partido que sempre privilegiou muito um bom equilíbrio entre o coletivo, construir em conjunto, os nossos cartazes que estão na rua dizem às pessoas é hoje que me junto ao Livre, não é? Ou seja, é uma questão de em conjunto trabalharmos e dentro desse conjunto escolhermos quem é que rende mais em cada lugar, quem é que pode fazer melhor.
4: E para o lugar de Rui Tavares entra Jorge Pinto, a liderança é nesta altura partilhada entre Isabel Mendes Lopes, a líder parlamentar, e Rui Tavares, vai passar a ser partilhada, ao que tudo indica, entre Isabel Mendes Lopes e Jorge Pinto, deputado e antigo candidato a Presidente da República. Ora, há três listas que concorrem a este Congresso, mas ao que tudo indica, vai continuar na liderança a lista afeta, lá está a Rui Tavares e também a Jorge Pinto e a Isabel Mendes Lopes. O ainda co-porta-voz, fundador Rui Tavares, diz que Isabel Mendes Lopes e Jorge Pinto são as pessoas indicadas também para mostrar ao país que é possível uma nova política.
5: E claro que os eleitores precisam de quem os ajude a fazer essa transição da política para uma política que não seja esta coisa agressiva, egoísta, mal criada que a gente ouve todos os dias. É preciso haver intérpretes que sejam capazes de apresentar isso ao nosso povo, ao nosso eleitorado. O Livre faz isso, falo com muita alegria, ao mau tempo, boa cara, hoje até está bom tempo, portanto melhor cara ainda, e isso significa também partilhar, saber rodar os pontas de lança, como temos já dito.
4: Rodar os pontas de lança, mas não significa que Rui Tavares vai para o banco, vai continuar no 11 titular, na direção do partido e vai intervir dentro de alguns instantes, embora o Congresso tenha começado com quase uma hora de atraso. Ora, Patrícia Gonçalves termina agora o discurso, a seguir vai falar Pedro Mendonça em representação do atual Conselho de Jurisdição e depois aí sim o discurso de Rui Tavares em nome do grupo de contacto da atual direção do partido.
0: Francisco Nascimento, em direto a partir do Hockey Clube de Sintra, onde decorre o Congresso do Livre. O presidente dos Estados Unidos voltou a ameaçar o Irão com novos ataques, depois dos apelos feitos no funeral do Ayatollah

0: Ali Khamenei à morte de Donald Trump e a novas ações contra os aliados. Nas redes sociais, o presidente norte-americano diz que 1000 mísseis estão prontos a disparar e apontados para o Irão e mais milhares a seguir-se imediatamente se a ameaça se concretizar, escreveu o presidente dos Estados Unidos nas redes sociais. A Zero quer esclarecimentos da Federação de Ciclismo e do Instituto da Conservação da Natureza e das Florestas sobre a passagem da Volta a Portugal em bicicleta pela Mata da Albergaria, uma zona onde são proibidas as provas desportivas. A sétima etapa liga Vieira do Minho às Termas do Gerês e inclui uma subida inédita a Germil. A Associação Ambientalista lembra que a Mata da Albergaria integra uma zona especial de conservação onde há regras específicas de circulação e acesso. Paulo Lucas, da Zero, pede agora um esclarecimento dos organizadores quanto às autorizações para a realização desta prova.
1: Ficámos preocupados porque, efetivamente, o que pode estar a acontecer é, digamos aqui, uma falta de planeamento da própria entidade que está a organizar, que, no fundo, se esqueceu, provavelmente, de solicitar autorização ao Instituto da Conservação da Natureza e das Florestas, porque, exatamente, o que tem que fazer é que aquilo passa numa zona de ambiente natural, e, portanto, essa zona de ambiente natural que fica junto à fronteira com Espanha, é uma zona que está interdita a provas desportivas por efetivamente ser uma zona de proteção total e proteção parcial.
0: Paulo Lucas acredita que ainda há tempo para alterar o percurso.
1: Nós acreditamos que sim, porque estamos ainda a uma distância muito, muito significativa do início da prova e, portanto, a entidade que está a organizar esta prova tem todas as condições para acertar com o Instituto da Conservação da Natureza e da Biodiversidade qual será o percurso que pretende fazer. Nós não temos nada contra a passagem em áreas protegidas, digamos, deste tipo de provas, na cima a prova maior do nosso ciclismo, mas efetivamente nós o que queremos é que a lei seja cumprida e efetivamente espécies e habitats não sejam afetados e que, de certo, o próprio risco de incêndio também seja calculado.
0: Em causa está a sétima etapa da Volta a Portugal em bicicleta, que liga Vieira do Minho às Termas do Gerês e inclui a subida inédita a Germil. A vigilância da Serra de Sintra foi reforçada esta manhã após surgirem mensagens a denunciar um plano para incendiar. A notícia avançada pelo Correio da Manhã e confirmada pela TSF dá conta de um plano para atear fogo à serra. Numa resposta enviada à TSF, a Câmara Municipal de Sintra revela que teve conhecimento destas ameaças através de profissionais do município e de mensagens de WhatsApp que foram reencaminhadas. A serra está, neste momento, a ser vigiada por bombeiros, proteção civil, polícia municipal, exército e também com recurso à vigilância digital. A autarquia já comunicou os factos à GNR, à PJ e ao Ministério Público. E a Proteção Civil de Sintra disse esta manhã que, para já, não detectou qualquer ocorrência. Também não há registro de incendiários. Pela primeira vez desde o início do fogo em Almeria, no sul de Espanha, hoje os bombeiros vão atacar as chamas. Até agora, o avanço do fogo tinha obrigado as equipas a limitarem-se ao trabalho defensivo, mas as condições meteorológicas estão mais favoráveis. Em conferência de imprensa, o conselheiro da Proteção Civil da região, António Sanz, fez um balanço positivo das últimas horas.
2: A noite transcorreu relativamente
3: bem. Dentro da complexidade e dimensões tão importantes deste incêndio. As frentes continuam menos ativas e isto é muito importante. Não houve ameaças diretas às zonas habitadas. Até agora temos estado praticamente em trabalho de defesa, de evitar o avanço dos flancos. Mas hoje é o primeiro dia em que vamos poder atacar o incêndio e isso também é uma janela de oportunidade extraordinária para começar a enfrentar a luta contra este incêndio.
2: Para começar já a afrontar a luta contra este incêndio.
0: As autoridades têm esperança de conseguir dominar o fogo, que já matou 12 pessoas. Os restos mortais das vítimas foram enviados para Madrid para serem identificados. Há também 8 feridos e 23 pessoas que continuam desaparecidas. O fogo, que começou na tarde de quinta-feira, já destruiu mais de 6 mil hectares. O Ministério da Administração Interna publicou uma nota de pesar pela morte de um militar da GNR, do destacamento de trânsito de Leiria. Jorge Monteiro, de 29 anos, morreu enquanto regulava o trânsito junto a uma viatura no IC2 que estava a arder. Foi atropelado por um outro veículo que não acatou as ordens. O suspeito optou primeiro por fugir, mas depois regressou ao local. Tinha uma taxa de álcool no sangue superior a 1,2 gramas, uma taxa considerada crime. O Ministério reforça que nenhuma vida deve ser perdida por indiferença, negligência ou irresponsabilidade e que todos os cidadãos têm o dever de respeitar e cumprir as ordens dos agentes de autoridade. Um país envelhecido, assimétrico e que só cresce à boleia dos imigrantes. É este o retrato que a Pordata faz da população portuguesa. O relatório, conhecido hoje, Dia Mundial da População, mostra que nunca viveu tanta gente em Portugal, mas em várias zonas do país há até uma diminuição da população ativa. Cristina Leiman.
4: Por cada 100 jovens em Portugal, há 182 idosos. No ano passado, o país até atingiu o recorde dos 11,4 milhões de habitantes, impulsionado pela imigração, mas nem todas as regiões do país cresceram. A Península de Setúbal e a Grande Lisboa são as zonas onde mais aumentou a população e as únicas onde as pessoas com idade ativa ultrapassam o número de idosos. Enquanto no Norte, a população ativa praticamente estagnou e aumentou em 31% o número de pessoas com mais de 65 anos. E os Açores perderam mesmo força de trabalho. Caiu quase 9% desde 2015. Na Madeira, a queda ficou-se pelos 3%. O relatório revela que Portugal está no décimo lugar dos países com maior proporção de população estrangeira, com 13,5%, ligeiramente abaixo de Espanha, mas à frente de países como a França, Grécia e Itália. Sem os imigrantes, os nascimentos no período pós-pandemia teriam diminuído 15%, em vez dos atuais 2,5%. Os dados da Pordata indicam ainda que apenas um quarto dos agregados familiares em Portugal têm crianças, uma queda de quase 6% em relação a 2015. Quanto aos idosos, um em cada quatro vive sozinho. Só entre as mulheres, a proporção sobe para uma em cada três.
0: São os dados da Pardata revelados hoje, Dia Mundial da População.
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Sejam bem-vindos. Está no ar a edição de terça-feira de Bastidores, aqui na Rádio Açores TSF, 99.4 FM Stereo. Os Art and Soul deram início ao programa, a banda de Luís Silva e Mário Jorge Raposo, com o tema Lifetime. Faz de resto parte do álbum Gold on Blue. Vão seguir-se Cristóvão, ainda The Code, Luís Alberto Betancourt, o projeto Natália, e a primeira parte fica concluída com Carmen Raposo. Uma vez mais, boa tarde. Será um gosto tê-lo na nossa companhia até bem próximo das 5 da tarde.

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Jorge Carmen Raposo, o seu último single. Entramos na segunda parte de Bastidores. Temos para escutar já de seguida Luís Represas, da Black Mamba, Chutos e Pontapés, e Rui Veloso. Vamos ficar com a Rapariguinha do Shopping. Voltamos logo depois para anunciar a última da edição desta terça-feira de Bastidores.

0: um dos clássicos da carreira de Rui Veloso, a Rapariguinha do Shopping, retirado do álbum Hard Rock, lançado em 1980. Saímos de cena ao som de João Afonso, José Mário Branco e Amélia Mus, com o tema O Que Faz Falta. Foi gravado ao vivo para celebrar a carreira de José Afonso. O Marco Pimentel foi tecnicamente responsável pelo programa. Eu sou José Francisco Andrade. Voltaremos na próxima sexta-feira, depois das notícias das 16h. Votos de um bom resto de terça-feira.
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1: E 58 menos uma hora nos Açores.
2: Professores vão

0: realização de uma etapa da Volta a Portugal em bicicleta numa área proibida do Parque Nacional Peneda Gerês levanta dúvidas a zero. A associação diz que ainda há tempo para mudar o percurso.
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0: Estamos agora com 20 graus no Porto, 21 em Ponta Delgada e em Lisboa, 22 em Faro, 24 no Funchal. Avançamos agora para a edição do meio-dia com Cláudia Patrício Silva.
1: O Governo vai pagar horas extra aos professores que estão a corrigir os exames nacionais. Um anúncio feito esta manhã por Sebastião Bugalho, porta-voz do Partido Social-Democrata, numa conferência de imprensa.
2: Em jeito de reconhecimento do esforço de todos os professores que estão neste momento, numa manhã de sábado, a corrigir as provas dos exames nacionais, foi decidido pelo Sr. Ministro da Educação, que o Governo vai pagar horas extraordinárias a todos os professores que estão a corrigir essas provas em reconhecimento pelo seu esforço extraordinário, particularmente neste ano. É um esforço, evidentemente, que o PSD reconhece e agradece.
1: Sebastião Bugalho falou ainda sobre as propostas aprovadas em Conselho de Ministros para o arrendamento, que incluem despejos mais rápidos, a criação de um fundo de emergência para a habitação, o fim no travão à atualização dos preços e acaba também o limite para as cauções. O PS acusou o Governo de transformar o acesso ao arrendamento num leilão. O porta-voz do PSD afirma que ainda há disponibilidade para negociações com todos os partidos.
2: Nós não interpretamos, nós não lemos na resposta institucional do PS à nossa proposta uma recusa de diálogo, não a vimos, como não projetamos que da parte dos demais partidos, por exemplo o Chega ou a IEL, que não estejam interessados em participar nesta reforma que pretende dar um novo impulso ao arrendamento urbano. Estamos, portanto, conscientes, otimistas, mas não triunfalistas. Há trabalho para fazer e contamos com todos para o fazer. Para travar a escalada de preços, como vos dizia há pouco, que todos queremos combater, tal exigirá de todos um esforço negocial. O PSD está disponível para esse esforço, não prescindindo do mandato conferido ao seu programa eleitoral há cerca de um ano. Contamos com todos nesse mesmo espírito.
1: Declarações de Sebastião Bugalho, captadas pela RTP Notícias. Cristina Mota, da Missão Escola Pública, tem dúvidas sobre o pagamento de horas extraordinárias, quer mais dados e gostava que fosse o Ministro da Educação a fazer este anúncio em vez do porta-voz do PSD.
3: O pagamento de horas extraordinárias sempre foi algo que os professores reivindicaram, quer deste serviço, quer de outros. Chamamos a atenção que este serviço não é sequer remunerado, portanto aqui a ideia de uma hora extraordinária seria algo que vinha a crescer, portanto, a um serviço que supostamente deveria ser remunerado. Eu não sei, sinceramente, se neste momento ele virá a tempo, tendo em conta que estamos em pleno fim de semana, pois também a forma como vai ser, aferido o número de professores que estará ou não a realizar horas extra também precisa de esclarecimentos. Portanto, tinha sido mais pertinente se tivesse sido o próprio Ministro da Educação a fazê-lo, mas precisamos de mais dados, o valor dessa hora extraordinária, para conseguirmos efetivamente perceber a sua validade e efetivamente se vai trazer alguma melhoria às condições de trabalho dos professores.
1: Questionada pela TSF, fonte do Ministério da Educação, diz que este anúncio já tinha sido feito pelo ministro Fernando Alexandre. Cristina Mota tem também reservas sobre o cumprimento dos prazos, porque há ainda muitos problemas no processo de classificação, alguns detectados nas últimas horas.
3: Vai depender muito dos problemas que entretanto vierem a ser solucionados. Demos conta de um outro, relativamente às fichas A, portanto a ficha A é um documento que acompanha o exame no que diz respeito a alunos com dislexia, com diretrizes de como o professor proceder, e ao que parece só agora é que se deu conta que estavam em falta algumas dessas fichas e só agora estão a ser reportadas. Também foi dado conta de um problema que faz com que os classificadores tenham de classificar novamente determinados itens, portanto vai depender muito do

0: volume de situações que tivermos com estes casos. Tenho algumas reservas quanto ao cumprimento das datas e tenho ainda mais reservas quanto ao rigor das classificações que, entretanto, vierem a surgir, se surgirem no dia 17.
1: Mais uma denúncia feita por Cristina Mota, da Missão Escola Pública, sobre a classificação de exames. E voltamos ao Congresso do Livre. Na entrada para o Hockey Clube de Sintra falou Rui Tavares. Entretanto, Francisco Nascimento, houve também mais declarações.
2: Nesta altura, Jorge Pinto, candidato a co-porta-voz do Livre, já depois também de um discurso no púlpito do Rui Tavares, nesta altura fala Jorge Pinto, já disse, por exemplo, que se o trabalho do partido continuar a ser feito da mesma forma, é mesmo inevitável que o Livre vai chegar ao poder e a atacar também o governo. Diz que o governo trabalha como se tivesse maioria absoluta, mas também o Partido Socialista, diz Jorge Pinto, que pré-aprova orçamentos do Estado e que com o Livre nunca haverá cheques em branco. Nesta altura fala Jorge Pinto ao lado de Isabel Mendes Lopes, também com toda a equipa atrás, incluindo Rui Tavares. Vamos escutar um pouco desse discurso de Jorge Pinto, ele que é o candidato co-porta-voz do Livre, lugar que é até este fim de semana de Rui Tavares.
3: Em Portugal, que toda esta necessidade de dar a volta a isto, de voltar a ter a esquerda no poder, de combater eficazmente a direita, radicalizada, liberal e a extrema-direita, não é, infelizmente, um desafio português. E também por isso temos gente na nossa lista que irá fazer as pontes. As pontes, desde logo, com o Partido Verde Europeu e com os nossos partidos irmãos a nível europeu. Porque sabemos que há muitas coisas que podemos aprender deles e sabemos também, perdoem-nos a imodéstia, que podemos ensinar algumas coisas a alguns destes partidos. E é por isso que quando falamos em ampliar o Livre, falamos também em ampliá-lo para fora, a nível europeu e a nível internacional. E para esta missão muito importante, contamos com o Henrique Vasconcelos e a Gabriela Alonso, que serão, na nossa lista, quem fará essas pontes.
2: Jorge Pinto a falar sobre a relação com o Partido dos Verdes Europeus. Ora, Jorge Pinto, que, como dizia, é o candidato a co-porta-voz do Livre. Há pouco já disse que o Livre é o principal partido à esquerda do Partido Socialista e que é também o futuro da esquerda, um futuro de governação. É pelo menos isso que espera o Livre e os militantes do partido. Ora, antes de Jorge Pinto falou precisamente Rui Tavares, ainda com o porta-voz, a deixar de alguma forma conselhos à futura liderança do partido.
4: Ser com o porta-voz é, na verdade, e paradoxalmente, uma função muito mais de ouvidor do que de voz. Quando há pouco vos dizia do jeito, do estilo de jogo do Livre em campanha, quem já fez campanha pelo Livre, quem acompanhou campanhas pelo Livre, sabe que o nosso estilo de jogo nas ruas é primeiro ouvir e depois falar. Perceber de onde vêm as pessoas, o que nos dizem, perceber como somos iguais a elas. Nós somos parte daquele país democrático, daquela geração que sabe muito bem de onde veio. Reconhece de onde vem.
2: E Rui Tavares a atacar também o governo, não só o governo, também a direita, isto por causa das alterações à Constituição. Recordo que existe um acordo entre o PSD e o Chega para que a discussão se faça no final deste ano, início do próximo, discussão para alterar a Constituição. Ora, Rui Tavares alerta que a direita quer terminar com o regime de 1976, isto na opinião de Rui Tavares, diz mesmo que a direita quer ir atrás dos direitos de cada um.
4: O que eles querem, caras e caros congressistas, é ir atrás dos vossos direitos e das vossas vidas, porque a Constituição proíbe os despedimentos sem justa causa e isso para eles é uma pedra no sapato. Nós não deixaremos que a Constituição seja esvaziada.
2: Rui Tavares dá até o exemplo das novas regras para o mercado de arrendamento. Ora, o governo quer tornar este mercado mais rigoroso para os inquilinos e por isso Rui Tavares deixa vários avisos.
4: Quando um senhorio não quiser ter alguém porque não gosta daquela minoria, não gosta daquela cor de pele, não gosta daquela etnia, a dizer para ti vai ser um ano ou dois de calções de renda. Imaginem o que isto será, nós não deixaremos passar. Nós derrotaremos estas ideias como derrotámos
5: o pacote laboral e estaremos na linha da frente de derrotar estas ideias que são desumanas, que são cruéis para a vida das pessoas.
2: Rui Tavares, ainda com o porta-voz do LIVRE, ele que se despede do cargo esta semana, numa altura em que Jorge Pinto é aplaudido de pé pelos congressistas, está já no final desse discurso, ele que apresenta a moção que apresenta aos militantes, ao lado dele Isabel Mendes Lopes, líder parlamentar, que vai partilhar a liderança do partido, ao que tudo indica, a partir de amanhã. A primeira grande ovação deste congresso foi para Pedro Mendonça, ele que é atualmente o presidente do Conselho de Jurisdição, mas ao fim de 10 anos despede-se dos cargos do partido, deixa de ser dirigente do partido e por isso mesmo recebeu há pouco uma grande ovação de pé por parte dos militantes.
1: Francisco Nascimento, em direto a partir do Hockey Clube de Sintra, onde decorre o Congresso do LIVRE. A Zero pede esclarecimentos à Federação de Ciclismo e ao Instituto da Conservação da Natureza e das Florestas sobre a passagem da Volta a Portugal em bicicleta pela Mata da Albergaria, uma zona onde são proibidas as provas desportivas. Em causa está a 7ª etapa, que liga Vieira do Minho às Termas do Gerês. A Associação Ambientalista lembra que a Mata da Albergaria integra a Zona Especial de Conservação, onde há regras específicas de circulação e acesso. Paulo Lucas, da Zero, pede agora um esclarecimento aos organizadores.
6: Ficámos preocupados porque, efetivamente, o que pode estar a acontecer é, digamos aqui, uma falta de planeamento da própria entidade que está a organizar, que, no fundo, se esqueceu, provavelmente, de solicitar autorização ao Instituto da Conservação da Natureza e das Florestas, porque, exatamente, o que tem que fazer é que aquilo passa numa zona de ambiente natural e, portanto, essa zona de ambiente natural que fica junto à fronteira com Espanha é uma zona que está interdita a provas desportivas por efetivamente ser uma zona de proteção total e proteção parcial.
1: Paulo Lucas, acredita que ainda há tempo para alterar o percurso? Em causa está, então, esta 7ª etapa da Volta a Portugal em bicicleta. Pela primeira vez desde o início do fogo em Almeria, no sul de Espanha, hoje os bombeiros estão a conseguir atacar as chamas. Até agora o avanço do fogo tinha apenas obrigado as equipas a limitarem-se ao trabalho defensivo. As condições meteorológicas estão mais favoráveis, não há casas nesta altura em perigo. As autoridades têm esperança de conseguir dominar o fogo que já matou 12 pessoas. Feriu outras 8 e 23 continuam desaparecidas.
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3: Estamos de volta com mais uma edição das entrevistas curtas e o convidado desta edição é Sérgio Onze, que tem novo trabalho, do qual vamos falar também ao longo desta entrevista. Sérgio, bem-vindo às entrevistas curtas na Source TSF. E começamos aqui também pelo início da tua carreira. Vamos voltar aqui algum tempo atrás e vamos falar um pouco também do que é que foi o início, como é que começaste também e com o que é que trabalhaste também que te impulsionou para chegar até aqui. Foi um processo longo, não é?
4: Eu comecei a cantar, pronto, muito, muito novo, eu comecei a cantar fado aos 9 anos, mas profissionalmente aos 17, mais ou menos por aí, 16, 17 anos. E na verdade, portanto, este percurso tem sido longo, o percurso de casas de fado, porque eu considero-me um fadista tradicional e, portanto, canto em casas de fado, com regularidade, aliás, estou fixo em 3 casas de fado, e o convite para gravar já tinha surgido há algum tempo. A verdade é que eu não me sentia propriamente na altura certa para o fazer, porque ainda precisava descobrir coisas que queria gravar, aquilo que eu queria dizer e o que é que seria a minha música, sendo que dentro do fado tradicional, obviamente, mas as palavras que eu queria encontrar e o meu registro, eu sinto que ainda não estava nessa fase. E há coisa de 2 anos, quando gravei o meu primeiro disco, Nós, achei de facto que já fazia sentido e que seria a altura certa. E depois, felizmente, tive ao meu lado pessoas que me ajudaram muito a que isso fosse possível, como o Ricardo Ribeiro, que é um mestre para mim no fado, mas que tive a possibilidade de trabalhar com ele no disco, e portanto ele foi produtor do disco com o Agir, que foi assim uma colaboração pouco esperada, mas que me fez muito sentido na altura. E portanto as coisas a partir de há 2 anos para cá tornaram-se mais sérias, por começar a consolidar uma carreira, digamos assim, apesar de já cantar há muito tempo em casas de fado.
3: Este trabalho Nós levou-te a muitos sítios de excelência, ao Centro Cultural de Belém, ao Festival Sol da Caparica, Caixa Alfama, também à Festa do Bavante, ao Nós Alive. Portanto, tiveste aqui também várias experiências também de pisar palcos de excelência e palcos grandes, não é?
4: Eu acho que sobretudo tudo o disco ajudou para isso, porque naturalmente nas casas de fado, os fadistas de casas de fado acabam por estar mais resguardados, digamos assim, portanto não têm um trabalho que seja uma montra. E eu acho que nesse sentido Nós foi muito positivo, felizmente correu muito bem, a recepção foi muito boa e ajudou-me também a conquistar aqui alguns palcos que se calhar nunca teriam existido se não fosse dessa forma. Portanto, fiquei muito contente com os resultados que fui tendo e eu acho que foi um primeiro trabalho que foi muito feliz. Portanto, pronto, agora é superar e continuar esse percurso.
3: Este novo trabalho junta-te à Gisela João. Uhum. E resulta aqui, portanto, um trabalho realmente de muito bom, não é? E eu perguntava-te, obrigado, nesta altura, como é que tem sido também a recepção do público a este trabalho? Como é que eles receberam?
4: Olha, Paulo, na verdade tem sido também muito feliz. E ainda pronto, ele foi lançado há muito pouco tempo, e eu estava um bocadinho apreensivo como é que iria ser, pronto, porque foi assim uma total surpresa, mas foi ótimo, a reação está a ser muito boa. Eu sou um grande fã do trabalho da Gisela, não a conhecia pessoalmente antes desta gravação, mas quando eu tinha esta música e esta letra, eu achei que a Gisela encaixava perfeitamente. Eu sempre tive a vontade de colaborar com outros artistas, a Gisela era uma dessas artistas, e portanto para mim esta partilha de música faz todo o sentido. Então quando lancei o desafio à Gisela e ela aceitou, eu fiquei super contente e a reação acho que não podia ser melhor. Mesmo em 2-3 dias da música ser lançada, está a correr super bem, tanto eu como ela temos ótimo feedback. As pessoas não estavam à espera que eu fosse gravar com a Gisela e eu acho que foi uma combinação que resultou muito bem por estarmos os dois na mesma frequência ao sentir este tema. Pronto, eu acho que entrámos os dois no mesmo caminho e depois eu acho que eu espero que isso passe para as pessoas que estão a ouvir a música e eu sinto que isso de facto acaba por acontecer. E portanto isso para mim é o mais importante.
3: Falámos aqui no início, e de resto é também o teu palco, as Casas de Fado. Essa mística ainda continua bastante acesa, as pessoas de facto procuram as Casas de Fado para ouvir fado.
4: Sim, felizmente eu sinto que sim. Eu sinto que as Casas de Fado é quase como um lugar sagrado, digamos assim, dos fadistas e das pessoas que acabam por frequentar. Porque de facto o fado é feito por uma data de componentes que o tornam especial. E portanto, às vezes, o que se passa num palco ou muitas vezes até, por exemplo, numa gravação, eu senti muito essa dificuldade em estúdio de conseguir criar esse ambiente, porque esse ambiente que nos envolve, não é? Nós, fadistas, músicos, a público, é muito característico e muito especial de uma casa de fados, há uma intimidade muito própria. Eu costumo dizer que é quase como se entrássemos para dentro de uma bolha e ficássemos ali e o mundo à volta parece que parou. Portanto, essa mística acontece mesmo. Eu não sei explicar de que forma, eu acho que tem a ver com uma data de fatores que se reúnem e que fazem isso acontecer, mas felizmente isso ainda acontece. Portanto, eu acho que a sensação de estar numa casa de fado, seja como espectador ou como intérprete, fadista, músico, o que for, é muito próprio e completamente diferente de qualquer outro lugar. A intimidade que existe essa melancolia que está no ar é muito própria e faz as coisas vibrarem de uma forma muito, muito única e especial.
3: E o silêncio é mágico, não é?
4: O silêncio é mágico, sim. Quer dizer, às vezes tem que ser quase pedido, principalmente quando às vezes há um público que não, que não tem esse conhecimento, o que é o fado, pronto, tem que ser sempre, de uma forma educada, tem que ser pedido esse silêncio. Mas que eu acho que depois também, naturalmente, se sente que é necessário. Portanto, mesmo que às vezes as pessoas não estejam a perceber que é uma música que exige esse respeito e esse silêncio, depois naturalmente também acontece com o avançar da atuação. E claro que sim, não poderia ser de outra forma.
3: Depois do lançamento deste novo trabalho, e é realmente a dimensão que o fado sempre teve, mas que, portanto, atualmente, sendo estando classificado, realmente ainda lhe deu mais notoriedade e dimensão.
4: Sim, eu acho que sim. Eu acho que, pronto, lá está, o fado sempre teve esse lugar, não é? Mas, de facto, acho que cada vez há mais ouvintes e mais fadistas jovens também a seguir esta tradição, que não é estanque, não é? Portanto, a tradição é uma coisa que se vai também transformando e vai... E o estilo musical também acaba por evoluir ou por se juntar a outras abordagens. Agora, também é importante definir o que é fado ou o que não é. Isso seria uma conversa de horas, mas às vezes andamos aqui um bocadinho perdidos, até por umas novas fusões que existem, que fica um bocadinho difícil de estabelecer os limites do que é fado ou do que não é fado. Portanto, o fado tem algumas regras específicas que fazem dele fado. E às vezes essas fusões não se poderá chamar fado, mas sim se calhar uma nova fusão, um novo estilo musical português, mas de facto eu acho que o fado está a atingir novas massas e o próprio fado tradicional, atenção, acho que está a atingir novos públicos cada vez mais novos, e eu espero contribuir também para isso, obviamente, eu e outros fadistas da nova geração.
3: Este experimentalismo, que realmente abrange várias áreas também, junto ao fado, notas que também tem sido positivo, como já também já referiste?
4: Eu acho que é positivo, ou seja, eu acho que é positivo, claro que sim. Eu acho que música é sempre positivo. Agora, o que às vezes pode não ser positivo é desvirtuar, de facto, aquilo que o fado é, porque há coisas que se calhar hoje em dia são apresentadas como fado e que não são, e isso pode deixar o público às vezes baralhado. Mas isso tem a ver com a própria definição do fado e como se apresentam certas fusões, que às vezes são vendidas como fado por vários motivos, mas que acabam por não ser. Isso é a parte negativa. Agora, fazer estas fusões e junções eu acho sempre positivo, é criar música, partilhas, portanto, essa parte, sem dúvida. É preciso é defini-lo bem, é o que eu sinto.
3: Longe vai o tempo da saudosa Emília Silva, ou também do Rodrigo, que trouxeram ao fado, portanto, um lado mais de comédia, se assim se pode chamar. Esse tipo de fado, achas que ainda continua também muito ativo?
4: Paulo, na verdade eu acho que não continua assim tão ativo esse género de fado, mas eu acho que começa novamente a nascer. Ou seja, o fado também tem esse, como música urbana que é, também tem esse poder de ser um bocadinho crítico. E muitas vezes essas letras que caíam nesse cariz mais humorístico tinham esse sentido crítico de sociedade, pronto, do mundo em que vivemos, etc. E eu acho que começamos também a procurar essa abordagem. Ou seja, eu acho que esse tipo de letras estamos a voltar a procurá-las, porque de alguma forma precisamos de expressar aquilo que está de bom ou de mau no mundo. Portanto, os temas que às vezes acabam por ser mais banais do fado, o amor, a tragédia, um certo drama, uma carga dramática, às vezes não é um necessário só para refletir aquilo que estamos a viver nos dias de hoje. E portanto eu sinto que essas letras voltam a estar mais estamos mais alerta para cantar esse tipo de letras. Naturalmente que não com o mesmo tipo de escrita de há 50 anos ou 60 anos, mas que elas vão voltar a visitar.
3: E achas que é talvez uma forma também de atrair mais gente para o fado?
4: Sim, claro que sim. E isso é muito interessante, estás-me a perguntar isto, Paulo, porque na verdade no meu próximo disco também me debruço um bocadinho sobre esse tema, porque eu acho mesmo que na verdade o fado mantém-se ativo sobretudo pelas letras que cantamos. Portanto, o fadista tem a possibilidade de escolher os poemas que quer cantar nas músicas tradicionais. E eu acho que é cada vez mais importante cantarmos hoje. Portanto, há temas e letras que deixaram de fazer sentido. Simplesmente acabam por já não refletir os dias de hoje, ou porque são datadas, ou porque refletiam uma época que já não existe. E, portanto, eu acho que é super importante os fadistas das novas gerações procurarem repertório que fale sobre os dias de hoje e que nos cantem. Portanto, não estarmos só a cantar um passado, mas sim um presente. Eu acho que isso é super importante. Portanto,
3: atualizar um bocadinho também aquilo.
4: Exatamente. Eu acho que é mesmo isso. Lá está, eu acho que o fado continua e é uma música que acaba sempre por ser intemporal, porque se vai rejuvenescendo e, portanto, acaba por ser sempre nova. Portanto, cabe-nos a nós fadistas também procurar essas letras e atualizá-las, sem dúvida nenhuma. Às vezes mais pelas letras do que até pela parte musical e essas fusões e experiências que possam existir.
3: Ao longo deste processo tiveste também algumas distinções, como um dos melhores álbuns também gravados, isto estamos a referir também ao Nós e aos mais recentes trabalhos depois que editaste. Como é que sentiste também, portanto, esta notoriedade que te foi atribuída, não é?
4: Eu senti que, pronto, todo o processo foi feito a pensar naquilo que me fazia sentido, nunca a pensar no que isso poderia trazer ou na recompensa que isso poderia trazer, mas trazê-la, claro que é ótimo, é sem dúvida um reconhecimento, e fiquei muito, muito contente quando, nesse caso, quando a Blitz selecionou como 20, um dos melhores 20 discos do ano, foi incrível. Naturalmente que sim, claro que sim.
3: Atuar num palco, por exemplo, de um festival é assim, uma coisa assim diferente, não é? Do Nós Alive, Festa do Avante.
4: Sem dúvida, é super diferente. Na verdade, porque pronto, sendo, por exemplo, o Nós Alive um festival de rock, ter um palco fado é algo que é completamente fora do esquema, mas que ao mesmo tempo é fascinante a forma como as pessoas aderem. Eu lembro-me de estar a ver pessoas que iam ver, por exemplo, Metallica e que estão a ver um concerto de fado, e aquilo é para eles, ver a guitarra portuguesa e toda aquela sonoridade ser algo que eles não estão à espera e ao mesmo tempo acabam por ficar ali presos aos concertos de fado. Claro que para nós é sempre uma surpresa de como é que a coisa vai correr e se as pessoas vão aderir e, portanto, dar-lhes ali um extra de nervosismo, porque não sabemos se realmente vamos ter aderência ou não. Mas depois, quando percebemos que a coisa vai fluindo, é incrível estarmos a perceber que há diferentes públicos e que a música, de facto, chega a todos. Eu acho que sim. É incrível.
3: E tu falavas há pouco um bocado também daquela química que muitas vezes é difícil de sair da casa de fado, mas tu apostaste aqui numa gravação ao vivo na Tasca da Bela em Lisboa, e foi precisamente porque achaste que esta gravação ao vivo te traria também para o trabalho essa química.
4: Exatamente, foi engraçado porque, lá está, por sentir essa dificuldade, porque foi a minha primeira experiência em estúdio, portanto, sentir-me confortável ou sentir-me no meu ambiente, foi um processo, não é? Portanto, não foi algo tão natural assim. E eu queria muito que o disco tivesse essa presença e essa naturalidade de uma casa de fados e daquilo que eu costumo fazer. Então, essa gravação foi do meu fado preferido, é o fado que eu mais gosto de cantar, o Raul Pinto, com a letra personalizada por Mória, de Manuela de Freitas, e eu pensei, ok, então este tema eu quero gravá-lo exatamente como eu costumo cantar, numa casa de fados onde eu canto, que é onde eu, se calhar, a casa onde eu me sinto mais à vontade para cantar, e quando estou nos meus dias, digamos assim, eu gosto muito de cantar esse tema, então convidei os meus amigos e a minha família a estarem presentes, portanto isso foi feito à tarde, como se fosse uma noite de fados, mas feito à tarde, em que eu cantei para eles esse tema e decidi deixá-lo exatamente como ficou. Portanto, não houve qualquer edição, foi gravado como eu cantei, com a intensidade que saiu, da forma que saiu, e eu quis exatamente que ficasse dessa forma, que representasse aquilo que é o real.
3: Para 2027, já tens alguns planos também?
4: Sim, ainda tudo muito no início, ou seja, é o ano em que eu vou lançar o meu segundo trabalho, e está agora em construção, portanto estou agora a reunir as ideias, os temas, a selecionar o repertório para aquilo que eu quero fazer, mas sem dúvida que o caminho vai continuar a ser o fado tradicional, essa vai ser a base de todo o disco, e muito nesta abordagem de que falávamos há pouco, de letras novas, de quem são estes poetas populares que existem hoje em dia, o que é que eles têm, qual é a dizer, qual é a visão que temos sobre o mundo, e portanto tentar de alguma forma atualizar estes temas, se calhar mais populares, mas para os dias de hoje. É essa a base do que vai ser o próximo disco.
3: Sérgio, para o final desta entrevista, que são sempre curtas, ia-te pedir dois temas que tu achas que nesta altura farão mais sentido também ir mostrando aqui ao público na região autónoma dos Açores.
4: Ora, então, Paulo, eu acho que depois desta conversa podemos mostrar o tema da Gisela, com a Gisela João, tomar é este, e podemos também falar deste tema, mostrar este tema que falei aqui da gravação ao vivo, por saudade ao Promório, que está no meu álbum Nós, e foi feito ao vivo, na Tasca da Bela.
3: Resta-me agradecer o facto de estares aqui para esta entrevista, e aqui ficam mais uma vez os votos, então, de muito sucesso. Sérgio Onze foi o convidado das entrevistas curtas desta semana na Sours TSF. A sonorização foi de Pedro Amaral.
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0: Obrigado. Obrigado.
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6: Teorias da conspiração, imagens manipuladas e publicações falsas não faltam nas redes sociais. Falamos de algumas delas hoje aqui no Vamos aos Factos. Eu sou a Fátima Valente, comigo tenho como sempre a jornalista do Polígrafo Sara Beatriz Monteiro. Olá Beatriz, hoje começamos com uma dúvida sobre as regras de entrada nos jardins de infância.
7: Olá Fátima, exatamente, hoje começamos por verificar se os jardins de infância podem recusar a entrada de crianças que ainda usem fralda. Depois vamos ver se é verdade que um quarto a um terço dos imigrantes inseridos no mercado de trabalho em Portugal têm curso superior. Vamos ter tempo ainda para outros temas. Por exemplo, será que Cristiano Ronaldo enviou mesmo dois aviões carregados de ajuda humanitária para a Venezuela?
6: E a figura da semana desta vez é o primeiro-ministro. E tudo por causa da presença de Luís Montenegro em jogos do Mundial.
7: Sim, tem-se dito nas redes sociais que Luís Montenegro foi o único líder europeu a ir aos estádios ver os jogos do Mundial. Isso não é verdade, por isso o primeiro-ministro é a figura da semana.
6: Começamos com uma dúvida que uma leitora enviou ao Polígrafo. A filha desta leitora tem 3 anos, vai entrar em setembro na pré-escola, mas a escola disse-lhe que a filha não vai poder entrar no jardim de infância se ainda usar fralda quando o ano letivo começar. Por isso deixou uma questão. Os jardins de infância podem recusar a entrada de crianças que ainda usem fralda?
7: Não, não podem. O desfralde não é, nem sequer pode ser uma condição para uma criança poder entrar num jardim de infância. Quem nos garantiu isso foi o próprio Ministério da Educação. A tutela esclareceu que se houver vaga, nenhuma criança pode ser impedida de frequentar a pré-escola por ainda usar fralda. Aliás, numa circular da Direção-Geral da Educação diz-se que a escola deve garantir as condições necessárias para a higiene destas crianças e respeitar também o ritmo do desfraldo. Falámos também com a Confederação Nacional das Associações de Pais, a CONFAP. Sublinham que não existe qualquer fundamento legal para esta recusa, ou seja, a ideia de que os jardins de infância podem recusar a entrada de crianças que ainda usem fralda é falsa.
6: Passamos agora para a imigração. Na rede social X escreve-se que entre um quarto e um terço dos imigrantes que trabalham em Portugal têm um curso superior. Estes dados estão certos?
7: Sim, estão. Podemos encontrá-los num estudo da Randstad Research sobre imigração e mercado de trabalho. Esse relatório mostra que em 2024, 31,6% dos estrangeiros que viviam e trabalhavam em Portugal tinha um curso superior, mas há um dado importante que o relatório também sublinha. Muitos destes trabalhadores acabam por desempenhar funções muito abaixo das suas qualificações. Ainda assim, a ideia de que quase um terço dos imigrantes trabalhadores em Portugal têm um curso superior é verdadeira.
6: Falamos agora de ambiente. Um vídeo gravado na Guarda mostra um céu esbranquiçado num dia de muito calor. Quem o partilha garante que isto prova que há um alegado programa de geoengenharia norte-americano para manipular o clima. Esta teoria tem algum fundamento?
7: Não, não tem. Esta ideia é uma derivação de uma teoria da conspiração que já circula há alguns anos sobre um programa norte-americano, o HAARP. Os conspiracionistas acreditam que este programa programa serve para controlar o clima e provocar fenómenos meteorológicos extremos, mas isso é falso. Na verdade, esse é um projeto científico da Universidade do Alasca, que estuda a ionosfera, que é uma das camadas mais altas da atmosfera. Ou seja, o programa HARP não tem qualquer intenção ou sequer capacidade de alterar o estado do tempo, seja na Guarda, seja em qualquer outra parte do mundo. Conclusão, esta teoria é falsa.
6: Nos últimos dias anda a circular nas redes sociais uma alegada declaração da presidente interina da Venezuela. Segundo estas publicações, Delcy Rodrigues teria dito que Cristiano Ronaldo enviou 2 aviões carregados de ajuda humanitária para a Venezuela por causa do duplo sismo. Esta declaração é verdadeira?
7: Não, não há qualquer registro fidedigno desta declaração. Aliás, vários jornais de fact-checking internacionais já verificaram isso mesmo. Esta suposta declaração de Delcy Rodrigues não aparece nos canais oficiais da presidência da Venezuela. Também não foi divulgada por qualquer órgão de comunicação social credível. Além disso, também não há nenhuma prova de que Cristiano Ronaldo tenha enviado 2 aviões com ajuda humanitária para a Venezuela. Por isso mesmo, esta publicação é falsa.
6: Todas as semanas destacamos uma personalidade que esteve envolvida num caso de desinformação. Desta vez a figura da semana é o primeiro-ministro. Isto porque nas redes sociais diz-se que Luís Montenegro foi o único líder europeu a assistir a Jogos do Mundial este ano. E diz-se também que estas despesas rondam os 100 mil euros por jogo.
7: Não, não é. Há aqui várias informações falsas e sem fundamento. Em primeiro lugar, Luís Montenegro não foi o único líder político europeu a assistir a jogos do Mundial no estádio. Por exemplo, o primeiro-ministro da Croácia, o da Noruega e o da Escócia também marcaram presença em alguns jogos do Mundial. Além disso, também não há qualquer prova de que cada deslocação tenha custado cerca de 100 mil euros, como se diz nestas publicações. O gabinete do primeiro-ministro garantiu-nos que esse valor é completamente falso, exagerado e infundado. As viagens foram feitas em voos comerciais e uma delas até foi feita numa companhia de baixo custo.
6: E foi exatamente sobre isso que falaste com Miguel Crespo, ele que é o diretor do CENJOR, o Centro Protocolar de Formação Profissional para Jornalistas, e também investigador no Media Lab do ISCTE. O que é que te disse este especialista?
7: Em primeiro lugar, explicou porque é que este tipo de narrativas têm tanto sucesso.
0: Por um lado, há um desejo ou mesmo inveja de poder fazer o mesmo, nem que seja viajar para outro continente para ir ver um jogo de Portugal no Mundial. Portanto, isso é um desejo muito normal. O outro é a ideia recorrente que os políticos vivem todos à nossa custa, é quando todos nós temos de nos esforçar para que o dinheiro chegar ao fim do mês, e isto aqui é ainda reforçado, não é, ao dizer que Montenegro foi o único a ir assistir, com aquele queixume muito comum também, principalmente quem não conhece o mundo, que acentua que isto é uma coisa que só em Portugal é que é possível acontecer, não é? Como se em outros países este tipo de situações e este tipo de informação não fossem em tudo semelhantes.
7: Miguel Crespo sublinha que é comum partir-se de um acontecimento verdadeiro para criar mentiras com uma aparência mais credível.
0: Uma boa mentira é sempre aquela que tem uma base factual e à qual se acrescenta um detalhe ou se muda um contexto. Assim, se ele esteve no Mundial, e isso é um facto, e se dizem que ele andou a gastar o dinheiro dos contribuintes e a gastar muito dinheiro, então deve ser verdade. O raciocínio é básico e é este. É tão simples como isto, não é? Portanto, uma boa mentira tem muitas verdades por trás.
7: Para o investigador do ISCTE, este caso é mais um exemplo de uma generalização.
0: Primeiro, nós vivemos em tempos de generalização, não é? De criar outros grupos que servem de alvo para as nossas frustrações, que de alguma forma nos desresponsabilizam naquilo em que falhamos, nos problemas que temos. E, portanto, são os políticos aqui, são os imigrantes ali, são as empresas farmacêuticas, é quem calhar, quem der jeito num determinado momento. Neste caso, a questão política até poderia ser se o primeiro-ministro devia ou não ter ido assistir ao jogo, tendo em conta, por exemplo, que estávamos já em época de fogos em Portugal, ou se justificava gastar o dinheiro que se gastou, que não será aquele, mas obviamente que se gastou algum dinheiro, mas que estaria orçamentado de certeza, portanto não é gastar dinheiro porque lhe apetece e, portanto, e será público mais cedo ou mais tarde, mas a desinformação leva isto tudo para o lado puramente financeiro, deixando fora a questão política. E o lado financeiro aqui é o eventual mau uso de dinheiros públicos, e para isso utilizam-se valores falsos provavelmente inflacionados.
7: Miguel Crespo defende que o escrutínio político é ameaçado pela desinformação.
0: Há uma tendência para que a desinformação disfarce as questões políticas. E, aliás, há muitos políticos que cada vez mais utilizam desinformação para que não se discuta a política, mas sim questões desinformativas que são irrelevantes, porque é do seu interesse que não se discuta a situação A, B ou C. E, portanto, desse ponto de vista, o escrutínio político é ameaçado pela desinformação basicamente todos os dias e em situações diferentes.
6: E a fechar, temos como sempre o Pimenta na Língua. Esta semana é sobre um suposto cartaz da autoria do Ministério da Saúde que ensina os cidadãos a beber água, ou seja, encher um copo, a aproximá-lo da boca, a incliná-lo e, por fim, a engolir a água. E nas redes sociais diz-se que este cartaz é um insulto à inteligência. Mas este nem sequer é um cartaz oficial, pois não, Beatriz?
7: Não, não é. Este cartaz não foi criado pelo Ministério da Saúde. O Polígrafo confirmou que se trata de um conteúdo satírico, mas que muitas pessoas partilharam como se fosse, de facto, um aviso oficial. O próprio Ministério da Saúde confirmou ao Polígrafo que nunca produziu nem divulgou este cartaz. Além disso, o grafismo e a linguagem visual não correspondem ao que o Serviço Nacional de Saúde costuma utilizar nas campanhas. Ou seja, a crítica ao alegado guia para beber água parte de uma ideia falsa. Esta publicação merece um pimenta na língua.
6: Hoje ficamos por aqui, voltamos na próxima sexta-feira. Até lá pode ouvir o Vamos aos Factos em tsf.pt e em poligrafo.sa.pt, também nas plataformas de podcast. Até para a semana.
7: Até para a semana.
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1: Muito boa tarde, meio-dia e 58, menos uma hora nos Açores.
2: A vingança é inevitável, diz o líder supremo do Irão. Numa carta tornada pública, refere que, independentemente de quem esteja a liderar o país, a morte de Khamenei será vingada. Pagamento das horas extra não convence a FENPROF. O governo vai pagar estas horas aos professores que estão a classificar os exames. O secretário-geral da FENPROF defende que os professores querem antes descansar. Neste jornal visitamos o Museu da Cortiça em Silves, que reabre portas depois de uma década e meia fechado.
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1: E logo a seguir às notícias da Uma, conto com a edição de fim de semana de negócios em Portugal.

0: previsão de descida dos valores da temperatura. Avançamos agora para as notícias à uma. A edição é de Cláudia Patrício Silva.
1: O líder supremo do Irão afirma que a vingança pelo assassinato do pai e antecessor no cargo é inevitável. Ali Khamenei foi morto em consequência dos ataques aéreos norte-americanos e israelitas. Numa carta tornada pública, Mokhtar Khamenei diz que a vingança é a vontade da nação e tem de ser inevitavelmente levada a cabo. O líder supremo do Irão acrescenta ainda que é uma questão que não depende da existência pessoal de nenhum dos responsáveis, é algo que se vai concretizar, quer esteja presente ou não, diz Khamenei nesta carta tornada pública. Esta manhã, o presidente dos Estados Unidos também voltou a ameaçar o Irão com novos ataques, depois dos apelos feitos no funeral do Ayatollah à morte de Donald Trump. Nas redes sociais, o presidente norte-americano diz que 1000 mísseis estão prontos a disparar e apontados para o Irão, com mais milhares a seguir-se imediatamente se esta ameaça se concretizar, acrescenta também Donald Trump nas redes sociais. E o governo vai pagar horas extra aos professores que estão a corrigir os exames nacionais. Um anúncio feito esta manhã por Sebastião Bugalho, porta-voz do Partido Social Democrata, numa conferência de imprensa.
2: Em jeito de reconhecimento do esforço de todos os professores que estão neste momento, numa manhã de sábado, a corrigir as provas dos exames nacionais, foi decidido pelo Sr. Ministro da Educação que o Governo vai pagar horas extraordinárias a todos os professores que estão a corrigir essas provas em reconhecimento pelo seu esforço extraordinário, particularmente neste ano. É um esforço, evidentemente, que o PSD reconhece e agradece.
1: Sebastião Bugalho falou ainda sobre as propostas aprovadas em Conselho de Ministros para o arrendamento, que incluem despejos mais rápidos, a criação de um fundo de emergência para a habitação e o fim no travão à atualização dos preços. O PS acusou o Governo de estimular o aumento dos preços da habitação. O porta-voz do PSD acredita que ainda há disponibilidade para negociações com todos os partidos.
2: Nós não interpretamos, nós não lemos na resposta institucional do PS à nossa proposta, uma recusa de diálogo, não a vimos, como não projetamos que da parte dos demais partidos, por exemplo, Chega ou a IEL, que não estejam interessados em participar nesta reforma que pretende dar um novo impulso ao arrendamento urbano. Estamos, portanto, conscientes, otimistas, mas não triunfalistas. Há trabalho para fazer e contamos com todos para o fazer. Para travar a escalada de preços, como vos dizia há pouco, que todos queremos combater, tal exigirá de todos um esforço negocial. O PSD está disponível para esse esforço, não prescindindo do mandato conferido ao seu programa eleitoral há cerca de um ano. Contamos com todos nesse mesmo espírito.
1: Declarações de Sebastião Bugalho, captadas pela RTP Notícias. José Feliciano Costa, secretário-geral adjunto da FENPROF, defende que o problema não se resolve com horas extra. Os professores não querem receber por essas horas, querem, isso sim, classificar as provas de forma séria e rigorosa para poderem descansar no mês de agosto.
3: Não é com um sítio extraordinário. O problema aqui não é das horas extraordinárias. Vocês, de facto, queriam fazer a preparação destas provas com seriedade, com rigor, não estão a conseguir fazer pelo próprio processo, as falhas da plataforma, porque os dados não chegam atempadamente, porque são convocados perto do fim de semana, ontem estávamos a falar com colegas, que foram convocados por telefone às 17 e 18 horas de sexta-feira, né? Vésperas de fim de semana, mas não querem isso, não há horas extraordinárias que paguem isso, depois querem. Criam um processo com seriedade e rigor e queriam agora ter direito ao descanso, queriam que este processo tivesse finalidade, tenha agosto, entrar de férias e precisavam de paz também para preparar o próximo ano letivo. É isso que em julho se faz nas escolas. Agosto descansava e em setembro iniciava o ano letivo, coisa que não será feita.
1: Secretário-Geral Adjunto da FENPROF, estranha também que o anúncio tenha sido feito pelo porta-voz do PSD e faz uma leitura dessa postura.
3: Neste momento, o Ministro da Educação, Fernando Alexandre, não está, de facto, à altura das exigências do cargo que ocupa. E, provavelmente, o PSD já percebeu isso, o próprio Governo, por isso é que arranja como porta-voz, enfim, o Sebastião Bugalho, que nos parece um bocado estranho, não é? Mas, de facto, será que o Governo já percebeu que o Ministro não está à altura do cargo e que nem já para porta-voz serve? Eu

0: repito, o ministro não tem condições para se manter no cargo, mas isto não é um problema do ministro, é um problema das políticas do governo. Portanto, essas é que têm que mudar, e infelizmente não há ainda percepção que isso venha a acontecer.
1: A TSF questionou o Ministério da Educação, que numa nota enviada agora mesmo à redação da TSF, diz que em reconhecimento do esforço e do trabalho suplementar necessário para cumprir os prazos estabelecidos no âmbito do calendário da avaliação externa, o Ministério da Educação, Ciência e Inovação informa que os professores que estão a classificar os exames serão então compensados com o pagamento de horas extraordinárias pelo trabalho realizado durante o fim de semana, uma decisão que foi comunicada hoje de manhã aos agrupamentos de exames do Júri Nacional de Exames. Aos elementos do EDUCA e deste Júri Nacional de Exames que estão a trabalhar nas instalações da Imprensa Nacional, Casa da Moeda, também serão pagas horas extraordinárias, tal como já anunciado. O Ministério da Educação, Ciência e Inovação agradece também, nesta nota enviada às redações, à redação da TSF, neste caso, agradece também o empenho, a dedicação e a disponibilidade de todos os professores e técnicos envolvidos neste processo. A TSF falou também com Cristina Mota, da Missão Escola Pública, que até agora desconhecia esta medida. Ela que pede mais dados e diz também que gostava que tivesse sido o Ministro da Educação a fazer o anúncio em vez do porta-voz do PSD.
2: O pagamento de horas extraordinárias sempre foi algo que os professores reivindicaram, quer deste serviço, quer de outros. Chamamos a atenção que este serviço não é sequer remunerado, portanto aqui a ideia de uma hora extraordinária seria algo que vinha a crescer, portanto, a um serviço que supostamente deveria ser remunerado. Eu não sei, sinceramente, se neste momento ele virá a tempo, tendo em conta que estamos em pleno fim de semana, pois também a forma como vai ser, portanto, aferido o número de professores que estará ou não a realizar horas extra também precisa de esclarecimentos. Portanto, tinha sido mais pertinente se tivesse sido o próprio Ministro da Educação a fazê-lo, mas precisamos de mais dados, o valor dessa hora extraordinária, para conseguirmos efetivamente perceber a sua validade e efetivamente se vai trazer alguma melhoria às condições de trabalho dos professores.
1: Cristina Mota também tem reservas sobre o cumprimento dos prazos, porque há muitos problemas no processo de classificação, alguns detectados nas últimas horas.
2: Vai depender muito dos problemas que entretanto vierem a ser solucionados. Demos conta de um outro, relativamente às fichas A, portanto a ficha A é um documento que acompanha o exame no que diz respeito a alunos com dislexia, com diretrizes de como o professor proceder, e ao que parece só agora é que se deu conta que estavam em falta algumas dessas fichas e só agora estão a ser reportadas. Também foi dado conta de um problema que faz com que os classificadores tenham de classificar novamente determinados itens, portanto vai depender muito do volume de situações que tivermos com estes casos. Eu tenho algumas reservas quanto ao cumprimento das datas e tenho ainda mais reservas quanto ao rigor das classificações que entretanto vierem a surgir, se surgirem no dia 17.
1: A denúncia de Cristina Mota sobre a classificação de exames. E está quase a terminar para a pausa de almoço, amanhã de trabalhos no Congresso do Livre. Vamos agora até ao Hockey Clube de Sintra, onde está a decorrer esta reunião magna do partido, e onde está também o repórter da TSF, Francisco Nascimento. Francisco, o que é que há a sublinhar destas primeiras horas de Congresso?
3: Ora, depois das intervenções para a apresentação das moções de estratégia global, e são três a votos, três listas para a direção do partido, nesta altura fala Ricardo Sá Fernandes, ele que é candidato ao Conselho de Jurisdição da lista opositora ao do deputado Paulo Moacho, que também já interveio há pouco. Ora, Paulo Moacho, que é candidato contra Ricardo Sá Fernandes para o Conselho de Jurisdição. Para o grupo de contacto, a direção do partido há, como dizia, três listas. Uma delas afeta a atual direção, é liderada por Jorge Pinto e por Isabel Mendes Lopes. Rui Tavares está no terceiro lugar. Ora, Jorge Pinto, deputado, antigo candidato a Presidente da República, aumenta a fasquia.
4: Nós sabemos que o LIVRE pode ser algo maior ainda. E esta é, se calhar, a única coisa que é inevitável na vida política portuguesa. É que o LIVRE, a continuar a trabalhar como trabalhamos nos últimos dois anos, então

0: vos garanto, é mesmo inevitável que o LIVRE vai chegar ao poder.
1: O Jorge Pinto, que é um rosto conhecido, foi candidato às eleições presidenciais, embora não tenha conseguido mais de 1% dos votos. Ora, Jorge Pinto ataca o governo.
0: Não é inevitável nós termos de aturar um governo minoritário que age como se tivesse maioria absoluta e que de cada vez que apresenta uma proposta, ela piora a vida dos portugueses.
1: Mas o Partido Socialista também é visado.
0: Mas também não é inevitável termos uma oposição à esquerda que passa cheques em branco. Não é inevitável termos um Partido Socialista que pré-aprova orçamentos de Estado, independentemente do que lá está. Não é esta a nossa política.
1: Depois de Jorge Pinto, falou Isabel Mendes Lopes. A equipa que concorre ao grupo de contactos esteve, de resto, no palco. Junta, também lá esteve, claro está, Rui Tavares, já depois de um discurso neste congresso, não em toda despedida, porque ele, como tem dito, continua no partido, continua na direção do partido. Há apenas uma troca de pontas de lança. Pela lista S, falou Rodrigo Brito, que é candidato a co-porta-voz, a pedir mais democracia interna e a avisar que os eleitores estão atentos.
2: Que espera de nós, mais do que boas intervenções parlamentares, propostas competentes ou frases bem colocadas no debate público. Espera consequência e espera sustentabilidade. Crescer, por si só, não chega. Uma árvore também cresce para cima, mas só resiste se crescer para baixo. Se tiver raiz, solo, água e cuidado.
1: Um LIVRE mais inteiro e próximo é o que pede Rodrigo Brito. Diz que a liderança não é concentração de poder, isto numa mensagem para a atual direção. Pela lista V, falou Tiago Mota.
3: Lá fora a democracia está doente, o LIVRE tem de ser o seu antídoto. Mas não podemos deixar de exigir uma democracia altamente transparente se começamos a aceitar um país onde um silêncio confortável também existe na nossa casa. Os nossos estatutos exigem reuniões do grupo de contacto públicas. Mas hoje pergunto-vos, camaradas, onde está essa transparência? Quando as reuniões do grupo de contacto deixam de ser na praça pública, onde todos podem ver, elas tornam-se o sintoma da doença grave que temos lá fora, o fechamento do partido.
1: A pergunta é como é que o LIVRE pode continuar a crescer sem deixar de ser livre? Pergunta feita por Tiago Mota, um dos candidatos opositores a Jorge Pinto e Isabel Mendes Lopes, eles que, ao que tudo indica, vão ser a partir de amanhã os co-porta-vozes do LIVRE. Resta saber quem vai ficar, por exemplo, a liderar o Conselho de Jurisdição. A disputa é entre Ricardo Sá Fernandes, advogado, um dos rostos também do partido, com Paulo Moacho, deputado do LIVRE.
4: Francisco Nascimento, com o resumo da manhã de trabalhos no Congresso do LIVRE. Duas pessoas foram presas em Espanha por desobedecerem às ordens de evacuação emitidas devido ao incêndio florestal em Almeria. As condições meteorológicas desta manhã estão a permitir aos bombeiros avançar mais no combate às chamas. Em conferência de imprensa, o conselheiro da Proteção Civil da região, António Sanz, fez um balanço positivo das últimas horas.
5: A noite transcorreu relativamente
6: bem. A noite correu relativamente bem, dentro da complexidade e dimensões tão importantes deste incêndio. As frentes continuam menos ativas e isto é muito importante. Não houve ameaças diretas às zonas habitadas. Até agora temos estado praticamente em trabalho de defesa, de evitar o avanço dos flancos. Mas hoje é o primeiro dia em que vamos poder atacar o incêndio e isso também é uma janela de oportunidade extraordinária para começar a enfrentar a luta contra este incêndio.
5: Para começar já a afrontar, a luta contra este incêndio.
4: As autoridades têm esperança de conseguir dominar o fogo, que já matou 12 pessoas. Os restos mortais das vítimas foram, entretanto, enviados para Madrid para serem identificados. Há ainda 8 feridos e 23 pessoas continuam desaparecidas. O fogo, que começou na quinta-feira à tarde, já destruiu 6 mil hectares. Em 2001, ganhou o prémio de melhor museu industrial da Europa. mas passados 8 anos encerrou e esteve fechado mais de década e meia. A partir deste sábado, o público pode voltar a ver as máquinas que no século XIX e início do século XX serviam para fazer rolhas que eram exportadas para todo o mundo. O Museu da Cortiça, em Silves, abre as portas esta tarde. Maria Augusta Casaca.
7: Foram 16 anos à espera que um dia alguém conseguisse reabrir o Museu da Cortiça, mas mesmo estando tanto tempo encerrado, o seu espólio permanece intacto.
8: Parece até que o museu adormeceu durante 16 anos e agora está a tomar vida. Nós temos um museu, pode-se dizer, em perfeitas condições. O acervo encontra-se cá todo. Temos aqui umas máquinas lindíssimas. Uma delas é a máquina que conta rolhas, contagem de rolhas. Temos outra máquina também muito bonita, que é de calibragem de rolhas.
7: E há muito mais para ver, como conta Elsa Lopes, a diretora do Museu da Cortiça em Silves. O museu encerrou em 2009, após a empresa que detinha o edifício da Fábrica do Inglês, onde se insere esta infraestrutura, ter entrado em insolvência. Um episódio aqui recordado pelo vereador da Câmara Municipal de Silves, Maxime Sousa Bispo.
9: Foi, vamos dizer, um longo período em que vários intervenientes procuraram, de alguma forma, dar o seu contributo para reverter esta situação, até ao presente momento em que, felizmente, se conseguiu encontrar uma solução.
7: Um cidadão holandês a viver há alguns anos no Algarve decidiu investir e, além de reabrir o museu, irá instalar um hotel de charme no local. Mas é o Museu da Cortiça o centro de todo o empreendimento, porque estar encerrado não era o seu destino.
9: Estamos a falar de um museu que, em 2001, foi premiado pelo prestigiado prémio Luigi Micheletti para o melhor museu industrial da Europa e, nesse ano, até ultrapassou a marca dos 100 mil visitantes. Portanto, estamos a falar de um museu com um espólio museológico de enorme relevo e de interesse histórico e cultural, num espaço que, no passado, foi o coração económico e social de Silves.
7: A Fábrica do Inglês já exportou em tempos rolhas de cortiça para todo o mundo. Hoje o seu espólio volta a estar exposto para que todo o público o possa apreciar no Museu da Cortiça.
4: O museu reabre às 6 da tarde e vai ficar hoje aberto até às 9 da noite.
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1: Muito boa tarde, 1h58, é meio-dia e 58 nos Açores.
2: O problema não são as horas extra. A FENPROF desvaloriza a decisão do governo que vai pagar o trabalho suplementar aos professores que estão a corrigir os exames. Também o movimento Missão Escola Pública duvida do anúncio do Executivo e reitera as dúvidas quanto ao cumprimento do prazo de publicação das notas. O PSD está aberto ao diálogo sobre o novo regime de arrendamento. Apesar das críticas da oposição, o partido não vê portas fechadas às negociações. Sem papas na língua, Jorge Pinto, do Livre, diz que o partido quer ser governo. O candidato a co-porta-voz fala em algo inevitável.
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3: Atenção!

0: prevista para o interior norte e centro lá para o fim da tarde. Nos Açores temos céu também muito encoberto, com período de chuva, e céu muito nublado também na Madeira, com descida dos valores da temperatura. Avançamos agora com as notícias às duas. A edição é de Rui Carvalho Araújo.
1: A FENPROF e o movimento Missão Escola Pública levantam dúvidas quanto à decisão do Governo que vai pagar horas extra aos professores que estão a corrigir os exames nacionais. Esta manhã, em conferência de imprensa, o porta-voz do PSD, Sebastião Bugalho, deu conta dessa decisão tomada pelo Ministro da Educação.
2: Em jeito de reconhecimento do esforço de todos os professores que estão neste momento, numa manhã de sábado, a corrigir as provas dos exames nacionais, foi decidido pelo Sr. Ministro da Educação que o Governo vai pagar horas extraordinárias a todos os professores que estão a corrigir essas provas em reconhecimento pelo seu esforço extraordinário, particularmente neste ano. É um esforço, evidentemente, que o PSD reconhece e agradece.
1: Também os elementos do EDUCA e do Júri Nacional de Exames que estão a trabalhar nas instalações da Imprensa Nacional Casa da Moeda vão receber as horas extraordinárias. Ora, nas reações a este anúncio, o secretário-geral da FENPROF defende que o problema não se resolve com o pagamento do trabalho suplementar. José Feliciano Costa diz que os professores querem, por outro lado, classificar as provas de forma séria e rigorosa, para poderem descansar no mês de agosto e preparar o próximo ano letivo.
3: Não é com o anúncio de horas extraordinárias. O problema aqui não é das horas extraordinárias. Se de facto queriam fazer a correção destas provas com seriedade, com rigor, não estão a conseguir fazer pelo próprio processo, as falhas da plataforma, porque os dados não chegam atempadamente, porque são convocados perto do fim de semana. Ontem estávamos a falar com colegas, foram convocados por telefone às 17 e 18 horas de sexta-feira, né? Vésperas de fim de semana. Eles não querem isso, não há horas extraordinárias que paguem isso. Depois querem, queriam um processo com seriedade e rigor e queriam agora ter direito ao descanso, queriam que este processo tivesse finalidade em agosto, entrar de férias, e precisavam de paz também para preparar o próximo ano letivo. É isso que em julho se faz nas escolas. Agosto descansava e em setembro iniciava o ano letivo, coisa que não será feita.
1: O secretário-geral da FENPROF estranha ainda que o anúncio tenha sido feito pelo porta-voz do PSD e não pelo ministro da Educação.
3: Neste momento, o ministro da Educação, Fernando Alexandre, não está, de facto, à altura das exigências do cargo que ocupa. E, provavelmente, o PSD já percebeu isso, o próprio governo, por isso é que arranja como porta-voz, enfim, o Sebastião Bugalho, que nos parece um bocado estranho, não é? Mas, de facto, será que o governo já percebeu que o ministro não está à altura do cargo e que nem já para porta-voz serve? E eu repito, o ministro não tem condições para se manter no cargo, mas isto não é um problema do ministro, é um problema das políticas do governo. Portanto, essa até que tem que mudar, isso infelizmente não há ainda percepção que isso venha a acontecer.
1: Já Cristina Mota, da Missão Escola Pública, tem dúvidas sobre o pagamento de horas extra e quer por isso saber mais dados sobre o assunto.
4: O pagamento de horas extraordinárias sempre foi algo que os professores reivindicaram, quer deste serviço, quer de outros. Chamamos a atenção que este serviço não é sequer remunerado, portanto aqui a ideia de uma hora extraordinária seria algo que vinha a crescer, portanto a um serviço que supostamente deveria ser remunerado. Eu não sei, sinceramente, se neste momento ele virá a tempo, tendo em conta que estamos em pleno fim de semana, pois também a forma como vai ser, aferido o número de professores que estará ou não a realizar horas extra também precisa de esclarecimentos. Portanto, tinha sido mais pertinente se tivesse sido o próprio Ministro da Educação a fazê-lo, mas precisamos de mais dados, o valor dessa hora extraordinária, para conseguirmos efetivamente perceber a sua validade e efetivamente se vai trazer alguma melhoria às condições de trabalho dos professores.
1: Cristina Mota tem também reservas sobre o cumprimento dos prazos de publicação das notas dos exames, tendo em conta que existem muitos problemas no processo de classificação das provas. Alguns deles foram detectados nas últimas horas.
4: Vai depender muito dos problemas que entretanto vierem a ser solucionados. Demos conta de um outro relativamente às fichas A, portanto a ficha A é um documento que acompanha o exame no que diz respeito a alunos com dislexia, com diretrizes de como o professor proceder, e ao que parece só agora é que se deu conta que estavam em falta algumas dessas fichas e só agora estão a ser reportadas. Também foi dado

0: conta de um problema que faz com que os classificadores tenham de classificar novamente determinados itens. Portanto, vai depender muito do volume de situações que tivermos com estes casos. Eu tenho algumas reservas quanto ao cumprimento das datas e tenho ainda mais reservas quanto ao rigor das classificações que, entretanto, vierem a surgir, se surgirem no dia 17.
1: As dúvidas de Cristina Mota, do movimento Missão Escola Pública. O líder do PS critica a forma e os locais como o primeiro-ministro tem falado do problema dos exames do secundário. José Luís Carneiro considera que Luís Montenegro está numa competição para ser um dos piores primeiros-ministros da democracia portuguesa.
2: Eu estou a chamar o primeiro-ministro para explicar como é que vai garantir a fiabilidade do processo. Os professores não estão à venda. Temos um primeiro-ministro que esteve no Mundial de Futebol, quando o país estava em situação de alerta, ou seja, quando a vida das pessoas está em risco. O primeiro-ministro regressa do futebol e temos as famílias a viver momentos de profunda angústia. E vemo-lo a responder uma matéria desta natureza. Num festival de música mostra tudo sobre a insensibilidade de alguém que, do meu ponto de vista, está a trabalhar para ser um dos piores primeiros-ministros desde o 25 de Abril até hoje.
1: Declarações de José Luís Carneiro em Braga, à margem de uma reunião do Partido Socialista. O PSD está disponível para negociar o novo regime de arrendamento que foi aprovado esta semana em Conselho de Ministros. As medidas incluem despejos mais rápidos, a criação de um fundo de emergência para a habitação e o fim do travão à atualização dos preços das rendas. Vários partidos têm contestado este novo regime e agora o porta-voz do PSD, Sebastião Bugalho, abre a porta ao diálogo.
3: Nós não interpretamos, nós não lemos na resposta institucional do PS à nossa proposta uma recusa de diálogo, não a vimos, como não projetamos que da parte dos demais partidos, por exemplo Chega ou AIL, que não estejam interessados em participar nesta reforma que pretende dar um novo impulso ao arrendamento urbano. Estamos, portanto, conscientes, otimistas, mas não triunfalistas. Há trabalho para fazer e contamos com todos para o fazer. Para travar a escalada de preços, como vos dizia há pouco, que todos queremos combater, tal exigirá de todos um esforço negocial. O PSD está disponível para esse esforço, não prescindindo do mandato conferido ao seu programa eleitoral há cerca de um ano. Contamos com todos nesse mesmo espírito.
1: A porta ao diálogo está aberta, diz o PSD. O LIVRE quer ser governo e o candidato a co-porta-voz, Jorge Pinto, antecipa que é mesmo inevitável que o partido chegue ao poder. Jorge Pinto vai ocupar o lugar de Rui Tavares, ao lado de Isabel Mendes Lopes, na liderança do LIVRE. No congresso que decorre em Sintra, a oposição interna, por outro lado, alertou para a falta de transparência interna. Francisco Nascimento.
4: O LIVRE aumenta a fasquia.
5: Nós sabemos que o LIVRE pode ser algo maior ainda. E esta é, se calhar, a única coisa que é inevitável na vida política portuguesa. É que o LIVRE, a continuar a trabalhar como trabalhamos nos últimos 2 anos, então vos garanto, é mesmo inevitável que o LIVRE vai chegar ao poder.
4: Jorge Pinto, candidato a co-porta-voz do partido, não foi além de 1% nas eleições presidenciais, mas quer levar o partido ao poder a nível nacional e local. E ataca ao governo.
5: Não é inevitável nós termos de aturar um governo minoritário que age como se tivesse maioria absoluta e que de cada vez que apresenta uma proposta, ela piora a vida dos portugueses.
4: Mas o PS também é avisado.
5: Mas também não é inevitável termos uma oposição à esquerda que passa cheques em branco. Não é inevitável termos um partido socialista que pré-aprova orçamentos de Estado, independentemente do que lá está. Não é esta a nossa política.
4: Jorge Pinto falava ao lado de Isabel Mendes Lopes, com quem vai partilhar, ao que tudo indica, a liderança do partido. Há mais 2 listas a votos. A PS, com Rodrigo Brito como co-porta-voz, pede mais democracia interna. Os eleitores estão atentos.
6: Espera de nós, mais do que boas intervenções parlamentares, propostas competentes ou frases bem colocadas no debate público. Espera consequência e espera sustentabilidade. Crescer, por si só, não chega. Uma árvore também cresce para cima, mas só resiste se crescer para baixo. se tiver raiz, solo, água e cuidado.
4: Um LIVRE mais inteiro e próximo pede, até porque liderança não é concentração de poder. Pela lista V, Tiago Mota.
7: Lá fora a democracia está doente, o LIVRE tem de ser o seu antídoto. Mas não podemos deixar de exigir uma democracia altamente transparente se começamos a aceitar um país onde um silêncio confortável também existe na nossa casa. Os nossos estatutos exigem reuniões do grupo de contacto públicas. Mas hoje pergunto-vos, camaradas, onde está essa transparência? Quando as reuniões do grupo de contacto deixam de ser na praça pública, onde todos podem ver, elas tornam-se o sintoma da doença grave que temos lá fora. O fechamento do partido.
4: Como é que o LIVRE cresce sem deixar de ser LIVRE? É a pergunta de Tiago Mota. A oposição interna olha para dentro. A atual direção quer falar para fora.
1: A manhã de trabalhos no Congresso do LIVRE já terminou. O Congresso do Partido termina amanhã.
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11: Decida o estado do sítio, a edição é de Ricardo Alexandre.
12: A saudade e os pecados da colonização portuguesa, Trump e o Irão e a cimeira da NATO na Turquia. As histórias reais de quem cruzou o Atlântico, transportando a saudade. Vamos conhecer mais adiante o jornalista e escritor sueco Henrique Brandão Johnson. Brandão, pelo nome da mulher, brasileira, ele é o autor do livro Saudade, cartografia de um sentimento e de viagem pelos sete pecados da colonização portuguesa. Com ele vamos falar de saudades, de imigração de língua portuguesa pelo mundo e da política no Brasil. Ele é correspondente na América Latina do Dagens Nyheter, o maior e mais influente jornal da Suécia e da Escandinávia. Mora no Rio de Janeiro há 25 anos, como reza a apresentação do livro Saudade, procurou compreender em si próprio e nas pessoas do mundo lusófono o sentimento de quem vive longe da primeira casa e como se mata uma saudade sem fim. As Forças Armadas iranianas alertaram quarta-feira que qualquer local que permita aos Estados Unidos atacar o Irão é um alvo legítimo, após o retomar das hostilidades entre os dois países, apesar do acordo de cessar-fogo. As autoridades do Bahrein e do Kuwait denunciaram ataques iranianos na mesma altura que a Guarda Revolucionária Iraniana confirmava o disparo de mísseis contra instalações norte-americanas nos dois países do Golfo. Em comunicado, a Guarda Revolucionária do Irão confirmou ter visado instalações militares dos Estados Unidos em ambos os países em retaliação contra o ataque aéreo dos Estados Unidos na madrugada anterior. Em Ankara, Trump afirmou quarta-feira que o cessar-fogo com o Irão acabou e apelidou os líderes iranianos de escumalha e mentirosos. Mas, passado pouco tempo, também disse que aquilo que pudesse acontecer em relação ao Irão iria ser rápido e que os Estados Unidos não querem retomar o conflito. É claro, pontual desta semana que agora termina a Cimeira da NATO em Ankara, na Turquia. Vamos ter um olhar para o que mais importante se passou nesta Cimeira da Aliança Atlântica com o enviado especial da TSF, João Francisco Guerreiro, e análise com a investigadora Patrícia Danhart, do Instituto Português de Relações Internacionais. Segunda-feira, uma equipa de especialistas apresenta um relatório à Comissão Europeia sobre a proibição de adolescentes nas redes sociais, expectativas sobre o que possa vir a sair de Bruxelas. Terça é Dia Nacional em França, o 14 de julho, da tomada da Bastilha, um dos acontecimentos mais importantes da Revolução Francesa, aconteceu em 14 de julho de 1789. 1789, quando a população de Paris invadiu a prisão fortaleza da Bastilha, marcou o início da Revolução Francesa, enfraqueceu o poder absoluto do rei, incentivou revoltas noutras regiões de França, tornou-se um símbolo da luta contra a opressão e pelo desejo de liberdade. Desde esta sexta-feira, há um novo álbum dos Rolling Stones, Foreign Tongues, Línguas Estrangeiras na tradução, Política Internacional e Rock and Roll, pois claro.
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2: O conflito entre os Estados Unidos e o Irão continua na ordem do dia. As Forças Armadas iranianas alertaram quarta-feira que qualquer local que permita aos Estados Unidos atacar o Irão passa a ser um alvo legítimo após o retomar das hostilidades entre os dois países. As autoridades do Bahrein e do Kuwait denunciaram ataques iranianos, confirmados pela Guarda Revolucionária Iraniana, disparo de mísseis contra instalações norte-americanas nos dois estados, no Bahrein e no Kuwait. No Bahrein fica a 5ª frota da Marinha dos Estados Unidos. No Kuwait, as forças norte-americanas têm também bases e instalações militares. Em comunicado, a Guarda Revolucionária do Irão confirmou ter visado instalações militares norte-americanas. Segundo a nota da Guarda Revolucionária da República Islâmica, o exército norte-americano violou abertamente o cessar-fogo e o acordo de Islamabad ao lançar um ataque aéreo contra várias bases costeiras e instalações civis iranianas das províncias de Hormozgan e Mashhad. As Forças Armadas dos Estados Unidos atacaram o Irão na madrugada de terça para quarta-feira, depois de afirmarem que Teherão tinha atingido 3 navios no Estreito de Hormuz. Em Ankara, Trump afirmou que o cessar-fogo com o Irão tinha acabado, apelidou os líderes iranianos de escumalha e mentirosos. Pela segunda vez desde a assinatura do memorando de entendimento entre os Estados Unidos e o Irão, Washington e Teherão voltaram a um confronto militar direto. No cerne da discórdia, parece estar duas interpretações conflituantes do memorando de entendimento. A leitura de Teherão é que, embora o Estreito de Hormuz deva permanecer aberto, todo o tráfego comercial durante o período provisório de 60 dias precisa ser coordenado com o Irão, enquanto as partes negociam um acordo marítimo permanente. Washington, por outro lado, interpreta o estreito aberto como significando que as embarcações podem transitar pelas rotas de navegação iranianas ou de Oman sem coordenação com o Irão. Para Teherão, esta divergência não é apenas técnica, é estratégica. As autoridades iranianas temem que os Estados Unidos estejam a usar o memorando de entendimento para minar o controle do Irão sobre o estreito, ao rejeitar qualquer exigência de coordenação e, na prática, estabelecer um corredor alternativo que poderia permanecer aberto mesmo se a guerra fosse retomada. Tal arranjo iria privar o Irão daquilo que muitos dos estrategas do país consideram a principal fonte de influência num hipotético conflito futuro, a capacidade que o Irão tem de interromper o tráfego marítimo em Hormuz. Na perspectiva iraniana, a navegação comercial pode ser retomada sem abrir mão dessa influência, mas apenas se todos os movimentos de embarcações continuarem a ser coordenados com o Irão, reforçando assim a autoridade estratégica do Irão sobre Hormuz. Washington argumenta, em contrapartida, que o texto do memorando de entendimento não exige explicitamente que os navios obtenham autorização iraniana antes de transitar pelo estreito. Em vez disso, o documento atribui sim ao Irão a responsabilidade de garantir a passagem segura de embarcações comerciais, uma distinção que, segundo os Estados Unidos, não chega a conferir a Teherão controle operacional sobre todo o tráfego marítimo. Logo na quarta-feira, o presidente norte-americano ameaçou atacar novamente o Irão. "Vamos atacá-los com força esta noite", disse Donald Trump perante a imprensa em Ankara, por ocasião da Cimeira da NATO, quando questionado sobre o reinício dos ataques contra o Irão. "Se for necessário", adiantou Trump, "os Estados Unidos vão destruir as centrais elétricas e as instalações de dessalinização do Irão", e ameaçou tomar o controle da ilha de Karg, atacada terça-feira, uma vez que não há nada que os iranianos possam fazer a esse respeito. O chefe de Estado norte-americano argumentou que os ataques são uma retaliação pelos ataques contra navios no Estreito de Hormuz atribuídos ao Irão, acusando o país de lançar drones e um míssil contra navios comerciais. Apesar de ter afirmado que já não queria ter de lidar com os dirigentes iranianos, que apelidou de escumalha e mentirosos, Trump indicou que os negociadores dos Estados Unidos podem, ainda assim, prosseguir as conversações. "Eles podem conversar, mas acho que estão a perder tempo", disse Donald Trump. O presidente iraniano, Massoud Pezeshkian, reagiu aos ataques norte-americanos comparando a postura da política externa da Casa Branca com a conduta de Washington no Mundial de Futebol. "A conduta do governo dos Estados Unidos, enquanto anfitrião do Mundial, segue a habitual política externa: contornar as regras, intimidar os rivais, criar obstáculos, fazer batota. Este é o manual MAGA", o movimento político associado a Donald Trump. "O Irão rejeita esses jogos. Defendemos firmemente os nossos direitos", escreveu o chefe de Estado iraniano na rede social X. Os líderes da NATO instaram Teherão a respeitar plenamente a liberdade de navegação no Estreito de Hormuz e consideraram que a República Islâmica nunca deve dispor de armas nucleares. Isto lê-se na declaração final da Cimeira de Ankara, já lá vamos. O secretário-geral da Aliança Atlântica, Mark Rutte, afirmou que é absolutamente claro, é uma política da NATO e é a posição de todos os 32 Estados-membros que o Irão nunca deve adquirir capacidade nuclear. Obviamente o Irão está fora do território da NATO, disse Mark Rutte, mas isso não significa que a Aliança Atlântica nunca possa intervir. Se for necessário, a NATO está sempre disposta a assumir qualquer papel. Donald Trump disse não querer retomar o conflito com o Irão e que aquilo que acontecer vai acontecer de forma muito rápida, apenas para tornar a situação mais segura, que quando o Irão ataca alguma embarcação, sabe que os Estados Unidos atacam com muito mais força, 10 vezes mais, referiu Trump. Já lá vamos à Cimeira da NATO, como já disse, para já, a saudade. Jornalista e escritor sueco, vive no Rio de Janeiro há 25 anos, é correspondente na América Latina do Dagens Nyheter, o maior e mais influente jornal da Suécia e da Escandinávia. Henrique Brandão Johnson é o autor de Saudade, cartografia de um sentimento. Henrique, bem-vindo ao Estado do Sítio. Então, quando está no Brasil, sente saudades da Suécia e quando vai ao seu país de origem, fica rapidamente com saudades do Brasil.
3: Exatamente, assim, depois, assim, 2, 3 semanas, assim, porque no começo a Suécia adora, né? Tem saudade da Suécia, mas depois de 3 semanas, não, tem saudade do Brasil, quero voltar. Estou sentindo falta da praça, onde estou nos botecos, a vida na rua, assim, e os sabores também. Então, eu sempre tenho o azeite de dendê em casa, em Suécia, para usar quando estou com saudade do Brasil.
2: Tanto quanto eu percebi, este livro, Saudade, que apresenta como uma cartografia de um sentimento, vai muito ao encontro das histórias de vida, da imigração de língua portuguesa. Nomeadamente, açorianos para a Califórnia, para o Central Valley, onde se cruzaram com suecos desde o início do século XX, madeirenses para a Venezuela, para Caracas, e também de cabo-verdianos para a costa leste dos Estados Unidos, para a região da Nova Inglaterra. Por que este enfoque na imigração? Porque os imigrantes são, se quisermos, aqueles que carregam a saudade?
3: Eu acho que pessoas que são das ilhas, né, sentem mais saudade, porque quando, por exemplo, o açoriano está em Vale Central, Central Valley, ele está longe das Açores, mas também longe do mar. Então, essa é uma coisa. E o açoriano também sente falta das ilhas, dessa coisa distinta, isolada, que você não tem nos Estados Unidos. Os Estados Unidos é enorme, então ele sente falta de ilha, a ilha distinta geograficamente. E o mesmo sentimento você tem em Cabo Verde e Madeira, porque eu acho que pessoas que são da ilha são isolados. E quando eles vão para migrar para outro país, eles sentem ainda mais saudade que alguém que vai assim de Portugal continente, assim, para outros países, assim.
2: Vamos por partes. O que é que mais aprendeu nesta... é um livro que acaba por ser... tem um registro quase de reportagem. O que é que aprendeu com os açorianos na Califórnia?
3: Olha, entendi essa coisa como saudade, como é profunda. Porque todo mundo que eu entrevistei lá, quase todo mundo chorou quando eu falei sobre Faial, São Jorge. Ele sente muita falta. Mas ele, a maioria, tem uma vida melhor nos Estados Unidos. Então, para eles estão guardando memórias, estão guardando o afeto. E, às vezes, eles voltam, né? Cada verão tem um voo direto de Oakland, fora de São Francisco, que vai direto para a terceira. Assim, cheio de açorianos, assim. Então, eles estão mantendo. Então, isso me surpreendeu, como eles estão mantendo a ligação com as ilhas. Por exemplo, assim, não é todos os migrantes que podem manter, porque precisa ter dinheiro para voltar. Mas eu gostei muito de ver essa... Até achei uma expressão, chama mosca de verão. É alguém que sempre sai do Central Valley e passa o verão nas Açores, depois volta para os Estados Unidos.
2: Conta-me um pouco dessa história do local na Califórnia onde açorianos se cruzaram com suecos.
3: Eu fui para uma cidade que se chama Turlock, que é uma cidade pequena, 70 mil pessoas. Mas quem chegou lá primeiro eram os suecos. Suecos que moravam, eram imigrantes da Suécia, que moravam em Minnesota. Mas Minnesota é muito, muito, muito frio. Então, um padre sueco enganou os suecos e falaram, olha, vem para a Califórnia, aqui melhora. Assim, então os suecos compraram lotes lá.
2: Porque esse padre evangélico tinha adquirido mais de 14 mil hectares de terra, certo?
3: Sim, esse padre fez dinheiro com ouro na Alasca e usou esse dinheiro para comprar um lote enorme que ele estava vendendo para os suecos. E só que quando os suecos chegaram lá, não tinha água, não tinha rio, não tinha nada. Eles foram totalmente enganados. Então, eles tinham que desviar um rio que era 3 quilômetros de lá. Um trabalho sífice, sabe? Um trabalho difícil. E nessa época também chegou os açorianos. Os suecos e os açorianos não se davam muito bem, porque os suecos eram muito protestantes e tinham preconceito contra católicos. Os açorianos eram católicos e tinham preconceito contra protestantes. Então não tinha amizade, nem tinha casamento, nem negócio entre um e o outro. Então os açorianos ficaram em Turlock e os suecos foram para outra cidade ao lado, se chama Hilmar. E Hilmar é um nome sueco. Assim, então, hoje em dia está tudo em paz, mas nessa época, no começo do século XX, eles não eram muito amigos, não.
2: E na Venezuela? Recordo que no livro conta que quando chegou a Caracas, não percebi em que ano é que foi, mas já chegou no momento em que a capital da Venezuela, apesar da Venezuela ser o país com as maiores reservas de petróleo do mundo, Caracas estava às escuras com uma crise energética.
3: Sim, eu fui para a Venezuela várias vezes, 20, 30 vezes, assim, mas essa foi o ano, na época de Maduro. Era muito difícil, faltava tudo em Caracas. Então, eu cheguei lá e eles nem tinham petróleo, nem tem gasolina para os carros, né? Como um país que tem as maiores reservas do mundo, mas não tinha gasolina. E tudo estava escuro, mas uma coisa estava com luz. Era o clube português, o centro português. Então, foi lá e comecei a minha pesquisa, lá entrevistar pessoas, assim, como se chama esse centro português, eu acho que o maior centro português do mundo, assim, enorme, assim.
2: O que é que encontrou na imigração portuguesa na Venezuela? Que tipo de pessoas é que encontrou? É uma imigração muito diversificada, politicamente também muito diversificada, ou maioritariamente anti-Maduro, anti-chavista?
3: Olha, tem vários tipos, mas principalmente dois tipos, né? Eles que vão para o centro português são classe média. Os pais deles chegaram nos anos 40, 50, são muito velhos agora, alguns já faleceram, e a segunda geração se deram muito bem em Venezuela. E eles têm ódio de Maduro, o regime, assim, porque a vida deles foram destruídas, eles eram donos de abastos, supermercadinhos, assim. Sofreram muito, porque essa Venezuela que eles adoraram não existe mais, acabou. E o outro português, os outros portugueses que encontrei foram Los Tecas, que é tipo 30 quilômetros fora de Caracas, e são mais agricultores, são mais humildes. E lá eu entrevistei o Luiz Castro da Silva, que é analfabeto, assim, porque ele serviu na guerra colonial, depois ele foi para Caracas e trabalhou na agricultura como motorista, mas muito humilde, ele nem tinha dinheiro para voltar para visitar a mãe dele, que tem 90 anos, assim. Então, ele está um pouco preso. É uma história muito triste, assim.
2: E nessas pessoas mais humildes, encontrou mais gente a apoiar o chavismo?
3: Não. Pouca gente está dando apoio para o chavismo, assim. Dentro dos portugueses, eu acho que não encontrei nenhuma pessoa que estava assim. Não, encontrei pessoas que já votaram em Chávez, que achou que Chávez vai salvar a gente, assim, mas ninguém acredita nisso em dia. Nem o venezuelano próprio, né? O venezuelano que gosta do chavismo é alguém que está aproveitando da corrupção, assim, porque não tem alguém, muita pouca gente que está dando apoio para o chavismo.
2: E mesmo assim houve mudanças entre entre o apoio que efetivamente tinha Hugo Chávez do apoio que foi tendo o Nicolás Maduro. Houve uma progressiva descrença no regime.
3: Exatamente, porque quando Chávez era presidente, os madeirenses gostavam dele, porque ele estava falando sobre eles, assim. E o projeto de Chávez, no começo, ele tentou fazer o país mais justo, mas, assim, só que no final dele, viu que não era tão justo, porque ele tinha um plano, ele mudou o tribunal, ele começou a, como se chama, das eleições, começou a mudar algumas coisas. E com Maduro, só piorou. Assim, então, pouca gente dá apoio para o Maduro.
2: Terceira parte deste livro, Imigração Cabo-Verdiana na Nova Inglaterra, na costa leste dos Estados Unidos. O que é que encontrou de Cabo Verde na Nova Inglaterra?
3: Olha, muita coisa. Até quando estava andando na rua em Boston, assim, é uma cidade muito misturada. Antes era uma cidade branca, não é mais assim. E encontrei cabo-verdianos na rua, assim, ilhas muito pequenas, mas em Boston a presença cabo-verdiana é muito, muito forte. Eu fiquei em um bairro que se chama Dorchester, South Boston, e lá tem um restaurante que se chama Cesária. E as casas, você está vendo a bandeira de Cabo Verde, assim. Então, fiquei muito surpreendido como essas ilhas tão pequenas estão tão marcantes, estão tão presentes em Boston, assim. Foi muito lindo.
2: Este livro que o Henrique Brandon Johnson faz sobre esta cartografia de um sentimento, a saudade, surge depois de um outro que publicou há uns anos, chamado Viagem pelos Sete Pecados da Colonização Portuguesa. Que pecados são esses?
3: Olha, é muito pecado aqui. É o pecado da Angola e ira. É o pecado da Moçambique, luxúria. E da Goa é gula. E Macau é ganância. Timor-Leste é diferente, é soberba, porque eles acham que eles são melhores da Indonésia, porque eles são cristãos. E o pecado do Brasil, preguiça, e o pecado do Portugal, inveja.
2: Como é que chegou a esses pecados? Isto é, isto parte do seu conhecimento do terreno de cada um desses sítios, das viagens que fez por esses sítios. A gula em Goa, na Índia, mas concretamente em Goa, porquê? Porque a presença portuguesa está muito refletida através da gastronomia?
3: Sim, é porque assim, eles falam até Goa, que era, como se chama, the Latin Quarter, sabe? O bairro latino, porque na Índia você não pode beber, você não pode, a mulher não pode andar de calças, mas em Goa pode. Então em Goa virou assim, muita coisa da comida e também gula de drogas, porque você todo ano você tem esses soldados israelenses que vão para lá e só fumar, e antes disso era os hippies. Então Goa virou essa coisa de gula, de comer muito, beber álcool, mulheres andando na rua beijando o homem, uma coisa que você nem pode pensar em outros lugares. Então, eu gostei muito da Goa, porque esses pecados que Portugal espalhou pelo mundo, na Índia deu certo, foi muito bom, assim, é muito agradável ficar em Goa.
2: Vamos continuar a conversa através da geografia, continuando em Ásia, na Ásia. A avareza, porque Macau é jogo, sorte e azar.
3: Sim, assim, China, os chineses é o povo que mais gosta de jogo de azar. Assim, eles adoram, mas é proibido em China. Mas ao lado, em Macau, é permitido. Então você tem ferries que saem cada 15 minutos de Hong Kong, cheio de chineses que vão lá jogar. E eles só ganham um visto de, eu acho que, 48 horas, ou às vezes só 24 horas. Então você tem, principalmente mulheres, que vão lá e jogam 24 horas, não dormem, só fica jogando. Porque na China é proibido. Então, acho que é muito, muito engraçado essa coisa de Portugal, porque onde o colonialismo português chegaram, sempre tem uma exceção. Assim, tipo, em Goa você pode beber, não pode no resto da Índia. Em Macau você pode jogar, mas no resto da China, não. Então, por isso estou falando de pecados, mas é pecados numa forma gostoso, né? Bons pecados.
2: E o que é que achou do Timor-Leste?
3: O que eu achei do Timor-Leste? Olha, achei, talvez essa foi a viagem mais interessante, porque você não sabe muito sobre Timor-Leste. Um país muito humilde, muito pequeno. Até hoje não tem assim uma estrada asfaltada do capital até o ponto da ilha. Mas é um povo que adora a conexão com Portugal. Eles adoram falar português. Eles têm várias palavras em teto, que eles falam em teto, democracia, chanela. Eles pegaram algumas palavras. Eu achei muito, muito interessante, porque eles... É um povo que sofreram muito com a invasão da Indonésia e teve muito apoio de Portugal, né, depois da Revolução dos Escravos. Assim. O português é bem visto, mesmo que o português era o colonizador. Eles acham que eles são o povo do crocodilo. Porque Lafayette, que eles falam. E é porque a ilha, se você olha de cima, parece um crocodilo. Então eles acham que eles são um povo do crocodilo. Então, eles estão desafiando as teorias de Darwin, assim, que o mais forte sobrevive, assim. Porque eles acham que eles são mais fortes da Indonésia, mesmo porque a Indonésia é um dos maiores países do mundo. E o pequeno Timor-Leste está fazendo uma resistência. E eu acho que isso é muito, muito interessante ver, assim, como eles realmente têm orgulho deles mesmo e eles... Adora a independência deles, assim.
2: Vamos então para a África. Por entre Beach Boys e Butch Cats em Moçambique, escreve no, como subtítulo do Pecado à Luxúria sobre Moçambique. Porquê este título?
3: Olha, é assim, África do Sul é muito rigoroso. São protestantes. Então, era muito racista, ainda é racista. Tinha apartheid. Então, era proibido branco encontrar com negro. Mas em Moçambique, não era. Era mais, assim, mais aberto. E também você podia jogar em jogo de azar, em cassinos. Então, muitos sul-africanos brancos foram para Maputo para se divertir. E, claro, tinha também essa coisa de sexo, né? Nesse capítulo, eu estou escrevendo sobre... Não desse turismo sexual de homens comprando mulheres. Estou escrevendo sobre... Mulheres brancas europeias que vão para Tofo, Praia do Tofo e vários lugares para encontrar homens negros. E eles não pagam assim, uma tarifa diária, é mais assim, mas pagam uma cerveja, um novo tênis, assim. Então é um turismo sexual diferente.
2: E Angola? Em Angola encontrou o quê? Um país mais condicionado pelo tipo de regime que tem, pelo tipo de governo que tem.
3: O que descobri em Luanda foi uma decepção, assim, porque o Brasil é um país injusto, tem poucos ricos que mandam nos outros, mas pelo menos você tem talvez 10%, 15% dos ricos. Mas em Angola, Luanda, é tipo assim, é nem 1% da população. Mas essa população é tão rica, e o resto é pobre, quase não tem uma classe média. Então foi muito cruel. E também, por isso, usei o pecado de ira, porque quando estava andando em Angola, foi para Luanda Norte também, foi para Quito Conevale, Menongue, vários lugares. Eu senti uma raiva na sociedade, assim, porque os diamantes, os generais pegam. E o petróleo, a elite pega. E nada resta para o povo. Então é muita, muita ira em Angola.
2: Então e o Brasil? Estamos num ano em que o Brasil vai ter eleições. O Henrique está no Brasil há mais de 20 anos, no Rio de Janeiro, a viver no Rio de Janeiro. Como é que vê este momento político no Brasil?
3: Olha, eu cheguei no Brasil em assim, 2001, e a segunda vez foi para cobrir a eleição de Lula, 2002. Então eu estou seguindo Lula desde 2002. E agora, em outubro, vamos ter eleições e talvez Lula vá perder. Porque tem a rejeição de Lula, pessoas que não gostam mais dele. E parece que eles vão votar em qualquer outro candidato.
2: Ainda que seja o filho do Bolsonaro.
3: Sim. E agora o risco é que é o segundo turno vai ser Flávio Bolsonaro. E ele pode ganhar. Nas pesquisas agora, assim, tipo 45%, 46%. São muito iguais. Mas a rejeição de Lula é muito forte. Ele tem 80 anos. Ele está um pouco cansado. No Congresso, ele não tem poder no Congresso. Então, a política dele nos últimos 4 anos foi muito difícil para ele, assim, realizar. Então, o risco é grande que o Flávio Bolsonaro vai ganhar, porque também ele vai ter muito ajuda de Trump. O Trump já mostrou interesse, ele vai mexer com a eleição brasileira. Então, a democracia brasileira tem que fortalecer e ver o que pode acontecer. Porque eu acho que o Flávio Bolsonaro é ainda pior que o pai dele.
2: O que é que isso pode significar para a democracia brasileira?
3: É, por ser muito ruim para a democracia brasileira, assim, porque o projeto do Bolsonaro é totalmente diferente, é de controlar, é de vender coisas. Assim, ele já teve reuniões com os Estados Unidos, vender minerais e essas coisas. Então, para a democracia, não vai ser bom, não.
2: Henrique, muito obrigado.
3: Obrigado a você.
2: Um sueco brasileiro com saudade da Suécia quando está no Brasil e do Brasil quando está na Suécia, mas também dos vários mundos de língua portuguesa por onde tem passado. Já a seguir, a Cimeira da NATO em Ankara, na Turquia. Estados de humor, ou um amplo arco emocional, ou entrada de leão, saída de sendeiro. Foi assim Donald Trump na Cimeira da NATO, em Ankara, na Turquia. Começou com críticas duras aos aliados, acabou em amor e no reiterar do compromisso com o artigo 5º do Tratado da Aliança. João Francisco Guerreiro, enviado especial da TSF à Cimeira da NATO, na capital turca.
4: Ankara, Turquia. É aqui no complexo presidencial de Bastep, entre edifícios monumentais, a biblioteca presidencial e a mesquita construída no coração do poder turco, que Erdogan recebe os líderes da NATO. Ao longe, o mausoléu de Atatürk. É entre estes dois imaginários, a República Laica de Atatürk e a Turquia presidencial de Erdogan, que os líderes da NATO discutem o futuro de uma aliança que tenta tornar-se mais europeia sem deixar de ser transatlântica. O anfitrião preparou tudo para reforçar a mensagem de unidade, mas Donald Trump chegou a Ankara com críticas aos aliados europeus.
5: Poderemos retirar todos os nossos soldados da Europa, porque, como provavelmente já repararam, a Europa é um lugar muito diferente.
4: O presidente dos Estados Unidos associou a irritação com a NATO ao comportamento dos aliados na crise com o Irão.
5: Não fomos bem tratados porque fizemos algo no Irão. Eu nem sequer queria a ajuda deles, mas antes de eu pedir, disseram que não estariam lá.
4: A crise no Irão acabou por pairar sobre a cimeira depois do regresso dos ataques no Estreito de Hormuz e de um acordo de cessar-fogo rasgado.
5: Para mim, creio que acabou. Não quero voltar a lidar com eles. São escumalha. Sabem o que é escumalha? São escumalha. São pessoas doentes. São liderados por pessoas doentes e são pessoas cruéis e violentas. Há qualquer coisa errada neles. São malucos. No que me diz respeito, acabou.
4: Depois, há ainda a crise na Groenlândia, com ameaças sobre o território de um país aliado.
5: Foi isso que feriu a minha relação com a NATO, porque a Groenlândia está cercada por navios chineses e russos. A Groenlândia deveria, portanto, ser controlada pelos Estados Unidos, não pela Dinamarca.
4: A primeira-ministra dinamarquesa, Mette Frederiksen, estava atenta e no dia seguinte respondeu.
6: Sim, ouvi ontem o presidente dos Estados Unidos e penso que a posição norte-americana é infelizmente muito clara sobre este tema. E a nossa posição é tão clara como sempre foi. A Groenlândia naturalmente não está à venda. Somos um Estado soberano e precisamos que todos respeitem a nossa integridade territorial e a nossa soberania.
4: Sobre a Groenlândia, o secretário-geral da NATO, Mark Rutte, afirma que o assunto está a ser tratado no quadro da aliança.
7: Temos um processo em curso. Penso que ele tem toda a razão quando diz que a China e a Rússia estão a ganhar acesso ao Ártico. E por isso isto é crucial. Enquanto aliança, temos de trabalhar em conjunto para garantir que isso não acontece.
4: Apesar das críticas de Donald Trump, Mark Rutte afirma que os Estados Unidos não se afastaram da NATO.
7: Há um compromisso total dos Estados Unidos com a NATO, mas há uma expectativa que era e é que os europeus e os canadianos igualassem a sua despesa à dos Estados Unidos.
4: Donald Trump foi disparando em várias direções.
5: A Espanha é um péssimo aliado da NATO. Não participam, não pagam. Não quero ter nada a ver com eles. Vou cortar todo o comércio com a Espanha, incluindo visitas. Não quero qualquer negócio com eles.
4: Apesar das críticas, o presidente do governo espanhol, Pedro Sánchez, disse que, à margem da cimeira, manteve uma conversa num tom ameno com Donald Trump.
8: Falámos de futebol, do Mundial nos Estados Unidos. Foi uma conversa informal. Foram só boas palavras e amabilidade.
4: Pedro Sánchez não ignora as críticas, mas diz ter uma forma de as gerir.
8: Com calma e com paciência e uma certa normalidade também, porque ao fim e ao cabo, quando nos afastamos um pouco deste tipo de declarações, o que vimos é que as relações entre os Estados Unidos e Espanha são muito positivas.
4: No arranque dos trabalhos, o anfitrião da cimeira, Recep Tayyip Erdogan, aproveitou para marcar uma posição sobre o reforço da defesa europeia.
9: Também de evitar medidas que possam enfraquecer a unidade da Aliança e as relações transatlânticas. Aqui quero dirigir-me em particular aos nossos aliados, que são membros da União Europeia. O máximo benefício dos esforços da União na área da segurança só será possível se forem evitadas duplicações desnecessárias com a NATO.
4: O presidente turco prometeu ainda o apoio a Kiev com equipamentos de inventário nacional e destacou o papel da Turquia num futuro acordo para a paz na Ucrânia.
9: Na guerra da Ucrânia, partilhamos a visão de paz do Sr. Trump e manifesto o meu apoio à iniciativa das listas de necessidades prioritárias da Ucrânia. Ao mesmo tempo que apoiamos a Ucrânia, utilizamos também os nossos canais de comunicação de forma a orientar a Rússia para a paz.
4: A falar em Ankara, Vladimir Zelensky destacou a Ucrânia como um caso único na guerra moderna, descrevendo as forças armadas do país como as mais eficazes na defesa contra drones e mísseis e deixou uma questão aos aliados.
10: Acreditam mesmo que seria correto deixar fora da NATO um país e um povo com este nível de capacidade defensiva? Se já temos estas capacidades, se os ucranianos já sabem combater desta forma, então faz sentido que estas capacidades passem a fazer parte da defesa coletiva da Aliança, o que tornaria todos nós mais fortes.
4: Os aliados declararam a Rússia como uma ameaça persistente e o secretário-geral da NATO deixou uma mensagem para Moscovo.
11: Esta aliança defenderá cada centímetro do nosso território. Não é possível vencer a NATO. Somos defensivos, nunca atacaremos ninguém. Apenas defenderemos o nosso modo de vida, as nossas democracias, o nosso território. Portanto, não se metam connosco, não brinquem connosco.
4: A encerrar o encontro, pondo de lado o tom crispado e confrontacional que marcou a chegada à Turquia, Donald Trump despediu-se de Ankara com amor.
12: A unidade naquela sala foi incrível. Foi mesmo amor. Foi uma coisa bastante extraordinária. Havia um amor naquela sala que foi fantástico. Esta foi uma cimeira tremendamente bem-sucedida. E, uma vez mais, tenho de agradecer ao presidente Erdogan, à Turquia. E ao presidente, bem, havia muitos presidentes e primeiros ministros. Eles estiveram todos aqui por causa da NATO.
4: As declarações que marcaram uma cimeira em que os aliados voltaram a declarar o compromisso formal com a defesa coletiva de toda a aliança.
2: João Francisco Reiro, a TSF em Ankara, na Turquia, no Mapa Mundo da TSF, Patrícia Dainart, investigadora do Instituto de Português de Relações Internacionais, e o que fica de mais relevante desta cimeira da NATO?
13: Relativamente ao conteúdo daquilo que sai da cimeira, e nomeadamente relativamente ao que sai na declaração da cimeira de Ankara com os seus 6 pontos, é, apesar de tudo, um resultado que nos permite dizer não houve grandes estragos relativamente à cimeira, ou seja, não aconteceu um episódio que fizesse com que a NATO esteja na sequência desta cimeira perante a sua extinção ou perante o seu colapso. Portanto, eu acho que as provocações contínuas de Trump não são propriamente uma novidade nesse sentido. Que haja políticos que depois afirmem pós-cimeira que afinal as coisas correram bem, que houve convergência, que houve consenso, também não acho que seja de admirar, mas eu julgo que relativamente ao conteúdo e àquilo que ficou decidido e também relativamente aos acordos de económicos de defesa que saíram, por exemplo, ontem do Fórum de Defesa que se reuniu à margem da Cimeira de Ankara, eu julgo que se pode dizer que houve uma limitação dos danos no sentido de que se está a entrar na tal fase que eu referia no início de uma implementação. Os Estados Europeus sabem que têm que contrair tem que celebrar determinados contratos, tem que promover o desenvolvimento de capacidades e, por exemplo, só a título de exemplo, o Canadá acabou de anunciar a compra de 12 submarinos à Alemanha, tendo o chanceler alemão Metz referido que isto é o maior acordo económico, maior negócio de defesa para a Alemanha e, consequentemente, a criação, neste caso, de 1.500 impostos de trabalho no norte da Alemanha é algo que reverte, obviamente, a favor, sim, neste caso, da Alemanha, mas isto serve apenas de exemplo concreto para dizer o quê? Para dizer que os países aliados europeus e o Canadá, eu julgo que isto sai de, claramente desta cimeira e já antecedeu, têm a noção clara de que não apenas têm que mudar o discurso e têm que trabalhar para alcançar os tais 5%, se bem que é só em 2035 e, portanto, ainda estamos a quase uma década deste prazo, mas estão a trabalhar nesse sentido.
2: Além desta cláusula primeira, na tua opinião, Patrícia, o que é que sai de mais relevante desta declaração final?
13: Para além desse compromisso, eu diria o apoio à Ucrânia, ou seja, a forma como a Ucrânia é tratada em termos da inclusão na declaração é muito mais assertiva do que a declaração da Haia no ano passado, na medida em que afirma que a Ucrânia contribui para a segurança transatlântica e que os aliados continuam unidos no seu apoio inquestionável à Ucrânia na defesa da liberdade, da soberania e da sua integridade territorial. Reconhecem também que afirmam que vai haver uma atribuição de 70 mil milhões de euros em termos de equipamento militar e de assistência e treino à Ucrânia. Essa soma será renovada no ano que vem, pelo menos a esse mesmo nível. E, portanto, a Ucrânia figura aqui de uma forma muito mais clara, muito mais inclusiva, diria, do que quando comparamos com o texto da declaração da Cimeira da NATO em Haia no ano passado. E para além disso, o Presidente Trump também já afirmou que iria autorizar à Ucrânia a produção do sistema de defesa aérea
2: Patriots,
13: o que terá ainda que passar por um processo, certamente, de autorizações e a nível do Congresso, a nível da política doméstica norte-americana, mas tudo isto sinaliza que, apesar dos Estados Unidos terem retirado o seu apoio financeiro à Ucrânia no ano passado e de o veicularem através do sistema Pearl da NATO, da lista prioritária de assistência à NATO, através do qual são os países aliados europeus que financiam o apoio à Ucrânia porque compram aos Estados Unidos o equipamento militar, eu diria que mais do que isso é uma afirmação política de inclusão da Ucrânia e do contributo que a Ucrânia tem para a segurança euroatlântica, para a segurança transatlântica, e isto em termos daquilo que Zelensky queria, daquilo que o presidente Zelensky queria, eu acho que é um sinal importante que afirma que a Ucrânia, que a segurança da Europa é inseparável da segurança da Ucrânia.
2: Será que Ankara vai ficar como o momento em que a Aliança Atlântica se reinventou e se adaptou a um mundo diferente, eventualmente mais perigoso, ou esta 39ª Cimeira terá sido apenas mais uma cimeira?
13: Eu acho que é possível que ela seja vista como o início assumido da implementação daquilo que foi decidido na Cimeira da Haia. E vamos ver, e possivelmente até se não houver uma nova cimeira daqui a um ano, porque é isso que também se está a discutir, se eventualmente no próximo ano haverá
2: quadragésima.
13: Exatamente, cimeira da Aliança na Albânia, ou se porventura ela ocorrerá apenas daqui a mais tempo, eu acho que não é impossível pensar-se que esta cimeira de Ankara possa vir a ser vista como uma cimeira que deu ponto de partida para que os europeus efetivamente comecem a implementar aquilo que foi decidido há um ano antes.
2: A cimeira da NATO no fim do estado do sítio desta semana, com o trabalho técnico de João Félix Pereira e José Guerreiro, versão edição bem mais longa deste programa, se o está a ouvir na rádio, pode ser escutada nas plataformas podcast, no meu Buzzsprout, nas minhas redes sociais e nas redes sociais da TSF, e sempre em tsf.pt. Até para a semana.

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1: Muito boa tarde, 2h58, é menos uma hora nos Açores.
2: José Luís Carneiro considera que Luís Montenegro está a trabalhar para ser um dos piores primeiros ministros da democracia portuguesa. O líder do PS diz que os professores não estão à venda e não descarta uma comissão de inquérito aos problemas com os exames. O governo vai pagar as horas extra aos professores que estão a corrigir os exames nacionais. A FENPROF e o movimento Missão Escola Pública levantam dúvidas quanto ao anúncio do executivo. Jorge Pinto diz que o LIVRE quer ser governo. O candidato a co-porta-voz do partido acredita que é algo inevitável.
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1: Temos a música muito cá de casa para ouvir logo a seguir às notícias das 3. Está do tempo para hoje, sábado, dia 11 de julho. Céu bem cinzento, sobretudo no litoral oeste e também na região sul. Possibilidade de chuva fraca. Aguaceiros e trovoada também previstos para o interior norte e centro lá para o fim da tarde. Nos Açores, céu muito encoberto, com períodos de chuva. E descida da temperatura é a previsão para a Ilha da Madeira, com céu muito nublado. As notícias às 3, edição de Rui Carvalho Araújo.
2: O líder do PS diz que os professores não estão à venda e admite requerer uma comissão parlamentar de inquérito sobre os exames nacionais. O governo anunciou hoje que vai pagar horas extra aos professores que estão a corrigir os exames do ensino secundário. Para José Luís Carneiro, o primeiro-ministro tem de prestar esclarecimentos sobre o assunto no local e na forma certas.
5: Eu estou a chamar o primeiro-ministro para explicar como é que vai garantir a fiabilidade do processo. Os professores não estão à venda. Como é que vai garantir a fiabilidade e a confiabilidade neste processo? Porque o que se passa

0: futuro percurso profissional. E termos um primeiro-ministro que esteve no Mundial de Futebol, quando o país estava em situação de alerta, ou seja, quando a vida das pessoas está em risco. O primeiro-ministro regressa do futebol e temos as famílias a viver momentos de profunda angústia. E vemo-lo a responder uma matéria desta natureza num festival de música, mostra tudo sobre a insensibilidade de alguém que, do meu ponto de vista, está a trabalhar para ser um dos piores primeiros ministros desde o 25 de Abril até hoje.
1: O sublinhado de José Luís Carneiro em Braga, à margem de uma reunião do PS. Quanto à FENPROF, o pagamento de horas extra aos professores não resolve o problema na correção dos exames nacionais. O secretário-geral da Federação, José Feliciano Costa, desvaloriza o anúncio do Governo.
2: Não é com o anúncio de horas extraordinárias. O problema aqui não é das horas extraordinárias. Ou seja, de facto, queriam fazer a correção destas provas com seriedade, com rigor, não estão a conseguir fazer pelo próprio processo, as falhas da plataforma, porque os dados não chegam atempadamente, porque são convocados perto do fim de semana. Ontem estávamos a falar com colegas que foram convocados por telefone às 17 e 18 horas de sexta-feira, né? Vésperas de fim de semana. Então não querem isso, não há horas extraordinárias que paguem isso. Depois querem criar um processo com seriedade e rigor e queriam agora ter direito ao descanso, queriam que este processo tivesse finalidade em agosto, entrar de férias, e precisavam de paz também para preparar o próximo ano letivo. É isso que em julho se faz nas escolas. Em agosto descansava e em setembro iniciava o ano letivo, coisa que não será feita.
1: O secretário-geral da FENPROF estranha ainda que o anúncio tenha sido feito pelo porta-voz do PSD e não pelo ministro da Educação.
2: Neste momento, o Ministro da Educação, Fernando Alexandre, não está, de facto, à altura das exigências do cargo que ocupa. E, provavelmente, o PSD já percebeu isso, o próprio Governo, por isso é que arranja como porta-voz, enfim, o Sebastião Bugalho, que nos parece um bocado estranho, não é? Mas, de facto, será que o Governo já percebeu que o Ministro não está à altura do cargo e que nem já para porta-voz serve? E eu repito, o Ministro não tem condições para se manter no cargo, mas isto não é um problema do Ministro, é um problema das políticas do Governo. Portanto, essas é que têm que mudar, e infelizmente não há ainda percepção que isso venha a acontecer.
1: É esse o entendimento da FENPROF. Cristina Mota, da Missão Escola Pública, tem dúvidas sobre o pagamento de horas extra e quer, por isso, saber mais dados sobre o assunto.
3: O pagamento de horas extraordinárias sempre foi algo que os professores reivindicaram, quer deste serviço, quer de outros. Chamamos a atenção que este serviço não é sequer remunerado, portanto aqui a ideia de uma hora extraordinária seria algo que vinha a crescer, portanto a um serviço que supostamente deveria ser remunerado. Eu não sei, sinceramente, se neste momento ele virá a tempo, tendo em conta que estamos em pleno fim de semana, pois também a forma como vai ser, aferido o número de professores que estará ou não a realizar horas extra também precisa de esclarecimentos. Portanto, tinha sido mais pertinente se tivesse sido o próprio Ministro da Educação a fazê-lo, mas precisamos de mais dados, o valor dessa hora extraordinária, para conseguirmos efetivamente perceber a sua validade e efetivamente se vai trazer alguma melhoria às condições de trabalho dos professores.
1: O Movimento Escola Pública tem também reservas sobre o cumprimento dos prazos de publicação das notas, tendo em conta que existem muitos problemas no processo de classificação. O PSD está disponível para negociar o novo regime de arrendamento que foi aprovado esta semana em Conselho de Ministros. As medidas incluem despejos mais rápidos, a criação de um fundo de emergência para a habitação e o fim do travão à atualização dos preços das rendas. Vários partidos têm contestado este novo regime e agora o porta-voz do PSD, Sebastião Bugalho, abre a porta ao diálogo.
4: Nós não interpretamos, nós não lemos na resposta institucional do PS à nossa proposta uma recusa de diálogo, não a vimos, como não projetamos que da parte dos demais partidos, por exemplo o Chega ou a IEL, que não estejam interessados em participar nesta reforma que pretende dar um novo impulso ao arrendamento urbano. Estamos, portanto, conscientes, otimistas, mas não triunfalistas. Há trabalho para fazer e contamos com todos para o fazer. Para travar a escalada de preços, como vos dizia há pouco, que todos queremos combater, tal exigirá de todos um esforço negocial. O PSD está disponível para esse esforço, não prescindindo do mandato conferido ao seu programa eleitoral há cerca de um ano. Contamos com

0: todos nesse mesmo espírito.
1: Foi o que disse Sebastião Bugalho em declarações captadas pela RTP Notícias. O LIVRE quer ser governo e o candidato a co-porta-voz, Jorge Pinto, antecipa que é mesmo inevitável que o partido chegue ao poder. Jorge Pinto vai ocupar o lugar de Rui Tavares, ao lado de Isabel Mendes Lopes, na liderança do LIVRE. No congresso que decorre em Sintra, a oposição interna, por outro lado, alertou para a falta de transparência interna. Francisco Nascimento.
2: O LIVRE aumenta a fasquia.
3: Nós sabemos que o LIVRE pode ser algo maior ainda. E esta é, se calhar, a única coisa que é inevitável na vida política portuguesa. É que o LIVRE, a continuar a trabalhar como trabalhamos nos últimos 2 anos, então vos garanto, é mesmo inevitável que o LIVRE vai chegar ao poder.
2: Jorge Pinto, candidato a co-porta-voz do partido, não foi além de 1% nas eleições presidenciais, mas quer levar o partido ao poder a nível nacional e local. E ataca ao governo.
3: Não é inevitável nós termos de aturar um governo minoritário que age como se tivesse maioria absoluta. Luta e que de cada vez que apresenta uma proposta, ela piora a vida dos portugueses.
2: Mas o PS também é avisado.
3: Mas também não é inevitável termos uma oposição à esquerda que passa cheques em branco. Não é inevitável termos um partido socialista que pré-aprova orçamentos de Estado, independentemente do que lá está. Não é esta a nossa política.
2: Jorge Pinto falava ao lado de Isabel Mendes Lopes, com quem vai partilhar, ao que tudo indica, a liderança do partido. Há mais 2 listas a votos. A S, com Rodrigo Brito como co-porta-voz, pede mais democracia interna. Os eleitores estão atentos.
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2: Um LIVRE mais inteiro e próximo pede, até porque liderança não é concentração de poder. Pela lista V, Tiago Mota.
5: Lá fora a democracia está doente, o LIVRE tem de ser o seu antídoto. Mas não podemos deixar de exigir uma democracia altamente transparente se começamos a aceitar um país onde um silêncio confortável também existe na nossa casa. Os nossos estatutos exigem reuniões do grupo de contacto públicas. Mas hoje pergunto-vos, camaradas, onde está essa transparência? Quando as reuniões do grupo de contacto deixam de ser na praça pública, onde todos podem ver, elas tornam-se o sintoma da doença grave que temos lá fora. O fechamento do partido.
2: Como é que o LIVRE cresce sem deixar de ser LIVRE? É a pergunta de Tiago Mota. A oposição interna olha para dentro, a atual direção quer falar para fora.
1: São as notas do que aconteceu esta manhã no Congresso do LIVRE, que se prolonga até amanhã. O número de cidadãos portugueses e lusodescendentes que morreram no duplo sismo que atingiu a Venezuela aumentou para 110. 20 dessas pessoas são crianças. É esse o mais recente balanço feito pelo Ministério Português dos Negócios Estrangeiros, que adianta ainda que existem 55 portugueses ou lusodescendentes desaparecidos na sequência desses sismos. Em 2001, o Museu da Cortiça ganhou o prémio de melhor museu industrial da Europa, mas passados 8 anos, encerrou e esteve fechado mais de década e meia. A partir de hoje, o público pode voltar a ver as máquinas que no século XIX e início do século XX serviam para fazer rolhas que eram exportadas para todo o mundo. O Museu da Cortiça, em Silves, abre as portas esta tarde. De Maria Augusta Casaca.
6: Foram 16 anos à espera que um dia alguém conseguisse reabrir o Museu da Cortiça, mas mesmo estando tanto tempo encerrado, o seu espólio permanece intacto.
7: Parece até que o museu adormeceu durante 16 anos e agora está a tomar vida. Nós temos um museu, pode-se dizer, em perfeitas condições, o acervo encontra-se cá todo. Temos aqui umas máquinas lindíssimas. Uma delas é a máquina que conta rolhas, contagem de rolhas. Temos outra máquina também muito bonita, que é de calibragem de rolhas.
6: E há muito mais para ver, como conta Elsa Lopes, a diretora do Museu da Cortiça em Silves. O museu encerrou em 2009, após a empresa que detinha o edifício da Fábrica do Inglês, onde se insere esta infraestrutura, ter entrado em insolvência. Um episódio aqui recordado pelo vereador da Câmara Municipal de Silves, Maxime Sousa Bispo.
0: Foi, vamos dizer, um longo período em que vários intervenientes procuraram, de alguma forma, dar o seu contributo para reverter esta situação, até ao presente momento em que, felizmente, se conseguiu encontrar uma solução.
6: Um cidadão holandês a viver há alguns anos no Algarve decidiu investir e, além de reabrir o museu, irá instalar um hotel de charme no local. Mas é o Museu da Cortiça o centro de todo o empreendimento, porque estar encerrado não era o seu destino.
0: Estamos a falar de um museu que, em 2001, foi premiado pelo prestigiado prémio Luigi Micheletti para o melhor museu industrial da Europa e, nesse ano, até ultrapassou a marca dos 100 mil visitantes. Portanto, estamos a falar de um museu com um espólio museológico de enorme relevo e de interesse histórico e cultural, num espaço que, no passado, foi o coração económico e social de Silves.
6: A Fábrica do Inglês já exportou em tempos rolhas de cortiça para todo o mundo. Hoje o seu espólio volta a estar exposto para que todo o público o possa apreciar no Museu da Cortiça.
1: O museu reabre às 18h e fica hoje aberto até às 21h. O futebolista sul-africano Jayden Adams morreu hoje aos 25 anos, dias depois de ter terminado a participação no Mundial de 2026, que decorre na América do Norte. As causas da morte não são conhecidas. A notícia foi avançada pela imprensa sul-africana, que cita o representante do jogador. O Sindicato dos Jogadores da África do Sul também confirma a morte. Jayden Adams participou nos 3 jogos da África do Sul na fase de grupos do Mundial e ficou fora da partida dos 16avos de final, onde os africanos acabaram por ser eliminados pelo Canadá. O jogador representava os Mamelodi Sundowns, onde era treinado pelo técnico português Miguel Cardoso.
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0: Boa tarde.
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1: Eu escolhi A Flor Destinada, do Tiganá Santana, para abrir essa longa playlist de tantas canções que me formaram musicalmente, porque eu amo a voz dele, o timbre, esse timbre amadeirado, que traz muito conforto. E eu acho que é um Brasil muito chique. Eu gosto muito do olhar do Tiganá.
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Recuerdos de Ipacaraí. Eu adoro essa canção e essa gravação é por Ainda. E eu acho muito linda pela maneira como eles interpretam e abrem vozes. É singela, delicada e, enfim, adorei descobrir.

Era de Aquário ou Deixa o Sol Entrar, nas vozes de Ana Moura e Maro. Ana Moura tem essa voz característica e belíssima, única, extremamente expressiva e potente. É portuguesa, que vem do fado, né? E já Maro tem uma abordagem mais delicada. Eu adorei a versão dessa música. Achei que ficou uma mistura muito interessante.

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1: Saudade do Brasil, de Antônio Carlos Jobim. Talvez seja das minhas canções favoritas da obra dele, do disco Urubu, arranjada pelo Klaus Augerman. Essa música eu acho muito comovente e ela descreve perfeitamente o que é sentir saudade do Brasil, na minha opinião, sem dizer uma palavra.

O Nome do Meu Amor, de Bruno Berli. Sou muito fã dessa nova voz. É incrível, muito talentoso. As composições, especialmente as levadas de violão e guitarra, são bem especiais.

Incompatibilidade Gênios, cantada pelo Caetano Veloso. Eu amo essa versão, tem uma levada muito especial pela banda C, né, que é genial ali, Marcelo Calado e o Pedro Sá na guitarra. Eu adoro, e fora que essa letra é totalmente genial. E de um dos discos do Caetano que eu mais amo, que é o Z.

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1: Yolanda, cantada por Chico Buarque e Pablo Milanés. Eu amo essa versão, ela não me cansa nunca. E essa abertura de vozes é realmente

Clair de lune de Debussy é um clássico dos clássicos, é uma trilha sonora da vida e onde tudo é poesia e pintado das cores mais bonitas. Acho que essa música ela fica num outro patamar das canções e das composições. Muito especial.

Djavan, que é um dos meus artistas favoritos de todos os tempos. Foi muito difícil escolher uma só canção dele. Então, vai essa que é muito especial e tem sabor dessa estação tão bonita.

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2: Muito boa tarde, são 13h58, menos uma hora nos Açores.
3: Fartos de esperar, os presidentes das juntas de freguesia exigem receber o dinheiro destinado aos danos da tempestade Christine. Cerca de 5 meses depois, ainda não viram um cêntimo, adianta o líder da Associação Nacional de Freguesias. Sem descartar uma comissão de inquérito aos problemas com os exames, José Luís Carneiro aponta críticas a Luís Montenegro. O líder do PS diz que o primeiro-ministro está a trabalhar para ser um dos piores chefes de governo da democracia portuguesa. Com a fasquia apontada lá para cima, Jorge Pinto diz que o LIVRE quer ser governo. O candidato a co-porta-voz do partido acredita que é algo inevitável.
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2: Céu bastante nublado no território nacional, sobretudo no litoral oeste e na região sul, possibilidade de chuva fraca, aguaceiros e trovoada também previstos para o interior norte e centro no período da tarde. Nos Açores, conto com céu encoberto, períodos de chuva, e na Madeira, céu muito nublado e descida dos valores da temperatura. Notícias às 4, edição de Rui Carvalho Araújo.
3: Cinco meses depois da tempestade Christine, as juntas de freguesia ainda não receberam o dinheiro para fazer face às despesas provocadas pelo mau tempo. Reunidos em Guimarães, mais de uma centena de autarcas das juntas de freguesia apontaram o dedo ao governo. Francisco Branco de Brito, o presidente da ANAFRE, a Associação Nacional de Freguesias, diz que chegou a hora de exigir ao Executivo que pague o que há muito tempo foi prometido.
6: As verbas para as freguesias, para os danos que as freguesias tiveram no tempestade Christine, ainda não chegaram. Portanto, a ANAFRE vai exigir ao Governo uma resposta neste sentido. Nós somos críticos na forma como esta recolha de dados sobre, no fundo, o cálculo dos danos foi feito, porque entendemos que as freguesias deveriam ter a possibilidade de falar diretamente com os CCDRs, não deveriam ser os municípios a fazer o levantamento das freguesias, ainda que em algumas freguesias essa necessidade de existisse e que precisem da colaboração do município, naturalmente poderia ser um caminho que poderiam adotar, mas também as freguesias que tinham capacidade de fazer diretamente não deviam ficar reféns do município para o fazer.
3: Em declarações à agência

0: Por exemplo, no caso da freguesia de Meirinhas, em Pombal, e que o autarca, o João Pimpão, falou aqui, tem um fundo de financiamento de freguesias muito, muito baixo e tem cerca de 300 mil euros em prejuízos já contabilizados, e por isso é uma verba muito substancial para quem recebe pouco mais de 10 mil euros de fundo de financiamento de freguesias.
1: A Associação Nacional de Freguesias reuniu em Guimarães, onde também exigiu que seja revista a Lei das Finanças Locais. A ANAFRE vai propor ao Governo a criação de um fundo de inovação e proximidade e outro para situações de calamidade. O líder do PS diz que os professores não estão à venda e admite requerer uma comissão parlamentar de inquérito sobre os exames nacionais. O Governo anunciou hoje que vai pagar horas extra aos professores que estão a corrigir as provas do ensino secundário. Para José Luís Carneiro, o primeiro-ministro tem de prestar esclarecimentos sobre o assunto no local e na forma certas.
2: Eu estou a chamar o primeiro-ministro para explicar como é que vai garantir a fiabilidade do processo. Os professores não estão à venda. Como é que vai garantir a fiabilidade e a confiabilidade neste processo? Porque o que se passa é demasiadamente grave e os portugueses têm que ter consciência disto. Todos os portugueses. Lamentavelmente, o primeiro-ministro mostra, mais uma vez, insensibilidade. Nós não podemos deixar de parte a hipótese de uma comissão de inquérito, por uma razão, porque as circunstâncias são demasiadamente graves, particularmente para milhares de famílias, milhares de alunos, que andaram 12 anos a preparar as suas candidaturas e o seu percurso, o seu futuro percurso profissional. E termos um primeiro-ministro que esteve no Mundial de Futebol, quando o país estava em situação de alerta, ou seja, quando a vida das pessoas está em risco. O primeiro-ministro regressa do futebol e temos as famílias a viver momentos de profunda angústia. E vemo-lo a responder uma matéria desta natureza num festival de música, mostra tudo sobre a insensibilidade de alguém que, do meu ponto de vista, está a trabalhar para ser um dos piores primeiros-ministros desde o 25 de Abril até hoje.
1: É o sublinhado deixado por José Luís Carneiro à chegada a Vieira do Minho, onde vai participar no Congresso do PS Braga. O secretário-geral da FENPROF entende que o pagamento de horas extra aos professores não resolve o problema da correção dos exames nacionais. José Feliciano Costa desvaloriza o anúncio do Governo.
3: Não é com o anúncio de horas extraordinárias. O problema aqui não é das horas extraordinárias. Se de facto queriam fazer a correção destas provas com seriedade, com rigor, não estão a conseguir fazer pelo próprio processo, as falhas da plataforma, porque os dados não chegam atempadamente, porque são convocados perto do fim de semana, ontem estávamos a falar com colegas, foram convocados por telefone às 17 e 18 horas de sexta-feira, né? Vésperas de fim de semana, depois não querem isso, não há horas extraordinárias que paguem isso, depois querem. Criam um processo com seriedade e rigor e queriam agora ter direito ao descanso, queriam que este processo tivesse finalidade em agosto, entrar de férias, e precisavam de paz também para preparar o próximo ano letivo. É isso que em julho se faz nas escolas. Em agosto descansava e em setembro iniciava o ano letivo, coisa que não será feita.
1: Além da FENPROF, também a Missão Escola Pública tem dúvidas sobre o pagamento de horas extraordinárias anunciado hoje pelo Governo. O LIVRE quer ser governo e o candidato, a co-porta-voz Jorge Pinto, antecipa que é mesmo inevitável que o partido chegue ao poder. Jorge Pinto vai ocupar o lugar de Rui Tavares, ao lado de Isabel Mendes Lopes, na liderança do LIVRE. No congresso do partido, que decorre em Sintra, a oposição interna, por outro lado, alertou para a falta de transparência. Francisco Nascimento.
4: O LIVRE aumenta a fasquia.
5: Nós sabemos que o LIVRE pode ser algo maior ainda. E esta é, se calhar, a única coisa que é inevitável na vida política portuguesa. É que o LIVRE, a continuar a trabalhar como trabalhamos nos últimos 2 anos, então vos garanto, é mesmo inevitável que o LIVRE vai chegar ao poder.
4: Jorge Pinto, candidato a co-porta-voz do partido, não foi além de 1% nas eleições presidenciais, mas quer levar o partido ao poder a nível nacional e local. E ataca ao governo.
5: Não é inevitável nós termos tivemos de aturar um governo minoritário que age como se tivesse maioria absoluta e que de cada vez que apresenta uma proposta, ela piora a vida dos portugueses.
4: Mas o PS também é avisado.
5: Mas também não é inevitável termos uma oposição à esquerda que passa cheques em branco. Não é inevitável termos um partido socialista que pré-aprova orçamentos de Estado independentemente do que lá está. Não é esta a nossa política.

0: Jorge Pinto falava ao lado de Isabel Mendes Lopes, com quem vai partilhar, ao que tudo indica, a liderança do partido. Há mais duas listas a votos, a S, com Rodrigo Brito como co-porta-voz, pede mais democracia interna. Os eleitores estão atentos.
1: 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Espera consequência e espera sustentabilidade. Crescer por si só não chega. Uma árvore também cresce para cima, mas só resiste se crescer para baixo. 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
0: Um livre mais inteiro e próximo pede, até porque liderança não é concentração de poder. Pela lista V, Tiago Mota.
2: Lá fora a democracia está doente, o livre tem de ser o seu antídoto. Mas não podemos deixar de exigir uma democracia altamente transparente se começamos a aceitar um país onde um silêncio confortável também existe na nossa casa. Os nossos estatutos exigem reuniões do grupo de contacto públicas. Mas hoje pergunto-vos, camaradas, onde está essa transparência? Quando as reuniões do grupo de contacto deixam de ser na praça pública, onde todos podem ver, elas tornam-se o sintoma da doença grave que temos lá fora. O fechamento do partido.
0: Como é que o livre cresce sem deixar de ser livre? É a pergunta de Tiago Mota. A oposição interna olha para dentro. A atual direção quer falar para fora.
3: São as notas do que aconteceu esta manhã no Congresso do Livre. Subiu para 110 o número de portugueses mortos nos sismos que atingiram a Venezuela. O Ministério dos Negócios Estrangeiros adianta que 20 dessas pessoas são crianças. Há ainda 55 portugueses desaparecidos, segundo este mais recente balanço. O ministro dos Negócios Estrangeiros do Irão chegou a Omã para discutir mecanismos que garantam a passagem segura de navios pelo Estreito de Hormuz. Washington quer um compromisso público de Teherão a garantir um trânsito livre e seguro na região. Espera-se que a negociação envolva os principais interlocutores dos Estados Unidos, mas não é claro se vão estar presentes em Omã ou se vão participar à distância. A agência iraniana Fars citou uma fonte a garantir que não haverá negociações enquanto os Estados Unidos não recuarem nas suas posições. Morreu o futebolista sul-africano Jayden Adams aos 25 anos, dias depois de ter terminado a participação no Mundial de 2026. As causas da morte não são conhecidas. A notícia foi avançada pela imprensa sul-africana, que cita o representante do atleta. O Sindicato de Jogadores da África do Sul também já confirmou a morte. Jayden Adams participou nos 3 jogos da África do Sul na fase de grupos do Mundial e ficou de fora da partida dos 16avos de final, onde os africanos acabaram por ser eliminados pelo Canadá. O jogador representava o Mamelodi Sundowns, onde era treinado pelo português Miguel Cardoso.
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12: Boa tarde, são 4:12, um bom fim de semana.
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12: 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Temperaturas a esta hora: 21 graus no Porto, 22 em Ponta Delgada, 23 em Faro, estão 24 em Lisboa e 25 no Funchal. E na edição desta semana do Ponto da Mente, fala-se da vergonha do corpo, a propósito dos procedimentos estéticos íntimos, em particular no que toca ao sexo feminino. Para lá do psicólogo clínico e da saúde Bruno Filipe Silva, hoje Marco António Ribeiro estará à conversa com a médica especialista em medicina estética Vera Santos e também com a jornalista da TSF, Inês Cortês.

0: Olá e bem-vindos a mais um episódio do Ponto da Mente. Eu sou o Marco António Ribeiro. Hoje falamos da vergonha do corpo, quando a imagem pesa mais do que o espelho. Todos temos uma relação com o nosso corpo. Para algumas pessoas é uma relação tranquila, mas para outras é uma conversa permanente feita de comparações, inseguranças e dúvidas. Há zonas do corpo que escondemos, características que evitamos comentar e desconfortos que permanecem em silêncio durante anos. Nos últimos tempos, uma reportagem da TSF trouxe para o espaço público uma realidade pouco discutida. O número crescente de mulheres que procuram cirurgias íntimas, muitas vezes motivadas por desconforto físico, mas também por vergonha da própria imagem ou pela forma como acreditam que são vistas pelos outros. Até que ponto esta vergonha nasce do olhar exterior? Como se constrói a imagem corporal? E quando é que uma intervenção médica pode responder a uma necessidade legítima sem que se transforme numa tentativa de resolver um sofrimento que tem origem noutro lugar? Para esta conversa estão comigo o psicólogo clínico e da saúde, Bruno Filipe Silva, a médica Vera Santos, especialista em medicina estética, e a jornalista da TSF, Inês Cortês, autora da reportagem que serve de ponto de partida para este episódio. Olá, bem-vindos. É um gosto contar com os três, em particular com as nossas duas convidadas especiais deste programa. E Bruno, começo por ti, as hostilidades são-te sempre atribuídas.
1: Já estou habituado.
0: Porque é que, sem dúvida, porque é que tantas pessoas vivem com vergonha de partes do próprio corpo que muitas vezes nunca foram alvo de qualquer comentário negativo?
1: É uma excelente questão. Eu estava a ouvir a tua introdução, Marco, e a pensar de onde é que vem esta vergonha do corpo, não é? Estava a pensar como muitas vezes as crianças correm descontraídamente na praia, em locais públicos, sem roupa, e como é que muitas das vezes esta experiência de vergonha que nós sentimos em relação ao corpo vai surgindo com base naquilo que é a socialização que nós fazemos, não é? Portanto, como é que nós olhamos para as outras pessoas e sentimos que algo nos falta ou que temos algo a mais em comparação com as outras pessoas, não é? Vem muito deste olhar muitas vezes injusto que nós temos e do qual não nos apercebemos, destas comparações que nada nos acrescentam, que só nos retiram na realidade, e desta ideia de que temos que ser iguais às outras pessoas, não é? Até que ponto é que nós temos efetivamente que ser iguais aos outros? Até que ponto é que a diversidade, também nos tipos de corpo, tem que ser necessariamente uma coisa má, uma coisa negativa, não é? E perceber também como é que os padrões de beleza foram mudando ao longo dos anos. Aquilo que nós hoje em dia consideramos belo, bonito, adequado, é muito diferente daquilo que nós considerávamos belo, bonito ou adequado há 20, 30, 40, 50, 100 anos atrás até. Temos que perceber como muitas vezes a nossa visão do corpo ou daquilo que é considerado o corpo ideal é influenciado por muitas variáveis que muitas vezes nós não nos conseguimos perceber. E a indústria pornográfica tem, de facto, aqui um peso fundamental naquilo que é a forma como nós olhamos para o corpo e consideramos que é um tipo de corpo atraente, sexy, o que lhe quisermos chamar, não é? Portanto, aquilo que era considerado um ideal de corpo feminino de corpo masculino há 20, 60 anos atrás, o que for, é completamente diferente daquilo que hoje em dia, ou completamente, ou vá, tendencialmente diferente, ok? Também não exagerando, daquilo que nós consideramos hoje em dia aceitável, desejável, por assim dizer, até.
0: E fica também aqui o convite para que escutem o episódio dedicado à pornografia. Vera, bem-vinda, muito obrigado pela gentileza de ter acedido ao nosso convite. Na consulta, quais são as preocupações mais frequentes que levam uma mulher, e aqui focando-nos apenas neste género, porque sei que está intimamente ligada a esta vertente da saúde íntima, o que é que leva então frequentemente uma mulher a falar pela primeira vez do desconforto com a sua zona genital?
2: Olá, obrigada pelo convite, é um gosto estar aqui convosco. De facto, nós falamos em desconforto, falamos em falar sobre a região íntima, mas não é assim tão simples. A mulher não aborda automaticamente e simplesmente aborda o assunto. Hoje em dia ainda há muito tabu, ainda há muita desconstrução, muito caminho a fazer, muita pedra a partir para chegarmos ao momento em que a mulher chega a uma consulta e aborda o tema. É de facto durante a consulta, não só pelo que a mulher diz, mas também pelo que ela demonstra, pela empatia que conseguimos desenvolver com a pessoa, pelo que se consegue ver para além das palavras e dos gestos. e passo a passo, pouco a pouco, com pequenas palavras, com pontos-chave e perguntas-chave, consigo chegar até à mulher e até à queixa. Falar de saúde íntima sem tabu é um mito, hoje em dia ainda. Não é simples. E ainda há muitas mulheres hoje em dia, verdadeiramente muitas mulheres, que sofrem em silêncio. E sofrem com queixas que têm hoje solução, que hoje a ciência tem solução eficaz para elas. Uhum. E não passa sempre por realizar um procedimento ou uma cirurgia. Uhum. Passa muitas vezes pelo esclarecimento e pelo cuidado em casa. Então, quais são os assuntos mais abordados? Estamos a falar de dor ou desconforto durante o contacto íntimo. Estamos a falar de desconforto porque a região é mais escura. E estamos a falar, por exemplo, quando existem pequenos lábios que são maiores, de forma desproporcionada e que causam desconforto a uma mulher desde jovem, quando anda de bicicleta, quando veste uma calça mais justa, quando vai à praia e veste um biquíni. Estamos a falar de incontinência urinária. Estamos a falar realmente de questões que muitas vezes começam de uma forma sutil e vão agravando ao longo do tempo, ao longo das diferentes fases da vida da mulher. Uhum. Quer seja quando em jovem, quer seja na gravidez, na amamentação, no pós-parto, quer seja na perimenopausa, menopausa.
0: Inês, recentemente apresentaste uma reportagem que esteve presente na TSF, em particular nos canais digitais da rádio. Aquilo que te pergunto é, em que é que consistiu este trabalho jornalístico que tocou aqui diferentes facetas da nossa sociedade, em particular neste setor da medicina?
3: Olá, se calhar até começo por dizer um bocado o que é que me levou a fazer esta reportagem, que acho que também responde um bocado à pergunta. Eu poderia, se calhar, resumir numa só palavra, feminismo. Porque eu pergunto-me sempre porque é que o ser humano faz o que faz. E para quem não me conhece, eu tenho uma veia antropóloga, também tive educação nessa área, por isso a curiosidade, também é impossível ser jornalista sem se ter curiosidade. Eu perguntava-me porque é que tantas pessoas optavam por este tipo de cirurgias. Eu comecei a reparar que poderia ser uma tendência quando também, ao ler livros feministas, comecei a reparar que as preocupações das mulheres também vão mudando ao longo dos tempos. E recentemente cruzei-me com alguns estudos publicados, vídeos, que começavam a abordar deste tema. E eu começava-me a perguntar como é que isto começou. Quando é que nós começamos a olhar para a zona íntima como uma parte estética? E depois, claro, que me perguntava, será que a pornografia tem alguma coisa a ver com isto? Será que há uma pressão masculina por trás? O que é que será? Comecei por procurar quem poderia falar do assunto a nível profissional e posso já desde aí dizer que foi um desafio, porque muitos profissionais não quiseram falar ou foi difícil até encontrar e depois de encontrar explicar porque queria fazer esta reportagem. Quando finalmente encontrei, aí a dificuldade passou a ser encontrar senhoras que estivessem disponíveis a falar da sua experiência, porque apesar de tudo, apesar de ter sido uma escolha, não deixa de ser, lá está, uma zona íntima que se calhar mexe também com uma parte muito íntima delas, este medo, este desconforto, esta vergonha, por isso coloca-as numa posição muito vulnerável, que eu entendo que não seja fácil falar com um estranho. A parte mais fácil mesmo foi pedir à presidente da UMAR, do grupo feminista União Mulheres Alternativa e Resposta, a falar comigo. Ela aí esteve sempre disponível, participou muito na sua opinião e da sua experiência como feminista e do que tem acompanhado do desenvolvimento ao longo do tempo das mulheres. Ela também é psicóloga, por isso se calhar aqui já não havia tanta vulnerabilidade a ser exposta, por isso se calhar aí foi mais fácil.
0: Continuando contigo, houve alguma ideia feita que tenhas levado para a investigação e que tenha sido completamente desconstruída?
3: Sim, nós muitas vezes podemos partir já com ideias feitas, mas é muito importante nós chegarmos ao terreno sem elas, pois quando chegamos a casa e fazemos ali o contraste do que é que encontrei e do que é que eu estava à espera, aí deparamos-nos com algumas surpresas, uma delas a começar pela pressão masculina. Eu quando comecei a investigar sobre este tema antes de ir para as entrevistas, eu estava muito convencida de que podia haver aqui uma pressão masculina por trás dos companheiros, de pressionar subtilmente as mulheres a aparecerem de alguma forma. A minha experiência ao falar com estas mulheres e com a médica É que não, as mulheres iam muito por iniciativa própria. Depois aqui pode-se levantar outras questões, como até a Liliana Rodrigues, a Presidente da UMAR, levantou, que é até que ponto é que isto é vontade própria ou uma pressão social mascarada? O que é que nós fazemos que é realmente uma vontade nossa e não algo que nos foi incutido muito subtilmente ao longo dos anos? Essa foi uma. Outra até foi que se calhar muitas destas mulheres iam mesmo por pressão. Ao longo do tempo em que eu fui fazendo esta reportagem também encontrei que muitas adolescentes poderiam ir para estas cirurgias até por alguma pressão, mas que se calhar no fundo não queriam. Afinal, o que eu encontrei foi que as mulheres iam muito por vontade própria e queriam já marcar para o dia seguinte. Aliás, esta reportagem não tem um título, por assim dizer, mas eu quando estava a construí-la na minha cabeça, o nome rascunho que eu lhe pus foi Não Me Cortes, porque achava que se calhar as mulheres não queriam assim tanto fazer isto. E mais para o final, até pensei para mim própria, até quando estava a cortar os sons e a definir a estrutura, até pensei para mim própria, se calhar esta reportagem até podia chamar-se Corta-me, por favor. E aqui o por favor não seria, não é por acaso, é mesmo porque algumas mulheres parece que estão numa situação de desespero. Lá está, a dor é tão grande de por favor faz-me isto já.
0: Bruno, vamos olhar agora o peso da comparação. A comparação faz parte da natureza humana, sabemos, porque é que quando falamos do corpo ela pode tornar-se tão exigente e por vezes tão cruel.
1: Faz parte da natureza humana, mas até que ponto é que tem que continuar a fazer, não é? Surge-nos muitas vezes no contexto clínico esta questão da comparação, não só nas questões do corpo, mas às vezes com questões sociais e emocionais de diversas naturezas. E muitas vezes eu costumo dizer às pessoas, quando nós nos comparamos com as outras pessoas, esta comparação é justa para nós, porque nós estamos a comparar aquilo que é o nosso palco e os nossos bastidores com o palco das outras pessoas. Eu não sei na realidade o que é que acontece da vida das outras pessoas. Eu sei aquilo que as outras pessoas me mostram ou que deixam mostrar. Às vezes até posso ter algum acesso, vamos dizer assim, extra, especial, VIP aos bastidores, mas na realidade eu nunca vou saber exatamente o que é vivenciar as coisas da forma como a outra pessoa as vivencia. E no entanto, para além de nós fazermos naturalmente isto, como tu disseste, e muito bem, nós estamos muito sujeitos e sujeitas a cumprir com determinados critérios de funcionamento social, emocional e também físico. A sociedade espera, de forma muito explícita, que nós tenhamos determinados tipos de corpo. Principalmente se estas pessoas forem mulheres. Não é? Não quer dizer que não exista, obviamente, expectativa social por parte daquilo que é o corpo masculino idealizado, mas por parte das mulheres muito mais. Há umas edições atrás, há uns programas atrás, nós falávamos inclusive sobre como é que nos anos 90 as pessoas que se identificavam com o género feminino foram tão massacradas com tantas mensagens explícitas e implícitas sobre como é que o meu corpo deve ser. Não é? E crescemos aqui um bocadinho com uma ditadura da feminilidade, o que é que deve ser um corpo feminino, esbelto e por aí fora.
0: E muito a geração MTV, não é?
1: E muita geração MTV, exatamente. E portanto, há inclusive, estou aqui a lembrar-me, há um documentário num qualquer dos serviços de streaming que fala sobre um programa, o America's Next Top Model, onde inclusive entrevistam pessoas que participaram nestes programas, maioritariamente mulheres, para não dizer 100% mulheres, acho eu, estou aqui a falar de cor, mas acho que sim. E muitas delas falam de forma bastante crua sobre a tortura psicológica e física à qual muitas vezes elas foram sujeitas para poderem permanecer naquele programa. Estou aqui a lembrar-me de uma delas que inclusive desmaiou porque não tinha comido nada e estava sob uma pressão enorme para, lá está, ter um determinado tipo de peso, manter um determinado tipo de peso. E quer dizer, que efeito é que isto tem ou pode ter nas pessoas, não é? O sentir que nada do que eu tenho ou do que eu sou ou do que eu faço está certo. Eu tenho que corresponder constantemente a um padrão impossível de alcançar para muitas vezes, não é? E se eu sinto que não conseguirei nunca alcançar este padrão, muitas vezes isto sustenta também perturbações do comportamento alimentar. Não, é? não para todas as pessoas, mas pode vir a sustentar muitas vezes perturbações de comportamento alimentar também.
0: Vera, ainda nesta dimensão da comparação e da dificuldade que a comparação pode trazer até à vida de cada um de nós, entre as mulheres com quem a Vera teve a oportunidade de ir falando ao longo deste seu percurso como profissional de saúde, o que pesava mais na decisão de procurar ajuda? O desconforto físico, a vergonha ou o receio de julgamento?
2: O que pesa mais a favor da procura é o desconforto, a dor e o sofrimento. Quando ele chega a um ponto que já ultrapassa todos os limites. O que pesa mais na não procura, no sofrimento em silêncio, é a vergonha, é o pudor, são os tabus que ainda hoje existem e é o sentido que a mulher tem desde sempre, desde há muitas gerações, de cuidar, cuidar do outro.
1: Uhum.
2: O cuidar sempre foi presente na mulher. Sempre foi como que uma obrigação, para além de ser algo muito inerente à mulher e à fêmea, se quisermos ver numa visão mais uhum. animal, não é? Uhum. No cuidar da cria, no cuidar dos uhum. filhos, do marido, da casa e do trabalho e dos amigos e da amiga. Uhum. A mulher sempre se habituou a cuidar e a deixar de olhar para si. Portanto, sim, a mulher habituou-se a olhar para o outro, a tratar do outro, e aquele pequeno desconforto, aquela pequena incontinência, aquele pequeno sinal que o corpo comunica de forma subtil, vai agravando. Quando chega ao extremo de que já não consigo mais, já não aguento mais, aí pesa no sentido oposto, que é no sentido da procura de ajuda.
1: Uhum.
2: Mas ainda aqui, muitas vezes é preciso um empurrão. Porque senão mesmo assim não vai.
0: Voltando a este trabalho de pré-produção da reportagem, quando te sentaste a preparar e a idealizar aquele que seria o teu trabalho de campo, conseguiste aqui medir um bocadinho o pulso àquilo que era também a forma como ia sendo debatida esta temática nas redes sociais e como é que a própria comunicação social vai abordando este tema? Havia aqui um vazio, na tua opinião?
3: Eu reparei que parece que este tema começa a ser abordado também num contexto íntimo. Muitas vezes, ao longo da minha reportagem, deparei-me com mulheres que a primeira vez que até pensaram que poderia estar algo de errado com elas, e aqui meto o errado entre aspas, foi com a própria mãe.
1: Uhum.
3: As mães chegaram ali a uma altura da adolescência. Por acaso até foi engraçado, depois desta reportagem sair, uma senhora veio ter comigo, e uma senhora com quase 30 anos, e disse que a reportagem tinha comovido particularmente, uhum. porque se lembrou do momento que com 15 anos a mãe a levou ao ginecologista e disse: olha, eu quero que o médico veja, porque eu acho que isto não é normal. E ela ainda não tinha ganhado nenhuma consciência, ainda não tinha iniciado a sua vida sexual, ela só se sentiu ali exposta de porque é que isto não é normal.
1: Uhum.
3: E depois o médico esteve a explicar à mãe que não é só a estética, há aqui toda uma funcionalidade. Mas sabes que eu acho que se calhar as redes sociais não foram o início dessa pressão social. Acho que essa pressão social sempre existiu. Falavas no início deste podcast dos anos 20, as mulheres usavam todas o mesmo cabelo, por exemplo, aquele cabelo à rapaz, uhum. e ainda não havia redes sociais. Eu acho é que agora há mais barulho, há mais bombardeamento, as pessoas mesmo queiram ter um segundo de descanso,
1: uhum.
3: é muito difícil, por isso mesmo que queiras, nós somos o nosso ambiente, somos aquilo que nos rodeia. Eu acho que agora estamos mais rodeados de uma informação que puxa para um determinado padrão, isso sim.
0: Vamos agora meter na conversa a cirurgia, quando ela faz parte da equação. Bruno, há situações em que mudar o corpo pode aliviar sofrimento emocional.
1: Uhum.
0: Como distinguir uma decisão ponderada da expectativa de que uma cirurgia resolva os problemas que vão muito além da aparência?
1: Estão de expectativas, não é? Tu utilizaste aqui a palavra expectativa e acredito que é mesmo a palavra-chave, ou as palavras-chave a considerar. É importante perceber, e já foi aqui falado hoje e muito bem, diferenciar aquilo que é uma intervenção cirúrgica com base na funcionalidade ou na disfuncionalidade e aquilo que é uma questão puramente estética, e obviamente deverá haver espaço para que as pessoas possam fazer as alterações que considerem necessárias, mesmo que medicamente possa não haver uma justificação plena para elas. No entanto, é importante nós perceber que as alterações estéticas, por importantes que possam ser, não vão alterar tudo na nossa vida. Não é? Poderemos muitas vezes criar esta expectativa de que, quando eu alterar o meu corpo de determinada forma, determinados problemas na minha vida vão todos desaparecer. Esses problemas poderão ser aliviados, poderão tomar outros contornos, mas é mais importante perceber qual é a minha relação com estes problemas e com estas pessoas. Porque é que isto é um problema para mim? Muitas vezes, mais do que termos resposta à própria pergunta, é importante nós percebermos porque é que isto é uma pergunta, em primeiro lugar. Muitas vezes a terapia pode ser um bocadinho frustrante para algumas pessoas, porque cria-se esta expectativa de que eu vou saber exatamente o que é que tenho que fazer e como é que vou ter que fazer, e ajude-me a fazer isto, isto e aquilo, ou dê-me as estratégias para fazer isto e aquilo, e mais um par de botas. Obviamente que nós ouvimos, acolhemos e claro que pretendemos orientar e guiar as pessoas no sentido de terem as respostas que elas precisam muitas vezes, claro que sim. O nosso papel ali é ouvir, acolher, mas também é trazer questionamento, também é permitir introspeção e reflexão. Não é? E perceber que, novamente, por muito importante que seja esta alteração estética para mim, ela vai efetivamente resolver tudo na minha vida? Ou até que ponto é que não é mais importante eu trabalhar a minha relação com o meu próprio corpo, com a pele na qual eu habito, não é? Como dizia o Almodóvar. Portanto, acredito que estas questões muitas vezes são difíceis de trabalhar, mas são centrais e fulcrais nos processos terapêuticos.
0: E Vera, quais são as questões que a fazem perceber que uma intervenção pode trazer um benefício real? E aqui estamos a falar puramente daquilo que é a observação e a análise clínica. E em que circunstâncias é importante dizer a uma pessoa que talvez possa não ser esse o caminho?
2: É sempre importante avaliar, olhar, conversar, ir para além do que é dito. Nem tudo precisa de um tratamento e nem todo o tratamento vai aliviar o psicológico, a emoção, vai resolver. Okay? É importante analisar todas as vertentes, perceber se há uma pressão exterior, se há, com esta porta de informação e de filtros pela internet excessiva, se há informação que está a distorcer, porque a imagem real é diferente da imagem que a pessoa tem e é diferente da imagem que a pessoa tem dela própria. Sim. E é diferente da imagem que ela acha que os outros têm dela. São três vertentes importantes.
1: Exato.
2: E nós não tratamos sintomas, olhamos para a pessoa como um todo e o tratamento muitas vezes não é solução e saber dizer não faz parte da responsabilidade médica.
1: Uhum.
2: Saber dizer um sim quando ela é um sim, e o sim pode passar por um tratamento em casa, por um esclarecimento, até por a simples aplicação de um creme.
1: Uhum.
2: Não tem necessariamente que passar por um tratamento em gabinete ou até por uma cirurgia.
1: Pois.
2: Há casos em que ela é indicada, sim. Há casos em que ela é indicada pela estética, sim. Pela função, sim. Nem tudo é só estética. É importante percebermos que há aqui que olhar para a função, para o bem-estar, para o equilíbrio. Olhar para a pessoa como um todo, para a confiança que também uma ajuda lhe vai trazer no futuro, que se vai refletir não só nela, no seu dia-a-dia, mas também na sua relação com os outros, no seu trabalho, no seu rendimento, na sua vida social, em todos os momentos do seu dia-a-dia.
1: Uhum.
2: Portanto, acima de tudo, é importante olhar e avaliar. Olhar com olhos de ver, com empatia, olhar para além do sintoma, ver a pessoa, de facto, olhar para ela e vê-la, colocarmos no lugar dela e percebermos qual a melhor forma de ajudar.
1: Uhum.
2: E, sem dúvida, que o não tem que estar sempre presente na mesa.
0: E não podemos esquecer que, muitas vezes, quando falamos de estética, falamos também em potenciar a função. E, Bruno, sabemos perfeitamente, e tu acompanhas muitos desses casos através da terapia de casal e da sexologia, que, às vezes, aquilo que somos e como aparentamos para nós próprios aquilo que somos, também potencia toda esta componente ligada à sexualidade, não é?
1: Sim, claro que sim. Eu estava aqui a ouvi-la falar na questão do sintoma e a pensar como é mesmo este o termo que há pouco me estava a faltar também e que acredito que liga com a pergunta que tu me fizeste, não é? Temos que perceber muitas vezes como é que esta necessidade de alterar esteticamente o corpo, baseado nesta vergonha, não é também isto um sintoma desta relação eventualmente disfuncional, problemática que eu tenho comigo próprio ou comigo próprio e com o mundo. É? E perceber como é que muitas das vezes esta procura por uma solução milagrosa que me altere completamente do lugar onde eu estou, que me retire deste corpo, está ancorada nesta ideia fantasiosa de que vai tudo resolver-se quando eu deixar de ter isto ou passar a ser assim ou assado, não é? Permitindo uma expressão. E perceber que, novamente, isto é um sintoma de um desconforto que eventualmente não se resolve simplesmente alterando fisicamente aquilo que nos preocupa. não é? E é muito mais importante nós termos uma boa relação connosco próprios e com o nosso corpo e com os nossos pares ou pessoas com quem estamos em relações de conjugalidade, de outros tipos de relações de intimidade. Perceber como é que esta pessoa me faz sentir, me ajuda a fazer sentir bem no meu próprio corpo. Não é responsabilidade da outra pessoa fazer-me sentir bem, essa responsabilidade é minha, mas é importante que as outras pessoas contribuam para este sentimento também.
0: Inês, durante a investigação encontraste mulheres que adiaram durante anos um pedido de ajuda por vergonha de falar sobre o assunto. O que é que isso nos diz sobre a forma como ainda encaramos a saúde íntima?
3: Eu acho que isto até diz muito de como é que nós olhamos para a dita beleza da mulher. Porque antigamente havia mulheres que não admitiam que queriam fazer botox, ou que se calhar os lábios já eram assim, não é? Ou que as bochechas já eram assim mais levantadas no rosto. E agora as pessoas estão a começar a perder a vergonha de falar disso e a normalizar. Eu acho é que essa normalização, entre aspas, ainda não chegou à cirurgia íntima. Ou melhor, atrevo-me a dizer que se calhar aqui até há outra camada por cima, que é a zona íntima está ligada a várias expectativas da mulher. Expectativa sexual, a expectativa de permanecer sempre jovem e esbelta. Uma das razões, de acordo com a minha investigação, que levavam as mulheres também a fazer estas cirurgias, eram porque cada vez mais mulheres divorciam-se, começam novas relações e muitas vezes relações com homens mais jovens. E por isso aqui acresce o tem que parecer de uma determinada forma para agradar determinada pessoa, apesar de depois tanto a médica como as mulheres admitirem que não sentiram nenhuma pressão por parte dos companheiros, mas pelo menos estes foram os relatos que eu recolhi. Então eu acho é que isto nos diz muito é sobre as expectativas das mulheres, que parece que nunca acabam, só se alteram, só se transformam no tempo e espaço, não é? Pode haver a expectativa da dona de casa, pode haver a expectativa da mulher que se casa antes dos 30, agora se calhar há uma expectativa até de como é que a nossa zona íntima deve parecer. E acho que aqui também há uma componente de falta de educação. Será que as mulheres são mesmo educadas para a diversidade, para a quantidade de vulvas que há no mundo e que isso é normal? Há um artista que até fez aquela peça de gesso que mostra que há várias vulvas no mundo. Eu lembro que eu vi aquilo numa idade mais adulta e de pensar, será que as mulheres estão a par de que há assim tanta diversidade no mundo, até porque as mulheres são desde cedo educadas a esta vergonha.
1: Exato.
3: É muito comum ir a um balneário de mulheres e as mulheres não andam por lá nuas, andam muito escondidas, nós andamos sempre escondidas, então menos acesso temos o que é esta diversidade, o que é saudável. As mulheres continuam a não ter acesso a um leque de hipóteses, ou seja, há um leque que lhe mostra há várias hipóteses e está tudo bem, há várias formas de ser e está tudo bem. Continuamos muito para este é o caminho.
0: E fica a sugestão para quem não conhece que uma conhecida editora da nossa praça tem livros que são precisamente dedicados à fisionomia, a Tashan, que tem, por exemplo, livros dedicados ao pênis, à vagina, enfim, a todas estas dimensões corporais que muitas vezes são desconhecidas e que através deste trabalho, que também é de fotojornalismo, nos permite ficar a melhor conhecer. Bruno, querias completar?
1: Sim, eu queria só dizer, eu estava a ouvir e gostei muito, e neste tenhas falado aqui na questão da falta de educação, porque acredito que isto eventualmente assenta muito na falta de uma educação sexual e para os afetos, assenta muito numa não democratização daquilo que é um diálogo científico aberto, estruturado sobre sexualidade, sobre o corpo, sobre os tipos de corpo, sobre a diversidade sexual e funcional, e que depois por aí vai, não é? Dificulta todo este diálogo. Ouvimos no início do programa, a doutora Vera, falamos aqui sobre a dificuldade que estas mulheres têm no consultório, um ambiente tranquilo, seguro, em falar abertamente sobre estas dificuldades que sentem na intimidade. E a verdade é que muita desta dificuldade assenta precisamente no facto de elas sentirem que é um problema falar sobre o meu corpo. E isto leva-me a outra questão, que é, infelizmente, historicamente, às mulheres foi sendo roubado o direito ao seu próprio corpo, não é? Foi sendo roubado este direito. Isto é brutal.
0: Vera, em jeito de conclusão, deixo também uma pergunta que me parece pertinente para esta nossa discussão. Estamos a falar do corpo da mulher, estamos a falar do corpo feminino, mas sabemos que existe também uma dimensão que vai além disto, que tem a ver com o corpo masculino, que também têm muitas vezes necessidade de intervenções estéticas, nomeadamente ao nível do pênis. Sabemos que questões relacionadas com procedimentos foram feitos na infância ou que não foram feitos na infância levam a que muitos homens tenham insegurança naquilo que é a vivência também da sua sexualidade. Tem aumentado também os casos de homens que procuram os médicos para este tipo de intervenções, do conhecimento de causa que têm, naturalmente?
2: Claro, naturalmente. Tem aumentado, sim. Ainda também com muito pudor e muita vergonha, muita reserva. Mas sim, tem aumentado. Não é uma área que eu trato efetivamente, eu ajudo efetivamente. Nós não conseguimos fazer bem em todas as vertentes, portanto, é um assunto que eu derivo para colegas. Trabalhamos todos em equipa, no fundo. Conhecemos sempre alguém que podemos recomendar, ou então pelo menos recomendar a algum local, mas cada vez mais procuram. Muito também porque, como sabem que eu estou ligada à saúde íntima, nomeadamente à saúde íntima da mulher, acabam por questionar, ainda em jeito de sugestão, às vezes apenas. A medicina estética, hoje em dia, cada vez caminha mais no regenerativo. E não só as mulheres, o botox já não é escondido, ou a toxina botulínica, que é este o verdadeiro nome dele, já não é tão escondida, já é verbalizada nas conversas de amigas e muitas vezes na conversa de café, mas o resto ainda não, os outros assuntos ainda não. Hoje em dia, o homem cada vez mais procura a medicina estética e, no decurso disso, sabendo que eu estou ligada à saúde íntima da mulher, muitas vezes abordam de uma forma sutil e aí há uma janela também para ajudar. Normalmente em caminho, sim, porque não é uma área a qual me dedico, um assunto a qual me dedico e, portanto, na medicina, em todas as suas vertentes, nós temos por obrigação de estar constantemente atualizados e saber de todas as áreas não é possível. Saber bem de todas as áreas não é possível. E, portanto, em caminho, mas sim, cada vez mais é uma procura crescente nessa vertente também.
0: Inês, foi um ponto de partida este teu trabalho de reportagem para outros que gostavas de concretizar nesta área da saúde, em particular quando falamos destes temas ligados à saúde da mulher e à saúde íntima?
3: É assim, se serviu de ponto de partida, claramente, serviu de ponto de partida também para outros trabalhos que gostava de fazer nesta área do feminismo, porque, como disse, tudo isto começou... Se tivesse de resumir uma palavra às minhas motivações, foi feminismo, mesmo de o que é que nos leva a fazer o que fazemos e o que é que parece que coloca as mulheres numa situação que até pode trazer mais dor. Porque nós até podemos dizer que, se calhar, se estas mulheres não sentissem estas pressões subtis, seja na roupa, seja na pornografia, do parecer de uma determinada forma, se calhar eram mais felizes. Podemos pensar nisso, não é? Eu acho que há aqui uma questão muito central, que é a liberdade. Por isso, sim, todos os trabalhos que a partir de agora possam contribuir para a liberdade do ser humano. Aliás, nós jornalistas trabalhamos muito em prol da liberdade, mas liberdade muitas vezes também é a liberdade individual, que está muitas vezes mascarada por estas pressões, como eu dizia, silenciosas. Pegando aqui na parte da educação que o Bruno até sublinhou, gostava de terminar por dizer que a Presidenta Omar, Liliana Rodrigues, até apresentou que a educação e o diálogo aberto são soluções para esta questão, para uma escolha mais consciente. Ou seja, as cirurgias íntimas, eu acho que elas nunca vão deixar de existir. Há também cirurgias íntimas que são funcionais, como a doutora dizia, não é? A incontinência urinária.
2: A incontinência urinária, mesmo a cirurgia de redução dos pequenos lábios, leva a que haja aqui menos desconforto, menos dor.
3: Exatamente.
2: A redução do capuz, por exemplo, o que interfere aqui com a libido e com a relação do casal, há um conjunto de ferramentas e tratamentos que ajudam efetivamente e curam, tratam.
3: Pois. Exato. E por isso é que eu digo que, se calhar, estas cirurgias nunca vão deixar de existir, porque podem ser uma questão de saúde. Pois. Agora, quando passam a ser uma questão estética, aí é muito importante haver esta educação e esta mesmo consciencialização, este trabalho de reflexão de isto é mesmo uma escolha livre e deliberada que eu quero fazer, ou é mesmo por estas pressões. Por isso é que, pegando aqui nas palavras da Liliana Rodrigues, é importante falar, é importante haver espaço para o diálogo entre os pais, também pais e filhos, falarem uns com os outros, mas muitas vezes também criar espaços seguros em escolas ou outros espaços da sociedade civil para que os jovens ou quem quiser possa falar sobre este assunto num ambiente seguro.
0: E foi uma ótima forma de concluirmos a nossa conversa. Como habitualmente, no Ponto da Mente, temos espaço para o comentário sobre um tema da semana que marcou, de alguma forma, um dos nossos especialistas em estúdio, Bruno. Esta semana, Freud explica ou nem Freud explica?
1: Esta semana nem Freud explica. Vou recuar aqui ao dia 30 de junho e trazer aqui a notícia da Lusa, que nos diz que o acesso precoce às redes sociais tem impactos visíveis na sala de aula e nos consultórios, nomeadamente a nível das dificuldades de concentração, lacunas no vocabulário e maior dificuldade em exprimir sentimentos. Ou seja, já temos aqui falado muito sobre as redes sociais, a forma como este contacto com a tecnologia pode ser, por um lado, benéfico, mas por outro lado também impactar aquilo que é o nosso desenvolvimento emocional e social. E mais uma vez conseguimos perceber, através da experiência dos profissionais que estão no terreno, como não é apenas uma questão de percepção. E, efetivamente, é importante percebermos como é que esta desresponsabilização coletiva que muitas vezes fazemos enquanto pais e mães e pessoas educadoras, porque é mais fácil garantir que os meus filhos ou filhas têm acesso aos ecrãs. Muitas vezes é a forma mais fácil de os entreter, mas é importante perceber como é que muitas vezes estamos a tomar atalhos que nos podem colocar em trabalhos.
0: Muito bem, e assim concluímos a rubrica desta semana. Freud explica, nem Freud explica. Muito obrigado à Vera Santos, obrigado também à Inês Cortês, nossas convidadas especiais desta edição do Ponto da Mente. E claro, Bruno, voltamos a ver-nos de hoje a 8 dias para mais um episódio do Ponto da Mente. Até à próxima.
3: Obrigada.
2: Obrigada.
0: A relação que cada pessoa estabelece com o próprio corpo não começa no espelho e raramente termina nele. É construída ao longo da vida, através das experiências, dos afetos, da cultura e da forma como nos sentimos vistos pelos outros. Por isso, antes de perguntar o que é que eu gostaria de mudar, talvez valha a pena perguntar por que é que eu sinto necessidade de o fazer. Este foi o Ponto da Mente, dedicado à vergonha do corpo. Cuidados técnicos e sonoplastia de Joaquim Dias. Eu sou o Marco António Ribeiro e já sabe que pode voltar a escutar-nos, onde quer que esteja, nas plataformas de podcast e em tsf.pt.
4: 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Pode recordar todos os episódios em tsf.pt ou então nas plataformas de podcast. E na próxima semana a conversa vai estar focada nas fobias. Muito boa tarde, ficámos a praticamente 8 minutos das 5 da tarde.
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4: São as propostas, digo eu, para este fim de semana na TSF. Temperaturas registadas agora estão 21 graus em Ponta Delgada, 23 em Faro, 22 no Porto, 24 em Lisboa e 25 no Funchal.
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4: Vamos a caminho das notícias das 5. Depois das notícias, vamos ao cinema. É o TSF Cinema com Rui Pedro Tendinha, que nos leva até bem perto da hora certa. The Beatles, Come Together. Yeah.

0: É um clássico assinado pelos Beatles, tema de abertura do 11º álbum dos Beatles, editado em 1969. Abbey Road, chama-se Come Together. Vamos a caminho das notícias.
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1: Muito boa tarde, 4h58, são 3h58 nos Açores. O líder do PS ponderava deixar o governo se estivesse no lugar do atual ministro da Educação, depois de tudo o que tem acontecido com os exames. O desafio é de José Luís Carneiro, em tom de exemplo lançado ao ministro Fernando Alexandre. Os moradores no Conselho de Almada voltam a ficar sem água na próxima noite. Até amanhã de manhã só mudam as zonas que veem o abastecimento cortado. Neste jornal vamos até ao Congresso do Partido Livre, desta vez para conhecer os planos políticos do advogado José Sá Fernandes.
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1: Previsão do IPMA para amanhã, domingo, dia 12 de julho. Ora, mantém-se a chuva e a previsão também de descida dos valores da temperatura, sobretudo no norte e no centro do país. Avançamos agora com as notícias às 5. A edição é de Dora Pires.
5: Vai haver novo corte de água no Conselho de Almada esta noite, a partir das 10 da noite e até às 6 da manhã de domingo. Neste período não haverá água em zonas como o Pragal, Vila de Monte de Caparica, Raposo, Torre e os bairros de Murfacém, Pera, Alto do Índio, Val Flores, Quinta do Secretário ou Val Morelos. A reposição da água será gradual, anuncia a autarquia, pelo que a água pode ir voltando às torneiras a horas diferentes, consoante a zona do concelho. Na última noite, os cortes atingiram outras áreas. O concelho mantém-se em situação de alerta. Para este fim de semana está prevista a abertura de mais um furo de captação de água. A Câmara Municipal de Almada proibiu o uso não essencial de água da rede pública, como a rega de jardins e campos de golfe, carros, encher piscinas ou lavar fachadas e passeios. Vários equipamentos desportivos do município tem acesso condicionado e alguns eventos estão a ser adiados. Se estivesse no lugar do ministro da Educação, José Luís Carneiro garante que punha o lugar à disposição do primeiro-ministro em Vieira do Minho. A discursar perante militantes do PS de Braga, o secretário-geral socialista lembrou que no passado, o próprio passado enquanto governante, para sublinhar que Fernando Alexandre deveria pelo menos fazer um pedido de desculpa.

0: oportunidade de colocar o meu lugar à disposição do Primeiro-Ministro.
1: O desafio de José Luís Carneiro ao Governo e aqui em concreto ao Ministro da Educação. Não era costume nem é de lei, mas o Governo promete agora pagar aos professores que estão a fazer a revisão de exames e que vão receber pelo trabalho extraordinário deste fim de semana. A Federação Nacional de Professores responde que não é dinheiro que mais faz falta. Os professores preferem condições para fazer um bom trabalho e a garantia de que vão poder gozar os merecidos períodos de férias. Para já, o porta-voz do PSD e vice-presidente do partido, Sebastião Bugalho, foi quem fez o anúncio de que o governo reconhece as dificuldades dos professores, avaliadores, e vai pagar um pouco mais por isso a quem trabalha este fim de semana. A seguir, em comunicado, o Ministério da Educação também prometeu pagar horas extra a quem está a trabalhar nas instalações da Casa da Imprensa Nacional. O advogado Ricardo Sá Fernandes, um dos rostos do Partido Livre, concorda com a atual direção de que o partido deve aspirar a chegar ao poder, mas avisa que a esquerda está numa crise profunda e vai demorar a mudar o atual ciclo. Em entrevista à TSF no Congresso do Livre, Ricardo Sá Fernandes pede aos dirigentes que cumpram o que prometeram para resgatar a confiança dos eleitores.
2: Nós temos que ter consciência, a esquerda está na mão de baixo e vai demorar tempo a alterar o ciclo. Então não prevejo que isso, se podemos ser governo, seja a muito curto prazo, porque a crise da esquerda é uma crise profunda, profunda, e portanto não é porque o Livre teve algum sucesso que isto muda, até porque o Livre sozinho não será governo, não é? E portanto eu acho que temos que ter consciência da profundidade da crise da esquerda. A esquerda, por razões exógenas, mas outras dela própria, está hoje numa situação difícil, está na mão de baixo. Precisa tornar a ganhar a confiança dos portugueses.
3: Mas de que forma é que o Livre pode contribuir para resgatar essa confiança de que falava?
2: Olha, eu acho que a primeira das condições é mostrar às pessoas, ao povo, aos portugueses, que nós cumprimos aquilo com que nos comprometemos.
1: O diagnóstico de Ricardo Sá Fernandes ao Estado da Esquerda. O advogado é candidato a presidente do Conselho de Jurisdição do Livre contra o deputado Paulo Moacho, próximo da atual direção. Sá Fernandes promete não ser inimigo dos futuros líderes, mas avisa que não concorda com a designação de porta-vozes.
2: Esta questão dos porta-vozes não é uma expressão muito feliz, porque não está nos estatutos do partido, não o prevêem. Portanto, eu acho que nós, no partido, no Livre, devemos encontrar as melhores regras, mas enquanto não as temos, devemos cumprir as que temos, porque isso é uma questão da credibilidade do próprio partido. Portanto, se não há porta-vozes gerais previstos nos estatutos e se os achamos importantes, então vamos alterar as regras. Até lá, cumprimos as regras que temos. Portanto, eu não estou contra os porta-vozes. O que eu acho é que o Conselho de Jurisdição tem aqui um papel muito importante, de uma forma que não é adversária, não é inimiga, não é agressiva, chamar a atenção que nós, se queremos ter credibilidade fora, temos que ganhar credibilidade dentro.
1: Sá Fernandes deixou de ser dirigente do Livre, mas regressa agora com uma candidatura. Nesta entrevista ao jornalista da TSF, Francisco Nascimento, promete andar por aí.
2: Não me sinto desligado da vida do partido e quero dizer ao partido que pode contar comigo.
3: Nesta função de presidente do Conselho de Jurisdição ou algo mais?
2: Eu não preciso ser presidente do Conselho de Jurisdição, basta parecer pertencer ao Conselho de Jurisdição, mas pode ser no Conselho de Jurisdição ou pode ser noutras funções, eu estou vivo.
1: Também politicamente. Em Espanha, as autoridades alegam estar finalmente a conseguir controlar um dos incêndios mais mortais dos últimos anos. Cerca de 500 bombeiros e mais de 20 meios aéreos combatem as chamas que surgiram na quinta-feira na zona de Galhardos, na região da Andaluzia, uma área com muitos residentes estrangeiros. O responsável pelas emergências do governo regional Jornal Andaluz, afirma que o vento mais fraco e a menor umidade permitiram pela primeira vez atacar as chamas diretamente, uma janela de oportunidade que permite pela primeira vez começar a pensar em estabilizar este fogo. As autoridades confirmam 12 pessoas mortas, a maioria estrangeiros, a identidade ainda não foi divulgada. As vítimas terão ficado presas em carros ou apanhadas pelas

0: chamas quando tentavam fugir a pé. O primeiro-ministro José Luís Zapatero visita amanhã a zona dos incêndios na Andaluzia. A França enfrenta a terceira onda de calor desde maio. As autoridades optaram por encerrar os monumentos da capital quando um quarto do país está outra vez sob alerta máximo para as altas temperaturas. O operador da Torre Eiffel, por exemplo, confirmou que o monumento vai fechar excepcionalmente à tarde, tanto hoje como amanhã. Habitualmente na época alta, a Torre Eiffel mantém-se aberta até depois da meia-noite. Também o Museu do Louvre e o Museu d'Orsay anunciaram medidas semelhantes. O Louvre fecha entre sexta-feira e segunda-feira e o Museu d'Orsay às 5 da tarde, portanto desta hora até a quarta-feira. Segundo a meteorologia, mais de 22 milhões de pessoas que vivem nesta zona estão sob alerta vermelho para o calor. Devido ao risco de incêndio e à seca, muitas localidades já cancelaram os espetáculos de fogo de artifício previstos para o Dia da Bastilha, o próximo dia 14 de julho. Os incêndios já consumiram este ano o dobro da área ardida em França no mesmo período do ano passado. O presidente Emmanuel Macron apelou à vigilância e recorda na rede social X que 9 em cada 10 incêndios têm origem humana. As autoridades anunciam que até agora 32 pessoas foram detidas, suspeitas precisamente de fogo posto. Segundo dados oficiais, esta onda de calor do passado mês de junho provocou mais de 2 mil mortes em excesso e a onda de calor de finais de maio mais cerca de 300 mortes. O ciclista belga Tim Merlier conquistou a segunda vitória consecutiva numa etapa da Volta à França. A classificação geral ainda é liderada pelos esloveno Tadej Pogacar, que tem mais de 2 minutos de vantagem sobre o dinamarquês Jonas Vingegaard. Amanhã vai para a estrada a 9ª etapa desta prova, que antecede o primeiro dia de descanso da competição deste ano da Volta à França. Morreu este sábado aos 25 anos Jayden Adams, internacional pela África do Sul no Mundial e jogador do Mamelodi Sundowns, treinado pelo português Miguel Cardoso. A notícia foi confirmada por familiares e representantes do jogador, à imprensa sul-africana e também pelo Sindicato dos Futebolistas do país. As circunstâncias desta morte ainda não foram reveladas. Adams foi uma das figuras da campanha histórica dos Bafana Bafana, que chegaram pela primeira vez à fase eliminatória de um campeonato do mundo. Foi titular nos jogos frente ao México e à Chequia e esteve em campo na eliminação diante do Canadá.
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8: Muito boa tarde, são 5h13.
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8: E esta semana temos Moonspell no Concerto de Bolso TSF. Agora, TSF Cinema. Rui Pedro Tendinha.
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12: Hi! Hi, come in.
13: Nice to see you.
12: We are so happy you're here.
14: Começamos hoje com a estreia da semana, o convite de Olivia Wilde. Na veia das comédias sexuais americanas dos anos 70, The Invite, curiosamente, é a versão americana de Sentimental, comédia espanhola de Seth Gay. Um casal, à beira de uma crise matrimonial, convida os vizinhos de cima para um jantar. Cedo, descobrem que podem estar na vertigem de uma festa sexual. Edward Norton, Olivia Wilde, Penélope Cruz e Seth Rogen fazem maravilhas numa obra que olha para o sexo positivo de forma ousada. Este convite já começa a ser falado para a temporada dos prémios, em especial a atuação de Penélope Cruz, atriz que é muito humana como libertina. No Batalha Centro Cinema, no Porto, antes da mostra de cinema ao ar livre, o ar-condicionado convida para uma sessão neste fim de semana de uma obra-prima do cinema francês. Aí está um clássico que, por acaso, jamais estreou comercialmente entre nós. Les Amants du Pont Neuf, de Léo Carax, na altura filmado com um budget desmedido. Juliette Binoche é uma artista homeless que se apaixona por Denis Lavin, um artista de rua alcoólico numa Paris de mil simbologias. Trip visual, filme de uma liberdade impossível, esta travessia fiérica de Carax fez do excesso a sua força. Diria que é uma sessão obrigatória. Há filmes que não enviessem.
15: Ah, moi, je m'appelle Lucie. Je travaille ici dans cet hôpital.
16: Est-ce que ma maman elle peut rester avec moi pour dormir?
17: La juge a accepté de vous laisser venir deux fois par jour pour lui donner à manger.
18: Ce que vous lui donnez, ça comble pas les besoins d'un enfant de 4 ans. Il a des carences, il a un retard de croissance.
14: Voltamos às estreias nos cinemas comerciais. É lá que somos convidados para um hospital onde uma criança mal alimentada vê-se vítima da incúria da sua jovem mãe. Bem-vindos ao Cinema do Real de Laura Vandel. Pelo Adam, é um drama que fez furor em Cannes no ano passado. Mostra como uma chefe enfermeira tenta zelar pelo bem-estar de uma criança vítima num mundo de regras hospitalares que podem matar o bom senso humano. Após recreio, Laura Vandel volta a filmar o lugar de infância num filme cheio de nervo e urgência. Mas é também uma obra de atrizes, como são insuperáveis Ana Maria Bartolomei e a grande Léa Drucker.
19: Meiner Meinung nach gibt es nur zwei Sünden, aus denen folgen die weiteren: die Ungeduld und die Gleichgültigkeit. In Ungeduld wurden die Menschen aus dem Paradies vertrieben. Und wegen der Gleichgültigkeit kehren sie nicht mehr zurück.
20: Hat Gott eben das gesagt?
14: Também esta é a semana que chega um biopic sobre Franz Kafka. Chama-se Franz e centra-se nas várias idades do gênio literário, embora o centro seja a sua juventude. A proposta é da polaca Agnieszka Holland, daí o filme ter sido exibido nesta nova mostra da Polska. Franz mostra a maneira como Kafka se relacionava com a sua família e também as suas angústias. A novidade é que exibe de forma anacrónica os efeitos da sua fama nos dias de hoje. Por muito fora da caixa que tem de ser, é um filme que cai sempre nas esferas redondas da biografia. Dir-se-ia que a essência do escritor não mora aqui.
0: Eu estudei filosofia e agora estou neste momento...
21: Querem fazer mais? Beber, fumar, curtir a vida.
14: Na Filmin há uma curadoria temática de filmes de verão. Pois é, no streaming apostam-se em filmes para as férias e com a ideia desta estação. O nome é Cinema para Dias de Verão, um raio de sol. E estão disponíveis obras de Rosier, Janssen Love, James Ivory, Carla Simon, Miguel Gomes e tantos outros. Aqui no TSF Cinema destacamos Verão Danado de Pedro Cabaleira, magnífico relato de uma geração de jovens em Lisboa. Tem para mim que é a melhor primeira obra do cinema português da última década. Para a semana, o verão continua... E o TSF Cinema estará de volta. Bons mergulhos, melhores filmes.
8: São as sugestões de Rui Pedro Tendinha no TSF Cinema e se perdeu alguma delas pode voltar a ouvir. 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
8: Vamos agora com 18 minutos depois das 5. Temos notícias na TSF às 5h30. Ahá, com Take On Me, depois juntamos Good Stuff dos B-52s. Boa tarde e um bom fim de semana.

0: Good Stuff dos B-52s a rodar nesta tarde de sábado na TSF. Lá atrás, os A-ha com Take On Me.
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0: Muito boa tarde, vamos com 28 minutos depois das 5, temos notícias daqui a pouco, agora as temperaturas registadas agora, 21 graus em Ponta Delgada e no Porto, 22 em Lisboa, 24 em Faro e 25 no Funchal.
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2: Israel atacou nas últimas horas o Irão, um ataque com mísseis confirmado pelo ministro israelita da Defesa.
3: O ataque ocorreu pelas 6 da manhã, hora de Lisboa. Entretanto, há pouco, Donald Trump anunciou que começou.
4: The United States military began major combat operations in Iran.
5: A decisão estava tomada, era necessário destruir o Irão e era necessário, como aliás foi sendo apelado e agora praticado e também outra vez anunciado, derrubar o regime.
6: Vamos ver o impacto que isto tem, vamos ver de que forma o Irão reage e se isto vai comprometer ou não, é provável que sim, as negociações entre o Irão e os Estados Unidos na próxima semana em Viena da Áustria.
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0: Boa tarde, são 5h30, 4h30 nos Açores e o PS continua ao ataque com os problemas dos exames nacionais, Dora Pires.
9: No lugar do atual ministro da Educação, José Luís Carneiro garante que já teria posto o cargo à disposição. O secretário-geral dos Socialistas acusa ainda o ministro Fernando Alexandre de nem sequer ter apresentado um pedido de desculpas, portanto, o mal que tem causado a tantas famílias devido ao caos nos exames do secundário.
10: Eu fui ministro da Administração Interna, como sabem. Se me tivesse acontecido algo como aquilo que está a acontecer, no mínimo tinha sido um pedido de desculpas logo na primeira hora. E procurar garantir toda a minha disponibilidade, todo o meu trabalho, todas as horas do meu descanso para garantir que o processo iria correr bem. E no fim, teria naturalmente serenidade para com serenidade colocar o meu lugar à disposição do Primeiro-Ministro.
9: José Luís Carneiro, que já hoje criticou também o Primeiro-Ministro, acusa Luís Montenegro de insensibilidade por se ter pronunciado sobre os problemas dos exames nacionais, uma vez enquanto via um jogo de futebol e outra num festival de música. O PSD anunciou este sábado que o Governo vai pagar horas extra aos professores que este fim de semana estão a trabalhar na correção dos exames. Almada continua a fazer rodar a falta de água na próxima noite, mais 10 zonas do concelho ficam sem água da rede pública nesta gestão solidária da água, nas palavras da autarquia. Enquanto se aguarda a abertura de novos furos, um deles este fim de semana, a partir das 10 da noite até às 6 da manhã de amanhã, ficam sem água zonas como o Pragal, Monte de Caparica, Raposo, Torre, os bairros de Murfacém, Peralto do Índio, Vale Flores, Quinta do Secretário ou Valmor. Pedro Sánchez, o primeiro-ministro de Espanha, anuncia que vai visitar este domingo a zona do grande incêndio em Almeria, na Andaluzia. O fogo matou 12 pessoas e há ainda vários desaparecidos. A área ardida vai nos 6.600 hectares e há ainda muitos meios mobilizados para esta região. Na Venezuela, o número de vítimas dos sismos do princípio do mês já ultrapassa as 4 mil. O governo tem agora um plano aprovado pelas Nações Unidas para avançar com casas pré-fabricadas para alojar as famílias. Por outro lado, pede ao Fundo Monetário Internacional que desbloqueie 350 milhões de dólares. A possibilidade está a ser discutida entre as duas entidades. Está em causa a chamada tranche de reserva da Venezuela junto do FMI. O Fundo Monetário Internacional e a Venezuela tinham cortado relações em 2019 e retomaram os contactos em abril passado. Foi depois dos sismos que Delcy Rodrigues, a presidente interina, pediu formalmente ao Fundo Monetário Internacional o acesso aos recursos retidos para fazer face à crise humanitária no país. No que toca a vítimas portuguesas ou luso-descendentes destes sismos, são agora 110. 20 são crianças.
0: São estes os temas que marcam este sábado, dia 11 de julho, a Síntese de Notícias com a jornalista Dora Pires. Agora, a previsão do estado do tempo para amanhã, domingo, dia 12 de julho. Ora, diz o IPMA que a chuva vai persistir e também se vai sentir uma descida dos valores da temperatura, sobretudo no norte e no centro do país. Muito boa tarde, um bom fim de semana. Ficamos a 26 minutos das 6 da tarde.
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0: Agora na TSF, nesta tarde de sábado, vamos recuar 11 anos e recordar este MTV Unplugged dos Nirvana para ouvir Polly.

Estamos a recordar este Sledgehammer de Peter Gabriel, lá atrás 50 Ways to Leave Your Lover de Paul Simon, a abrir a sequência, um tema que foi registado no MTV Unplugged dos Nirvana em 1993, foi lançado só depois da morte de Kurt Cobain em 1994, ouvimos Polly Nirvana na TSF. Faltam 13 minutos para as 6 da tarde. Agora, outra recordação, The Red Hot Chili Peppers, Can't Stop. Depois juntamos o produtor e DJ Mark Ronson com a voz de Ray, Suzanne.

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1: Muito boa tarde, são 5h59, é menos uma hora nos Açores. A entidade reguladora avisa a população de Almada que, embora possa surgir com cor esbranquiçada depois de um corte no abastecimento, está garantida a qualidade da água para consumo humano no concelho quando há. José Luís Carneiro sugere ao Ministro da Educação que ponha o cargo à disposição do Primeiro-Ministro perante a situação que se vive nos exames nacionais. Candidato a um lugar nas estruturas do Partido Livre, o advogado Ricardo Sá Fernandes faz um diagnóstico duro à situação da esquerda portuguesa. Está na modo baixo, diz, assim vai continuar e tão cedo não regressa ao poder.
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1: Segundo a previsão do IPMA, mantém-se para amanhã a chuva e também uma ligeira descida dos valores da temperatura, que será mais sentida no norte e centro do país. Depois das notícias das 6, temos o estado do sítio do jornalista Ricardo Alexandre. A edição das 6 agora na TSF com Dora Pires.
4: A entidade reguladora dos serviços de águas e resíduos avisa à população de Almada: a água da torneira pode ter uma aparência estranha depois dos cortes no abastecimento, garante, no entanto, a qualidade desta água para consumo humano. O regulador explica que depois de um corte, a água pode sair com aspecto esbranquiçado devido à presença de ar nas condutas, mas isso não afeta a qualidade. O alerta surge depois de, nos últimos dias, se terem multiplicado as falhas no abastecimento neste concelho, com maior incidência na costa de Caparica, o que levou os serviços municipalizados de água e saneamento a ativar já na segunda-feira passada um plano de contingência e a criar um gabinete de crise. O regulador diz estar a acompanhar a situação de perto e considera que as medidas em curso vão permitir recuperar os níveis de reserva do sistema e restabelecer de forma gradual a normalidade do abastecimento. O plano de contingência inclui a redução da pressão na rede e cortes programados em zonas específicas do concelho. E vai ser o mesmo na próxima noite, das 10 da noite até às 6 da manhã de domingo. Neste período, não vai haver água em zonas como o Pragal, Monte de Caparica, Raposo, Torre ou bairros como Pera, Alto do Índio, Quinta do Secretário e Val Mourelos. O regulador do setor pede ainda aos consumidores que sigam as recomendações das autoridades da Almada e que, sobretudo, façam um uso responsável da água.

0: desculpas.
1: Eu fui ministro da Administração Interna, como sabem. Se me tivesse acontecido algo como aquilo que está a acontecer, no mínimo tinha sido um pedido de desculpas logo na primeira hora. E procurar garantir toda a minha disponibilidade, todo o meu trabalho, todas as horas do meu descanso, para garantir que o processo iria correr bem. E no fim, teria naturalmente serenidade para com serenidade colocar o meu lugar à disposição do Primeiro-Ministro.
2: José Luís Carneiro admite ainda que o PS venha a votar a favor de uma comissão parlamentar de inquérito à situação dos exames, como requer o Bloco de Esquerda. Por outro lado, comenta que os professores não estão à venda, isto porque não era costume nem é de lei, mas o Executivo promete agora pagar aos professores que estão a fazer a revisão dos exames que vão receber pelo trabalho extraordinário durante este fim de semana. O advogado Ricardo Sá Fernandes, um dos rostos do Partido Livre, concorda com a atual direção que o partido deve aspirar a chegar ao poder, mas em entrevista esta tarde à TSF avisa que a esquerda está numa crise profunda e vai demorar muito a sair dela.
3: Nós temos que ter consciência, a esquerda está na moda baixa e vai demorar tempo a alterar o ciclo. Então não prevejo que isso, se podemos ser governo, seja a muito curto prazo, porque a crise da esquerda é uma crise profunda, profunda, e portanto não é porque o Livre teve algum sucesso que isto muda, até porque o Livre sozinho não será governo, não é? E portanto eu acho que temos que ter consciência da profundidade da crise da esquerda. A esquerda, por razões exógenas, mas outras dela própria, está hoje numa situação difícil, está na moda baixo. Precisa tornar a ganhar a confiança dos portugueses.
4: Mas de que forma é que o Livre pode contribuir para resgatar essa confiança de que falava?
3: Olha, eu acho que a primeira das condições é mostrar às pessoas, ao povo, aos portugueses, que nós cumprimos aquilo com que nos comprometemos.
2: Ouvido pelo jornalista da TSE Francisco Nascimento, aqui Ricardo Sá Fernandes, que é candidato a presidente do Conselho de Jurisdição do Livre, contra o deputado Paulo Moacho, este próximo da atual direção. Sá Fernandes promete, no entanto, não ser inimigo dos futuros líderes, mas avisa que não concorda com a designação de porta-vozes. Reunidos em Guimarães, mais de uma centena de autarcas das juntas de freguesia queixaram-se de que até hoje não lhes chegou um cêntimo do apoio do governo para responder aos estragos causados pelas tempestades do início do ano na região centro. O presidente da ANAFRA, a Associação Nacional de Juntas de Freguesia, afirma que chegou a hora de exigir ao governo que pague o que há tanto tempo foi prometido.
5: As verbas para as freguesias, para os danos que as freguesias tiveram no tempestade Christine, ainda não chegaram. Portanto, a ANAFRA vai exigir ao governo uma resposta neste sentido. Nós somos críticos na forma como esta recolha de dados sobre, no fundo, o cálculo dos danos foi feito, porque entendemos que as freguesias deveriam ter a possibilidade de falar diretamente com os CCDRs, não deveriam ser os municípios a fazer o levantamento das freguesias, ainda que em algumas freguesias essa necessidade existisse e que precisem da colaboração do município, naturalmente poderia ser um caminho que poderiam adotar, mas também as freguesias que tinham capacidade de fazer diretamente não deviam ficar reféns do município para o fazer.
2: Francisco Branco de Brito não tem números concretos sobre as freguesias que continuam à espera, mas sabe que são muitas e, embora nem sempre tenham a haver grandes quantias, diz que é sempre muito dinheiro para orçamentos tão magros como os das juntas.
5: Estamos na ordem das dezenas, portanto, aquilo que nós neste momento não temos notícia sequer que alguma já tenha recebido, e só do contacto que tivemos de algumas intervenções de autarcas de freguesia neste Conselho Geral, estamos a falar de danos muito avultados, portanto, verbas muito avultadas que para freguesias de pequena dimensão, por exemplo, no caso da freguesia de Meirinhas, em Pombal, e que o autarca João Pimpão falou aqui, tem um fundo de financiamento de freguesias muito, muito baixo e tem cerca de 300 mil euros em prejuízos já contabilizados, e por isso é uma verba muito substancial para quem recebe pouco mais de 10 mil euros de fundo de financiamento de freguesias.
2: A Associação Nacional de Freguesias reivindica também do Governo a criação de um fundo especial para responderem a situações de calamidade e a cobrança de uma taxa de IVA reduzido, alegam estes autarcas, que por vezes é-lhes cobrado mais que o valor que recebem do Estado. A França está a enfrentar já a terceira onda de calor desde o passado mês de maio.

0: maio, as autoridades optaram por encerrar vários monumentos de Paris. Um quarto de França está de novo sob alerta máximo para as altas temperaturas. O operador da Torre Eiffel confirmou que o monumento fechou excepcionalmente esta tarde, quando nesta época do ano costuma estar aberta até depois da meia-noite. Segundo a meteorologia, são mais de 22 milhões de franceses que vivem na zona que está sob alerta vermelho para o calor. O partido de extrema-direita alemão, a AfD, apresentou este sábado o programa que quer aplicar nos primeiros dias de governo caso vença as eleições no leste do país. Segundo as sondagens, a Alternativa para a Alemanha lidera com quase 20 pontos de vantagem sobre os conservadores na Saxónia-Anhalt, estado que vai a votos em setembro. Se vencer, será o primeiro partido de extrema-direita a governar uma região federal da Alemanha desde o fim da Segunda Guerra Mundial. Entre as 10 medidas prioritárias da extrema-direita está a expulsão imediata de todos os imigrantes em situação irregular, sob pena de serem detidos, ou a obrigação, ou obrigar os requerentes de asilo a prestar trabalho comunitário para manterem os apoios sociais. O partido pretende impor também o que chama um modelo tradicional de família, formado, nas suas palavras, por um homem, uma mulher e os filhos do casal, e anunciou que quer proibir a bandeira arco-íris da comunidade LGBTQ+, nas escolas, substituindo-a pela bandeira nacional nos espaços públicos. A mais longo prazo, o partido quer alterar os programas de história nas escolas para, diz, aliviar as culpas da Alemanha durante o período nazi. A nível externo, a AfD tem-se posicionado próxima de Donald Trump e também do presidente russo Vladimir Putin. A Europa admite pagar taxas no Estreito de Hormuz, desde que não sejam obrigatórias e tenham o aval das Nações Unidas. O vice-primeiro-ministro britânico alertou para que a imposição de taxas obrigatórias seria desastrosa. Ainda assim, outros membros do governo da Grã-Bretanha admitem que sistemas de pagamento por serviços específicos à navegação já existem noutras vias marítimas, como o Estreito de Malaca ou o Canal da Mancha. Esta discussão surge numa altura em que responsáveis norte-americanos exigem que o Irão assuma publicamente que o Estreito de Hormuz está aberto e que não vai atacar qualquer navio nesta zona. O presidente Donald Trump já deu, entretanto, por terminado o cessar-fogo temporário com o Irão. Avisa agora que tem 1.000 mísseis norte-americanos apontados ao país, caso haja qualquer atentado à sua vida. Entretanto, Oman, que controla grande parte das águas navegáveis do Estreito de Hormuz, apresentou uma proposta trabalhada com juristas britânicas, inspirada precisamente no modelo do Estreito de Malaca. Mascate ofereceu-se para enviar especialistas a Teherão para explicar o plano em detalhe. A televisão estatal do Irão avançou que o ministro dos Negócios Estrangeiros está este sábado em Oman para conversações precisamente sobre a segurança da navegação no Estreito de Hormuz.
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0: E agora vamos conferir as temperaturas registadas agora. 21 graus no Porto, 22 em Ponta Delgada, estão 23 em Lisboa, 24 em Faro e 25 no Funchal.
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0: E agora os acontecimentos da semana, pela voz do jornalista Ricardo Alexandre, é o estado do sítio.
2: A saudade e os pecados da colonização portuguesa, Trump e o Irão e a cimeira da NATO na Turquia. As histórias reais de quem cruzou o Atlântico, transportando a saudade. Vamos conhecer mais adiante o jornalista e escritor sueco Henrique Brandão Johnson. Brandão pelo nome da mulher brasileira. Ele é o autor do livro Saudade, cartografia de um sentimento e de viagem pelos sete pecados da colonização portuguesa. Com ele vamos falar de saudades, de imigração de língua portuguesa pelo mundo e da política no Brasil. Ele é correspondente na América Latina do Dagens Nyheter, o maior e mais influente jornal da Suécia e da Escandinávia. Mora no Rio de Janeiro há 25 anos, como reza a apresentação do livro Saudade, procurou compreender em si próprio e nas pessoas do mundo lusófono o sentimento de quem vive longe da primeira casa e como se mata uma saudade sem fim. As Forças Armadas iranianas alertaram quarta-feira que qualquer local que permita aos Estados Unidos atacar o Irão é um alvo legítimo, após o retomar das hostilidades entre os dois países, apesar do acordo de cessar-fogo. As autoridades do Bahrein e do Kuwait denunciaram ataques iranianos na mesma altura em que a Guarda Revolucionária Iraniana confirmava o disparo de mísseis contra instalações norte-americanas nos dois países do Golfo. Em comunicado, a Guarda Revolucionária do Irão confirmou ter visado instalações militares dos Estados Unidos em ambos os países em retaliação contra o ataque aéreo dos Estados Unidos na madrugada anterior. Em Ankara, Trump afirmou quarta-feira que o cessar-fogo com o Irão acabou e apelidou os líderes iranianos de escumalha e mentirosos. Mas, passado pouco tempo, também disse que aquilo que pudesse acontecer em relação ao Irão iria ser rápido e que os Estados Unidos não querem retomar o conflito. É claro, ponto alto desta semana que agora termina a cimeira da NATO em Ankara, na Turquia. Vamos ter um olhar para o que mais importante se passou nesta cimeira da Aliança Atlântica com o enviado especial da TSF, João Francisco Guerreiro, e análise com a investigadora Patrícia Danhart, do Instituto Português de Relações Internacionais. Segunda-feira, uma equipa de especialistas apresenta um relatório à Comissão Europeia sobre a proibição de adolescentes nas redes sociais, expectativas sobre o que possa vir a sair de Bruxelas. Terça é Dia Nacional em França, o 14 de julho, da tomada da Bastilha, um dos acontecimentos mais importantes da Revolução Francesa, que aconteceu em 14 de julho de 1789, quando a população de Paris invadiu a prisão fortaleza da Bastilha, marcou o início da Revolução Francesa, enfraqueceu o poder absoluto do rei, incentivou revoltas noutras regiões de França, tornou-se um símbolo da luta contra a opressão e pelo desejo de liberdade. Desde esta sexta-feira, ao novo álbum dos Rolling Stones, Foreign Tongues, Línguas Estrangeiras na tradução, Política Internacional e Rock and Roll, pois claro.
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3: O conflito entre os Estados Unidos e o Irão continua na ordem do dia. As Forças Armadas iranianas alertaram quarta-feira que qualquer local que permita aos Estados Unidos atacar o Irão passa a ser um alvo legítimo, após o retomar das hostilidades entre os dois países. As autoridades do Bahrein e do Kuwait denunciaram ataques iranianos, confirmados pela Guarda Revolucionária Iraniana, disparo de mísseis contra instalações norte-americanas nos dois estados, no Bahrein e no Kuwait. No Bahrein fica a 5ª Frota da Marinha dos Estados Unidos. No Kuwait, as forças norte-americanas têm também bases e instalações militares. Em comunicado, a Guarda Revolucionária do Irão confirmou ter visado instalações militares norte-americanas. Segundo a nota da Guarda Revolucionária da República Islâmica, o exército norte-americano violou abertamente o cessar-fogo e o acordo de Islamabad ao lançar um ataque aéreo contra várias bases costeiras e instalações civis iranianas das províncias de Hormozgan e Mashhad. As Forças Armadas dos Estados Unidos atacaram o Irão na madrugada de terça para quarta-feira, depois de afirmarem que Teherão tinha atingido 3 navios no Estreito de Hormuz. Em Ankara, Trump afirmou que o cessar-fogo com o Irão tinha acabado, apelidou os líderes iranianos de escumalha e mentirosos. Pela segunda vez desde a assinatura do memorando de entendimento entre os Estados Unidos e o Irão, Washington e Teherão voltaram a um confronto militar direto. No cerne da discórdia, parece estar duas interpretações conflituantes do memorando de entendimento. A leitura de Teherão é que, embora o Estreito de Hormuz deva permanecer aberto, todo o tráfego comercial durante o período provisório de 60 dias precisa ser coordenado com o Irão, enquanto as partes negociam um acordo marítimo permanente. Washington, por outro lado, interpreta o estreito aberto como significando que as embarcações podem transitar pelas rotas de navegação iranianas ou de Oman sem coordenação com o Irão. Para Teherão, esta divergência não é apenas técnica, é estratégica. As autoridades iranianas temem que os Estados Unidos estejam a usar o memorando de entendimento para minar o controle do Irão sobre o estreito, ao rejeitar qualquer exigência de coordenação e, na prática, estabelecer um corredor alternativo que poderia permanecer aberto mesmo se a guerra fosse retomada. Tal arranjo iria privar o Irão daquilo que muitos dos estrategas do país consideram a principal fonte de influência num hipotético conflito futuro, a capacidade que o Irão tem de interromper o tráfego marítimo em Hormuz. Na perspectiva iraniana, a navegação comercial pode ser retomada sem abrir mão dessa influência, mas apenas se todos os movimentos de embarcações continuarem a ser coordenados com o Irão, reforçando assim a autoridade estratégica do Irão sobre Hormuz. Washington argumenta, em contrapartida, que o texto do memorando de entendimento não exige explicitamente que os navios obtenham autorização iraniana antes de transitar pelo estreito. Em vez disso, o documento atribui sim ao Irão a responsabilidade de garantir a passagem segura de embarcações comerciais, uma distinção que, segundo os Estados Unidos, não chega a conferir a Teherão controle operacional sobre todo o tráfego marítimo. Logo na quarta-feira, o presidente norte-americano ameaçou atacar novamente o Irão. Vamos atacá-los com força esta noite, disse Donald Trump perante a imprensa em Ankara, por ocasião da Cimeira da NATO, quando questionado sobre o reinício dos ataques contra o Irão. Se for necessário, adiantou Trump, os Estados Unidos vão destruir as centrais elétricas e as instalações de dessalinização do Irão, e ameaçou tomar o controle da ilha de Karg, atacada terça-feira, uma vez que não há nada que os iranianos possam fazer a esse respeito. O chefe de Estado norte-americano argumentou que os ataques são uma retaliação pelos ataques contra navios no Estreito de Hormuz atribuídos ao Irão, acusando o país de lançar drones e um míssil contra navios comerciais. Apesar de ter afirmado que já não queria ter de lidar com os dirigentes iranianos, que apelidou de escumalha e mentirosos, Trump indicou que os negociadores dos Estados Unidos podem ainda assim prosseguir as conversações. Eles podem conversar, mas acho que estão a perder tempo, disse Donald Trump. O presidente iraniano, Massoud Pezeshkian, reagiu aos ataques norte-americanos comparando a postura da política externa da Casa Branca com a conduta de Washington no Mundial de Futebol. A conduta do governo dos Estados Unidos, enquanto anfitrião do Mundial, segue a habitual política externa: contornar as regras, intimidar os rivais, criar obstáculos, fazer batota. Este é o manual MAGA, o movimento político associado a Donald Trump. O Irão rejeita esses jogos, defendemos firmemente os nossos direitos, escreveu o chefe de Estado iraniano na rede social X. Os líderes da NATO instaram Teherão a respeitar plenamente a liberdade de navegação no Estreito de Hormuz e consideraram que a República Islâmica nunca deve dispor de armas nucleares. Isto lê-se na declaração final da Cimeira de Ankara, já lá vamos. O secretário-geral da Aliança Atlântica, Mark Rutte, afirmou que é absolutamente claro, é uma política da NATO e é a posição de todos os 32 Estados-membros que o Irão nunca deve adquirir capacidade nuclear. Obviamente o Irão está fora do território da NATO, disse Mark Rutte, mas isso não significa que a Aliança Atlântica nunca possa intervir. Se for necessário, a NATO está sempre disposta a assumir qualquer papel. Donald Trump disse não querer retomar o conflito com o Irão e que aquilo que acontecer vai acontecer de forma muito rápida, apenas para tornar a situação mais segura, que quando o Irão ataca alguma embarcação, sabe que os Estados Unidos atacam com muito mais força, 10 vezes mais, referiu Trump. Já lá vamos à Cimeira da NATO, como já disse, para já, a saudade. Jornalista e escritor sueco, vive no Rio de Janeiro há 25 anos, é correspondente na América Latina do Dagens Nyheter, o maior e mais influente jornal da Suécia e da Escandinávia. Henrique Brandão Johnson é o autor de Saudade, Cartografia de um Sentimento. Henrique, bem-vindo ao Estado do Sítio. Então, quando está no Brasil, sente saudades da Suécia e quando vai ao seu país de origem, fica rapidamente com saudades do Brasil.
0: Exatamente, assim, depois, assim, 2, 3 semanas, assim, porque no começo a Suécia adora, né? Tem saudade da Suécia, mas depois de 3 semanas, não, tem saudade do Brasil, quero voltar. Estou sentindo falta da praça, onde estou nos botecos, a vida na rua, assim, e os sabores também. Então, sempre tem o azeite de dendê em casa, em Suécia, para usar quando estou com saudade do Brasil.
3: Tanto quanto eu percebi, este livro, Saudade, que apresenta como uma cartografia de um sentimento, vai muito ao encontro da história, das histórias de vida, da imigração de língua portuguesa. Nomeadamente, açorianos para a Califórnia, para o Central Valley, onde se cruzaram com suecos desde o início do século XX, madeirenses para a Venezuela, para Caracas, e também de cabo-verdianos para a costa leste dos Estados Unidos, para a região da Nova Inglaterra. Porquê este enfoque na imigração? Porque os imigrantes são, se quisermos, aqueles que carregam a saudade?
0: Eu acho que pessoas que são das ilhas, né, sentem mais saudade, porque quando, por exemplo, a Suriano está em Vale Central, Central Valley, ele está longe das Açores, mas também longe do mar. Então, essa é uma coisa, e o açoriano também sente falta das ilhas, dessa coisa distinta, isolada, que você não tem nos Estados Unidos. Os Estados Unidos é enorme, então ele sente falta de ilha distinta geograficamente. E o mesmo sentimento você tem em Cabo Verde e Madeira, porque eu acho que pessoas que são da ilha são isolados, e quando eles vão para migrar para outro país, eles sentem ainda mais saudade que alguém que vai assim de o Portugal continente, assim, para outros países, assim.
3: Vamos por partes. O que é que mais aprendeu nesta... é um livro que acaba por ser... tem um registro quase de reportagem. O que é que aprendeu com os açorianos na Califórnia?
0: Olha, entendi essa coisa como saudade, como é profunda. Porque todo mundo que eu entrevistei lá, quase todo mundo chorou quando eu falei sobre Faial, São Jorge. Eles sentem muita falta. Mas a maioria tem uma vida melhor nos Estados Unidos. Então, para eles estão guardando memórias, estão guardando o afeto. E às vezes eles voltam, né? Cada verão tem um voo direto de Oakland, fora de São Francisco, que vai direto para a terceira, assim, cheio de açorianos, assim. Então, eles estão mantendo, então isso me surpreendeu, como eles estão mantendo a ligação com as ilhas. Por exemplo, assim, não é todos os migrantes que podem manter, porque precisa ter dinheiro para voltar. Mas eu gostei muito de ver essa... Até achei uma expressão, chama mosca de verão. É alguém que sempre sai do Central Valley e passa o verão nas Açores, depois volta para os Estados Unidos.
3: Conta-me um pouco dessa história do local na Califórnia onde açorianos se cruzaram com suecos.
0: É, sim, é, foi para uma cidade que se chama Turlock, que é uma cidade pequena, 70 mil pessoas. E, mas quem chegou lá primeiro eram os suecos. Suecos que moravam, eram imigrantes da Suécia, que moravam em Minnesota. Mas Minnesota é muito, muito, muito frio. Então, um padre sueco enganou os suecos e falaram, olha, vem para a Califórnia, aqui melhora. Assim, então, os suecos compraram lotes lá.
3: Porque esse padre evangélico tinha adquirido mais de 14 mil hectares de terra, certo?
0: Sim, essa padre fez dinheiro com ouro na Alasca e usou esse dinheiro para comprar um lote enorme que ele estava vendendo para os suecos. E só que quando os suecos chegaram lá, não tinha água, não tinha rio, não tinha nada. Eles foram totalmente enganados. Então eles tinham que desviar um rio que era 3 quilômetros de lá, um trabalho sífuse, sabe? Um trabalho difícil. E nessa época também chegou os açorianos. E os suecos e os açorianos não se davam muito bem, porque os suecos eram muito protestantes e tinham preconceito contra católicos. E os açorianos eram católicos e tinham preconceito contra protestantes. Então não tinha amizade, nem tinha casamento, nem negócio entre um e outro. Então era... Os açorianos ficaram em Turlock e os suecos foram para outra cidade ao lado, se chama Hilmar. E Hilmar é um nome sueco. Assim, então, hoje em dia está tudo em paz, mas nessa época, no começo do século XX, eles não eram muito amigos, não.
3: E na Venezuela? Recordo que no livro conta que quando chegou a Caracas, não percebi em que ano é que foi, mas já chegou... no momento em que a capital da Venezuela, apesar da Venezuela ser o país com as maiores reservas de petróleo do mundo, Caracas estava às escuras, com uma crise energética.
0: Sim, eu já fui para a Venezuela várias vezes, 20, 30 vezes, assim, mas essa foi o ano, na época de Maduro, era muito difícil, não faltava tudo em Caracas. Então eu cheguei lá e eles nem tinham petróleo, nem tem gasolina para os carros, né? Como um país que tem as maiores reservas do mundo, mas não tinha gasolina. E tudo estava escuro, mas uma coisa estava com luz, era o clube português, o centro português. Então foi lá, comecei a minha pesquisa lá, entrevistar pessoas, assim, essa... como se chama esse centro português, eu acho que é o maior centro português do mundo, assim, enorme, assim.
3: E como é que, o que é que encontrou na imigração portuguesa na Venezuela? Que tipo de pessoas é que encontrou? É uma imigração muito diversificada, politicamente também muito diversificada, ou maioritariamente anti-Maduro, anti-chavista?
0: Olha, tem vários tipos, mas principalmente dois tipos, né? Eles que vão para o centro português são classe média. Os pais deles chegaram nos anos 40, 50, são muito velhos agora, alguns já faleceram, e a segunda geração se deram muito bem em Venezuela. E eles têm ódio de Maduro, o regime, assim, porque a vida deles foram destruídas, eles eram donos de abastos, supermercadinhos, assim. E sofreram muito, porque essa Venezuela que eles adoraram não existe mais, acabou. E o outro português, os outros portugueses que encontrei foram Los Tecas, que é tipo 30 quilômetros fora de Caracas, e são mais agricultores, são mais humildes. E lá entrevistei o Luiz Castro da Silva, que é analfabeto, assim, porque ele serviu na guerra colonial, depois ele foi para Caracas e trabalhou na agricultura como motorista, mas muito humilde, ele nem tinha dinheiro para voltar para visitar a mãe dele, que tem 90 anos, assim. Então, ele está um pouco preso. É uma história muito triste, assim.
3: E nessas pessoas mais humildes, encontrou mais gente a apoiar o chavismo?
0: Não. Pouca gente está dando apoio para o chavismo, assim. Dentro dos portugueses, eu acho que não encontrei nenhuma pessoa que estava assim. Não, encontrei pessoas que já votaram em Chávez, que achou que Chávez vai salvar a gente, assim, mas ninguém acredita nisso em dia. Nem o venezuelano próprio, né? O venezuelano que gosta do chavismo é alguém que está aproveitando da corrupção, assim, porque não tem alguém, muita pouca gente que está dando apoio para o chavismo.
3: E mesmo assim houve mudanças entre entre o apoio que efetivamente tinha Hugo Chávez do apoio que foi tendo o Nicolás Maduro. Houve uma progressiva descrença no regime.
0: Exatamente, porque quando Chávez era presidente, os madeirenses gostavam dele, porque ele estava falando sobre eles, assim. E o projeto de Chávez, no começo, ele tentou fazer o país mais justo, mas, assim, só que no final dele, viu que não era tão justo, porque ele tinha um plano, ele mudou o tribunal, ele começou a, como se chama, das eleições, começou a mudar algumas coisas. E com Maduro, só piorou. Assim, então, pouca gente dá apoio para o Maduro.
3: Terceira parte deste livro, a imigração cabo-verdiana na Nova Inglaterra, na costa leste dos Estados Unidos. O que é que encontrou de Cabo Verde na Nova Inglaterra?
0: Olha, muita coisa. Até quando estava andando na rua em Boston... Assim, uma cidade muito misturada. Antes era uma cidade branca, não é mais assim. E encontrei caboverdianos na rua, assim, ilhas muito pequenas, mas em Boston a presença caboverdiana é muito, muito forte. Eu fiquei em um bairro que se chama Dorchester, South Boston. E lá tem um restaurante que se chama Cesária. E as casas, você está vendo a bandeira de Cabo Verde, assim. Então fiquei muito surpreendido como essas ilhas tão pequenas tá tão marcante, tá tão presente em Boston, assim. Foi muito lindo.
3: Este livro que o Henrique Brandon Johnson faz sobre esta cartografia de um sentimento, a saudade, surge depois de um outro que publicou há uns anos, chamado Viagem pelos Sete Pecados da Colonização Portuguesa. Que pecados são esses?
0: Olha, é muito pecado aqui. É o pecado da Angola e ira. Ira. É o pecado da Moçambique, luxúria. E da Goa é gula. E Macau é ganância. Timor-Leste é diferente, é soberba. Porque eles acham que eles são melhores da Indonésia, porque eles são cristãos. E o pecado do Brasil, preguiça. E o pecado do Portugal, inveja.
3: Como é que chegou a esses pecados? Isto é, isto parte do seu conhecimento do terreno de cada um desses sítios, das viagens que fez por esses sítios. A gula em Goa, na Índia, mas concretamente em Goa, porquê? Porque a presença portuguesa está muito refletida através da gastronomia?
0: Sim, é porque assim, eles falam até Goa, que era... como se chama, the Latin Quarter, sabe? O bairro latino, porque na Índia você não pode beber, você não pode, a mulher não pode andar de calças, mas em Goa pode. Então, em Goa virou assim, muita coisa da comida e também gula de drogas, porque você, todo ano você tem esses soldados israelenses que vão para lá e só fumar. E antes disso era os hippies. Então, Goa virou essa coisa de gula, de comer muito, beber álcool, mulheres andando na rua beijando o homem, uma coisa que você nem pode pensar em outros lugares. Então, eu gostei muito da Goa, porque esses pecados que Portugal espalhou pelo mundo, na Índia deu certo, foi muito bom, assim, é muito agradável ficar em Goa.
3: Vamos continuar a conversa através da geografia, continuando em Ásia, na Ásia. A avareza, porque Macau é jogo, sorte e azar.
0: Sim, assim, China, os chineses é o povo que mais gosta de jogo de azar. Eles adoram, mas é proibido em China. Mas ao lado, em Macau, é permitido. Então você tem ferries que saem cada 15 minutos de Hong Kong, cheio de chineses que vão lá jogar. Eles só ganham um visto de, eu acho que, 48 horas, ou às vezes só 24 horas. Então você tem, principalmente mulheres, que vão lá e jogam 24 horas, não dormem, só fica jogando. Porque na China é proibido. Então, acho que é muito, muito engraçado essa coisa de Portugal, porque onde o colonialismo português chegaram, sempre tem uma excepção. Assim, tipo, em Goa você pode beber, não pode no resto da Índia. Em Macau você pode jogar, mas no resto da China, não. Então, por isso estou falando de pecados, mas é pecados numa forma... gostoso, né? Bons pecados.
3: E o que é que achou do Timor-Leste?
0: O que eu achei do Timor-Leste? Olha, achei, talvez essa foi a viagem mais interessante, porque você não sabe muito sobre Timor-Leste. É um país muito humilde, muito pequeno. Até hoje não tem assim, uma estrada asfaltada do capital até o ponto da ilha. É, mas é um povo que adora a conexão com Portugal. Eles adoram falar português. Eles têm várias palavras em tetum, que eles falam em tetum, democracia, chanela. Eles pegaram algumas palavras. Eu achei muito, muito interessante porque eles... É um povo que sofreram muito com a invasão da Indonésia e teve muito apoio de Portugal, né? Depois da Revolução dos Cravos, assim. É, o português é bem visto, mesmo que o português era o colonizador. Eles acham que eles são o povo do crocodilo. É, porque Lafayette, que eles falam. E é porque a ilha, se você olha de cima, parece um crocodilo. Então, eles acham que eles são um povo do crocodilo. Então, eles estão desafiando as teorias de Darwin, assim, que o mais forte sobrevive, assim. Porque eles acham que eles são mais fortes da Indonésia, mesmo porque a Indonésia é um dos maiores países do mundo. E o pequeno Timor-Leste está fazendo uma resistência. E eu acho que isso é muito, muito interessante ver, assim, como eles realmente têm orgulho deles mesmo e eles adoram a independência deles, assim.
3: Vamos então para a África. Por entre Beach Boys e Butch Cats em Moçambique, escreve no como subtítulo do Pecado à Luxúria sobre Moçambique. Porquê este título?
0: Olha, é assim, África do Sul é muito rigoroso, são protestantes, então era muito racista, ainda é racista, tinha apartheid, então era proibido branco encontrar com negro, mas em Moçambique não era mais assim, mais aberto, e também você podia jogar em jogo de azar em cassinos, então muitos sul-africanos brancos foram para Maputo para se divertir. E, claro, tinha também essa coisa de sexo, né? Nesse capítulo, eu estou escrevendo sobre... Não desse turismo sexual de homens comprando mulheres. Estou escrevendo sobre mulheres brancas europeias que vão para Tofo, Praia do Tofo e vários lugares para encontrar homens negros. E eles não pagam assim, uma tarifa diária, é mais assim... Mas paga uma cerveja, um novo tênis, assim. Então, é um turismo sexual diferente.
3: E Angola? Em Angola encontrou o quê? Um país mais condicionado pelo tipo de regime que tem, pelo tipo de governo que tem?
0: O que descobri em Luanda foi uma decepção, assim, porque o Brasil é um país injusto, tem poucos ricos que mandam nos outros, mas pelo menos você tem talvez 10%, 15% dos ricos. Mas em Angola, Luanda, é tipo assim, é nem 1% da população, mas essa população é tão rica, e o resto é pobre, quase não tem uma classe média. Então foi muito cruel. E também por isso eu usei o pecado de ira, porque quando estava andando em Angola, foi para Lunda Norte também, foi para Quito Conivale, Menongue, vários lugares. Eu senti uma raiva na sociedade, assim, porque os diamantes, os generais pegam. E o petróleo, a elite pega. E nada resta para o povo. Então é muita, muita ira em Angola.
3: Então, e o Brasil? Estamos num ano em que o Brasil vai ter eleições. O Henrique está no Brasil há mais de 20 anos, no Rio de Janeiro, a viver no Rio de Janeiro. Como é que vê este momento político no Brasil?
0: Olha, eu cheguei no Brasil em assim, 2001, e a segunda vez foi para cobrir a eleição de Lula, 2002. Então, eu estou seguindo Lula desde 2002. E agora, em outubro, vamos ter eleições e talvez Lula vá perder. Porque tem a rejeição de Lula, pessoas que não gostam mais dele. E parece que eles vão votar em qualquer outro candidato.
3: Ainda que seja o filho do Bolsonaro.
0: Sim. E agora o risco é que é o segundo turno vai ser Flávio Bolsonaro. E ele pode ganhar. Nas pesquisas agora, assim, tipo 45%, 46%. São muito iguais. Mas a rejeição de Lula é muito forte. Ele tem 80 anos. Ele está um pouco cansado. No Congresso, ele não tem poder no Congresso. Então, a política dele nos últimos 4 anos foi muito difícil para ele, assim, realizar. Então, o risco é grande que o Flávio Bolsonaro vai ganhar, porque também ele vai ter muito ajuda de Trump. O Trump já mostrou interesse, ele vai mexer com a eleição brasileira. Então, a democracia brasileira tem que fortalecer e ver o que pode acontecer. Porque eu acho que o Flávio Bolsonaro é ainda pior que o pai dele.
3: O que é que isso pode significar para a democracia brasileira?
0: É, por ser muito ruim para a democracia brasileira, assim, porque o projeto do Bolsonaro é totalmente diferente, é de controlar, é de vender coisas. Assim, ele já teve reuniões com os Estados Unidos, teve vender minerais e essas coisas. Então, para a democracia, não vai ser bom, não.
3: Henrique, muito obrigado.
0: Obrigado a você.
3: Um sueco brasileiro com saudade da Suécia quando está no Brasil e do Brasil quando está na Suécia, mas também dos vários mundos de língua portuguesa por onde tem passado. Já a seguir, a Cimeira da NATO em Ankara, na Turquia. Estados de humor, ou um amplo arco emocional, ou a entrada de leão, saída de sendeiro. Foi assim Donald Trump na Cimeira da NATO, em Ankara, na Turquia. Começou com críticas duras aos aliados, acabou em amor e no reiterar do compromisso com o artigo 5º do Tratado da Aliança. João Francisco Guerreiro, enviado especial da TSF à Cimeira da NATO, na capital turca.
1: Ankara, Turquia. É aqui no complexo presidencial de Bastep, entre edifícios monumentais, a biblioteca presidencial e a mesquita construída no coração do poder turco, que Erdogan recebe os líderes da NATO. Ao longe, o mausoléu de Atatürk. É entre estes dois imaginários, a República Laica de Atatürk e a Turquia presidencial de Erdogan, que os líderes da NATO discutem o futuro de uma aliança que tenta tornar-se mais europeia, sem deixar de ser transatlântica. O anfitrião preparou tudo para reforçar a mensagem de unidade, mas Donald Trump chegou a Ankara com críticas aos aliados europeus.
2: Poderemos retirar todos os nossos soldados da Europa, porque, como provavelmente já repararam, a Europa é um lugar muito diferente.
1: O presidente dos Estados Unidos associou a irritação com a NATO ao comportamento dos aliados na crise com o Irão.
2: Não fomos bem tratados porque fizemos algo no Irão. Eu nem sequer queria a ajuda deles, mas antes de eu pedir, disseram que não estariam lá.
1: A crise no Irão acabou por pairar sobre a cimeira depois do regresso dos ataques no Estreito de Hormuz e de um acordo de cessar-fogo rasgado.
2: Para mim, creio que acabou. Não quero voltar a lidar com eles. São escumalha. Sabem o que é escumalha? São escumalha. São pessoas doentes. São liderados por pessoas doentes e são pessoas cruéis e violentas. Há qualquer coisa errada neles. São malucos. No que me diz respeito, acabou.
1: Depois, há ainda a crise na Groenlândia, com ameaças sobre o território de um país aliado.
2: Foi isso que feriu a minha relação com a NATO, porque a Groenlândia está cercada por navios chineses e russos. A Groenlândia deveria, portanto, ser controlada pelos Estados Unidos, não pela Dinamarca.
1: A primeira-ministra dinamarquesa, Mette Frederiksen, estava atenta e, no dia seguinte, respondeu.
4: Sim, ouvi ontem o presidente dos Estados Unidos e penso que a posição norte-americana é, infelizmente, muito clara sobre este tema. E a nossa posição é tão clara como sempre foi. A Groenlândia, naturalmente, não está à venda. Somos um Estado soberano e precisamos que todos respeitem a nossa integridade territorial e a nossa soberania.
1: Sobre a Groenlândia, o secretário-geral da NATO, Mark Rutte, afirma que o assunto está a ser tratado no quadro da aliança.
5: Temos um processo em curso. Penso que ele tem toda a razão quando diz que a China e a Rússia estão a ganhar acesso ao Ártico. E por isso isto é crucial. Enquanto aliança, temos de trabalhar em conjunto para garantir que isso não acontece.
1: Apesar das críticas de Donald Trump, Mark Rutte afirma que os Estados Unidos não se afastaram da NATO.
5: Há um compromisso total dos Estados Unidos com a NATO, mas há uma expectativa que era e é que os europeus e os canadianos igualassem a sua despesa à dos Estados Unidos.
1: Donald Trump foi disparando em várias direções.
2: A Espanha é um péssimo aliado da NATO. Não participam, não pagam. Não quero ter nada a ver com eles. Vou cortar todo o comércio com a Espanha, incluindo visitas. Não quero qualquer negócio com eles.
1: Apesar das críticas, o presidente do governo espanhol, Pedro Sánchez, disse que à margem da cimeira manteve uma conversa num tom ameno com Donald Trump.
6: Falámos de futebol, do Mundial nos Estados Unidos. Foi uma conversa informal. Foram só boas palavras e amabilidade.
1: Pedro Sánchez não ignora as críticas, mas diz ter uma forma de as gerir.
6: Com calma e com paciência e uma certa normalidade também, porque ao fim e ao cabo, quando nos afastamos um pouco deste tipo de declarações, o que vimos é que as relações entre os Estados Unidos e Espanha são muito positivas.
1: No arranque dos trabalhos, o anfitrião da cimeira, Recep Tayyip Erdogan, aproveitou para marcar uma posição sobre o reforço da defesa europeia.
7: Também de evitar medidas que possam enfraquecer a unidade da Aliança e as relações transatlânticas. Aqui quero dirigir-me em particular aos nossos aliados, que são membros da União Europeia. O máximo benefício dos esforços da União na área da segurança só será possível se forem evitadas duplicações desnecessárias com a NATO.
1: O presidente turco prometeu ainda o apoio a Kiev com equipamentos de inventário nacional e destacou o papel da Turquia num futuro acordo para a paz na Ucrânia.
7: Na guerra da Ucrânia, partilhamos a visão de paz do Sr. Trump e manifesto o meu apoio à iniciativa das listas de necessidades prioritárias da Ucrânia. Ao mesmo tempo que apoiamos a Ucrânia, utilizamos também os nossos canais de comunicação de forma a orientar a Rússia para a paz.
1: A falar em Ankara, Volodymyr Zelensky destacou a Ucrânia como um caso único na guerra moderna, descrevendo as forças armadas do país como as mais eficazes na defesa contra drones e mísseis e deixou uma questão aos aliados.
8: Acreditam mesmo que seria correto deixar fora da NATO um país e um povo com este nível de capacidade defensiva? Se já temos estas capacidades, se os ucranianos já sabem combater desta forma, então faz sentido que estas capacidades passem a fazer parte da defesa coletiva da Aliança, o que tornaria todos nós mais fortes.
1: Os aliados declararam a Rússia como uma ameaça persistente e o secretário-geral da NATO deixou uma mensagem para Moscovo.
9: Esta aliança defenderá cada centímetro do nosso território. Não é possível vencer a NATO. Somos defensivos, nunca atacaremos ninguém. Apenas defenderemos o nosso modo de vida, as nossas democracias, o nosso território. Portanto, não se metam connosco, não brinquem connosco.
1: A encerrar o encontro, pondo de lado o tom crispado e confrontacional que marcou a chegada à Turquia, Donald Trump despediu-se de Ankara com amor.
10: A unidade naquela sala foi incrível. Foi mesmo amor. Foi uma coisa bastante extraordinária. Havia um amor naquela sala que foi fantástico. Esta foi uma cimeira tremendamente bem-sucedida. E, uma vez mais, tenho de agradecer ao presidente Erdogan, à Turquia. E ao presidente, bem, havia muitos presidentes e primeiros ministros. Eles estiveram todos aqui por causa da NATO.
1: As declarações que marcaram uma cimeira em que os aliados voltaram a declarar o compromisso formal com a defesa coletiva de toda a aliança.
3: João Francisco Reiro, a TSF em Ankara, na Turquia, no Mapa Mundo da TSF. Patrícia Dainart, investigadora do Instituto de Português de Relações Internacionais, e o que fica de mais relevante desta cimeira da NATO?
11: Relativamente ao conteúdo daquilo que sai da cimeira, e nomeadamente relativamente ao que sai na declaração da cimeira de Ankara com os seus 6 pontos, é, apesar de tudo, um resultado que nos permite dizer não houve grandes estragos relativamente à cimeira, ou seja, não aconteceu um episódio que fizesse com que a NATO esteja na sequência desta cimeira perante a sua extinção ou perante o seu colapso. Portanto, eu acho que as provocações contínuas de Trump não são propriamente uma novidade nesse sentido. Que haja políticos que depois afirmem pós-cimeira que afinal as coisas correram bem, que houve convergência, que houve consenso, também não acho que seja de admirar, mas eu julgo que relativamente ao conteúdo e àquilo que ficou decidido e também relativamente aos acordos de económicos de defesa que saíram, por exemplo, ontem do Fórum de Defesa que se reuniu à margem da Cimeira de Ankara, eu julgo que se pode dizer que houve uma limitação dos danos no sentido de que se está a entrar na tal fase que eu referia no início de uma implementação. Os Estados Europeus sabem que têm que contrair tem que celebrar determinados contratos, tem que promover o desenvolvimento de capacidades e, por exemplo, só a título de exemplo, o Canadá acabou de anunciar a compra de 12 submarinos à Alemanha, tendo o chanceler alemão Metz referido que isto é o maior acordo económico, maior negócio de defesa para a Alemanha e, consequentemente, a criação, neste caso, de 1.500 impostos de trabalho no norte da Alemanha é algo que reverte, obviamente, a favor, sim, neste caso, da Alemanha, mas isto serve apenas de exemplo concreto para dizer o quê? Para dizer que os países aliados europeus e o Canadá, eu julgo que isto sai claramente desta cimeira e já antecedeu, têm a noção clara de que não apenas têm que mudar o discurso e têm que trabalhar para alcançar os tais 5%, se bem que é só em 2035 e, portanto, ainda estamos a quase uma década deste prazo, mas estão a trabalhar nesse sentido.
3: Além desta cláusula primeira, na tua opinião, Patrícia, o que é que sai de mais relevante desta declaração final?
11: Para além desse compromisso, eu diria o apoio à Ucrânia, ou seja, a forma como a Ucrânia é tratada em termos da inclusão na declaração é muito mais assertiva do que a declaração da Haia no ano passado, na medida em que afirma que a Ucrânia contribui para a segurança transatlântica e que os aliados continuam unidos no seu apoio inquestionável à Ucrânia na defesa da liberdade, da soberania e da sua integridade territorial. Reconhecem também que afirmam que vai haver uma atribuição de 70 mil milhões de euros em termos de equipamento militar e de assistência e treino à Ucrânia. Essa soma será renovada no ano que vem, pelo menos a esse mesmo nível. E, portanto, a Ucrânia figura aqui de uma forma muito mais clara, muito mais inclusiva, diria, do que quando comparamos com o texto da declaração da Cimeira da NATO em Haia no ano passado. E para além disso, o Presidente Trump também já afirmou que iria autorizar à Ucrânia a produção do sistema de defesa aérea
3: Patriot,
11: o que terá ainda que passar por um processo, certamente, de autorizações e a nível do Congresso, a nível da política doméstica norte-americana, mas tudo isto sinaliza que, apesar dos Estados Unidos terem retirado o seu apoio financeiro à Ucrânia no ano passado e de o veicularem através do sistema Pearl da NATO, da lista prioritária de assistência à NATO, através do qual são os países aliados europeus que financiam o apoio à Ucrânia porque compram aos Estados Unidos o equipamento militar, eu diria que mais do que isso é uma afirmação política de inclusão da Ucrânia e do contributo que a Ucrânia tem para a segurança europeia Atlântica, para a segurança transatlântica, e isto em termos daquilo que Zelensky queria, daquilo que o presidente Zelensky queria, eu acho que é um sinal importante que afirma que a Ucrânia, que a segurança da Europa é inseparável da segurança da Ucrânia.
3: Será que Ankara vai ficar como o momento em que a Aliança Atlântica se reinventou e se adaptou a um mundo diferente, eventualmente mais perigoso, ou esta 39ª Cimeira terá sido apenas mais uma Cimeira?
11: Eu acho que é possível que ela seja vista como o início assumido da implementação daquilo que foi decidido na Cimeira da Haia. E vamos ver, e possivelmente até se não houver uma nova Cimeira daqui a um ano, porque é isso que também se está a discutir, se eventualmente no próximo ano haverá
3: quadragésima.
11: Exatamente, Cimeira da Aliança na Albânia, ou se porventura ela ocorrerá apenas daqui a mais tempo, eu acho que não é impossível pensar-se que esta Cimeira de Ankara possa vir a ser vista como uma Cimeira que deu ponto de partida para que os europeus efetivamente comecem a implementar aquilo que foi decidido na Haia um ano antes.
3: A Cimeira da NATO no fim do estado do sítio desta semana, com o trabalho técnico de João Félix Pereira e José Guerreiro, versão edição bem mais longa deste programa, se o está a ouvir na rádio, pode ser escutada nas plataformas podcast, no meu Buzzsprout, nas minhas redes sociais e nas redes sociais da TSF, e sempre em tsf.pt. Até para a semana.

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0: São 6:58 menos uma hora nos Açores.
1: Mais um ministro a sair em defesa do titular da pasta da Educação. O PS acha que Fernando Alexandre deveria pôr o cargo à disposição do primeiro-ministro, mas o ministro da Reforma do Estado garante que está tudo no caminho certo. É por aqui a reforma do Estado português. Neste jornal damos um salto ao Algarve para conhecer que equipa escolheu o novo treinador do Benfica para enfrentar os brasileiros do Flamengo. A entidade reguladora da água assegura que até pode ter mau aspecto, mas a água que chega às torneiras da Almada, quando chega, é de qualidade.
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0: Temperaturas há momentos, Porto 21 graus, Lisboa 23, Ponta Delgada 22 graus, Faro 24, Funchal em Estantes com 25. Edição das 7 horas, Dora Pires.
1: Depois de dois jogos à porta fechada, o Benfica sai à luz do dia e joga à vista dos adeptos no Algarve, defronta daqui a pouco, às 7:30, o Flamengo do Brasil. E a esta hora já sabemos quem joga neste primeiro jogo, liderado por Marco Silva. Vamos então aos nomes, Tiago Santos.
5: Primeiro 11 de Marco Silva, num jogo com adeptos nas bancadas, este jogo particular com o Flamengo, com duas novidades. Um reforço e um jogador que é promovido do sub-23 do Benfica diretamente para a equipa principal das Águias. Anatoly Turbino é o guarda-redes escolhido por Marco Silva e até aqui nada de novo em relação às escolhas de José Mourinho e dos treinadores do Benfica na época passada. Depois Alexander Bar do lado direito, António Silva no eixo da defesa, Clément Lenglet, o defesa central que o Benfica contratou ao Atlético de Madrid, é o central pelo lado esquerdo, Samuel Dal, o defesa do lado canhoto do Benfica. Meio campo com Enzo Baranet Cheia e Leandro Barreiro, dois médios. À frente, Sudakov, o jogador ucraniano, também Rafa Silva e Jaden Ume, o jogador internacional pela República da Irlanda, contratado pelo Benfica há três temporadas para as equipas de formação. O ano passado esteve ao serviço do Sub-23, já se estreou pela seleção do país dele, em dois jogos pela equipa principal da República da Irlanda, mas nunca jogou jogos oficiais com a camisola da equipa principal do Benfica. É a grande novidade neste 11 de Marco Silva, jogador de 18 anos. Deve jogar como extremo direito. Depois Pavlidis, o avançado escolhido por Marco Silva para este encontro, no banco de suplentes. Marco Silva tem vários jogadores que no ano passado estiveram na equipa B, também dois reforços, Gabriel Índio, defesa central brasileiro de 17 anos, e ainda Kaminski, Jakub Kaminski, o mais recente reforço do Benfica para um duelo com a equipa do Flamengo, que é orientada por um português, Leonardo Jardim.
1: O repórter Tiago Santos, que vai seguir o Benfica-Flamengo por terras do Algarve, o jogo de estreia do novo treinador dos encarnados, Marco Silva. A entidade reguladora dos serviços de águas e resíduos diz que não há problema em beber água da torneira, mesmo que ela saia com um aspecto esbranquiçado, depois dos cortes no abastecimento em

0: de domingo. Os cortes são comunicados com antecedência e servem para recuperar as reservas. As autoridades pedem às pessoas que poupem água e usem apenas o que é estritamente necessário. Hospitais, centros de saúde, lares ou bombeiros continuam a ter água garantida, mesmo que seja preciso abastecê-las com água em caminhões de cisterna. A Ministra do Ambiente já disse que o novo furo de captação vai começar a funcionar este fim de semana e isso deve ajudar a começar a resolver o problema nas próximas 2 ou 3 semanas. O Ministro da Reforma do Estado foi ao Festival Nós Alive, mas para levar novos serviços do Estado aos mais jovens. Gonçalo Matias, há pouco, em declarações na RTP, defendia a digitalização dos exames nacionais, um processo atribulado que ainda tem um desfecho em aberto.
1: A digitalização é muito importante, traz muita proximidade, traz capacidade de resposta e, como se vê, traz muita adesão das pessoas. Claro que a transição digital tem desafios, todos os conhecemos, todos assistimos a desafios da transição digital.
2: E neste caso está a trazer polémica também, no caso dos alunos.
1: Traz desafios, o Sr. Ministro da Educação já falou sobre ele, vai resolver certamente, no dia 17 vamos ter novidades sobre isso, vai resolver certamente. Nós estamos aqui a testar várias soluções também, umas tiveram que ser testadas ao longo do tempo. As renovações dos cartões do cidadão nem sempre puderam ser como estão a ser agora. Agora estão com grande rapidez. Estamos nos 25 anos. Vamos conseguir baixar esta.
0: Gonçalo Matias, à frente de várias bancas com serviços do Estado, nomeadamente para a digitalização de cartões do cidadão em pleno festival Nós Alive. Já hoje, o líder do Partido Socialista tinha criticado o Primeiro-Ministro por ter escolhido locais que José Luís Carneiro considera impróprios para falar sobre as polémicas à volta dos exames nacionais.
3: Termos um Primeiro-Ministro que esteve no Mundial de Futebol, quando o país estava em situação de alerta, ou seja, quando a vida das pessoas está em risco. O Primeiro-Ministro regressa do futebol e temos as famílias a viver momentos de profunda angústia. E vemo-lo a responder uma matéria desta natureza. Num festival de música mostra tudo sobre a insensibilidade de alguém que, do meu ponto de vista, está a trabalhar para ser um dos piores primeiros-ministros desde o 25 de Abril até hoje.
0: José Luís Carneiro, à margem da reunião do PS Braga, onde também pediu ao Ministro da Educação que assuma responsabilidades governativas.
4: Eu fui Ministro da Administração Interna, como sabem. Se me tivesse acontecido algo como aquilo que está a acontecer, no mínimo tinha sido um pedido de desculpas logo na primeira hora. E procurar garantir toda a minha disponibilidade, todo o meu trabalho, todas as horas do meu descanso, para garantir que o processo iria correr bem. E no fim, teria naturalmente serenidade para com serenidade colocar o meu lugar à disposição do Primeiro-Ministro.
0: A polémica com os exames nacionais ainda a alimentar as críticas do líder do Partido Socialista. Pelo Congresso do Livre, o deputado Paulo Moás considera que a esquerda precisa de ambição para representar uma alternativa aos restantes partidos. Paulo Moás é candidato a presidente do Conselho de Jurisdição e responde assim a Ricardo Sá Fernandes, que concorre pelo mesmo lugar. Em entrevista à TSF, Paulo Moás defende que o Livre deve propor um projeto de governo, apesar de Sá Fernandes avisar que a crise da esquerda é muito profunda e vai durar muito.
5: A esquerda precisa de ambição, sobretudo, e acho que se a esquerda não se propuser, e o Livre em específico, a ter um projeto de governação e a ser muito claro com aquilo que quer fazer chegando a essa governação, acho que aí nunca chegaremos. Portanto, acho que não é baixando a cabeça que nós vamos conseguir dar a volta a isto, é levantando a cara, levantando a cabeça, olhando em frente, olhando para o futuro e apresentando aquela que é a nossa visão do país, que é exatamente isso que nós estamos a tentar fazer neste Congresso e a conseguir fazer neste Congresso, marcar a nossa alternativa relativamente aos outros partidos de esquerda, relativamente ao Partido Socialista e principalmente que são esses os nossos principais adversários, à direita e à extrema-direita.
0: Paulo Moacho entrou no Parlamento na mesma altura que Jorge Pinto, que é candidato à liderança, chegou a substituir Isabel Mendes Lopes como líder parlamentar durante um mês. Nesta entrevista à TSF, rejeita que este seja um papel secundário.
5: Todos temos tido o destaque necessário relativamente ao trabalho que fazemos no Parlamento. Estou absolutamente descansado relativamente a essa matéria. Acho que o camarada Jorge Pinto é bastante capaz e mostrou durante as presidenciais que consegue comunicar de uma forma bastante articulada e eficaz aquela que é a mensagem do Livre e marcar a agenda e, portanto, acho que sendo ele o escolhido por uma das listas para ser co-porta-voz, vai fazer um belíssimo trabalho nesse

0: papel. Acho que relativamente a isso nós não temos os problemas que outros grupos parlamentares têm de rivalidades internas, damos-nos todos muito bem, trabalhamos todos muito bem, mesmo com divergências, que também as temos, mas sabemos resolvê-las e trabalhar todos em conjunto para o mesmo objetivo e cada um tendo o momento de apresentar as suas ideias quando é momento de o fazer.
1: Paulo Moacho, deputado do LIVRE, aqui ouvido pelo jornalista da TSF, Francisco Nascimento. Uma equipa de engenheiros portugueses estará por esta altura a aterrar em Caracas, na Venezuela. É uma iniciativa da Ordem dos Engenheiros Portugueses. Vão ficar alguns dias a ajudar na missão de planeamento e agora de recuperação das zonas mais atingidas pelos sismos. O governo de Caracas reagiu mal, entretanto, a declarações do presidente eleito da Colômbia, Abelardo de Las Priella, quer assumir os trabalhos de reconstrução em La Guaira e anuncia que deu instruções ao seu ministro da Defesa para criar uma equipa de engenheiros com essa função. O presidente eleito da Colômbia admitiu ainda coordenar esta operação eventualmente com os Estados Unidos. Caracas agradeceu esta solidariedade internacional e garantiu que, se for necessário, vai procurar parcerias com empresas públicas e privadas de outros países para ajudar na reconstrução deste show. No entanto, claro que para já não está prevista qualquer colaboração com o governo eleito da Colômbia nesta matéria. O número total de vítimas dos sismos acaba de ser atualizado. São agora 4.300 mortos e perto de 17 mil pessoas feridas. Entre a comunidade portuguesa, há 110 vítimas mortais, 20 são crianças. As autoridades de Almeria, na Andaluzia, pedem aos desalojados do incêndio florestal que não regressem já para casa. O fogo provocou 12 mortes na região e ainda há várias pessoas desaparecidas. A autarquia pede aos moradores que esperem por uma autorização oficial e garante que avisa às populações, mal seja seguro regressar. Foram retiradas destas zonas 1.448 pessoas, 164 estão em centros de acolhimento temporário. O incêndio, que começou em Los Gallardos, já consumiu 6.600 hectares, continua sem estar controlado, o que tem obrigado as equipas a alargar o perímetro de segurança perante as várias frentes do fogo. Apesar disso, o responsável da Andaluzia pelas emergências confirma que as condições meteorológicas, com o vento fraco e umidade de 50%, permitem hoje pela primeira vez que as equipas passem da contenção para o ataque direto às chamas. As autoridades mantêm a confirmação de 12 mortes, apesar de haver ainda cerca de 2 dezenas de alertas para pessoas desaparecidas. O primeiro-ministro de Espanha, Pedro Sánchez, anuncia que vai visitar a zona dos incêndios na próxima segunda-feira. A Casa Branca intimou 4 jornalistas do jornal New York Times a depor sobre a cobertura que fizeram das questões de segurança no novo avião presidencial, o Air Force One, um aparelho oferecido pelo Qatar ao presidente Donald Trump. As intimações judiciais obrigam os repórteres a comparecer na próxima quarta-feira perante um grande júri em Manhattan. Os jornalistas tinham noticiado que o serviço secreto aconselhou Trump a não usar o novo avião na cimeira da NATO esta semana em Ankara, porque a aeronave não terá as medidas de segurança necessárias para se defender, nomeadamente em caso de um eventual ataque com mísseis. O jato prenda do Qatar entrou ao serviço apenas há uma semana. O jornal New York Times confirma ainda que, antes de publicar a reportagem, responsáveis do FBI pressionaram a direção do jornal para travar a notícia, invocando preocupações com a segurança nacional. Donald Trump viajou no novo Air Force One até à Turquia, mas acabou por regressar a casa já a bordo de um modelo mais antigo. A troca súbita de avião aconteceu no momento do colapso do cessar-fogo entre os Estados Unidos e o Irão e durante ataques mútuos entre Washington e Teherão. O facto de o Irão fazer fronteira com a Turquia alimentou especulações sobre falhas de segurança no novo avião, que passou por uma modernização avaliada em $400 milhões. De acordo com o New York Times, a troca da aeronave terá sido pedida pelos serviços secretos, já que o novo avião não tinha sistemas de defesa que capazes. Trump negou qualquer problema de segurança, garantiu nas redes sociais que a paragem em Inglaterra, no regresso a casa, serviu apenas para os militares locais verem o novo avião. De volta a terreno nacional, este é o último dia do festival Nós Alive, no Passeio Marítimo de Algés. Significa mais um dia esgotado e, pelos vistos, por gente ansiosa, que já vai compondo o recinto a esta hora. Miguel Fernandes.
2: Muita gente mesmo no Passeio Marítimo de Algés. Já ontem, com os Foo Fighters, o recinto esteve à pinha, se me permitem, mas este último dia promete nova enchente. Estavam os dois dias esgotados na edição número 18 do festival, que tem como destaque neste último dia o regresso a Portugal e ao Alive de Florence and the Machine, a banda de Florence Welch, e a reunião, 10 anos depois da paragem, em 2016, dos Buraca São Sistema, aqueles que têm Wega Wega como hino, mas têm também música nova, Puro Mambo. Há aqui um outro destaque no outro palco. Os Pixies vão atuar no Heineken, logo seguidos do nosso Noiserve, David Santos, que editou recentemente o álbum 7305, os dias de 20 anos de carreira. Estes são os destaques, mas aqui a música já começou às 4h30 da tarde em dois palcos diferentes, e como será para esses músicos abrir o cartaz? Num palco estava Rita Cortesão, que ganhou um concurso de bandas, que dá direito a atuar aqui no Alive. No outro estava Esteves Sem Metafísica, ou seja, Teresa Esteves da Fonseca, que escolheu a ligação a Álvaro de Campos, ela que tem um percurso em artes e humanidades para seu nome artístico. O álbum de estreia foi lançado há pouco tempo, debut, e como foi abrir um palco no Alive?
3: Bem, agora estou aqui mesmo à boca das urnas, ainda não articulei tudo, mas foi, eu senti-me muito bem em palco, estava com a banda estava muito, estávamos a curtir, como as pessoas dizem, e estava, claro, estava com algum receio que a esta hora e no palco que é assim bastante secundário, mas que já tem bastante nome, que não viesse ninguém. Eu estava com medo de, se calhar, só vem 3 pessoas, mas afinal começou pouco e de repente as pessoas foram se juntando e foram, estava assim um público já bastante bom, mas sinto que estou só a fazer agora uma verborreia porque ainda estou a processar, mas foi fantástico.
2: Esteves Sem Metafísica, um dos nomes portugueses no cartaz do Alive, que vai ter Florence and the Machine e Buraca São Sistema no palco principal, por onde já passaram os sons soul de Don West e agora é o soul também R&B pop de Teddy Swims.
1: Miguel Fernandes no Passeio Marítimo de Algés, a seguir este último dia do Festival Alive, que, como ouvimos neste jornal, também tem exibição, o novo Ministro da Reforma do Estado, Gonçalo Matias, a exibir os novos serviços do Estado em versão digital.
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1: Passam 19 minutos das 7 horas, vamos ficar com o magazine semanal Negócios em Português com Ana Maria Ramos.
2: A rede pública de carregamento de veículos elétricos em níveis históricos, um novo regime de operação alargado até 2027, uma nova administração na Mobigé desde o final de março, para percebermos os contornos dos caminhos da mobilidade elétrica, já após desafios como o apagão, os incêndios e as tempestades, está connosco Sílvia Amaral, da administração da Mobigé. Ora viva, comecemos pela missão da Mobigé, que deixou de centralizar, digamos, a gestão da rede pública de carregadores de veículos elétricos, mas permanece com a tarefa de gerir e monitorizar a rede. Em termos de fluxos, de energia, de informação, financeiros, o que é que foi definido no plano estratégico desta nova administração, a curto, médio e longo prazo também?
3: Então, boa tarde.
2: Boa tarde.
3: E obrigada pelo convite. Nós estamos em funções da nova administração desde março de 2026 e, portanto, nestes meses nós definimos que vamos continuar o nosso papel de apoiar a mobilidade elétrica e fazer com que a mobilidade elétrica seja um motor na parte da sustentabilidade também e de atingir as metas europeias. Portugal é um país claramente que se distingue nesta adoção do veículo elétrico e para isso contribui muito a
2: rede
3: de carregamento.
2: Já no top 7,
3: não é? Peço imensa desculpa.
2: Já no top 7 de Portugal?
3: Sim, sim, sim.
2: É de acordo com os últimos dados.
3: Sim. E já tivemos no top 3 e naturalmente os outros países também começaram entretanto a adotar o mais as viaturas elétricas, mas Portugal sempre se destacou desde o primeiro momento na adoção de veículo elétrico e para isso contribui muito também a rede de carregamento e contribuiu muito também o papel da mobilidade da Mobigé, e aquilo que nós pretendemos é continuar a ter um papel preponderante e importante para ajudar a crescer a adoção do veículo elétrico, ajudar na descarbonização e para isso definimos aqui algumas estratégias de curto, médio e longo prazo, nomeadamente em desenvolvermos uma plataforma que é um hub de roaming que vai permitir manter a interoperabilidade entre os postos de carregamento, aqui já num formato de mercado liberalizado, que é aqui a grande alteração, digamos, e termos também o apoio para todos os operadores que não tenham a possibilidade ou ainda não tenham desenvolvimento tecnológico de gestão das suas redes de carregamento, nós termos uma oferta também para essa componente e, portanto, fazer com que esta alteração seja o mais suave e menos disruptiva possível, que é para os operadores e para o utilizador final, que são os condutores de veículos elétricos.
2: E a mais longo prazo?
3: A mais longo prazo é tornar mais robustas estas ofertas, fazer com que o serviço seja cada vez mais eficiente e, em cima desta oferta inicial, irmos acompanhando a inovação do mercado e irmos sempre de encontro àquilo que é a necessidade do mercado. Cabe-nos a nós, enquanto empresa estatal, manter aqui um papel de braço tecnológico para a mobilidade e, portanto, é muito importante que, no curto, médio e longo prazo, mantermos sempre, estarmos atentos às necessidades do mercado e termos respostas para a necessidade do mercado.
2: Houve uma mudança do próprio modelo organizacional. O que é que vai implicar em termos da gestão da equipa, novas contratações, não? Quantos é que são? Quantos é que precisam? Para que áreas específicas? Uma vez que há essas áreas que falou, desde a tecnológica até à parte dos operadores.
3: Sim. A Mobigé, além destas duas componentes que estão muito intimamente ligadas à parte da mobilidade elétrica, como conhecemos hoje a atividade da Mobigé, temos também aqui uma incumbência e ao mesmo tempo aquilo que nós achamos que é importante, que é ajudar os municípios na tomada de decisão e para isso também conseguirmos ter aqui uma parte de disponibilidade, de disponibilização de dados, que já o fazemos ao dia de hoje, mas com a nova legislação vai ficar mais condicionado, e aquilo que nós pretendemos também é tornar essa parte mais robusta, ajudar os municípios, que muitas vezes têm dificuldade pelas equipas que têm, porque são mais limitadas e até porque não será o foco principal dos municípios. Então queremos ter aqui também uma componente mais preponderante em que possamos ajudar os municípios a planear a parte de carregamento, de rede de carregamento. Depois, adicionalmente, temos também outra parte da área de negócio que tem a ver com a bilhética de transporte público, que à primeira vista não terá nada a ver com o que estávamos a falar até agora, mas que tem tudo a ver quando pensamos em interoperabilidade. Então, numa primeira fase, a ambição é sermos o braço tecnológico do Estado também para esta parte da mobilidade nos transportes públicos, mas a primeira fase será reorganizar e otimizar o sistema de gestão de compensações a operadores de transportes e, então, numa segunda fase, criar um ecossistema de transportes interoperáveis, tal como a interoperabilidade que temos na mobilidade elétrica, a nível nacional, sendo assim mais fácil o acesso ao meio de transporte. Isto tem tudo a ver com a sustentabilidade, no fundo, que liga aqui as duas componentes do negócio da empresa, acaba por ser a interoperabilidade e, em simultâneo, ter a sustentabilidade, quer nos transportes privados, na mobilidade elétrica, mas também nos transportes públicos, através de incrementar a utilização de transporte público. E agora, respondendo à sua questão, isto vai obrigar necessariamente a uma reorganização e algumas contratações. Ainda estamos na fase de reorganizar. Já temos aqui algumas contratações pensadas, muito ligadas mais à parte da bilhética e do transporte público, que no fundo é aquela parte que temos, que é a parte do componente nova do negócio, mas digamos que é um plano a médio prazo em que teremos naturalmente que aumentar a equipa e reorganizar.
4: Mas quantas pessoas e com que tipo de perfis?
3: Neste momento somos 24 pessoas na empresa. O perfil que nós vamos apostar ainda não está definido, mas mais a curto prazo será naturalmente mais pessoas mais ligadas à parte tecnológica e mais na área do transporte público ou da bilhética.
4: Isso para o cidadão comum, o que é que significa? Ou seja, juntar, quando falamos de interoperabilidade e juntar a parte da bilhética com a questão do carregamento vulgar do veículo.
3: O que é que significa? Aquilo que há em comum entre as duas incumbências da empresa será, numa primeira instância, a interoperabilidade. Portanto, aquilo que a Mobie trouxe nestes 15 anos foi a facilidade de carregamento, em que, havendo a interoperabilidade entre todos os postos de carregamento e operadores, o utilizador final consegue, com um único cartão, carregar em qualquer posto público e, portanto, essa é a parte da interoperabilidade. No novo regulamento, aquilo que nós pretendemos com a nova plataforma e o hub de roaming, que está praticamente concluído.
4: Quando é que é esperado estar operacional?
3: É esperado podermos anunciar com toda a certeza e com toda a tranquilidade em setembro. No entanto, os primeiros testes já estão a ser feitos e já está pronta para ser usada, mas para ser com toda a tranquilidade e garantir que tudo está a correr bem, em setembro estará operacional. E, portanto, aqui o que liga as duas componentes da empresa acaba por ser a interoperabilidade, e o serviço que prestamos ao cidadão é exatamente isso, é uma facilidade de se deslocar ou num veículo elétrico ou em transportes públicos, havendo esta facilidade ao longo do país, no caso dos transportes públicos, ser fácil e não termos que estar a mudar e a comprar o andante e o navegante e o que for, porque existem muito mais nos países, no país, e ser mais fácil para o cidadão comum fazer essa mobilidade no transporte público. Do lado da mobilidade elétrica tem muito a ver com isso que estamos aqui a falar, não é? Ser fácil percorrer o país sem haver o stress e a ansiedade de carregamento que muitas
4: Mas,
3: vezes...
4: tantos municípios e tanta necessidade de formação, estamos a falar de quantas pessoas é que poderão precisar assim a mais curto prazo?
3: Para já a equipa que temos está a dar resposta àquilo que temos planeado a curto prazo. A médio prazo ainda estamos na fase de contratação.
4: Então, e a médio prazo também definir uma estratégia onde, além das medidas para garantir o funcionamento da rede a nível interno, incluem também iniciativas para a integração da rede portuguesa noutras redes internacionais. Em que fase é que está este processo? Em quantos países é que já é compatível o sistema? De que forma é que essa ponte está a ser feita?
3: Portanto, existem metas europeias e essas metas europeias estão a ser cumpridas por todos os países, mais ou menos uns mais avançados que outros. Portugal, naturalmente, é um país, como eu já referi anteriormente, começamos muito cedo com a mobilidade elétrica e a adoção do veículo elétrico foi muito rápida e, portanto, a cobertura que nós temos nacional de postos de carregamento supera aquilo que são as normas europeias, as normas AFIR ou as metas AFIR. Outros países estão um bocadinho mais atrasados nessas metas. No entanto, as metas estão a ser cumpridas, há prazos a serem cumpridos e Portugal está a cumprir nos primeiros corredores europeus. Portugal esteve sempre envolvido. A nível nacional estamos também envolvidos e com a implementação nos principais eixos, fazendo a ligação Porto-Lisboa e Espanha, que são aqui os primeiros desígnios. E, portanto, estamos...
4: E para a França, a Alemanha, Norte da Europa, já é possível?
3: Já é possível fazer a ligação entre todos estes países, nos, como eu estava a referir, de uma forma mais facilitada que outros, e tem muito a ver com as políticas internas de cada país e com esta questão da interoperabilidade e da facilidade com que se pode carregar ou não. Uns países é mais fácil que outros. Portugal, claramente, é um dos países onde é mais fácil fazer essa transição.
4: E de que forma estão a trabalhar para contribuir para a criação de uma rede de abastecimento, digamos, de veículos com fontes alternativas como o hidrogénio?
3: A Mobi não tem essa competência da parte do hidrogénio. Tivermos essa incumbência, estaremos com certeza tão empenhados como estamos e tivemos até agora, durante estes 15 anos, na parte da interoperabilidade e da mobilidade elétrica.
4: E com o fim do PRR, foram ou não cumpridos os objetivos da criação de pontos de carregamento de acesso público no país até à data de hoje?
3: Sim, foi cumprido no mês de maio, de junho, peço desculpa que já estamos em julho, foi cumprido no mês de junho precisamente o objetivo que era 15 mil pontos de carregamento e ultrapassamos, estamos nos 15.300 e algo e, portanto, foi precisamente o mês passado que atingimos o objetivo.
4: Isso é um nível recorde? Ou histórico?
3: Sim, porque era o objetivo e sim, é um nível histórico.
4: Atualmente toda a infraestrutura está adaptada ao AFIR, de que já falou, para cumprir os níveis de potência exigidos pelos padrões europeus. E fica aqui o registro que o AFIR é o Regulamento Europeu para a Criação de uma Infraestrutura de Combustíveis Alternativos. Em 2024, devido à falta de recursos humanos, foi essa a justificação. A Mobi viu-se obrigada a adiar um novo projeto digital, a tal criação do Balcão Único Virtual da Mobilidade Elétrica. Era um projeto, penso, do Simplex, que, devido à complexidade, será um objetivo ainda a cumprir ou não?
3: Duas perguntas numa.
4: Diferentes.
3: Sim, sim. Portanto, respondendo à primeira, Portugal está acima daquilo que são as metas europeias para o AFIR, portanto estamos 8% acima daquilo que é a potência disponível exigida a nível europeu, portanto já estamos acima e temos estado sempre acima. Adicionalmente, há a obrigação dos postos de carregamento disponibilizarem o pagamento ad hoc. O pagamento ad hoc traduz-se em dois tipos de pagamentos, ou através de um QR Code para postos de carregamento abaixo de 50 kW, ou um terminal de multibanco, ou a possibilidade de pagar com um cartão multibanco nos postos acima com 50 kW ou acima. Portugal, os postos que têm vindo a ser conectados ao Mobi, 11% aproximadamente disponibilizam o pagamento ad hoc, o que significa que estamos ligeiramente abaixo daquilo que era suposto. É necessário aqui
4: algum trabalho
3: dos operadores para cumprirem estas metas do AFIR, mas diria que estamos no bom caminho. Há há um caminho a percorrer, há um investimento que tem que ser feito, mas que estamos no bom caminho, estamos com 11%. A nível europeu não estamos mal posicionados, gostaríamos de estar acima, tal como estamos na potência e que estamos 8% acima, gostaríamos aqui também de estar a cumprir e estar acima. Acredito que vamos.
4: Mas há um trabalho
3: conseguir.
4: De incentivo junto dos operadores que é feito por vós ou ainda?
3: Sim, há um trabalho que os operadores sabem que é obrigatório por lei. Cumprir estas metas, cabe-lhes a eles cumprir a lei.
4: Em relação ao balcão único virtual da mobilidade elétrica?
3: Em relação ao balcão único, efetivamente foi um projeto que ficou em stand-by por condicionantes. Desde que tomemos posse no início de março, este é um tema que está em cima da mesa, tem que ser um tema complexo, como referiu. Obriga aqui a ter alguns recursos mais tecnológicos e, portanto, o que nós estamos a fazer é precisamente prioridades, está em cima da mesa, portanto foi retomado o tema. Não temos ainda uma calendarização de quando poderá estar operacional, mas sim foi retomado o projeto.
4: Mas pode ser integrado na tal plataforma que falou ao princípio?
3: Não, são projetos totalmente diferentes.
4: No início do verão, e já falou, a rede pública de carregamento atingiu um marco histórico, registrou os tais 968 mil, penso, carregamentos no único mês, superou a marca do 500 mil de utilizadores. Tem algum estudo que permita dizer que esta tendência será para continuar ou para estabilizar agora em tempo de férias, em termos de verão?
3: Em termos de férias depende, eu não tenho os dados das agências de viagem, porque se tivesse, seria-lhe dizer quantos portugueses vão pegar num avião e não no carro que está na garagem, não é? Portanto, tem muito a ver com isso, é uma sazonalidade e com certeza o carregamento do Algarve tradicionalmente dispara, tradicionalmente há congestionamento nos postos de carregamento na A2. E aproveito para deixar o alerta de haver um planeamento. Há mais postos de carregamento além daqueles onde as pessoas vão sempre. Há uma grande cobertura a nível nacional, há uma grande cobertura na A1, na A2, nas diferentes vias. Por algum motivo as pessoas têm aquela tendência de ir onde há muita gente, não é? Mas, e portanto, todos os anos se houve o mesmo problema, que é o congestionamento do mesmo ou dos mesmos postos de carregamento. Há mais oferta, as pessoas têm que fazer um planeamento.
4: E mesmo na Península Ibérica?
3: Esses postos, mesmo na Península Ibérica. Em Espanha, não é competência da Mobi, mas em Espanha a rede de carregamento tem aumentado consideravelmente, tem havido incentivos do governo para que isso aconteça. Não há a interoperabilidade que há em Portugal, portanto há uma maior dificuldade em um português chegar em Espanha e poder carregar, mas existem aplicações e existem várias formas de o fazer e há o pagamento ad hoc que vem facilitar essa movimentação entre países europeus. É exatamente por isso também que foi criado o pagamento ad hoc.
4: E a expansão da infraestrutura é para continuar?
3: Acredito que sim, que a expansão seja para continuar. Também pegando aqui um bocadinho naquilo que referiu na pergunta anterior, se o número de... a previsão é o número de carregamentos aumentar, sim, porque aquilo que se verifica é que este aumento e estes números recordes têm a ver... acompanham também a aquisição de viaturas elétricas e híbridas, mas essencialmente elétricas. E, portanto, naturalmente, havendo mais viaturas a circular, naturalmente há mais carregamentos fora de casa e dentro de casa, e, portanto, é como quando, com certeza, os primeiros veículos a combustão surgiram, certeza que o crescimento exponencial de abastecimento também foi um fenómeno na altura, e, portanto, aqui aquilo que se prevê é, naturalmente, que haja um aumento a acompanhar. O número de viaturas também vão sendo adquiridas.
4: Mas em relação à expansão da rede, quer-me caracterizar o que é que temos agora em relação a pontos rápidos, ultra rápidos, o que é que está ao dispor do país e o que é previsível acontecer, digamos, em termos de crescimento?
3: Aquilo que se prevê é que, portanto, só posso lhe dar aqui um primeiro dado, só para ter uma noção. Só no primeiro semestre foram conectados à plataforma da Mobie, que no fundo são os postos que nós podemos monitorizar, 1.345 novos pontos de carregamento, o que é significativo. A própria infraestrutura tem evoluído de forma rápida. Tem havido, da parte dos operadores, uma resposta a este crescimento por parte dos utilizadores e dos compradores de viaturas elétricas, e portanto há aqui uma resposta também dos operadores. E aquilo que nós verificamos é que tem havido um crescimento dos postos de carregamento rápido, portanto com potências superiores a 22 kW, mas que hoje em dia já os 50 que eram os rápidos já são quase lentos, não é? Porque os rápidos já vamos nos 300 kW. E, portanto, aquilo que se vê é um crescimento daquilo que são os carregamentos rápidos e ultra-rápidos, que no fundo é acompanhar precisamente a tendência do mercado automóvel, em que as baterias deixaram de ter uma autonomia inicialmente de 90 km para ter hoje 500, 600 e até em algumas marcas noutros países já chegam aos 1000 km. Portanto, a rede de carregamento tem que fazer esse acompanhamento e está a fazê-lo através de postos de carregamento com uma capacidade superior. Sendo que nas cidades são muito mais de um carregamento mais lento, para responder aos carregamentos, principalmente noturnos e durante o dia, na deslocação das pessoas. Mesmo assim, nas cidades também há hubs de carregamento rápido, mas ao longo das vias de comunicação, claramente há uma forte aposta nos postos ultra-rápidos.
4: O Governo aprovou o novo regime que liberaliza, digamos, com o mercado de carregamento elétrico, dito ao fim da gestão centralizada da Mobia, já aqui falámos. Como é que está a correr esta transição para este modelo aberto, que foi, penso eu, prolongada até 31 de dezembro, não é? De 2027.
3: 27, sim. Foi promulgado no Conselho de Ministros. Falta o decreto de lei sair. Está a ser visto, eu diria que, como qualquer transição ou qualquer alteração que se opera na economia, no nosso dia-a-dia, é sempre visto com alguma apreensão. Há uma fase em que se tenta perceber, ok, qual é o impacto, aqui alguns receios, alguns bloqueios, às vezes até na reação que poderia ser mais rápida ou mais lenta, e aquilo que se vê é que os operadores, com todo o esforço também, e aqui puxando um bocadinho a brasa à sardinha, temos feito aqui um grande esforço também de no fundo, tranquilizar e explicar que a Mobia não vai acabar e, portanto, há aqui uma continuidade. Nós próprios iremos assegurar, em mercado liberalizado, a parte da interoperabilidade, mas, passa a haver, é uma liberdade de poder estar ligado ou não ao nosso hub de interoperabilidade. E, portanto, aquilo que o mercado está a fazer é adaptar-se.
4: Mas tem havido algumas queixas, porque penso que aqui há uns tempos a UV falava de sistemas que não estavam ainda alinhados com o novo modelo.
3: Certo. Tem a ver com isto, não é? Todas as empresas precisam de fazer aqui uma adaptação nos seus sistemas, que estavam todos preparados para trabalhar com a MOBE no modelo anterior, e portanto há aqui um tempo de reação, ajustamento e resposta. Eu diria que estão agora na fase de, ok, isto é para avançar, temos que nos ajustar, há um prolongamento, o que dá aqui uma maior tranquilidade na adaptação. Estamos a falar de adaptações tecnológicas e de vários sistemas operacionais, que nem sempre é célere e obriga a alguns investimentos. E, portanto, neste momento eu diria que o mercado, os operadores, estão na fase em que se estão a adaptar internamente, para depois tranquilamente estarem preparados no final de 2027.
4: E do lado dos utilizadores, digamos, o lançamento de apoios ou incentivos à aquisição de viaturas elétricas pode ser feito através do portal da Mobie, registram em média quantas candidaturas, quantas ficam por responder, que tipo de fluxo é que...
3: Não tenho esses dados para lhe dar, sim, muito sinceramente. Nós temos uma equipa dedicada a responder a essas solicitações. Essa equipa foi reforçada antes da nossa tomada de posse, portanto nem sequer temos podemos colher os louros dessa estrutura, mas a verdade é que foi, a dada altura, foi sentida a necessidade de haver um reforço da equipa para dar resposta a todas as solicitações da parte dos operadores, dos utilizadores, e portanto nós temos uma equipa dedicada a responder diariamente e-mails e todas as necessidades que chegam. Não tenho dados, sinceramente, para lhe dar.
4: Que novos projetos é que estão previstos pela Mobié a curto, médio ou longo prazo?
3: Então, a curto prazo, era o que eu já estava a referir, na parte da mobilidade elétrica, temos da plataforma de Hub Roaming, que o que vai fazer é, num regime não obrigatório, mas num regime liberalizado, vai permitir que a interoperabilidade se mantenha. Portanto, os operadores que quiserem ligar à Mobié, para o utilizador final, diria que nem se apercebem que há uma alteração. Adicionalmente, também temos uma plataforma de gestão de postos de carregamento para responder à tal necessidade de que nem todos os operadores têm ou capacidade ou agilidade, ou é uma questão estratégica, de quererem desenvolver o seu próprio sistema de operação de postos. E, portanto, a Mobié mantém, no fundo, uma oferta que vem colmatar a oferta que já existe hoje em dia, mas, mais uma vez, num mercado liberalizado. Portanto, estes são os dois principais eixos da parte da.
4: Mas isso terá impacto, por exemplo, no preço? Ou seja, um operador.
3: No mercado liberalizado, é isso que significa, não é?
4: Exato.
3: É a concorrência e o mercado que dita os preços. E queremos acreditar que a liberalização traz uma maior democratização nos preços e naquilo que vai ser cobrado ao utilizador final.
4: Ainda não é possível medir isso?
3: Estamos a ultimar a parte, precisamente, por isso é que lhe estava a dizer, a parte tecnológica está praticamente concluída, para não lhe dizer que está concluída, estamos agora a finalizar toda a outra parte de entrada no mercado.
4: Muito bem. Quais os principais constrangimentos que ainda persistem e que têm sido diagnosticados no vosso dia-a-dia com o funcionamento da rede?
3: Os constrangimentos...
4: termos de operação?
3: Em termos de operação, eu diria que para o utilizador final, muitas vezes acontece alguma falta de informação de como carregar, como otimizar a parte até de custo de carregamento, não é? Porque deve ser otimizado, o tipo de carregamento que é feito, o posto que é escolhido é diferente se é um carro híbrido, plug-in ou se é um carro elétrico, e há muita desinformação. E essa componente, a Mobié tem aqui alguma... tentamos informar o mercado, mas a verdade é que isso é uma incumbência das marcas automóveis, não é? E ao fim destes anos todos, o que vemos é que ainda há muita falta de informação e às vezes há muitas reclamações que se ouve que o preço de carregamento na rede pública é muito elevado, muitas vezes tem a ver com uma utilização não apropriada do carregador certo para a viatura certa. Portanto, eu diria que isto muitas vezes é aqui um bloqueio quando se fala muitas vezes de porque é que não compras um carro elétrico, muitas vezes ainda há muito este mito, não é? Ah, porque fica mais caro, fica mais barato, as pessoas têm muita dificuldade em perceber os reais custos e também há aqui alguma desinformação, mais uma vez, de realmente qual é a abrangência da rede de carregamento e continua a haver aquela questão, sim, mas aquela vez no ano em que eu vou ao Algarve, o meu carro não faz esses quilómetros. Mais uma vez, as baterias têm aumentado a sua capacidade, cada vez é mais fácil fazer norte a sul, diria Porto Lisboa, consegue-se fazer muitas vezes sem fazer uma paragem, eu faço sem fazer nenhuma paragem, portanto, é possível. Se for até o Algarve tem que fazer uma paragem, mas se fosse combustão também se calhar tinha que fazer uma paragem. Portanto, eu diria que os constrangimentos muitas vezes têm a ver com a formação e desinformação que existe e que chega ao utilizador final.
4: E o nosso tempo está a terminar, mas ainda há tempo aqui para uma pergunta. Com a entrada em vigor agora da nova legislação para testes autónomos, a rede pública no futuro estará preparada, digamos, para carregar este tipo de veículos?
3: Neste momento não. Acredito que, tal como houve uma evolução para o carregamento dos veículos elétricos, terá que haver uma evolução também para o carregamento de automóveis de condução autónoma. O caminho é esse, não é? Hoje em dia as cidades não estão preparadas para o automóvel de condução autónoma, porque há toda uma dinâmica de uma cidade, desde os semáforos às outras viaturas que não são de condução autónoma, tudo isto tem que estar a funcionar e é um ecossistema. E, portanto, os carregadores naturalmente terão que evoluir para aí, como evoluíram agora na parte do pagamento ad hoc. Não sendo comparável em termos tecnológicos, mas naturalmente tem que haver uma evolução da rede a seu tempo, porque tudo tem que ser a seu tempo, não é? E acompanhar o mercado e, idealmente, fazer aquilo que aconteceu em Portugal, que foi, começamos por criar a infraestrutura para permitir que não fosse um bloqueio para os condutores na aquisição do veículo elétrico. E acreditamos que na condução autónoma será igual.
4: E se calhar o transporte público pode ajudar aí, digamos que...
3: Claramente, o transporte público cada vez mais tem que fazer parte da equação da mobilidade, não é? Quando falamos de sustentabilidade, e não podemos falar de viaturas elétricas e não falar de transporte público. Faz parte da equação da sustentabilidade, faz parte da equação da mobilidade, principalmente nas cidades, mas também entre cidades. E naturalmente que o transporte público terá aqui uma componente muito importante, não só porque também serão autónomos, mas também na conjunção de todo este ecossistema da sustentabilidade e da condução autónoma e sustentável.
4: Silvia Amaral, agradeço ter vindo à TSF prestar estes esclarecimentos. Resta só lembrar que esta entrevista fica disponível no site da rádio em tsf.pt. Obrigada, boa tarde.
3: Obrigada.

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1: Final de tarde, o início de noite de sábado na emissão TSF. Estamos a 11 minutos das notícias às 8 horas. Hoje é sábado 11 de julho, noite dos norte-americanos Pixies, ao vivo no Festival Alive, no Passeio Marítimo de Algés. Há reportagem ao longo desta noite na emissão TSF.

0: Uma memória de há 42 anos, o single do álbum Sports, editado em 83, de You, Lewis and the News. Este single, dia 10 de julho de 1984. A música no fecho desta hora TSF, antes das notícias às 8 horas. Faltam 4 minutos e depois das 8 horas vamos ter em antena o programa Escuta do Mundo.
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0: 7h58 menos uma hora nos Açores.
1: Jess Terry é mais um reforço anunciado para o Sporting. Jürgen Klopp, o novo selecionador alemão. Futebol assinala também 25 anos de troféu do Algarve, celebrados com o Benfica Flamengo nesta edição. Vamos espreitar como segue o embate no estádio em Faro.
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0: Temperaturas há momentos, Ponta Delgada 20 graus, Porto e Lisboa 22, Faro 24, Funchal há instantes também com 24 graus. Edição das 8 horas, Ana Maria Ramos.
1: O Sporting anunciou mais um reforço para a nova temporada. O inglês Jess Terry junta-se à equipa num empréstimo de um ano do Chelsea. É o quinto reforço da temporada para os Leões, para o clube de Alvalade. Esta hora já foi dado o pontapé inicial para assinalar os 25 anos do Troféu de Algarve com o Benfica-Flamengo. Desde as 7h30 da tarde que a equipa portuguesa está a receber a equipa do Rio, que costuma jogar no Maracanã, mas desta vez está mesmo a jogar este encontro no estádio do Algarve. Meia hora de corrida, Tiago Santos, em que fase está o jogo?
5: 0-0 no marcador e nota-se diferença no andamento, na velocidade dos jogadores do Flamengo em comparação com os do Benfica, que fazem o primeiro jogo desta pré-temporada à vista dos adeptos. Quanto ao Flamengo, está a fazer uma segunda pré-temporada, porque a época no Brasil está a meio. Teve apenas a oportunidade para fazer estágio em Portugal por causa do Campeonato do Mundo de Futebol. Tem tido as melhores oportunidades no encontro a equipa do Flamengo. Do lado do Benfica, Marco Silva, no primeiro jogo de preparação como novo técnico do Benfica, surpreendeu ao escolher um jogador de 18 anos, Jaden Hume, para o 11 inicial, mas entretanto já o tirou de campo, só esteve 25 minutos nesta partida. A troca por Gianluca Pressiani, extremo argentino do Benfica, que agora vai jogar para o lado esquerdo. Grande nota de destaque do lado encarnado tem sido a participação de Alexander Bá, grande protagonista deste jogo, a colocar muitos cruzamentos, muitos passos para as costas da defesa da equipa do Fulham. Já se percebe também que Marco Silva pede aos laterais que subam muito no terreno. O Benfica está organizado em 4-3-3, hoje com Enzo Baranetxea e Leandro Barreiro, e depois com o número 10, Sudakov, um jogador que praticamente não era utilizado por José Mourinho, recuperado agora, aparentemente, por Marco Silva para esta pré-temporada dos encarnados, que tiveram apenas uma oportunidade para apontar à baliza do Flamengo e do guarda-redes Rossi. Alexander Bá, o autor do remate, foi, no entanto, a bola na direção do guarda-redes da equipa brasileira, que parece que está a jogar em casa, porque estão muitos adeptos brasileiros nas bancadas no estádio do Algarve.
1: É um jogo amigável que assinala o troféu do Algarve, hoje também a celebrar um quarto de século. Às 10 da noite há quartos de final, de dia decisivo para Noruega e Inglaterra, em Miami, para apurar quem vai às meias-finais. Depois, às 2 da manhã, a Argentina joga com a Suíça em Kansas City. Este sábado, a Federação Alemã de Futebol também anunciou que chegou a um acordo com o treinador Jürgen Klopp para que seja o novo selecionador da Alemanha. Klopp estava fora do banco depois de ter deixado o Liverpool há duas épocas. Regressa agora ao ativo como treinador para orientar então a seleção da Alemanha. No topo da atualidade, a esta hora ainda fora de controle, o incêndio na Andaluzia, em Almeria, há agora 18 feridos, 4 em estado grave, confirmados, 12 mortos, 23 desaparecidos, mais de 1.400 desalojados. Desde quinta-feira que o fogo se espalha pela cordilheira, arderam 6 mil hectares. A Proteção Civil continua a retirar pessoas das aldeias, da zona de Galhardos, como registou o canal regional espanhol esta tarde, Canal Sur.
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11: De Alemanha. E há quanto vivem aqui?
10: Não vivimos, venimos a passar vacaciones em casa.
12: Está a coisa muito complicada, muito complicada.
11: Están desalojando.
12: Voy a ver unos animales que tengo ahí arriba y si están bien me vuelvo para atrás.
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0: Já vi como os focos cruzam rios e até pântanos, porque o vento cria novos incêndios. Portanto, agora está a piorar. Os bombeiros estão a tentar controlar este fogo. Sabíamos que era possível chegar à autoestrada e espero que fique resolvido na autoestrada.
1: Três dias de luto decretados já na Andaluzia para o presidente do Governo Regional Andaluz. Este é um dos incêndios de propagação mais rápida e mais complexos dos últimos anos na região. Este sábado, num ponto de situação aos jornalistas, Juanma Moreno confirmou a retirada então da população de várias localidades do perímetro deste incêndio. Buscas no terreno pelos desaparecidos manifestou então preocupação com as condições meteorológicas e com a quantidade de combustível produzido pela natureza após um inverno chuvoso e rigoroso na Península Ibérica.
2: Estamos ante uma tragédia maiúscula.
0: Estamos perante uma tragédia com letra maiúscula. Sabíamos que este verão seria um dos mais difíceis, e vai ser. Será um verão muito difícil, não só na Andaluzia, mas em toda a Europa. Todas as intensas chuvas que tivemos no inverno e com as ondas de calor que foram secando o terreno, foram combustível perfeito para os incêndios. Estamos a tentar, por tudo, evitar mais perdas de vidas humanas e também a perda de património e diversidade natural.
1: Juan Moreno, esta tarde, aos jornalistas em Almeria, que está a acompanhar a evolução do incêndio na Cordilheira, em Los Gallardos. Pedro Sánchez, o primeiro-ministro de Espanha, já anunciou que vai visitar esta zona do incêndio de Almeria. O fogo acalmou durante a última madrugada, mas ao longo do dia o combate mobilizou mais de 1000 bombeiros e, apesar dos difíceis acessos, esperam agora dar por dominado o incêndio nas próximas horas, o mais tardar amanhã de manhã. 4.333 mortos, 110 são portugueses ou lusodescendentes, há mais de 19 mil desalojados. É a última atualização dos sismos na Venezuela, feito há pouco pelo presidente da Assembleia Nacional, Jorge Rodrigues, adianta ainda que há 315 corpos por identificar. Uma equipa de engenheiros portuguesa estará, por esta altura, a aterrar em Caracas, por iniciativa da Ordem dos Engenheiros, vão ficar a ajudar na missão de planeamento e recuperação de zonas mais atingidas pelos tremores de terra na Venezuela. Palco aos dinossauros, Pixies e Buraca São Sistema, no último dia do Nós Alive. O passeio marítimo de Algés está esgotado, é só mais um dia para ver e ouvir um vasto cartaz, também com um tom literário, Miguel Fernandes.
3: O palco literário foi a última novidade no Alive e assim são 8 palcos no festival: o Pórtico, o Coreto, o Fado Café, Comédia, Clubbing, Heineken, o Nós e o Literário, que teve conversas com autores sobre temas ligados à música ou que tiveram a música como ponto de partida ou inspiração. É um pequeno espaço com cadeiras e alguma sombra e que esteve quase sempre cheio com interessados pelos livros e pelas conversas com autores como Pedro Chagas Freitas, Walter Ugumei ou escritores que também são músicos como Afonso Cruz ou Luísa Sobral. David Lopes fez a curadoria do espaço e acha que para o ano tem de ser ainda maior pela adesão do público.
4: De facto, este não é um palco de passagem, é um palco em que as pessoas realmente disseram eu vou lá. E, portanto, percebeu-se isso, porque estamos aqui num canto, no bom sentido, do Nós Alive. E, de facto, ninguém veio quase por coincidência ou porque se cruzou, veio cá porque quis ouvir. E isso, obviamente, também dá motivação àqueles que estão a programar o palco, não é? Tudo o que pudermos fazer pela leitura vai nos tornar mais felizes, vai nos tornar mais livres, porque ter opinião e adquirir conhecimento é uma forma de liberdade única.
3: Para além da leitura e da música, também há serviços como o stand gov.pt, promovido pela Agência para a Reforma Tecnológica do Estado. E Gonçalo Matias, ministro adjunto e da Reforma do Estado, também passou por aqui para verificar da proximidade com os festivaleiros.
5: Sim, é um grande sucesso. Nós já realizamos mais de 500 serviços aqui, com renovações de cartão de cidadão, com ativações de chave móvel digital. Temos aqui uma parceria este ano com o IRN, que está cá também o presidente do IRN, o presidente da Arte, com o IRN.
3: mas a digitalização é agora também uma questão que tem gerado polémica, sobretudo no processo de digitalização de exames do básico e secundário.
5: A digitalização é muito importante, traz muita proximidade, traz capacidade de resposta e, como se vê, traz muita adesão das pessoas. Claro que a transição digital tem desafios.

0: todos os conhecemos, todos assistimos a desafios da transição digital em vários momentos.
1: Os desafios da digitalização também passaram pelo festival, que entretanto se vira para a música, porque a noite só agora está a começar e há muita música para ouvir até à madrugada do domingo.
2: Exame feito ao último dia do festival Nós Alive, no Passeio Marítimo de Algés.
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0: Passam 12 minutos das 8 horas e até às notícias das 9, a Escuta do Mundo com o Nuno Artur Silva.
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2: Ok, Zé. Bora.
3: Se puderes ouvir, escuta. Se puderes escutar, atenta. Bem-vindos à Escuta do Mundo. Hoje são nossas convidadas a Mariana Dionísio, que é música, a cantora, e a Carla Quevedo, que é escritora. Editou agora o livro Vidas Perfeitas, um livro de obituários. É um curioso livro que junta os obituários que tens vindo a fazer para o Jornal Expresso desde 2023, portanto há 3 anos, sensivelmente.
4: 3 anos, exatamente, sim.
3: E isto foi uma proposta de edição que fizeste à Quetzal, uhum. Que foi imediatamente
4: muito bem aceite.
3: Aceite. Uhum. E a ideia é portanto, este exercício sempre curioso, não é? De quando morre uma pessoa, escrever aquilo que é o texto que evoca a vida dessa pessoa no momento em que ela morre. Como é que começaste a fazer este exercício de escrita, Carla?
4: Bom, isto começa com um convite, um convite da direção do Expresso, que eu recebi com bastante surpresa e com muita alegria. E começou assim. Eu já tinha escrito um livro em que falava sobre as vidas das mulheres da antiga Roma. E embora não seja nem sequer parecido, pensei, bem, eu já fiz alguma coisa mais ou menos semelhante. Já me atrevi a falar sobre outras pessoas, até sobre pessoas em que não tenho grande informação, em que a informação muitas vezes é manipulada, no caso das histórias antigas. Mas de qualquer forma pensei, não, se calhar... Se calhar sou capaz de fazer isto.
3: Isto do obituário é de facto um texto muito com características muito próprias. Nunca tinhas feito, essa vida das mulheres na antiguidade clássica, não é? Que aliás a tua formação, tu és formada em estudos clássicos, não é?
4: Eu sou formada em germânicas e depois fiz um mestrado em estudos clássicos em literatura grega, sim.
3: Mas de facto esta escrita do obituário é um tipo muito particular. Quando tu dizes que recebeste com alegria o convite.
4: Com alegria, porquê? Apreensão.
3: Porquê?
4: Porque achei interessante, achei estimulante e é uma página de facto importante no jornal, em qualquer jornal.
3: Aliás,
4: as pessoas têm curiosidade e têm tradição.
3: A tradição nos grandes jornais é muitas vezes até os obituários das pessoas famosas estão até escritos antes delas morrerem, não é?
4: Verdade.
3: O que não é aqui o caso.
4: Não é o caso. Já tivemos aqui uma conversa e de facto eu não tenho nenhum obituário preparado. Mas isso tem sobretudo que ver com o facto de o jornal ser um semanário. Se fosse como o New York Times, que tem obituários permanentemente a serem publicados no online, aí seria diferente. Já teria de me preparar, não é? Mas
3: há muitas pessoas
4: a escrever.
3: Há aquelas pessoas que já têm uma idade avançada.
4: Exatamente.
3: São muito famosas e que antecipadamente já têm escrito o seu. Eu imagino o que é que deve ter sido em casos, como por exemplo o Manuel de Oliveira, que durou até aos.
4: Claro.
3: Aos 106. Claro. Salvo erro.
4: Sim, sim.
3: E que, num caso, o New York Times já deveria ter preparado, enfim, um jornal português. Mas neste caso, tu és confrontada todas as semanas com a notícia da morte de alguém relevante e, portanto, nunca sabes exatamente sobre quem é que vais escrever. Não?
4: Nunca sei. É sempre uma incógnita. Às vezes anda um bocadinho à procura.
3: E o que é que...
4: Quem é que se impõe esta semana?
3: Sim.
4: Porque o critério é um bocadinho esse, pelo menos o meu. Quem é que se impõe? E depois nesta categoria de quem se impõe, portugueses e estrangeiros.
3: Tu escreves um por semana, não é?
4: Eu escrevo um por semana.
3: Só.
4: É o maior, é o texto maior do... Sim.
3: E de facto é isso que estás a dizer, quem é que se impõe?
4: Quem é que se impõe, quem é que se destaca? Nessa semana, quem é a figura que pode suscitar mais curiosidade? O que as pessoas conhecem melhor.
3: O critério é o a pessoa que teve uma vida mais relevante, mais importante, ainda que isso seja sempre uma avaliação subjetiva, qual é o teu critério de escolha?
4: Não. O meu critério de escolha normalmente é se calhar um bocadinho pop, confesso. Mas, bem, sempre que é possível fazer isso, opto pela pessoa que se destaca mais. O caso da semana passada, em que falei sobre o Victor Willis, o vocalista dos Village People, que foi uma pessoa que uma certa geração reconhece. E portanto tento ir um bocadinho ao encontro de uma expectativa. Quando há uma personalidade portuguesa, tendo a fazer o obituário da personalidade portuguesa. Por exemplo, houve uma semana em que morreu a Gina Rowlands, morreram a Gina Rowlands, o Alain Delon e a Ana Faria, e eu escolhi a Ana Faria porque achei que, pronto, obviamente o Alain Delon e a Gina Rowlands não se discute, mas
3: já tinham obituários garantidos.
4: Mas já tinham obituários garantidos em todo o mundo, e com certeza foi feita uma referência, claro. E o Alain Delon especialmente era uma figura interessante, porque tem um grau de complexidade que eu acho muito engraçado, mas o que nos dizia imediatamente respeito era a Ana Faria, que fazia parte de um certo imaginário português.
3: Muito bem, agora estão todas reunidas, ou pelo menos uma seleção desses obituários estão reunidos no livro Vidas Perfeitas. Já vamos continuar a falar com a Carla Quevedo. Vamos falar agora com a Mariana Dionísio, que é cantora, música, e agora faz parte de um coletivo que tu própria formaste, não é? Que se chama Leida.
5: Exato.
3: São 8 vozes, e Leida remete para caleidoscópio, não é? Porque a música que vocês criam tem também essa imagem, esse efeito caleidoscópico.
5: Sim. É, porque o caleidoscópio para mim sempre foi um objeto que me interessou imenso, pela sua simplicidade e complexidade ao mesmo tempo. Para quem não sabe, se calhar, ou não está familiarizado com o termo, é um tubo, não é? Que tem um orifício, uma pessoa espreita para dentro do orifício e roda, e por causa de umas míseras pedrinhas, umas miçangas que podem ser insignificantes, da maneira como estão posicionados os espelhos, não é? Que tem a sua arquitetura, ao girar provoca aleatoriamente figuras altamente complexas. Então, as primeiras peças que eu escrevi para este grupo, para este ensemble de vozes, foram um bocadinho, chamava-lhe peças caleidoscópicas por causa deste tipo
3: ouvir,
5: de...
3: Vamos ouvir em fundo, já estamos a ouvir, aliás, um tema que é o caleidoscópio 4, não é?
5: Sim, que é a parte final dessa seleção de 4 caleidoscópios, uma destas 4 peças, e que, pronto, é um tema que, por exemplo, aí é um funcionamento muito simples. Cada um deles está a segurar uma pequena nota, não é? Que eu escolho dar, porque eu tenho mecanismos para fazer com que eles toquem as notas que eu quero no momento, portanto, enquanto improvisadora. E eles é o mais próximo, se calhar, desta ideia de caleidoscópio, porque eu faço uma sequência que às vezes é programada, outras vezes é feita em tempo real, e a única coisa que eles têm de fazer é entrar e sair com a sua própria nota, e formam acordes e cores muito,
3: portanto,
5: específicas.
3: Portanto, cada um dos elementos do coro é como se fosse uma dessas pedrinhas
5: neste momento.
3: Caleidoscópio, essa é a imagem que tu...
5: Exatamente.
3: E tu vais dando o sinal em tempo real.
5: Exatamente.
3: Para eles entrarem ou saírem. E, portanto, a tua música é uma mistura do que é a tua formação. Tu tens formação clássica, depois estudaste jazz, e tens um particular gosto pela improvisação, certo?
5: Certo.
3: E a música reflete isto tudo.
5: É, ou seja, eu costumo dizer que isto não é um coro, embora claro que se levante esta problemática de explicar o porquê, mas chama isto um instrumento, e é uma maneira de ter criado uma espécie de uma extensão da minha própria voz, que me interessava muito enquanto improvisador e performer. Pronto, eu estou habituada, eu estudei piano, como a minha formação base é piano clássico, e estive sempre habituada a ter 10 dedos, não é? Portanto, 10 possibilidades de notas, pelo menos. E uma das coisas que me fazia falta era pensar nisso para o meu próprio instrumento, que é uma voz só e que por isso faz apenas uma linha melódica, não é? Se pensarmos em melodias, podemos pensar em muitas coisas com a voz. E a ideia de criar este coletivo auditivo acaba por ser uma espécie de um instrumento que eu possa tocar e que faça fusão com o meu próprio.
3: É como se a tua voz se multiplicasse por, nesse caso, 8, não é?
5: Exatamente.
3: E passas a ter 8 fontes sonoras.
5: Exatamente.
3: Que trabalhas dessa maneira, cruzando formação clássica, jazz, claro, improvisação. Este primeiro álbum deste grupo, Leida, chama-se Mythological Portraits, portanto, retratos mitológicos.
5: Sim.
3: Qual é a inspiração?
5: Bom, vem diretamente do nome de uma das peças que eu tenho, que tem 3 andamentos, que já estive a circular antes do álbum ter sido lançado, numa tribuna de compositores, que foi o Luís Tinoco, que me pediu, na altura pediu-me um nome e eu dei este nome, assim um bocadinho, confesso, apressadamente, mas foi sempre uma coisa que quis explorar, esta brincadeira com algumas figuras da mitologia clássica, e eu própria penso neste grupo como uma espécie de hidra de várias cabeças que me desobedece ligeiramente, ou seja, não é um instrumento fiável, não é um instrumento que eu consigo controlar de facto em todos os parâmetros, não é? Porque cada um tem a sua própria cabeça, cada um desafia e pensa por si também, interpreta os meus gestos.
3: E portanto cada um dos intérpretes pode fazer variações?
5: Pode, sim. E em última análise o que vale é o produto final e se a música é boa ou não, ou seja, mesmo que me desobedeçam, têm essa liberdade.
3: Portanto, cada concerto será sempre diferente do anterior.
5: Sim. Não é? Ou seja, eu penso em cada uma das peças é uma espécie de um subinstrumento, com exceção de 3 delas que são de facto música escrita, e uma delas em que eu escrevi a música e não mexo, é a música que está escrita, ou seja, aperfeiçoamos, mas que é bastante fixa. As outras 2 músicas escritas eu ainda manipulo e ainda canto por cima, portanto, tem alguma diferença, mas sobretudo eu penso estas peças como subinstrumentos. Isso quer dizer que cada uma delas está feita com uma quantidade de premissas e de regras que faz delas um instrumento novo onde eu posso improvisar.
3: Portanto, cada um deles tem regras até onde pode ir.
5: Exatamente. Tem uma espécie de um manual de instruções.
3: Como se fosse cordas, sopros, percussões, digamos.
5: De certa forma, mais do que instrumentação, tem mesmo a ver com os mecanismos que eles utilizam para se expressar. É. Podem ser tímbricos, podem ser ambientes harmónicos muito específicos, onde é que eles podem navegar ritmicamente, harmonicamente, e cada um dos meus gestos pode ter significados diferentes consoante as peças também.
3: Tu reges como uma maestrina, não é?
5: Sim, eu costumo dizer que sou mais uma bailarina do que uma maestrina.
3: Porque depois os espetáculos têm coreografia também?
5: Não, ou seja, digo na brincadeira porque eu não tenho formação de direção para já, que é uma coisa que eu quero investir, e como isto tem uma linguagem muito própria, os meus gestos acabam por ser gestos muito específicos, não é? Portanto, há uma direção relativamente universal, mas depois, obviamente, que se topa a légua que eu não sou uma diretora coral, sou uma instrumentista.
3: Mas vocês
5: caso.
3: Depois complementam isto com vídeo, vocês têm gravação também?
5: Nós temos um vídeo que fizemos de promocional de uma das peças, que é assim um delírio assim, meio, meio louco.
3: Já vamos continuar a falar. Carla Quevedo, Vidas Perfeitas, um livro de obituários. Há uma certa melancolia no ato de escrever os obituários, no sentido que é sobre pessoas que, pronto, terminaram o seu percurso no planeta, tu tens que resumir o que é essencial, não é?
4: Exatamente.
3: Qual é o exercício que fazes normalmente?
4: Bem, para já é um exercício de distanciamento, portanto a melancolia não pode entrar muito nesta equação, porque senão depois há um envolvimento, não quer dizer que não tenha já acontecido.
3: Mas não é um texto, os teus textos não são exclusivamente jornalísticos,
4: não.
3: Digamos, no sentido factual do termo. Há algum comentário, há ironia, às vezes até humor, não é?
4: Sim, precisamente porque entendo que deve haver um distanciamento relativamente àquilo que estou a contar, que é a vida de uma pessoa, não é? Não me envolver demasiado é uma regra que tenho comigo, que tento seguir, porque senão depois acaba por ser uma coisa muito é sobre mim, não é sobre mim. Obviamente isto não é sobre mim, embora seja eu que estou a escrever e não outra pessoa, portanto outra pessoa contaria as coisas de uma maneira diferente. É claro que sobretudo naquele primeiro parágrafo nota-se um bocadinho uma conclusão. Ou pelo menos tento que seja uma conclusão depois de conhecida a vida da pessoa, o que é que aquela vida, em que é que me faz pensar? E muitas vezes isso aparece no primeiro parágrafo, ao longo do texto também, mas muitas vezes não aparece.
3: Isso aí remete para a própria técnica jornalística, como se fosse o lead do obituário.
4: Um bocadinho, mas também aproveitando eu para estar um bocadinho a marcar o texto, no sentido em que fui eu que o escrevi, tirei estas conclusões a partir daquilo que é contado.
3: E cada obituário tem uma espécie de subtítulo, ou seja, é, por exemplo, vou dar aqui exemplos: Maria Kodama, a samurai de Jorge Luís Borges, Rui Nabeiro, o empresário filantropo, Martin Amis, o escritor filho de escritor, etc, etc. São inúmeros os exemplos aqui. Adília Lopes, a poetisa que se ri de nós, Quincy Jones, o produtor monumental, António Pedro Vasconcelos, o realizador que não queria manual de instruções, Nuno Judice, poeta e homem de letras, etc, etc, etc. Muitas destas pessoas tu conhecias pessoalmente?
4: Algumas.
3: Nessa altura imagino que seja mais difícil.
4: Aí é mais difícil, sobretudo quando essas pessoas não tinham idade propriamente para... tiveram um fim relativamente prematuro. Isso é difícil.
3: Aquela ideia, o obituário que não queremos escrever.
4: Não. Houve aí vários que não preferia não ter escrito.
3: E há um sentido de responsabilidade, porque para muita gente isto vai ser o que vai ficar da pessoa.
4: Claro.
3: É o... se tivermos que sintetizar a vida da pessoa, o que é que ela nos deixou? Isto muitas vezes tem que estar no obituário. Portanto,
4: claro,
3: a responsabilidade de não esquecer nada fundamental.
4: Sim.
3: E a responsabilidade de que esteja lá o essencial, não é?
4: E também a responsabilidade de não encher o obituário com detalhes que não interessam. Porque às vezes tenho informação e também falo com pessoas, tenho esse hábito, sobretudo, obviamente, quando são figuras portuguesas, e falo com algumas pessoas que foram mais próximas, que as conheceram, às vezes até familiares, que me dão muita informação que eu depois tenho de depurar e... não, às vezes é natural também darem muita informação e toda a informação, mas depois não é tão importante, não é assim tão importante contá-la. E aí faço um exercício de depuração.
3: Lembras-te qual foi mais difícil?
4: O que sou.
3: Oh, dos mais
4: muito
3: difíceis.
4: Muito difíceis os obituários da Constança Cunhissada, da Tegui, do Nuno Robi, muito, muito difíceis.
3: Que eram amigas, Chico.
4: Sim, que eram
3: pessoas, e
4: exatamente, conhecia. Mas também muito difícil o obituário do Rob Reiner. Lembro-me, que é uma pessoa que obviamente não conheci,
3: muito recente,
4: que pelas circunstâncias,
3: a
4: não é? Horríveis.
3: Foi
4: assassinado pelo filho. E tudo aquilo é uma coisa absolutamente horrorosa, e muito contrastante com toda a vida que ele
3: sim,
4: teve.
3: E a bonomia dele.
4: E tudo o que fez, não é? Uma bonomia, um humor extraordinário.
3: Aliás, eu julgo que uma das últimas gravações dele, se não a última, é nesta série agora do Larry David.
4: Ah, exatamente, sim.
3: Que ele faz de um dos pais fundadores,
4: sim,
3: num sketch hilariante, a gozar com o Donald Trump. Mas a partir da época dos pais fundadores,
4: sim,
3: a imaginar que nunca no futuro poderia haver um presidente que desrespeitasse.
4: Exatamente,
3: tanto.
4: Sim.
3: É talvez a última aparição do Rob Reiner.
4: Sim, eu vi um vídeo ainda curto, ainda não vi o episódio, acho. Que é neste segundo,
3: é muito divertido.
4: E quero ver, claro.
3: Sim.
4: Mas sim,
3: mas
4: é uma das últimas aparições.
3: Difícil.
4: Foi.
3: Sim.
4: Foi, e não conhecia a pessoa. Também no Nuno Loureiro. Pessoas que morrem em certas circunstâncias, obviamente, é sempre muito difícil fazer o obituário. Mas
3: acontece demorar vários dias até perceber.
4: Acontece, sim.
3: Não podes ter muitos dias, mas...
4: Não tenho muitos dias, e às vezes é de um dia para o outro. Mas porque lá está, impõe-se.
3: E aconteceu-te mudar já e dizer, não é por aqui,
4: sim,
3: que eu quero, vou alterar tudo?
4: Sim, já aconteceu mudar totalmente,
3: que é que te leva
4: de
3: a mudar?
4: Pessoa. Porque há outra pessoa que se impõe.
3: E dentro do texto que fizeste para uma pessoa, tipo, não vou alterar porque não estou.
4: Sim, também.
3: porque achas que não
4: porque
3: era...
4: Porque tenho mais informação, ou porque vou lendo muito. A característica principal destes obituários é que eu vou lendo imensos outros obituários, e depois desses obituários vou passando para entrevistas. Uma fonte que tem sido extraordinária tem sido o RTP Play e os arquivos da RTP, que são absolutamente preciosos para conhecermos as figuras portuguesas que entretanto vão desaparecendo, e que temos ali um acesso na primeira pessoa, que é sempre, é sempre o que eu gosto mais de perceber.
3: É ver a própria pessoa a falar.
4: É ver a própria pessoa a falar sobre ela própria, a descrever, a contar a sua vida, como é que foi a sua infância, o que é que levou a ser fadista, o que é que levou. É muito engraçado, é muito interessante, porque as pessoas também, todos nós, temos a nossa história e contámo-la de uma certa forma. Não quer dizer que não a manipulemos também.
3: Uma das coisas mais fascinantes para mim tem sido perceber como é que certos programas e aplicações da inteligência artificial estão a mexer com as memórias das pessoas. Ou seja, há programas que a partir de fotografias antigas já conseguem pô-los em movimento, há programas que a partir da voz das pessoas já as conseguem pôr a falar, e portanto, digamos que o álbum de fotografias do futuro próximo, ou se calhar já do presente, vai ser qualquer coisa em que estamos a ver os mortos a falarem connosco. Os obituários poderão mudar também nesse sentido, de poderem vir a ser uma recolha coletânea dos melhores bocados de vida das pessoas. E...
4: Sim, eu acho que os obituários já são um bocadinho isso, não é?
3: Mas têm esta curadoria, digamos.
4: Têm essa curadoria, mas a curadoria está lá sempre. A curadoria, que é sempre a interpretação de quem escreve. Que é sempre diferente.
3: E falando de inspirações, das pessoas que deixam marca, quais são as tuas influências musicais, Mariana? Mariana Dionísio.
5: Bom, eu fazem muitas vezes esta pergunta, principalmente para este projeto de Leida, e eu tenho sempre muita dificuldade em responder. Isto não porque não tenha referências, obviamente, mas se calhar as coisas que me fazem fazer o tipo de música que faço acabam por ser também, se calhar, uma miscelânea brutal de todas as coisas que eu ouço.
3: Não há uma que se imponha, é isso?
5: Para este projeto tenho várias coisas, música escrita para cordas, por exemplo, que me inspirou bastante, ou de orquestração. Na altura, antes do projeto, também analisei muito coisas do Morton Feldman, do Henri Dutilleux, várias coisas específicas que me fizeram querer experimentar várias coisas.
3: Tu dizias numa entrevista ao Público que sentes muitas vezes, aborreces-te às vezes com as músicas corais.
5: Sim, isso foi tirado ligeiramente fora do contexto. Eu tenho pena que tenha sido
3: contextualizar.
5: Um highlight da entrevista essa frase, porque ficou assim mal explicada. Mas isto vinha num contexto, não me recordo exatamente qual foi a oportunidade que me fez dizer isto. Mas vem um bocadinho nesta ideia de que se calhar a música que me dá referência para este projeto acaba por ser um bocadinho mais música instrumental do que propriamente música coral. E uma das coisas que me aborrece um pouco na música coral acaba por ser a falta de recursos e de possibilidades que se explora num instrumento que é tão versátil como a voz. Ou seja, dá para fazer tanta coisa com um instrumento tão plástico quanto este que me aborrece um pouco que se fixe apenas pelos cânones e...
3: Portanto, é olhares para a voz como se fosse um instrumento como os outros, digamos.
5: Sim, também. E principalmente para o cantor, porque uma das dificuldades que há em ser cantor, não é, acaba por ser o facto de não termos um botão, não termos botões, não é, para nos exprimirmos nas notas que queremos. Então o trabalho acaba por ser bastante mais complexo ou simplificado, consoante o nível de investimento que o cantor queira fazer na sua atividade de formação.
3: Mas a voz é um instrumento mais extraordinário ao mesmo tempo, não é?
5: Sim, claro. Ou seja, acaba por ser, se nós nos quisermos comportar da mesma plasticidade ou da mesma agilidade, vá, harmónica, rítmica, que um outro instrumento, temos que ter muito presente várias coisas, tanto teóricas como de técnica, não é? Física. Okay. E que é um investimento extraordinário que um cantor tem
3: expandir
5: de fazer.
3: A voz,
5: expandir
3: como
5: a voz e a cabeça.
3: Não fazer isso com a.
5: Claro,
3: com
5: ou seja, mas principalmente com a cabeça, esta ideia de uma espécie de um mapeamento mental do instrumento, que é abstrato, super abstrato, não é? Ou seja, só para se perceber melhor o que eu estou a dizer. eu não tenho ouvido absoluto, não é? Ouvido absoluto é, é a capacidade de memória extraordinária que algumas pessoas
6: imediatamente.
5: Exato, têm de uma própria nota, saberem que nota é que está a ser tocada, o nome dela, não é? Para mim isto acaba por ser mais abstrato, já que não tenho isso. O que eu faço, o meu trabalho é fazer um trabalho de relativização, ou seja, de relativo a. Eu não é relativizar, neste caso, é eu relaciono, vamos dizer assim, aquela nota com, se calhar, o som imediatamente ao lado que eu saberia que estava a ser tocado, não é? Portanto, tenho um, se tocaram aquela nota e eu sabia que aquela nota é a nota X, eu posso fazer as minhas contas e o meu processo para saber o que é a outra nota que está a ser tocada depois, não é? Esse é um tipo de trabalho muito exigente, teórico, que uma pessoa tem de fazer de treino auditivo. E o que me chateia às vezes, ou seja, não é chatear, mas é perceber que foi pouco, em vários casos, não digo, há muita gente extraordinária a fazer coisas extraordinárias, mas é muito subvalorizada a capacidade que um cantor pode ter de navegar teoricamente também no seu próprio instrumento, para além da parte técnica vocal.
6: Sim.
5: E daí estas peças terem sido tão difíceis e este grupo ter sido tão difícil de pôr cá para fora, porque tivemos uma quantidade enorme de trabalho e de residências antes, por ter um material tão teórico associado, mas que depois de dominado permite uma liberdade muito grande.
6: E como é que chegaste ao grupo? Quem são os outros sete?
5: Os outros sete, começando assim por registros que organiza assim, é a Leonor Arnaud, na voz mais aguda, temos a Beatriz Nunes, a Nazaré da Silva, pronto, trocando Filipa Franco primeiro, Nazaré da Silva, que está a fazer uma voz um bocadinho mais grave, depois temos o João Neves, que é o meu pivô de registros, o Hugo Henriques, e originalmente era o Diogo Ferreira, que agora está a ser o lugar dele está a ser ocupado pelo Henrique Coelho, porque o Diogo foi viver para fora, infelizmente, e temos aqui o Henrique agora como parte de nós. E às vezes, em vez da Leonor, faz a Beatriz Gomes, que é uma cantora muito novinha, que tem um talento extraordinário, que eu resgatei a
6: pessoa. E eles são pessoas que trabalhavam contigo de outros contextos?
5: Sim, muitos deles,
6: ou
5: sim.
6: Ou foste buscá-los aos projetos deles?
5: Sim, a primeira pessoa que eu me lembrei logo para fazer parte deste projeto é o Hugo Henriques, porque é um cantor que eu conheço desde os meus tempos de conservatório, assim, desde criança quase, e que tem uma voz extraordinária que eu agarrei logo para este projeto.
6: E como
5: mas
6: é que
5: toda
6: eles têm
5: a gente...
6: reagido a ser desafiados para uma coisa tão diferente, não é?
5: Sim, no início eu acho que todos com muito entusiasmo, acho que é acima de tudo de entusiasmo. Às vezes senti que achavam que eu estava a abusar um pouco do trabalho que lhes estava a impor, de saber certas coisas, mas sempre com muito carinho e muito...
6: E eles trazem propostas depois?
5: Trazem, sim, e contrariam-me.
6: Este monstro de oito cabeças, sim, sim. Também depois ganha
5: claro
6: vida própria,
5: sim,
6: não é?
5: Claro que sim, a opinião deles é super importante para mim, obviamente confio em todos eles como intérpretes e como improvisadores. Isso também foi uma das coisas que me fez chamá-los a eles, porque acima de tudo é preciso muita agência, não é, neste projeto, não é só uma interpretação.
6: E estando num programa que se chama A Escuta do Mundo, o exercício de escuta é fundamental também,
5: claro.
6: Ouvir coisas de outros lados,
5: claro que sim.
6: Até inclusive a natureza, vi uma referência também numa acho que não sei se foi na mesma entrevista, que falavas dos sons da natureza, creio, seria?
5: Bom, é assim, talvez nessa entrevista tenhas-me ouvido falar do som da natureza que invadiu o álbum, que foi uma trovoada gigantesca nas duas sessões de gravação.
6: E que decidiste...
5: Que decidir manter, ou seja, no fundo eu propus-me a gravar este álbum num sítio com uma reverberação muito especial, que foi a Igreja de Santa Clara.
6: Tu referes na entrevista que gostarias de gravar no Panteão, que tem uma reverberação de 7 a 8 vezes, é?
5: 7 segundos.
6: 7 segundos, 7 ou 8 segundos, não é?
5: É por aí, sim.
6: O que quer dizer que a voz
5: fica a soar bastante mais tempo do que quando a fonte.
6: É um efeito.
5: Ou seja, esse foi o primeiro, esse foi a primeira, foi assim a faísca que me fez pensar neste tipo de música, porque estava a imaginar música para 8 cantores, mas que pelo facto de ter 7 segundos a mais a própria nota, eu de repente posso torná-los 16 ou assim, não é? Porque de repente consigo dar uma nota e dar outra e elas juntam-se.
6: E a trovoada?
5: A trovoada apareceu da primeira gravação que fiz, que seria a única, e que estragou completamente o nosso plano de gravação, que isto foi gravado com o Hugo Romano, que é um técnico de som espetacular, que edita também agora para a Artway, faz muitos álbuns para a Artway, que é a editora que nos está a acolher neste álbum. E uma das coisas que eu quis fazer com ele foi gravar o espaço. Portanto, nós tínhamos 70 mil microfones espalhados pela igreja toda, porque íamos fazer umas brincadeiras em em pós-produção de do espaço estar a ir mudando, de ser uma coisa um bocadinho mais afastada, uma coisa mais próxima, enfim. Só que todos os microfones que estavam de facto a captar a reverberação da sala ficaram afetados com uma ventania em pleno verão e trovada.
6: John Cage teria apreciado.
5: Provavelmente sim. Eu tive que dar o braço a torcer quando, na segunda gravação que fizemos já em janeiro do ano seguinte, voltou a acontecer a mesma coisa nos três dias, completamente fora de todas as previsões.
6: Na gravação?
5: Isso houve-se na gravação muitíssimo. E uma das coisas que nos fez tanto tempo a demorar o lançamento do álbum foi a tentativa de limpeza desse som, desse vento, principalmente acima, mais do que os trovões, o que incomoda bastante o vento. E ao tirar essa camada de vento, que é uma frequência muito grave, que está em baixo, acaba por deixar as frequências agudas do próprio vento. Ou o que é que nós fazíamos? Ou limpávamos em baixo e tirávamos em cima e perdíamos a riqueza dos harmónicos que a própria voz tem, agudos, não é? E o som ficava o álbum ficava com um som um bocadinho fechado e desconfortável, ou deixávamos entrar o vento todo e assumíamos que isto era uma trovoada do início ao fim. E foi isso que eu acabei por fazer ao fim de meses e meses, que foi
6: sobretudo numa faixa.
5: Há uma das faixas então que é espetacular. Ou seja, nós abrimos logo o álbum. Eu decidi abrir logo o álbum com uma secção de vento que ficou para lá gravada, que não estava associada à peça, mas que foi para um bocadinho para convidar as pessoas a deixar-se entrar nesta igreja. Ou seja, é como se estivéssemos neste abrigo com uma tempestade lá fora que ainda não passou. E então começa com este vento, e depois os trovões que lá estão são trovões que aconteceram de facto, e ora aconteceram naquele momento, ora foram plantados a certa altura para fazer
6: muito bem. Uma pergunta que eu faço sempre é: o que é que tens estado a escutar, Carla? Que vê do que é que tens estado a escutar? Música,
4: escutar.
6: E não só música. O que é que tens escutado nos últimos tempos?
4: Nos últimos tempos, infelizmente, não tenho escutado muito. Ou tenho escutado coisas que são muito comerciais, e somos invadidos por coisas muito comerciais. A Shakira, o tema do Mundial, permanentemente. Quer dizer, não me tenho dedicado especialmente à música, embora tenha muita curiosidade agora para ver o espetáculo do Rodrigo Leão amanhã. Peço desculpa, não é amanhã.
6: O espetáculo que o Rodrigo Leão está a fazer agora
4: com os filhos.
6: Com os filhos, sim.
4: Com os filhos. Todos tocam extraordinariamente. E aliás, um dos álbuns que eu vi e que não faz parte desta música comercial trash que nos invade a toda a hora, o álbum da Sofia Leão Mar, que é um álbum de estreia muito, muito interessante, muito, muito suave, ao mesmo tempo original. Esta vida de músico com três filhos músicos é muito engraçada, muito interessante e saudável, positiva, ótima.
5: E difícil de conseguir, não é?
4: É difícil, mas ao mesmo tempo tudo se conjuga e parece-me,
6: Mariana,
4: realmente interessante.
6: O que é que tens estado a escutar?
5: Bom, eu confesso que tenho estado a passar uns meses diabólicos para estudar música de outros meus colegas e, portanto, tenho-me concentrado nesse estudo. Mas também recentemente fiz um pacto comigo, é muito recente ainda, claro, mas que é de ouvir músicas dos meus próprios colegas, que também são inacreditáveis e que fazem a música cada vez melhor, e de conhecer os próprios
6: compositores portugueses, vezes, contemporâneos.
5: Claro, porque às vezes uma pessoa acaba por ouvir muitas coisas que tem como referências ou que vêm de fora e de repente estão ao lado também.
6: E, por exemplo, o que é que tens ouvido?
5: Ouvi no outro dia o álbum da Vera Moraes, que para flautas e vozes, que é super impressionante. O álbum da Clara Lacerda, pianista, que também lançou agora, do Bernardo Tinoco com os Daia, que é um grupo que tenho com a Marta Rodrigues e com o João Asselberg. E pronto, estou a ir fazendo este percurso de ir ouvindo também as coisas que me rodeiam, não é?
6: A vizinhança,
5: que às vezes faz falta uns aos outros.
6: Aqui, em relação ao teu livro ainda, Carla Quevedo, Vidas Perfeitas, qual é o teu favorito? Tens aqui obituários que penses: ah, este eu gostei. Ficam bem.
4: Ficam sim, bem, alguns. Sim. Por exemplo, o primeiro, o do Topol. Gostei muito de o escrever.
6: Sim.
4: Um ator que fazia o Fiddlers on the Roof.
6: Pois o violino no telhado.
4: O violino no telhado, que era aquele judeu que queria ser rico.
6: If I was a rich man.
4: If I was a rich man, exatamente. E tem muita graça. Enfim, achei interessante, sim, porque faz parte de uma certa vida que eu, sim, também tive.
6: Uma memória deste filme para uma certa geração, sim.
4: Uma certa geração e foi interessante.
6: E mais, lembras-te mais de...
4: Sim, lembro-me de um treinador argentino, do Menotti. Eu estava na Argentina quando ele morreu.
6: Sim, e ele era o treinador da equipa do Maradona, não?
4: Ele era
6: da seleção que tinha o Maradona e que foi campeão do mundo.
4: Exatamente, mas quando o Maradona lhe apareceu, ele disse que não o queria, que não o queria que ele jogasse, porque era muito novo. E o Maradona nunca lhe perdoou. Ficou sempre de pé atrás com ele. Mas o que é facto é que em Buenos Aires, onde eu estava, foi uma coisa, nem tenho palavras para o que foi a morte do Menotti. Parecia que tinha morrido Gardel. Uma coisa absolutamente extraordinária. No dia anterior eu tinha estado na Recoleta e tinha estado a visitar o cemitério, que é uma coisa fabulosa, onde eu já tinha estado há uns anos, mas voltei e voltei com pessoas muito engraçadas que, enfim, utilizaram, foi um GPS para perceber onde é que estava o túmulo de Evita, onde é que estavam as pessoas, enfim, importantes e interessantes, que não tinham túmulos especialmente exuberantes, nem os Ocampo, que era uma família riquíssima de Argentina, influente, nem os Bioy Casares, a família Casares, tem uma coisa que parece assim uma espécie de mini apartamento ali, pronto, em telheiras ou uma coisa assim, assim uma coisa branca, sem características nenhumas distintivas, mas lá está o nome e então descobre-se. Mas sobretudo onde está a Evita, que é num corredor muito estreito, muito, muito disfarçado, onde está a família Duarte, creio eu, que é o... é o único sítio que tem flores, mas muito, muito disfarçado. Portanto, os mais disfarçados, muito influentes, e depois aqueles exuberantes que eu não faço a mínima ideia quem sejam, mas que obviamente são importantes na história da Argentina. E comecei por descrever o cemitério e foi uma coisa que me divertiu, porque tinha lá estado e foi interessante fazer esse exercício.
6: O que acontece muitas vezes, tu própria não sabes exatamente alguns detalhes da vida, claro, da pessoa que morreu, e isso, claro, aparece na pesquisa, às vezes aparece,
4: sim, claro,
6: o detalhe que se impõe. Não?
4: Claro, claro.
6: É isso.
4: Sim, sim, sim. Evidentemente o detalhe que se impõe para mim, que eu acho que pode ser muito relevante e quase pode ser um resumo da vida daquela pessoa.
6: Sim.
4: Sim.
6: Muito bem, como habitualmente as nossas recomendações sobre a atividade do âmbito cultural do El Corte Inglês, esta semana recomendamos o curso Personagens da História de Portugal, Isso é Época, por Lourenço Pereira Coutinho. Ainda hoje, 8 de julho, a sessão sobre o padre António Vieira, e ainda dia 9 de julho e dia 14 de julho, respectivamente, as sessões sobre o Marquês de Pombal e depois, para fechar, sobre Essa de Queiroz, sempre às 18h30, no âmbito cultural do El Corte Inglês, em Lisboa. E resta-me agradecer a vossa presença. O disco da Mariana Dionísio, Mythological Portraits, da Mariana Dionísio com os Leida, está disponível nas plataformas, nas plataformas de música, e está também em formato,
5: sim,
6: físico, não é? CD?
5: CD,
6: só CD.
5: Para já,
6: encontra-se nas lojas da especialidade, uma edição da Artway, não é? O livro Vidas Perfeitas, uma edição da Quetzal, com prefácio de Miguel Esteves Cardoso, um excelente prefácio, divertido, como sempre. O livro da Carla Quevedo, um livro de obituários, está disponível também. E para terminarmos, vamos terminar com um tema, para ouvirmos mais um tema deste disco Mythological Portraits, que é Pneumatetic. Uma breve apresentação.
5: É um tema, pronto, que faz referência pela brincadeira à sonata patética, mas simplesmente por também ser pela pneumático. Vem de pneuma e de patético, porque também é um tema bastante brincalhão, nada relacionado com a sonata em si, mas pela forma como inicialmente, estruturalmente, eu fiz a peça. E acaba por ser, se calhar, o tema mais evidente de todos os mecanismos que eu consigo fazer de improvisação com eles. É realmente a peça em que eu toco sintetizador, vamos dizer assim, que é o meu sintetizador, comigo a improvisar por cima, acaba por ser.
6: Muito bem, como habitualmente o programa teve a sonoplastia de João Félix Pereira, José Guerreiro, Alexandre Lima e Abel Paiva, o vídeo é da Ana António, a Escuta do Mundo está de regresso no horário habitual e sempre em podcast. Vamos ficar então com Pneumatetic, do disco Mythological Portraits, Leida Mariana Dionísio. Até para a semana.
5: Obrigada.
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0: 8:58 menos uma hora nos Açores.
1: O alerta deixado na reta final do primeiro dia de Congresso do Livre. Paulo Moacho avisa que o PST e a Iniciativa Liberal se preparam para dar a mão ao Chega na revisão da Constituição. O custo de vida continua a ser o principal ataque à democracia. O coordenador do Bloco de Esquerda antecipa que, para tal como se retou o pacote laboral do Governo, o Bloco antecipa que o partido aprofunde propostas para travar também o aumento do custo de vida. No futebol, vamos espreitar a primeira aparição pública do Benfica de Marco Silva este sábado no estádio do Algarve, frente ao Flamengo do Rio de Janeiro.
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0: Temperaturas há instantes, Porto e Ponta Delgada 20 graus, Lisboa 21, Faro 22 graus, Funchal 23. Edição das 9 horas, Ana Maria Ramos.
1: O alerta deixado na reta final deste primeiro dia de Congresso do Livre, Paulo Moacho avisa que o PSD e a Iniciativa Liberal se preparam para dar a mão ao Chega para uma revisão da Constituição. Um debate remetido para o final do ano, por acordo entre PSD e Chega, mas o deputado do Livre antevê que a esquerda vai voltar a pegar nos cravos para derrotar mudanças constitucionais.
3: Eu não tenho confiança absolutamente nenhuma, nem em Luís Montenegro, nem em Hugo Soares, nem em Mariana Leitão. Eles vão dar a mão à extrema-direita para fazer uma revisão constitucional. Terão pela frente o Livre, toda a esquerda e todas as pessoas que se reveem no 25 de Abril e na nossa Constituição. Se quiserem trazer de volta o país dos três Salazares, vão ter que enfrentar o país do 25 de Abril, vão ter que enfrentar o país de cravo na mão.
1: Já a deputada Filipa Pinto aponta ao ministro Fernando Alexandre, depois da polémica com os exames, acusou o governo de desmantelar a educação.
4: O ministro da Educação, o negacionista do caos nos exames, não assume a sua ilusão, não assume os seus erros, mas nós exigimos que assuma as suas responsabilidades políticas. Nós exigimos que garanta às famílias, aos estudantes e às escolas a confiança e a tranquilidade que merecem e que esperam da escola pública.
1: Declarações deixadas no Congresso do Livre, que se realiza em Sintra este fim de semana. O custo de vida continua a ser o principal ataque à democracia, defende o Bloco de Esquerda. No final da reunião da Mesa Nacional Bloquista, José Manuel Pureza, o coordenador, defendeu que é preciso aprender com o que foi feito para derrotar o pacote laboral do Governo. O coordenador do Bloco antecipa que o partido vai aprofundar as propostas para travar o aumento do custo de vida. E no futebol, na primeira aparição pública do Benfica de Marco Silva, este sábado, no estádio do Algarve, o confronto com o Flamengo do Rio de Janeiro já se joga na segunda parte. Qual o resultado, Tiago Santos?
5: Um resultado que vem do primeiro tempo. No tempo de compensação, marcou Samuel Lino, antigo jogador do Gil Vicente, para o Flamengo. O jogador tem feito muita diferença neste encontro. Marcou o primeiro golo do jogo para a equipa do Flamengo e o Flamengo que agora aumenta a vantagem, ou melhor, chega à dianteira do marcador, acaba de marcar a equipa do Flamengo, o 2-1. Contava que Pavlidis empatou ainda na primeira parte o jogo para o Benfica, de grande penalidade, mas o Flamengo responde agora aos 67 minutos com o segundo golo na partida. A equipa do Flamengo a mostrar melhor ritmo neste encontro. Wallace Ian, um jovem jogador da formação do Flamengo, chamado para este estágio em Portugal, a marcar o segundo golo da equipa do Flamengo. O Benfica tem em campo neste momento Anatoly Trubin, na baliza, foi o titular. Depois Alexandre Bá, António Silva, jogadores que vêm da primeira parte e parecem fazer parte da base da equipa de Marco Silva. Agora Gabriel Índio, um dos reforços, jogador de 17 anos, central brasileiro. Outro jogador muito jovem, José Neto, promovido da equipa B, um defesa esquerdo. Mano Silva, Leandro Barreiro, Rafa Silva, O outro reforço, Kaminski, Jakub Kaminski, também está a jogar como extremo esquerdo, Ivanovic e Prestiani, mas depois destas muitas alterações e já nesta segunda parte, o Benfica ainda não conseguiu construir situações de perigo. Fica essa nota. Marco Silva traz para este Benfica o 4-3-3, que era habitual na equipa do Fulham. Dá muito protagonismo aos laterais, em particular neste jogo, Alexander Bá, que tem sido muito importante a colocar cruzamentos e também a colocar passos para os avançados. E já fez Rafa Silva jogar à direita, à esquerda, e está a jogar agora como número 10 na zona central do meio-campo ofensivo do Benfica. Estas as primeiras opções e as primeiras escolhas, ainda em período de teste para Marco Silva. O Benfica joga o primeiro jogo oficial daqui a duas semanas na Suíça, frente ao Santa Gala, no início da caminhada para a fase principal da Liga Europa.
1: Projeto de jogo amigável que marca a pré-temporada, assinala os 25 anos do torneio do Algarve no estádio em Faro. O Sporting anunciou hoje um reforço para a nova temporada, o inglês Jesse Derry, junta-se à equipa no empréstimo de um ano do Chelsea.

0: anunciou que chegou a um acordo com o treinador Jürgen Klopp para que seja o novo selecionador da Alemanha. Klopp estava fora dos bancos depois de ter deixado o Liverpool há duas épocas. Regressa assim ao ativo como treinador para orientar a seleção alemã. No topo da atualidade, a esta hora ainda fora de controle, o incêndio na Andaluzia, em Almeria, há agora registro de 18 feridos, 4 permanecem em estado grave, confirmados, 12 mortos, 23 desaparecidos, mais de 1.400 desalojados. Desde quinta-feira que o fogo se espalha pela cordilheira, arderam 6 mil hectares. A Proteção Civil continua a retirar pessoas de aldeias desta zona de Galhardos, como registrou o canal regional espanhol Canal do Sur este sábado à tarde.
1: Por favor, cójalo estrictamente necessário.
2: Evacuation, yeah, no problem.
3: Evacuation.
4: Worried, preocupado.
3: Sí, sí, muy, muy preocupado.
5: Lo que necesito saber es cuál es la carretera segura, a la izquierda o a la derecha.
6: En von Deutschland, Alemania.
7: De Alemania. ¿Y hace cuánto viven aquí?
6: No vivimos, venimos a pasar vacaciones en casa.
8: Está la cosa muy complicada, muy complicada.
7: Están desalojando.
8: Voy a ver unos animales que tengo ahí arriba y si están bien me vuelvo para atrás.
9: Bueno, yo eso ya era de miedo. Ya toda la cordillera está que ya ardiendo.
10: Verse quemar toda tu tierra, pues es difícil.
0: 3 días de luto decretados na Andaluzia para o presidente do Governo Regional Andaluz. Este é um dos incêndios de propagação mais rápida e mais complexos dos últimos anos. Já este sábado, num ponto de situação feito aos jornalistas, Juanma Moreno confirmou a retirada desta população de várias localidades no perímetro do incêndio. Buscas também pelos desaparecidos. Manifestou preocupação com as condições meteorológicas e com a quantidade de combustível produzida pela natureza após o inverno. No chuvoso e rigoroso na Península Ibérica.
11: Estamos ante uma tragédia maiúscula.
12: Estamos perante uma tragédia com letra maiúscula. Sabemos que este verão seria um dos mais difíceis, e vai ser. Será um verão muito difícil, não só na Andaluzia, mas em toda a Europa. Todas as intensas chuvas que tivemos no inverno e com as ondas de calor que foram secando o terreno foram combustível perfeito para os incêndios. Estamos a tentar, por tudo, evitar mais perdas de vidas humanas e também a perda de património e diversidade natural.
11: Seres materiales e também a perda de património e diversidade natural.
0: A possibilidade das chamas tocarem a autovia do Mediterrâneo, a Via Rápida A7, liga a Algeciras, em Cádiz, a Sevilha, Málaga e Granada, também admitida pelo presidente do Governo Regional da Andaluzia.
11: Pode ser, os fogos, eu não sou técnico nem especialista.
12: Pode ser, os fogos, na minha experiência, eu não sou técnico nem especialista, mas como presidente, já vi como os fogos cruzam rios e até pântanos, porque o vento cria novos incêndios. Portanto, agora está a piorar, os bombeiros estão a tentar controlar este fogo. Sabíamos que era possível chegar à autoestrada e espero que fique resolvido na autoestrada.
11: Chegar à autovia e esperemos que se quede controlado na própria autovia.
0: E já se sabe que Pedro Sánchez, o primeiro-ministro de Espanha, vai visitar este domingo a zona deste incêndio em Almeria. O fogo acalmou durante a última madrugada. Ao longo do dia deste sábado, o combate mobilizou mais de 1.000 bombeiros e, apesar dos difíceis acessos, esperam dominar o incêndio nas próximas horas ou mais tardar amanhã de manhã. 4.333 mortos, 110 são portugueses ou lusodescendentes, há mais de 19 mil desalojados. É a última atualização dos sismos na Venezuela, feita esta tarde pelo presidente da Assembleia Nacional, Jorge Rodrigues, que adiantou ainda que há 315 corpos por identificar. Uma equipa de engenheiros portugueses estará já a aterrar em Caracas, por iniciativa da Ordem dos Engenheiros. Vão ficar alguns dias a ajudar a missão de planeamento e recuperação das zonas mais atingidas por estes tremores de terra. No palco aos dinossauros, esta noite no Passeio Marítimo de Algés, mas também um dia marcado, além do vasto cartaz, um tom literário, Miguel Fernandes.
13: O palco literário foi a última novidade no Alive e assim são 8 palcos no festival. O Pórtico, o Coreto, o Fado Café, Comédia, Clubbing, Heineken, o Nós e o Literário, que teve conversas com autores sobre temas ligados. ligados à música ou que tiveram a música como ponto de partida ou inspiração. É um pequeno espaço com cadeiras e alguma sombra e que esteve quase sempre cheio com interessados pelos livros e pelas conversas com autores.

0: como Pedro Chagas Freitas, Walter Ugumay ou escritores que também são músicos, como Afonso Cruz ou Luísa Sobral. David Lopes fez a curadoria do espaço e acha que para o ano tem de ser ainda maior pela adesão do público.
1: De facto, este não é um palco de passagem, é um palco em que as pessoas realmente disseram eu vou lá. E portanto, percebeu-se isso, porque estamos aqui num canto, no bom sentido, do Nós Alive. E de facto, ninguém veio quase por coincidência ou porque se cruzou, veio cá porque quis ouvir. E isso obviamente também dá motivação àqueles que estão a programar o palco, não é? Tudo o que pudermos fazer pela leitura vai-nos tornar mais felizes, vai-nos tornar mais livres, porque ter opinião e adquirir conhecimento é uma forma de liberdade única.
0: Para além da leitura e da música, também há serviços como o stand gov.pt, promovido pela Agência para a Reforma Tecnológica do Estado. E Gonçalo Matias, ministro adjunto e da Reforma do Estado, também passou por aqui para verificar da proximidade com os festivaleiros.
2: Sim, é um grande sucesso. Nós já realizamos mais de 500 serviços aqui, com renovações de cartão de cidadão, com ativações de chave móvel digital. Temos aqui uma parceria este ano com o IRN, que está cá também a presidente do IRN, o presidente da Arte, com o IRN.
0: Mas a digitalização é agora também uma questão que tem gerado polémica, sobretudo no processo de digitalização de exames do básico e secundário.
2: A digitalização é muito importante, traz muita proximidade, traz capacidade de resposta e, como se vê, traz muita adesão das pessoas. Claro que a transição digital tem desafios. Todos os conhecemos, todos assistimos a desafios da transição digital em vários momentos.
0: Os desafios da digitalização também passaram pelo festival, que entretanto se vira para a música, porque a noite só agora está a começar e há muita música para ouvir até à madrugada do domingo.
3: Para já, exame feito a este dia de Nós Alive, de novo com lotação esgotada no Passeio Marítimo de Algés.
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5: Sábado à noite, na emissão TSF, reportagem no Festival Alive, no Passeio Marítimo de Algés. Hoje é o último dia, noite dos norte-americanos Pixies. Vamos ouvi-los aqui num dos temas do álbum estreia da banda de Boston em 1988.
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Noite dos norte-americanos Pixies, também de Londres Florence and the Machine e a neozelandesa Lorde no palco do Festival Alive, passeio marítimo de Algés neste terceiro e último dia, sábado 11 de julho, com reportagem nesta noite na emissão TSF. Ontem foi a vez da banda de Filadélfia, The War on Drugs. Aqui num dos temas do álbum Lost in the Dream de 2014, o tema Under the Pressure, até à síntese de notícias das 9h30 e depois da síntese da meia hora, outras canções no serão de sábado da rádio.

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0: 9:30, menos uma hora nos Açores, Ana Maria Ramos. Uma breve síntese das notícias nesta meia hora.
1: Na reta final do primeiro dia de Congresso, o Livre acusa o Ministro da Educação de ser negacionista do caos dos exames. A deputada Filipa Pinto foi longe na intervenção feita em Sintra. Acusa o Governo da AD de ter desmantelado o Ministério da Educação com o aplauso dos liberais. A deputada pede a Fernando Alexandre que assuma responsabilidades políticas. Já Rui Tavares deixou a mensagem. As novas regras de arrendamento estão no domínio do delírio. E Paulo Moacho avisa que o PSD e a Iniciativa Liberal se preparam para dar a mão chega para uma revisão da Constituição. O deputado Livre antevê que a esquerda vai mesmo voltar a pegar nos cravos para derrotar mudanças constitucionais. O Bloco de Esquerda considera que o custo de vida continua a ser o principal ataque à democracia e no final da reunião da Mesa Nacional, José Manuel Pureza defendeu que é preciso aprender com o que foi feito para derrotar o pacote laboral do Governo, antecipando que o partido vai aprofundar as propostas para travar o aumento do custo de vida. A Andaluzia decretou 3 dias de luto pelas vítimas do incêndio de Galhardos. As autoridades contabilizam agora 18 feridos, 4 em estado grave, 12 mortos, 23 desaparecidos, mais de 1.400 desalojados. Desde quinta-feira que o fogo se espalhou pela cordilheira, arderam 6 mil hectares. A Proteção Civil continua a retirar pessoas de aldeias próximas de zonas onde há focos de incêndio. Um incêndio que mobilizou mais de 1.000 bombeiros nos últimos 2 dias e Pedro Santos já fez saber que amanhã vai visitar a zona de Almeria. A esta hora, terminado o jogo do Benfica com o Flamengo em Faro, Tiago Santos, vamos a quantas finais?
2: 2-1 para a equipa do Flamengo, mostrou melhor ritmo neste encontro, os jogadores são um pouco mais rápidos, mais disponíveis fisicamente e marcaram no final da primeira parte e também no desfecho deste segundo tempo. Primeiro jogo do Benfica de Marco Silva, com presença de adeptos nas bancadas. Anatoly Tropino, guarda-redes, foi o único jogador do Benfica a completar os 90 minutos. Da segunda parte, nota positiva para Prestiani e também para Manu Silva, que até acabou o jogo como capitão de equipa.
1: Fica assim o resumo do jogo amigável que marcou a pré-temporada, assinala 25 anos do torneio do Algarve no estádio em Faro. Benfica então a perder 2-1 frente ao Flamengo nesta primeira aparição pública da equipa, já sob o comando de Marco Silva. É noite decisiva no Mundial para saber quem passa às meias-finais. Às 10 entra em campo a Noruega frente à Inglaterra em Miami. Depois, às 2 da manhã, a Argentina defronta a Suíça em Kansas City.
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0: dia como tantos outros, Noiserve com a Garota Não. Noiserve hoje não é um dia como os outros, vai estar em palco no Festival Alive, no Passeio Marítimo de Algés, quando faltarem 5 minutos para a meia-noite, e aqui na rádio, depois da meia-noite, escolhas musicais da convidada desta semana.
1: À hora do almoço, ficamos a conhecê-los melhor através da música.

Fake Plastic Trees, um dos temas do álbum The Bends dos britânicos Radiohead em 1995, e é também um dos temas selecionados pela convidada da playlist TSF desta semana, a cantora brasileira Maria Luísa Jobim, filha de António Carlos Jobim. Outras escolhas musicais da cantora brasileira para ouvir na emissão TSF depois das notícias da meia-noite. Ouvimos os Radiohead e agora o vocalista dos Radiohead, Tom York, com Flea, o tema Traffic Lights, single editado em janeiro deste ano, o álbum Honora. O álbum estreia do baixista dos Red Hot Chili Peppers, o músico Michael Peter Balzari. Flea, o álbum editado em março deste ano, o álbum Honora, e aqui o tema Traffic Lights com a voz de Tom York dos Radiohead.

Música nova na noite de sábado na emissão TSF, o álbum estreia de Flea, aqui com Tom York. Flea é o músico Michael Peter Balzari, baixista da banda norte-americana Red Hot Chili Peppers, do álbum Honor, álbum estreia de Flea, editado em março deste ano. O mesmo mês em que os canadianos da New Pornographies editaram o álbum da forma Sight Off, vamos ouvir aqui um dos temas desse novo disco. O tema chama-se Ballad of the Last Payphone.

Música nova dos canadianos The New Pornographers, o décimo álbum da banda de Vancouver e o regresso a setembro do ano passado, o álbum Later Than You Think do norte-americano John Mouse. Faltam 5 minutos para as notícias às 10 horas. O fecho desta hora é com uma gravação de uma versão do tema Sound and Vision em 2013, David Bowie.

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0: O LIVRE quer que o Ministro da Educação assuma responsabilidades, aponta ao Executivo também o delírio na habitação e prepara para sair à rua de cravo na mão contra eventuais mudanças na Constituição. Espanha ainda luta contra o fogo. Em Almeria decretou 3 dias de luto na Andaluzia e espera a visita do Primeiro-Ministro à região. O Benfica saiu derrotado da estreia de Marco Silva, 2-1, frente ao Flamengo, mas o treinador dos encarnados não poupou críticas à arbitragem esta noite no estádio do Algarve.
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0: temperaturas há instantes, Ponta Delgada 19 graus, Porto e Lisboa há instantes com 20 graus, Faro 21, Funchal 22. Edição das 10 horas, Ana Maria Ramos.
1: Uma derrota na primeira aparição do Benfica sob o comando de Marco Silva. Os encarnados perderam 2-1 frente aos brasileiros do Flamengo esta noite no estádio do Algarve. Jogo da pré-época assinalou também 25 anos da Taça do Algarve e no final do encontro o novo treinador do Benfica admitiu haver alguns problemas na organização da equipa e não está satisfeito.
2: Nós temos que dar passos em frente em termos de aquilo que é a nossa preparação, aumentar o nível, uma equipa que está com mais tempo de preparação que nós também, num contexto de jogo quase oficial, com muitas características de jogo oficial, para dizer a verdade em todos os aspectos. É isso, não estamos contentes com o resultado, como é lógico, somos Benfica, entramos em todos os jogos para ganhar e neste caso não foge à regra. Alguns bons momentos, a equipa um pouco ainda presa, principalmente no último terço, não fomos a equipa que queremos e que vamos ser. Alguns bons momentos, como falou a reação na segunda parte, os dois gols sofremos, teremos que se fazer muito melhor, temos que ser muito mais fortes.
3: O que é que faltou nesses dois gols que o Benfica sofreu?
2: O que faltou ficará para nós trabalharmos, não é importante estar aqui a dizer o que faltou ou não, fica para nós trabalharmos e para tentarmos que não aconteça novamente nos jogos seguintes e quando chegar à competição. Nosso objetivo desta pré-temporada é muito claro, uma pré-temporada diferente, não só por não termos os jogadores, ou seis jogadores que estão no Mundial, porque a época começa muito mais cedo, é uma pré-época que em termos competitivos iremos começar a competir com 4 semanas, tudo isso torna a pré-época um pouco diferente, mas para nós não será desculpa, o objetivo é estarmos no primeiro jogo oficial na Suíça em condições de disputar e passar à próxima eliminatória e depois pouco a pouco ir recebendo os jogadores do Mundial, que serão muito fundamentais para nós e claramente isto é só o começo, aquilo que terá a ser o Benfica no futuro terá que ser e vai ser diferente deste.
1: Marco Silva não poupou críticas ao árbitro Fábio Veríssimo. O treinador apostou num jogador de 18 anos, o irlandês Jadon Umam, mas o extremo só jogou 25 minutos porque saiu lesionado.
2: Se vai ser oposto ou não, as oportunidades estão lá para os jogadores a agarrarem. É um jogador que nós acreditamos, como todos os jogadores da formação do Benfica que estão connosco, que temos de tomar decisões. É um jogador que tem dado boas respostas, é um jogador que nós tem características importantes e um pouco diferentes daquilo que é. Vamos ver como é que é a sua evolução. Infelizmente estava muito triste ao intervalo, teve uma lesão que pode travar aqui um pouco aquilo que é a preparação dele para a época, mas nós, como todos os outros, todo o nosso suporte, todo o nosso apoio para o fazer crescer.
1: O Benfica perdeu este encontro por 2-1. O único golo dos encarnados foi marcado por Pavlidis e de grande penalidade. Um sábado marcado por críticas ao governo em várias frentes no Congresso do Livre. A deputada Filipa Pinto, na intervenção feita em Sintra, pediu que Fernando Alexandre assuma responsabilidades. Acusou o ministro da Educação de ser negacionista do caos dos exames e acusou o governo de ter desmantelado o Ministério da Educação com o aplauso dos liberais.
4: O ministro da Educação, o negacionista do caos nos exames, não assume a sua ilusão, não assume os seus erros, mas nós exigimos que assuma as suas responsabilidades políticas. Nós exigimos que garanta às famílias, aos estudantes e às escolas a confiança e a tranquilidade que merecem e que esperam da escola pública.
1: E neste encontro, Rui Tavares também apontou ao governo, acusa o executivo de Luís Montenegro de fazer propostas no domínio já do delírio no que toca à habitação.
5: Propostas que já são do domínio do delírio, como estas que vemos agora com as rendas das casas, a permitir que os senhorios peçam cauções ilimitadas quando um senhorio não quiser ter alguém. Porque não gosta daquela minoria, não gosta daquela cor de pele, não gosta daquela etnia, a dizer para ti vai ser um ano ou dois de calções.

0: nem a Mariana Leitão. Eles vão dar a mão à extrema-direita para fazer uma revisão constitucional. Terão pela frente o LIVRE, toda a esquerda e todas as pessoas que se revêem no 25 de Abril e na nossa Constituição. Se quiserem trazer de volta o país dos três Salazares, vão ter que enfrentar o país do 25 de Abril, vão ter que enfrentar o país de cravo na mão.
1: É um debate remetido para o final do ano, por acordo entre o PSD e o Chega. O deputado do LIVRE, assim, a antever que a esquerda vai voltar a pegar nos cravos para derrotar mudanças constitucionais. O Bloco de Esquerda considera que o custo de vida continua a ser o principal ataque à democracia. No final da reunião da Mesa Nacional, José Manuel Pureza defendeu que é preciso aprender com o que foi feito para derrotar o pacote laboral do governo, antecipando que o partido vai aprofundar as propostas para travar o aumento do custo de vida. A Andaluzia decretou 3 dias de luto pelas vítimas dos incêndios de Galhardos. As autoridades contabilizam 8 feridos, 4 em estado grave, além de 12 mortos, 23 desaparecidos, mais de 1.400 desalojados. Desde quinta-feira, o fogo espalhou-se pela cordilheira, arderam 6 mil hectares. Juan Moreno, o presidente do Governo Regional da Andaluzia, diz que há condições extremas e um incêndio de dimensão que, como há muitos, já não se via na região.
2: Estamos ante uma tragédia mayúscula. Sabíamos que este verano iba a ser de los más difíciles y lo va a ser. Lo va a ser, va a ser un verano muy difícil, no solo en Andalucía, sino en el conjunto de España y tristemente también en Europa, pero en España y Andalucía de manera particular, por las intensas lluvias que hemos tenido en el invierno, que ha dado fruto en la primavera de un crecimiento de monte bajo, matorral, que con las olas de calor pues han ido secando y se han convertido en el combustible perfecto. Y ahí tenemos que poner todo lo mejor de nosotros mismos para intentar evitar la pérdida de vidas humanas, que es lo más triste que se puede producir en un incendio, y también la pérdida de pues, seres materiales y también la pérdida de patrimonio y diversidad natural.
1: Amanhã, Pedro Sánchez, o primeiro-ministro de Espanha, já anunciou que visita a zona deste incêndio em Almeria. Na Venezuela, 4.333 mortos, 110 portugueses ou lusodescendentes, mais de 19 mil desalojados. É a última atualização dos sismos no país, feita pelo presidente da Assembleia Nacional, Jorge Rodrigues. Adianta que há ainda 315 corpos por identificar. Uma equipa de engenheiros portugueses está, por esta altura, em Caracas, a chegar a Caracas por iniciativa da Ordem dos Engenheiros. Vão ficar alguns dias para ajudar na missão de planeamento e recuperação das zonas mais atingidas por estes tremores de terra. Noite decisiva no Mundial para saber quem passa às meias finais. Agora às 10, a começar a entrar em campo a Noruega frente à Inglaterra em Miami e depois então às 2 da manhã a Argentina vai defrontar a Suíça em Kansas City. E no nosso Live, a TSF continua a acompanhar o festival com Miguel Fernandes no Passeio Marítimo de Algés.
3: O palco literário foi a última novidade no Alive e assim são 8 palcos no festival. O Pórtico, o Coreto, o Fado Café, Comédia, Clubbing, Heineken, o Nós e o Literário, que teve conversas com autores sobre temas ligados à música ou que tiveram a música como ponto de partida ou inspiração. É um pequeno espaço com cadeiras e alguma sombra e que esteve quase sempre cheio com interessados pelos livros e pelas conversas com autores como Pedro Chagas Freitas, Walter Ugumei ou escritores que também são músicos como Afonso Cruz ou Luísa Sobral. David Lopes fez a curadoria do espaço e acha que para o ano tem de ser ainda maior pela adesão do público.
4: De facto, este não é um palco de passagem, é um palco em que as pessoas realmente disseram eu vou lá. E portanto, percebeu-se isso, porque estamos aqui num canto, no bom sentido, do Nós Alive. E de facto, ninguém veio quase por coincidência ou porque se cruzou, veio cá porque quis ouvir. E isso obviamente também dá motivação àqueles que estão a programar o palco, não é? Tudo o que pudermos fazer pela leitura vai-nos tornar mais felizes, vai-nos tornar mais livres, porque ter opinião e adquirir conhecimento é uma forma de liberdade única.
3: Para além da leitura e da música, também há serviços como o stand gov.pt, promovido pela Agência para a Reforma Tecnológica do Estado. E Gonçalo Matias, ministro adjunto e da Reforma do Estado, também passou por aqui para verificar da proximidade com os festivaleiros.
5: Sim, é um grande sucesso. Nós já realizamos mais de 500 serviços aqui, com renovações de cartão de cidadão, com ativações de chave móvel digital.

0: aqui uma parceria este ano com o IRN, que está cá também a presidente do IRN, o presidente da Arte, com o IRN.
1: Mas a digitalização é agora também uma questão que tem gerado polémica, sobretudo no processo de digitalização de exames do básico e secundário.
0: A digitalização é muito importante, traz muita proximidade, traz capacidade de resposta e, como se vê, traz muita adesão das pessoas. Claro que a transição digital tem desafios. Todos os conhecemos, todos assistimos a desafios da transição digital em vários momentos.
1: Os desafios da digitalização também passaram pelo festival, que entretanto se vira para a música, porque a noite só agora está a começar e há muita música para ouvir até à madrugada do domingo.
2: É uma noite longa que Miguel Fernandes continua a acompanhar no Passeio Marítimo de Algés.
1: 8, 9 e 10 de julho, as datas da edição 2027 do Festival Alive, e vai continuar aqui no Passeio Marítimo de Algés, em Oeiras. Esta é a última noite da edição 18 do festival e o destaque é o regresso a Portugal e ao Alive de Florence and the Machine, a banda de Florence Welch, e também a reunião 10 anos depois da paragem em 2016 dos Buraca Som Sistema, eles que têm Wega Wega como hino, mas também música nova, Puro Mambo. Pelo palco principal já passou também a neozelandesa Lorde, nesta noite esgotadíssima, e que tem ainda outras atrações. Os Pixies vão atuar no palco Heineken, logo seguidos do nosso Noiserve, David Santos, que celebrou 20 anos no ano passado, editou o álbum 7305, 7305, o número de dias de 20 anos de carreira. Noiserve a tocar, a seguir aos Pixies.
3: Sim, é assim um bocado inacreditável, portanto é assim, ou seja, quem é da minha geração e quem tem a minha idade gosta de Pixies há 30 anos, não é? Portanto é assim uma das bandas de referência da minha adolescência e portanto não considero, ou seja, acho que num festival as bandas sucedem-se e a ordem é importante, claro, mas não vejo a ideia de eu estar a tocar depois dos Pixies, vejo a ideia de estar a tocar no mesmo palco e acho excepcional.
1: Noiserve depois de Pixies, lá para a meia-noite, é essa hora, já estará a terminar o concerto do Florence and the Machine, depois será a vez de Wega Wega ou Puro Mambo, a reunião dos Buraca São Sistema, 10 anos depois da paragem, em 2016.
2: E para já ficam as datas 8, 9 e 10 de julho, a próxima edição do Nós Alive em 2027, depois de ao longo de 3 dias mais de 120 artistas, bandas, autores terem preenchido o Passeio Marítimo de Algés em Lisboa.
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1: 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Vão ser em breve conhecidos os finalistas do Prémio Manuel António da Mota, edição 2026. 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
5: Passam 13 minutos das 10 horas, noite de sábado na emissão TSF. Dentro de instantes, Hedonista com Paula Cordeiro.
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6: Há convidados que voltam. E quando voltam é sinal de que há mais para contar. A Mariana Siqueira esteve no Hedonista para falar sobre o fim do ano, para nos ajudar a escolher vinhos feitos por mulheres e a explicar com aquela frontalidade muito dela o que é um vinho honesto. Ficou-me na altura uma frase que diz o seguinte: o vinho conta histórias e todas as garrafas têm uma história para contar. Verdade?
7: Super verdade.
6: Bem-vindo. Desde então, muita coisa mudou e muita coisa mudou na vida da Mariana. Saiu da garrafeira imperial, depois de anos a ser a alma daquele espaço, para abraçar um novo desafio. É hoje especialista em vinhos da Falstaff Portugal. Para já, escreve, organiza provas e eventos, gera o VIP Circle da revista, já me vais explicar o que é isto, e pelo meio também se tornou confrade da Confraria do Vinho do Porto. Não é pouca coisa para quem há uns anos trabalhava num bar e nem sequer bebia. Eu lembro-me desse esse pormenor. Entre estas duas conversas, também fizemos coisas juntas. Organizámos um evento com 6 mulheres produtoras para celebrar o Dia da Mulher. E é por isso que esta conversa, desculpem os ouvintes, é um bocadinho diferente, porque não é uma entrevista. Eu não vou conhecer uma convidada. Eu conheço a convidada. E, portanto, somos duas mulheres que se conhecem, que partilham o gosto pelo vinho e pelas histórias do vinho, e estamos novamente sentadas à mesma mesa. E hoje vamos falar sobre o que mudou, o que ela aprendeu, sobretudo o que eu aprendi.
8: Muito mudou.
6: Muito mudou esse nível entre aquela conversa em dezembro e de 2024 e o dia de hoje. E para onde vais agora? Portanto, a última vez que estiveste aqui eras diretora-geral de uma garrafeira, era a Garrafeira Imperial, te saíste em dezembro de 2025. O que é que te fez sentir que era a altura de virar a página?
8: Uau!
6: Já sabes que a coisa começa assim, não é?
8: Pois
6: já,
8: é isso.
6: Já da outra vez tu tiveste mais ou menos a mesma reação. Uau! É mesmo essa a primeira pergunta.
8: Caramba, é que são assim boas perguntas, não é? E tu começas muito logo obrigada. De uma maneira muito... É isso, se eu sou frontal...
6: Então vou começar, vou ser suavezinha. Tu passaste anos a ser a cara de um espaço físico, uma loja, tinhas um balcão, agora estás na Falstaff, que é um papel muito mais amplo. O que é que ganhaste? Alguma coisa de que tenhas saudades de estar no contacto direto com o público?
8: É tudo muito diferente. Não.
6: Não é não, mais fácil.
8: Não. Ok, eu posso pegar nas duas e tentar dar uma resposta.
6: Obrigada.
8: Então
6: obrigada.
8: Vamos a isso. Como é que se chega a um momento de decidir que é a altura de virar a página? Eu acho que ninguém tem essa resposta de forma tão clara. Eu acho que é sempre um conjunto de coisas que se juntam e acontecem. E há algo em nós que diz que é o momento.
6: Porque a verdade é, olhando para o teu passado, o teu percurso até à garrafeira foi uma espécie de evolução. Uhum. Tu foste passando de lugar para lugar, evoluindo profissionalmente. E agora, para além de evoluires, porque continuas a evoluir, há de facto uma viragem, há de facto uma mudança. E era nesse sentido que eu estava a tentar perceber, não é trocar um lugar por outro.
8: Não, de todo, não é mesmo de todo isso. Não foi uma troca, é realmente uma evolução que tem vindo a acontecer. A nível pessoal e a nível profissional, e eu senti que era realmente o momento de abraçar uma coisa que se mostrou e que até agora tenho estado a adorar.
6: Portanto, e que também está a crescer, não é?
8: Muito, portanto, a Falstaff Portugal chega a Portugal este ano.
6: Queres apresentar?
8: Posso?
6: Apresenta, sim, porque quem está a ouvir-nos não sabe exatamente de que é que estamos a falar.
8: Exato. Então, a Falstaff Portugal é uma revista que aborda vários temas, entre eles o vinho, a gastronomia, as viagens, lifestyle, cultura e até moda em Portugal.
6: Lifestyle é moda.
8: Portanto, sim.
6: Acessórios,
8: também,
6: beleza.
8: Tudo isso.
6: Coisas boas da
8: as
6: vida.
8: As coisas boas da vida. Aí é que está. Portanto, uma revista que aborda a arte de bem viver. E a arte de bem viver, todos sabemos que tem imensos
6: tem
8: capítulos.
6: Muitos caminhos. A arte de bem viver pode ser de muitas formas.
8: E ainda bem. Não é?
6: Ainda bem. Sim.
8: Portanto, essa revista chega a Portugal agora em dia 25 de junho deste ano e vai ser realmente algo diferente para Portugal, para os portugueses, mas também para os não portugueses que vivem em Portugal e para toda a gente que vive fora de Portugal e tem essa curiosidade com o nosso país.
6: Eu vou fazer aqui o conflito de interesses. A Mariana está a falar e a apresentar a revista porque eu também estou envolvida nesse projeto e, portanto, eu prefiro fazer de entrevistadora neste campo para não estar a falar sobre isso. Porque a revista tem uma edição em português e um especial em inglês. Queres explicar isso?
8: Sim, portanto, a revista em si vai ser editada e publicada em português e é uma revista que sai trimestralmente. Nos meios tempos entre uma revista e a outra vai sair sempre um especial com temáticas diferentes, esse especial em inglês.
6: Exatamente, para a comunidade de expatriados que não falam português ainda. E como é que tu vais parar a este projeto?
8: O universo
6: congeminou a teu favor.
8: O universo tem coisas maravilhosas. E o vinho, mais uma vez, trouxe mais
6: essa
8: mudança.
6: É sempre o vinho, não é?
8: É sempre o vinho. Começa com o vinho, continua com o vinho, acaba com o vinho, é sempre o vinho. Portanto, é curioso porque eu conheci a Alexa, Dash, que é a nossa publisher da Falstaff Portugal. E eu conheci a Alexa há uns anos atrás, numa festa de Natal, onde havia muito vinho.
6: Onde havia vinho.
8: Muito vinho. E o vinho era bom. E lembro-me na altura conversámos bastante e partilhámos de várias coisas, partilhámos vários temas e tínhamos realmente muita coisa em comum. Algumas dessas coisas realmente a arte de bem viver, o gostar de viver bem, o gostar das coisas boas da vida. E apareceu a oportunidade da Alexa trazer para Portugal esse grande projeto, porque é gigante, e ela não hesitou, trouxe e convidou-me realmente para fazer parte da equipa. E quando ela apresentou de uma forma tão apaixonada, eu também fiquei muito apaixonada e não consegui dizer que não, só conseguia pensar que sim, que era aquilo, que eu queria mesmo avançar para aquilo, e foi o que aconteceu.
6: O vinho é amor.
8: O vinho sempre foi e sempre será amor.
6: De que forma?
8: O vinho é amor sempre, porque em todos os momentos que se possa escolher abrir uma garrafa de vinho, é sempre amor. Estejamos tristes, estejamos felizes, vamos sempre partilhar aquele copo com alguém, ou vamos abrir uma garrafa sozinhos também, porque não? Mas aquele copo de vinho vai servir sempre para dar prazer, vai servir sempre para trazer algo de bom para aquele momento. É sempre amor. E a partilha do vinho, e a partilha das histórias do vinho, e as conversas que o vinho traz. Eu acho que a minha cara muda quando eu falo de vinho. E é isso, é amor. Pelo menos para mim, sempre foi e sempre será.
6: Ainda bem que eu filmei este momento, porque poderão ver o rosto da Mariana no Instagram da TSF. Neste tempo e neste processo, tu também te tornaste confrade da Confraria do Vinho do Porto. O que é que isto significa para ti? Não necessariamente o título, mas aquilo que representa, porque é um título muito importante.
8: É um
6: reconhecimento muito bonito.
8: E é uma honra.
6: E é uma honra.
8: É uma honra.
6: Fala-nos sobre isso.
8: Portanto, todos os anos a Confraria do Vinho do Porto convida alguns indivíduos a se tornarem confrades da Confraria do Vinho do Porto. E eu fui convidada e fui entronizada o ano passado. Foi uma honra gigantesca, porque eu olho para estas coisas de uma forma muito apaixonada sempre, porque eu sou uma mulher jovem a trabalhar no vinho em Portugal. Portanto, não me canso de dizer isso, porque ainda sou, não é? Vai chegar o dia em que eu já não vou dizer que sou uma mulher jovem
6: a
8: trabalhar.
6: Eu fui
8: uma mulher jovem e hoje sou uma mulher a trabalhar no vinho em Portugal. Mas é engraçado, porque não há assim tantas pessoas a serem convidadas. São realmente poucas. É um título que traz muita honra e traz muita responsabilidade.
6: Também.
8: Portanto, estamos a falar sempre de pessoas que fazem algo para enaltecer o vinho do Porto, e Cruz pensou que viu o trabalho que eu estava a fazer e pensou que eu era material para nova confrade da Confraria do Vinho do Porto, e eu tive todo o gosto em aceitar.
6: O que é que faz um confrade do vinho do Porto?
8: No fundo, temos essa responsabilidade de enaltecer o vinho do Porto, fazer algo para levar o Porto, para comunicar o vinho do Porto da melhor forma, levar a mais pessoas, levar a outras culturas, trabalhar para que o vinho do Porto seja melhor amanhã do que é o que é hoje.
6: Mas o vinho do Porto, neste momento, está a atravessar uma fase desafiante.
8: Sim,
6: certo?
8: Desafiante é uma boa palavra. Portanto, é uma bebida alcoólica, e nós já sabemos que
6: bastante.
8: O álcool está a ser demonizado, não é assim tão mais alcoólico. E quando nós pensamos sobre isto e começamos a falar sobre as coisas como elas são, nós vemos que realmente não é. O vinho do Porto tem, por norma, 20 graus de álcool. Também é uma bebida doce, por norma. Com certeza, há vinho do Porto seco, ok, mas na sua generalidade é uma bebida doce. Grau alcoólico, 20. Se nós paramos para pensar, um vinho tranquilo, normal, branco ou tinto, um espumante, tem à volta de 13, 14.
6: Entre 12 e 14.
8: Eu vou dizer então entre 11,5 e 14. É onde vai estar aí a maioria dos vinhos, não é? O vinho do Porto tem 20, ok, é mais.
6: São mais 6 graus.
8: São mais 6 graus.
6: Pensando no 14.
8: Certo. E quanto é que tem um whisky? 40, 42, 43. Quanto é que tem a vodka? 40, 42, 39. Portanto, nós falamos sempre de uma bebida que tem metade do álcool desses destilados.
6: Destilas brancas, não é?
8: Exatamente. Portanto, é uma bebida que tem sim mais álcool que um vinho tranquilo.
6: Será porque se chama vinho? Será porque o termo de comparação é com os outros vinhos?
8: E aí sim, está certo, é mais alcoólico. No entanto, ele também não é consumido
6: também
8: na mesma quantidade.
6: Na mesma quantidade, exatamente.
8: Não é? O vinho do Porto é um vinho que pode ser bebido em qualquer ocasião. Qualquer ocasião.
6: Portanto, podemos acompanhar uma refeição com vinho do Porto?
8: Por que não?
6: Bom, quer dizer que o nível de álcool depois pode não correr tão bem, mas...
8: Mas aí é que está,
6: é
8: tem que ser bem harmonizado, as quantidades também são diferentes. Uma coisa chave que a maioria das pessoas esquece é que a água também é para beber.
6: A água também é para beber. Portanto, explica lá isso.
8: Numa refeição em que há bebidas alcoólicas envolvidas, o consumo de água tem que existir. Porque não adianta no dia seguinte dizer-vos, ah, que dor de cabeça, é a ressaca, de, sei lá, a culpa é dos sulfitos, a culpa é sempre dos coitados dos sulfitos também.
6: A culpa é sempre de alguém, nunca é nossa.
8: Porquê que não é nossa? Porquê que não consumimos mais água para mitigar esses efeitos do dia seguinte?
6: Pá, desenvolve, dá lá dicas a quem estiver a ouvir-nos.
8: Portanto, dicas. Eu vou dizer o que é que eu faço. E até hoje resultou.
6: E resulta, não é?
8: Portanto, eu vou continuar
6: eu
8: a fazer.
6: Posso dizer que eu aprendi contigo e também resulta. Já somos duas pessoas, não é?
8: Exato. Portanto, numa refeição em que vai haver o consumo de bebidas alcoólicas, no meu caso vai ser vinho,
6: no
8: por norma.
6: Também.
8: Portanto, para cada copo de vinho se deve consumir um copo d'água.
6: Ah, eu ponho dois.
8: Não
6: dois
8: sendo
6: d'água.
8: Possível, porque às vezes, num momento de mais excitação, não é possível ter um copo de vinho, um copo de água, a pessoa esquece. Mas tem de haver essa compensação. Portanto, bebe-se um bocadinho mais de água a seguir, chegar a casa, beber mais
6: durante
8: água.
6: Durante o processo digestivo, sobretudo, não é?
8: Sim, durante
6: é
8: o processo de absorção, no fundo, estamos a falar de um processo que leva várias horas, não é? Nós temos horas para consumir água. Não é chegar a casa, a lavar os dentes, deitar-se até amanhã e acordar com uma dor de cabeça e pensar, oh não, não é? Portanto, consumo de água. E isso ajuda bastante. É claro que, como tudo, o álcool deve ser consumido com moderação. Eu não estou aqui
6: sim,
8: a dizer
6: não estás
8: que
6: a fazer
8: pode...
6: a apologia de,
8: é isso.
6: De beber.
8: É claro que estive, é claro que brinquei com o tema,
6: sim.
8: Mas a moderação é uma chave.
6: Aliás, tu uma vez disseste que bebes menos e aprecias mais.
8: Bebo cada vez menos. Continuo. Desde
6: a diminuir.
8: Da nossa última conversa, bebo ainda menos hoje do que ao que bebia.
6: Atualmente as pessoas dizem, ah, bebes muito vinho. Eu não. Eu provo muito vinho.
8: Exatamente.
6: E bebo cada vez menos.
8: Lembras-te na primeira conversa que eu disse que deixei de beber há 10 anos que já não bebia. Agora provo.
6: Exato.
8: Portanto, é claro que eu bebo, isso é uma brincadeira, não é? Mas o consumo acaba por ser em menos quantidade, mas com muito mais qualidade. Eu acho que sou capaz
6: e
8: hoje.
6: Mais consciência, não é?
8: Sim. Portanto, eu aprecio cada bocadinho de vinho de uma forma que não conseguia há uns anos atrás.
6: E o que é que pode uma pessoa que não seja especialista em vinhos fazer para entrar nesta abordagem de apreciar mais sem ter de beber mais?
8: Certo, eu acho que é uma questão de educação, de nós para connosco. Nós temos de aprender o que estamos a fazer, temos de compreender o que estamos a fazer. Eu acho que a partir do momento em que as pessoas compreendem o que está no copo, o trabalho que foi desenvolvido para aquela bebida chegar àquele copo, e não só isso, o que lá está e o que expressa, o que aquelas uvas querem dizer, a história que aquela garrafa quer contar, eu acho que nesse momento somos mais capazes de apreciar melhor aquele líquido que ali está.
6: E achas que o consumidor, no geral, tem essa, no fundo, essa preocupação, esse interesse? Ou a pessoa quer desfrutar e não estar com grande preocupação em aprender o que quer que seja?
8: Também existe o consumidor que quer ter um copo de vinho, acompanhar uma refeição com esse copo de vinho, com certeza, e é válido. Na verdade, eu vou dizer que talvez a maioria dos consumidores queiram realmente acompanhar a sua refeição com um copo de vinho. Isso não tem nada de errado. Mas há cada vez mais, felizmente, pessoas que querem saber mais sobre o vinho e querem aprender um bocadinho mais, não só sobre as histórias daquelas garrafas, mas também sobre o terroir de onde provém aquelas uvas. E isso dá material para muitas provas e muitos eventos e muitas conversas com consumidores super apaixonados.
6: Tu disseste a palavra terroir de propósito ou porque sabes que eu normalmente peço à convidada para explicar?
8: Sabes que para além de ouvir o hedonista, eu aprendo as coisas. E sei que terroir é uma palavra que tu adoras. Aliás, a definição de terroir é algo que tu persegues.
6: Queres explicar?
8: Ai, eu estava à espera do momento. Bom, terroir. Terroir é a definição de um local com todas as características que esse local tem. Esse lugar tem um solo, tem uma exposição solar, tem X milímetros de chuva por ano, tem castas endémicas, tem formas de trabalhar típicas daquele lugar. Portanto, tudo o que vai, tudo o que vai ter qualquer tipo de influência naquelas uvas conta para terroir.
6: Muito obrigada pela sua explicação. Estamos a reencontrar a Mariana Siqueira, que já passou por aqui e que voltou com uma vida nova. Hoje é especialista em vinhos da Falstaff Portugal, confrade do vinho do Porto, e continua a ser a mesma pessoa que acredita, contra todo o snobismo do setor do vinho, que o vinho é mesmo para todos. Tu agora tu sempre defendeste que qualquer pessoa pode aprender e perceber de vinho, mas agora, para além das provas que já organizavas, para além de comunicares para o público, tu agora escreves e comunicas para um público mais alargado. No fundo, é quase como dizer que a tua missão mudou de escala. Como é que se consegue desmistificar o vinho a partir, por exemplo, de uma prova?
8: Bom, para além disso, eu também costumo dizer que o vinho é para todos. Não só a parte do aprender e do compreender, mas também apreciar. Eu acho realmente que todas as pessoas que queiram, que tenham interesse, não é, podem apreciar um copo de vinho. Eu acho que as provas são algo essencial para esse aprendizado, porque é aí que há uma partilha de conhecimento por parte do produtor e das pessoas que representam aqueles vinhos apresentados naquele momento. E as pessoas realmente podem agarrar todo esse conhecimento e transportar para as suas experiências. Isso é a chave do consumo com moderação, com cabeça e mais prazeroso, porque leva a que as pessoas realmente consigam tirar mais partido de cada copo de vinho. Com as experiências, eu acho que havendo mais experiências, experiências com temas mais fortes, abrangentes, as pessoas têm cada vez mais oportunidades para esse aprendizado, podem escolher o que é que querem provar, podem escolher o que querem aprender.
6: Portanto, e quando com a Falstaff não sabe nada, antes de passares à revista, quando uma pessoa não sabe nada, como é que a pessoa escolhe sequer fazer uma prova? Arrisca? Escolhe aleatoriamente?
8: Normalmente sim. Porque é que uma pessoa experimenta qualquer coisa na vida? Há sempre algum motivo. Há um amigo que convida, há um filme que se viu e que ficou na cabeça, há um livro que se leu, há uma frase que se ouviu, há uma visita a um restaurante, há uma conversa com um sommelier. Há sempre alguma coisa que vai...
6: Que desperta a curiosidade,
8: sim,
6: não é?
8: Sim. No meu caso foi uma prova de vinhos, não é? Oferecida
6: no meu também.
8: Quando eu fiz 18 anos, foi a minha primeira prova de vinhos e foi isso que despertou o meu bichinho. Mas no caso das várias pessoas são razões diferentes. E todas as pessoas realmente, pelo menos em Portugal, não é? A maioria das pessoas vai ter esse momento em que o vinho vai chamar a atenção.
6: E desmistificar o vinho na escrita, através daquilo que podes escrever e que é publicado numa revista como a Falstaff?
8: No fundo vai ser um desafio, porque comprometi-me em fazê-lo de uma maneira um pouco diferente do que é feito na Falstaff Internacional e até nos formatos que eu conheço. Portanto, comprometi-me a comunicar o vinho de uma forma acessível, de forma realmente a que todas as pessoas tenham a chance, se quiserem, de compreender melhor o que se está ali a falar. E eu acho que ao comunicar o vinho de uma forma, usando palavras que as pessoas compreendam, conectando os vinhos às experiências, cada vinho para o seu momento, cada vinho para partilhar com um certo grupo de pessoas, ou não, aquela garrafa de vinho para se beber em casa com mais alguém, acho que conectando o vinho aos momentos e às experiências, as pessoas têm mais hipótese de compreender e transportar para a vida. Porque nós não queremos que seja algo que se fale e que se aprenda e que se leia e que fique por ali. O importante dessas coisas, e é aí onde nós vamos tirar prazer dessas experiências, é transportar tudo isso para a nossa vida.
6: A tal memória, ah, eu li isto e agora vou experimentar, será isso?
8: Exato, imagina agora num grupo de amigos, estão todos a desfrutar de uma garrafa de vinho, seja o vinho qual for, não interessa, e a pessoa lembrar-se que esteve na prova de vinhos e que falaram daquela casta e daquela região, e a pessoa diz algo que se lembrou daquela prova. Todo aquele grupo vai aprender uma coisa nova e potencialmente vão se interessar por aprender mais.
6: E entre, no fundo, tu durante muito tempo aconselhaste vinho pessoalmente, uhum. Né? Conversavas com as pessoas, tinhas ali quase que um feedback automático.
8: Sim.
6: Conseguias no fundo ler a pessoa, fazer-lhe perguntas.
8: Sim.
6: Agora não, agora estás a, também escreves, não é? O que é que foste descobrindo sobre ti própria e sobre este processo de aconselhamento e de contar histórias a partir do momento em que deixa de ser cara a cara e passas a escrever?
8: Olha, tinhas perguntado se eu sentia falta de alguma coisa. Sim. Falta disso, de contactar com as pessoas todos os dias e conseguir automaticamente compreender o que a pessoa quer naquela troca, que é uma pessoa entrar numa loja, dizer o que é que vai fazer, o que é que pretende daquela garrafa, e eu conseguir colocar o vinho certo naquela ocasião. Isso é algo que eu sempre gostei de fazer e que vou sempre gostar de fazer, e eu sinto falta disso. Portanto, agora vai ser diferente, porque eu já não consigo ter esse feedback instantâneo. Vai ser interessante, acho que vai ser uma descoberta. Eu ainda não estou pronta para dizer como é que vai ser, porque ainda não é. Mas quando a revista estiver nas bancas e
6: começares a ter feedback,
8: começar
6: não é?
8: A ver o feedback das pessoas, é aí que eu vou descobrir. Mas eu acho que realmente tenho aqui o potencial de comunicar para muito mais pessoas, dentro de Portugal e fora. E eu mal posso esperar.
6: Tu continuas a acreditar que a história por trás de um vinho vai também influenciar ou condicionar a forma como o provamos. Tens alguma história nova? Algum vinho que te tenha marcado desde a última vez que conversámos?
8: Tantos foram os vinhos. Agora escolher um.
6: Uma casta?
8: Uma casta.
6: Que te tenha surpreendido?
8: Meu Deus!
6: Difícil.
8: Pois, tudo. Ah, foram tantos.
6: Pois eu imagino que sim.
8: Mas tantos. Não, tu não imaginas. Foram mais.
6: Foram mais do que os vinhos que eu consigo imaginar. Vá, fala-me, por exemplo, de uma casta, que é para não deixar nenhum produtor de fora, assim não vais escolher apenas um.
8: Ótimo.
6: Fala-me de uma casta que, de alguma forma, te tenha surpreendido. E que não seja Baga, tá?
8: Ok, porque eu amo Baga também.
6: Exato.
8: Entre várias outras, mas Baga tem sido uma paixão para a vida. Eu vou falar então da casta Rabigato.
6: Fala-me sobre o Rabigato.
8: Bom, Rabigato é uma casta típica da região do Douro e é uma casta maravilhosa. Não há muitos exemplos de Rabigato 100%, portanto,
6: não
8: monocastas
6: casta que
8: de Rabigato.
6: É usada em blends?
8: Normalmente sim, mas têm aparecido alguns exemplos de Rabigato. E aí cabe aos consumidores procurarem, porque há alguns.
6: Faça a sua pesquisa no Google, por favor.
8: Porque há algumas marcas muito interessantes, sim. Eu vou dizer um que gosto bastante, que é o Mouchagat, e é um Rabigato realmente muito interessante, com muita qualidade, envelhece muito bem, mas é uma casta que tem-me apaixonado descobrir em monocasta. Tenho provado mais um ou outro que vão aparecer no mercado em breve.
6: Eu não sei se foi um mero acaso, mas tu nomeaste um vinho de uma produtora.
8: Sim.
6: E o panorama, exatamente. E o panorama das mulheres no vinho em Portugal tem mudado, e tem mudado muito depressa. No fundo, tu tens aqui um lugar privilegiado, porque tu vês muitas pessoas, vês muitos vinhos, vês muitos produtores.
8: Sim.
6: O que é que tu estás a ver que está a acontecer?
8: Eu acho que é um setor em evolução, mas também devo dizer que eu sinto que é um setor que sempre esteve em evolução em Portugal. há séculos, há décadas, há anos, há meses, portanto está em constante evolução. Mas eu sinto que neste momento nós vivemos uma fase de uma evolução muito rápida, e se quando eu comecei há 10 anos atrás não haviam muitas mulheres no mundo do vinho, hoje há muitas mais. E somos cada vez mais, e eu vou dizer também somos cada vez melhores, porque eu acho que realmente procuramos preparar-nos e conhecer mais. E eu acho que as mulheres têm conseguido conquistar um lugar importante no setor do vinho em Portugal, nos vários ramos que o setor tem, na produção e nas várias áreas da produção, na representação, no marketing, nas vendas, até mesmo no consumo. As mulheres têm tomado um papel muito importante também no consumo do vinho em Portugal.
6: No consumo também?
8: Também. Portanto, cada vez mais vê-se...
6: É a mulher que decide ou a mulher está a consumir mais vinho?
8: Não, cada vez mais a mulher também decide. Portanto, a mulher também sabe escolher. A mulher também está preparada para ir às compras e comprar os vinhos diferentes para o jantar de amigos e para... Portanto, porque é que eu digo isso? Parece algo muito óbvio, não é? Mas não era. Quando eu comecei a vender vinhos, não se viam muitas mulheres irem a uma garrafeira comprar garrafas de vinho. E hoje em dia vê-se muito mais.
6: Então agora vou pedir-te que dês um ou vários conselhos a alguma mulher, bom, também pode ser um homem, mas enfim, a alguma mulher que nos esteja a ouvir e cuja principal dificuldade seja chegar a uma garrafeira, olhar para as prateleiras e saber o que comprar. Porque foi assim que o hedonista começou. O hedonista começou exatamente por esse problema. Chegar a uma prateleira, olhar e agora? O que é que eu escolho?
8: Eu vou dar este conselho, mas não é para as mulheres, é para toda a gente.
6: É para todas,
8: porque eu
6: as
8: acho
6: pessoas,
8: que toda a gente devia ouvir o hedonista. E
6: eu sei que há homens que nos ouvem.
8: Muitos, e adoram. Portanto, este é um podcast feito com mulheres, não é? E por mulheres, mas para todos.
6: É para todos, nem nunca teve a intenção de ser
8: e
6: uma coisa.
8: Sempre foi
6: só
8: super
6: para
8: inclusivo, e eu acho que isso é que é giro também do que aqui se faz. Um conselho, ok. Então, primeiro, prestar atenção quando estamos a provar um vinho. Seja em que ocasião for, em casa, num restaurante, com amigos, seja onde for, perceber o que é que estamos a beber, se gostamos ou não, para tentar compreender aí o que é que nós gostamos e tentar criar uma linha que separa os vinhos que gostamos dos vinhos que não gostamos. E as pessoas às vezes dizem, ah, eu não percebo nada de vinho. Ah, mas sei dizer o que é que gosto. Isso é um ótimo início, porque aí conseguimos ver se há um conjunto de castas que aquela pessoa gosta ou se há um conjunto de regiões, e tentar ir por aí e tentar ir descobrindo outras coisas. Outro conselho é não beber sempre a mesma coisa. Parece óbvio, algumas pessoas vão gostar de retornar aos vinhos que gostam mais vezes e não há problema nenhum nisso. Há aqueles vinhos de conforto e realmente repetir um vinho não tem mal nenhum, mas provar coisas diferentes e abrir os horizontes, acho que isso também é chave. E fazer perguntas, ao tentar escolher as suas garrafas, perguntar sobre aqueles vinhos, tentar ter um objetivo para aquelas garrafas, e aí acho que tudo fica mais fácil.
6: Tu sempre disseste que bebes, quando bebes, não é? É por prazer, nunca pelo álcool, nunca para mostrar que estás a fazê-lo. Isso continua a ser o que te guia. Qual é que foi a última vez que um vinho te deu mesmo muito, muito prazer?
8: Então, eu sempre bebo por prazer. Sim, isso não mudou.
6: O resto do tempo estás a provar.
8: Sim, portanto, para beber tem que ser por prazer mesmo. A última vez que uma garrafa me deu muito prazer a beber foi este fim de semana. No sábado, uma garrafa de champanhe. Me soube pela vida. Foi bebida entre amigos, com duas das pessoas mais importantes da minha vida. E foi realmente desfrutada do início até ao fim.
6: Para fechar, e como gostamos, se tivesses de escolher um vinho para marcar este momento da tua vida, esta mudança, este quase recomeço, qual é que seria?
8: Eu vou escolher um vinho português.
6: Obrigada por isso.
8: De uma casta estrangeira.
6: Mal. Não deverias escolher um Porto?
8: Eu poderia escolher um Porto.
6: Afinal, és confrade. Vamos voltar atrás. Rewind.
8: Eu ia agora dizer um Riesling.
6: Ias dizer um Riesling. Não podes. Tens de falar. Tens de defender e enaltecer o vinho do Porto.
8: Isso. Vamos. Estou pronta.
6: Então, escolhe um Porto.
8: Escolhe um Porto? Mas tu aí já estás a dizer.
6: Escolhe um vinho do Porto. É isso que tu tens de escolher.
8: Ok. Vou escolher um Dalva Golden White de 1971. Assim, muito específico, porque
6: muito específico.
8: É fabuloso. E se não provaram, provem. E se
6: descubram.
8: Já não houver o Golden White de 71, pode ser o Golden White de 63.
6: Até pode
8: e se
6: ser
8: já
6: só...
8: não houver o de 63, pode ser o seguinte dos anos 80. Também
6: até
8: não
6: pode
8: problema.
6: Ser só o branco Dalva, o Porto, é bom.
8: O Porto é bom,
6: o Porto.
8: Mas se for um Golden White...
6: Ainda melhor. Há pessoas que entram na nossa vida pelo vinho e ficam pela amizade. A Mariana é uma delas. Entre a primeira vez que esteve comigo no Hedonista e o dia de hoje, mudou de projeto, ganhou novos títulos, abriu novos caminhos, mas o essencial não mudou. A frontalidade, o prazer genuíno, a vontade em aproximar as pessoas daquilo que mais ama. Fica a ideia de sempre, agora ainda mais verdadeira. O vinho conta histórias. E algumas das melhores são as das pessoas que dedicam a vida a contá-las aos outros. Obrigada, Mariana.
8: Obrigada, eu. É sempre um prazer. É sempre um prazer conversar contigo. E é
6: Obrigada.
8: Sempre um prazer conversar contigo aqui.
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Estamos a lembrar o vocalista Denis Le Corrier, que morreu no passado dia 16 de maio aos 76 anos, vocalista da banda norte-americana Dr. Who. Estamos a ouvi-los aqui num tema de grande sucesso em 1979. Ainda outro tema, este de 1972, a voz do vocalista dos Dr. Who, Denis Le Corrier. Entretanto, no Mundial de Futebol, quase no intervalo, a Noruega empata com a Inglaterra 1-1.

memória da banda norte-americana Doctor Who, banda de New Jersey que existiu entre 1969 e 1985, e ouvimos aqui dois clássicos na voz do vocalista Denis Le Corrier, que morreu no passado dia 16 de maio aos 76 anos, duas canções dos anos de 1979 e 1972. Uma canção para o fecho desta hora com quatro décadas, foi editada em 1986, mas vamos ouvir uma versão nova desse mesmo tema, Some Small Hope, que foi primeiramente cantada por Virginia Astley e David Sylvian no álbum Hope in a Darkened Heart, de Virginia Astley, com a produção de Ryuichi Sakamoto. Vamos ouvir a filha de Sakamoto, Miu Sakamoto, com o álbum Something True, editado neste ano de 2026.

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1: Dez e 58 menos uma hora nos Açores.
2: Ainda há professores com respostas incompletas de exames nacionais por classificar. É uma denúncia dos movimentos MetaProf e Missão Escola Pública. Denúncias que chegam numa altura em que já se sabe também que a Federação Nacional dos Professores vai apresentar uma queixa na Procuradoria-Geral da República, precisamente sobre os constrangimentos na correção das provas. Já rola a bola no Noruega-Inglaterra, jogo dos quartos de final do Mundial de Futebol. Esta hora está empatado a uma bola.
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0: Temperaturas em instantes, Porto e Ponta Delgada 19 graus, Lisboa 20, Faro e Funchal 22 graus. Edição das 11 horas, Nadine Soares.
1: Ainda há professores com respostas incompletas de exames nacionais por classificar. São denúncias dos movimentos MetaProf e Missão Escola Pública a 3 dias do prazo para concluir a classificação de cerca de 300 mil exames. Estes dois movimentos cívicos continuam a receber relatos de problemas. De acordo com a agência Lusa, os professores relatam que têm recebido indicações para classificar as questões que têm, caso as restantes páginas das folhas teste não cheguem a tempo. Depois o aluno poderá recorrer a o que relatam professores citados pela mesma fonte. São denúncias que chegam numa altura em que já se sabe que a Federação Nacional dos Professores vai apresentar uma queixa na Procuradoria-Geral da República, isto para pedir a abertura do inquérito ao processo de classificação dos exames. Em declarações à TSF, o secretário-geral da FENPROF, José Feliciano da Costa, diz que a situação é demasiado grave e caótica e por isso é preciso apurar responsabilidades para defender os professores.
2: A plataforma continua a dar erros, os professores continuam a receber provas, que, aliás, composições, por exemplo, onde faltam as tais provas de continuação, todos os dias a maior parte deles recebem mais provas, concluem as provas, recebem mais 30, mais 40, e o que é que dissemos? E, portanto, vamos entregar dia 17 de julho publicamente, nós queremos que, de facto, a Procuradoria-Geral da República investigue isto. E a ideia central é esta. Há aqui um processo caótico, há responsabilidades do Ministério da Educação, do Governo, do Ministro, e, portanto, se isto vai correr mal, nós vamos ter muitos pedidos de reapreciação. Essa responsabilidade não pode ser assacada aos professores.
1: Além dos constrangimentos já noticiados no processo de classificação eletrónica dos exames nacionais, o secretário-geral da FENPROF antecipa ainda um começo de ano letivo confuso devido ao cansaço dos professores.
2: O pedido de reapreciação de provas vai ser uma coisa assim com contornos, é normal. Eu, neste momento, qualquer pai que olha para o resultado do exame de um filho, enfim, olhando para o processo, para o caos em que isto, enfim, se transformou, é normal que peça o pedido de reapreciação da prova porque não acredita na prova, naquela nota. E, portanto, provavelmente vamos ter aqui milhares de pedidos de reapreciação de prova. Entretanto, começa a segunda fase dos exames. Mas estas até vão complicar a nota de acesso ao ensino superior. O que vai acontecer, não, esta coisa caótica vai entrar por agosto dentro, vai mexer com as férias dos professores, vai mexer com o direito às férias dos professores. É com tristeza que dizemos isto, mas percebemos claramente o que é que está aqui em cima da mesa. Precisavam descansar para em setembro estar prontos, não é, para iniciar o ano letivo. Isso não vai acontecer, mas vamos ter que apurar a responsabilidade.
1: José Feliciano Costa, em declarações à TSF, a FENPROF indica que vai entregar o documento de queixa na próxima sexta-feira, dia em que deverão ser afixadas as pautas das notas do ensino secundário. O sindicato insiste que o atual Ministro da Educação, Fernando Alexandre, não tem condições para continuar no cargo. A oposição interna do LIVRE admite que não vai a votos para vencer, mas para manter várias tendências políticas no grupo de contacto. A direção do LIVRE é escolhida pelo método de ontem, ou seja, todas as listas podem assegurar lugares. Em entrevista à TSF, os representantes das listas opositoras à atual direção pedem que o partido não se feche no Parlamento. Francisco Nascimento.
3: A votos estão 3 listas para a direção do LIVRE. Na linha da frente, a que é liderada por Isabel Mendes Lopes e Jorge Pinto. A oposição interna tem noção que parte em desvantagem. Rodrigo Brito, da lista S.
4: O nosso objetivo não é vencer eleições. O nosso objetivo é fazer representar sensibilidades diferentes dentro do partido.
3: E Tiago Mota, da lista V.
5: Nós queremos garantir que no final deste Congresso nenhuma das 3 listas em votação tem maioria absoluta.
3: Em entrevista à TSF, Tiago Mota fala num partido fechado, nas 4 paredes do Parlamento, e desafia o LIVRE a ser a voz dos trabalhadores.
5: O que nós não precisamos mesmo é de mais um partido na arena política portuguesa que se fecha no Parlamento. A política é muito mais que o Parlamento. A política é garantir que o cidadão comum não vai votar só de 4 em 4 anos. E é isso que nos cria desconforto. Nós precisamos mesmo de ter um partido diferente na Assembleia da República

0: de uma forma que o eleitorado do Bloco de Esquerda nunca solidificou. Porque sempre foram um partido elitista, para muita gente de protesto, e não se implantaram socialmente na sociedade portuguesa.
1: A oposição interna quer enraizar o partido antes de se pensar em ser governo.
2: Reportagem de Francisco Nascimento no Congresso do Livre. A Andaluzia decretou 3 dias de luto pelas vítimas do incêndio de Galhardos. As autoridades contabilizam agora 8 feridos, 4 em estado grave, além de 12 mortos, 23 desaparecidos e mais de 1.400 desalojados. Desde quinta-feira que o fogo se espalha pela cordilheira, já arderam 6 mil hectares. O governo da Andaluzia já autorizou o regresso a casa de mais de 600 pessoas de aldeias próximas do perímetro do incêndio. Pedro Sánchez, o primeiro-ministro de Espanha, visita este domingo a zona do incêndio em Almeria. São já 4.333 as vítimas do sismo duplo que atingiu a Venezuela. 110 são portugueses ou luso-descendentes. Há mais de 19 mil desalojados. É a última atualização dos sismos na Venezuela, feita pelo presidente da Assembleia Nacional, Jorge Rodrigues. Adianta que há ainda 315 corpos por identificar. Uma equipa de engenheiros portugueses estará por esta altura a aterrar em Caracas, por iniciativa da Ordem dos Engenheiros. Vão ficar alguns dias para ajudar em 2 missões, a de planeamento e ainda a de recuperação das zonas mais atingidas pelos terremotos. E já rola a bola no Noruega-Inglaterra, no Mundial de Futebol. O jogo dos quartos de final está empatado a uma bola. Do lado dos Vikings valeu um gol de Sheldrup, jogador do Benfica. Já do lado da Inglaterra, as redes mexeram com um golo de Jude Bellingham. E ainda sobre os encarnados, uma derrota na primeira aparição do Benfica sob o comando de Marco Silva. Os encarnados perderam 2-1 frente aos brasileiros do Flamengo este sábado no estádio do Algarve. Isto em jogo de pré-época que assinalou 25 anos da Taça do Algarve. No final da partida, o novo treinador do Benfica admite haver alguns problemas na organização da equipa e admite não estar satisfeito.
3: Nós temos que dar passos em frente em termos de aquilo que é a nossa preparação, aumentar o nível, uma equipa que está com mais tempo de preparação que nós também, num contexto de jogo quase oficial, com muitas características de jogo oficial, para dizer a verdade em todos os aspectos. É isso, não estamos contentes com o resultado, como é lógico, somos Benfica, entramos em todos os jogos para ganhar e neste caso não foge à regra. Alguns bons momentos, a equipa um pouco ainda presa, principalmente no último terço, não fomos a equipa que queremos e que vamos ser. Alguns bons momentos, como falou, a reação na segunda parte, os 2 gols que sofremos, teremos que se fazer muito melhor, temos que ser muito mais fortes.
4: O que é que faltou nesses 2 gols que o Benfica sofreu?
3: O que faltou ficará para nós trabalharmos. Não é importante estar aqui a dizer o que faltou ou não, fica para nós trabalharmos e para tentarmos que não aconteça novamente nos jogos seguintes e quando chegar à competição. O nosso objetivo desta pré-temporada é muito claro, é uma pré-temporada diferente, não só por não termos os jogadores, ou 6 jogadores que estão no Mundial, porque a época começa muito mais cedo, é uma pré-época que em termos competitivos iremos começar a competir com 4 semanas, tudo isso torna a pré-época um pouco diferente, mas para nós não será desculpa. O objetivo é estarmos no primeiro jogo oficial na Suíça em condições de disputar e passar à próxima eliminatória e depois pouco a pouco ir recebendo os jogadores do Mundial, que serão muito fundamentais para nós e claramente isto é só o começo. Aquilo que terá a ser o Benfica no futuro terá que ser e vai ser diferente deste.
2: Declarações do treinador do Benfica, Marco Silva. O Benfica que perdeu por 2-1. O único gol dos encarnados foi marcado por Pavlidis, de grande penalidade. E mais de 120 artistas pisaram os palcos do Nós Alive. A edição deste ano está a chegar ao fim, já com certeza das datas do festival do próximo ano. 8, 9 e 10 de julho de 2027. Ouvido por Miguel Fernandes da TSF, que acompanha o que se está a passar no Passeio Marítimo de Algés, Álvaro Covões, da promotora do festival, destaca o 8º palco criado este ano, o palco literário, que para além de alguns nomes musicais desta edição.
5: The War on Drugs, Alabama Shakes, Foo Fighters, Nick Cave, 21 Pilots, enfim, tantos e tantos e tantos. Grandíssimos espetáculos de comédia. Mas o palco literário, se perguntarem qual foi o grande vencedor, às vezes são os pequeninos, que é esse sinal para o consumo cultural, do apoio aos autores, do apoio à leitura. Nós estamos a fazer isso, é a nossa responsabilidade, e ver pessoas num festival a comprar livros. Eu acho isto uma coisa extraordinária e eu hoje tenho um orgulho enorme pelo Nós Alive, porque nós conseguimos isso. E nós apostámos neste palco literário.

0: E é uma emoção muito grande ver que as pessoas têm a potência pela cultura, pelo consumo cultural. E, portanto, todos nós, a sociedade civil e a sociedade política, têm que trabalhar nesse sentido. E não fazer disto um jogo de política. Isto não é um jogo de política. Isto é uma área que merece todo o respeito de toda a gente.
1: Álvaro Covões, do Festival Alive, que regressa no próximo ano, nos dias 8 e 9 e 10 de julho, no Passeio Marítimo de Algés, em Oeiras.
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5: Noite de sábado, na emissão TSF, passam 12 minutos das 11 horas. Vamos ficar com o compacto semanal da memória de elefante, com Manuel Costa Monteiro e Mário Fernando.
6: Nestes tempos em que se confunde com alguma facilidade aquilo que é real com aquilo que é falso, resolve escolher uns quantos transgressores, porque às vezes transgredir até é uma demonstração de bom senso. Tom Verlaine, com ou sem television, foi um daqueles exemplos de como se pode chegar longe sem precisar de grandes aparatos. Basta ser suficientemente criativo e arrojado. Uma das particularidades deste compositor e guitarrista, nascido a cerca de 50 km de Manhattan, é que nem deu uma grande atenção à guitarra elétrica até ao dia em que ouviu 19th Nervous Breakdown dos Rolling Stones. É que o rapaz Verlaine até começou a estudar piano e mudou para o saxofone durante o ensino secundário, depois de ouvir um disco de Stan Getz. Aliás, saxofonistas de jazz como John Coltrane ou Albert Hayler foram determinantes para a formação do então jovem músico. Mas depois daquela peça dos Stones e também depois de ouvir a fase elétrica de Miles Davis, a opção ficou definida. Após dois álbuns nos Television, incluindo o lendário Marquee Moon, que já aqui ouvimos, Verlaine avançou com um homónimo álbum a solo para iniciar uma notável carreira na década de 80 e não por acaso nomes como David Bowie ou Patti Smith aparecem ligados a várias das produções dele. Já este ano ficou a saber-se que o espólio de Verlaine, incluindo rascunhos de letras de músicas, poesias inéditas, cadernos, gravações de estúdio e ensaios, foi adquirido pela Biblioteca Pública de Nova Iorque para as Artes Cénicas. Deixo-vos Last Night.

1999, um jovem de 26 anos, líder de uma banda nortenha, desafia um veterano de 60. Locutor, ator e cantor, Vítor Espadinha, lisboeta, recebeu um convite inesperado para gravar a sua voz numa canção. Só aceitou quando soube o valor do cachê, 2 mil euros na altura, uma excelente maquia. Desafiador, Mera Manuel Cruz, líder do Ornato Violeta, conheceram-se no Porto, vocalista do Ornato, estendeu-lhe um guardanapo de papel com meia dúzia de frases escritas à mão. A cidade está deserta, alguém escreveu o teu nome em toda a parte. Seria o verso da canção Ouvi Dizer, na voz de Vítor Espadinha, do álbum O Monstro Precisa de Amigos. Ouvi Dizer, uma canção para nos lembrar que o amor é uma doença quando nele julgamos ver a sua cura.

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1: Cantor, músico e escritor australiano é mais um da trilogia dos transgressores, os tais que não têm problema algum em pisar terrenos normalmente proibidos. Conhecido pela voz de barítono, a música de Nick Cave é caracterizada por intensidade emocional, uma ampla variedade de influências e obsessões líricas com a morte, a religião, amor e violência. Em 1982, Cave formou Nick Cave and the Bad Seeds, sendo grande parte do material inicial um reflexo do mítico sul profundo norte-americano, inspirando-se em cânticos espirituais e nos blues do Delta. Isto enquanto a preocupação de Cave com as noções do Antigo Testamento sobre o bem e o mal culminou naquela que é considerada a canção emblemática de Mercy Seat, de 88, e no romance de estreia And the Hess Saw the Angel, de 89. Ao longo da carreira, colaborou com artistas como Johnny Cash, Shane McGowan ou a sua ex-parceira PJ Harvey. Só para perceber em rigor do que estamos a falar, fica aí um outro clássico, Nobody's Baby Now.

Pensado e trabalhado ao longo de 17 anos, conta histórias das décadas de 60 e 70. Em Mingos e Samurais, Rui Veloso e Carlos T. cantam-nos tudo o que fez parte da infância e adolescência de muita gente, vulgar e anónima. De ouvir as bandas de altura, do rock and roll, boleros, tangos, António Mafra e até Roberto Carlos, dos jogos de bilhar e dos bailes de domingo, tempos de amor mal conhecido, dos olhares e sorrisos furtivos, do álbum Mingos e Samurais, e porque o tempo é curto, escolhe a canção menos longa. Da miúda que queria ser catequista, muito tímida com rapazes, olhos nos olhos, olhos no chão, qualquer coisa a embaraça, num corpo de outro lume. E a Conceição, de Rui Veloso e Carlos T.

0: Mais um transgressor, o terceiro desta semana, e dizem este com alguma piada. Chama-se James Newell Osterberg Jr., mas é bastante mais prático dizer Iggy Pop, até porque assim toda a gente identifica aquele que foi o vocalista principal dos Stooges e, com alguma razão, considerado o padrinho do punk. Manteve uma longa colaboração e amizade com David Bowie ao longo da carreira, começando desde logo com um álbum histórico, Raw Power, dos Stooges, em 73. Um disco crucial para se entender depois o que fizeram os Sex Pistols, os Smiths e os Nirvana. Os Stooges ganharam reputação pelas performances, digamos, provocadoras. Sendo que muitas das canções de pop atingiram grande projeção, tanto na banda como depois na caminhada a solo, vários temas que ainda hoje são referências. E permaneceu um ícone cultural e uma influência significativa numa ampla gama de músicos em inúmeros géneros, incluindo, tomem nota, grunge rock, punk rock, hard rock, heavy metal, art rock, new wave, grunge, jazz, blues, música eletrónica. Enfim, como se vê, Iggy sempre teve esta mania de jogar nos tabuleiros todos e jogar bem. Por isso, a influência que exerceu nos Depeche Mode, Nine Inch Nails, Joy Division, e a COCCO disse um dia que as nossas suspeitas eram verdadeiras. O homem é um gênio. Em 1990, gravou Candy, um dueto com a vocalista dos B-52s, Kate Pearson.
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Ainda Iggy Pop na noite do TSF, aqui com Ryuichi Sakamoto, o tema Risky do álbum Neo Geo de Sakamoto, editado em julho de 1987. Ainda Sakamoto na noite TSF e agora em parceria com Andy Petrich dos XTC, do segundo álbum do músico japonês, o álbum B2 Unit, em 1980.

Taking Islands in Africa, Ryuichi Sakamoto com os Japan e a voz de David Sylvian no álbum Gentleman Take Polaroids em 1980 e do mesmo ano, antes, a parceria de Sakamoto com Andy Petheridge dos britânicos XTC no álbum B2 Unit 1980, o segundo álbum a solo de Ryuichi Sakamoto. Faltam 9 minutos para as notícias à meia-noite. Na próxima hora vamos ter em antena escolhas musicais da convidada da playlist TSF desta semana, a cantora brasileira Maria Luísa Jobim, filha de Tom Jobim, para ouvir entre a meia-noite e a uma hora.

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0: São 11:58 menos uma hora nos Açores.
1: O abastecimento de água em Almada vai ser reforçado. Um novo furo de captação deverá começar a funcionar este domingo de manhã. Ainda há professores com respostas incompletas de exames nacionais por classificar, uma denúncia dos movimentos MetProf e Missão Escola Pública. O jogo da Noruega-Inglaterra está empatado a uma bola, um jogo dos quartos de final do Mundial de Futebol. Em causa está um lugar nas meias-finais da competição.
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0: Há momentos, Lisboa e Ponta Delgada 19 graus, Porto 18, Funchal 21 graus e Faro em Estados com 22. Edição da meia-noite, Nadine Soares.
1: O abastecimento de água em Almada vai ser reforçado. Um novo furo de captação deverá começar a funcionar este domingo de manhã. É uma notícia da CNN Portugal. O início do funcionamento deste novo furo estava previsto para o final deste mês, mas, de acordo com uma fonte da operação, citada pelo mesmo órgão de comunicação social, o processo foi acelerado e arranca já este domingo. A capacidade de água no concelho poderá aumentar em 20%. De acordo com a mesma fonte, o equipamento foi instalado em tempo recorde. Já reunia condições para começar a operar este sábado, mas escreve a CNN Portugal que os operacionais decidiram adiar o arranque devido a algumas queixas relacionadas ao ruído do gerador que alimenta o sistema. Ficou assim agendado para este domingo. A FENPROF avança que vai entregar uma queixa à Procuradoria-Geral da República para pedir a abertura de um inquérito ao processo de classificação dos exames nacionais. Em declarações à TSF, o secretário-geral da Federação Nacional de Professores, José Feliciano da Costa, defende que a situação é demasiado grave e caótica e é preciso apurar responsabilidades para que as culpas não sejam atiradas para os professores.
4: A plataforma continua a dar erros, os professores continuam a receber provas, que, aliás, composições, por exemplo, onde faltam as tais provas de continuidade, de continuação. Todos os dias a maior parte deles recebem mais provas, concluem as provas, recebem mais 30, mais 40, e o que é que dissemos? E, portanto, vamos entregar dia 17 de julho publicamente. Nós queremos que, de facto, a Procuradoria-Geral da República investigue isto. E a ideia central é esta. Há aqui um processo caótico, há responsabilidades do Ministério da Educação, do Governo, do Ministro, e, portanto, se isto vai correr mal, nós vamos ter muitos pedidos de reapreciação. Essa responsabilidade não pode ser assacada aos professores.
1: Além dos constrangimentos já noticiados no processo de classificação eletrónica dos exames nacionais, o secretário-geral da FENPROF antecipa outra fase caótica com os pedidos de reapreciação das notas, o que vai perturbar também o descanso dos docentes classificadores.
4: Pedido de reapreciação de provas vai ser uma coisa assim com contornos, é normal. Eu, neste momento, qualquer pai que olha para o resultado do exame de um filho, enfim, olhando para o processo, para o caos em que isto, enfim, se transformou, é normal que peça o pedido de reapreciação da prova porque não acredita na prova, naquela nota. E, portanto, provavelmente vamos ter aqui milhares de pedidos de reapreciação de prova. Entretanto, começa a segunda fase dos exames. Mas estas até vão complicar a nota de acesso ao ensino superior. O que vai acontecer, não, esta coisa caótica vai entrar por agosto dentro, vai mexer com as férias dos professores, vai mexer com o direito às férias dos professores. É com tristeza que dizemos isto, mas percebemos claramente o que é que está aqui em cima da mesa. Precisavam descansar para em setembro estar prontos, não é, para iniciar o ano letivo. Isso não vai acontecer, mas vamos ter que apurar a responsabilidade.
1: José Feliciano Costa, em declarações à TSF, a FENPROF diz que vai entregar o documento de queixa na próxima sexta-feira, dia em que deverão ser fixadas as pautas das notas do ensino superior. O sindicato insiste que o atual ministro da Educação, Fernando Alexandre, não tem condições para continuar no cargo. É uma queixa que surge numa altura em que chegam mais denúncias por parte de movimentos cívicos. Ainda há professores com respostas incompletas de exames nacionais por classificar. São relatos dos movimentos MetaProf e Missão Escola Pública. A 3 dias do prazo para concluir a classificação de cerca de 300 mil exames, estes dois movimentos cívicos continuam a receber testemunhos de problemas por parte dos docentes classificadores. A agência Lusa escreve que os professores têm recebido indicações para classificar as respostas que têm acesso, ainda que incompletas, isto caso as restantes páginas das folhas testes dos alunos não cheguem a tempo do prazo de correção. Os relatos da mesma fonte indicam que os professores ouvem indicações como depois o aluno poderá recorrer. São relatos apurados pela agência Lusa. A oposição interna do LIVRE admite que não vai a votos para vencer, mas para manter várias tendências políticas no grupo de contacto. A direção do LIVRE é escolhida pelo método de ontem, ou seja, todas as listas podem assegurar lugares. Em entrevista à TSF, os representantes das listas da oposição à atual direção pedem que o partido não se feche no Parlamento. Francisco Nascimento.
5: A votos estão 3 listas para a direção do LIVRE. Na linha da frente, a que é liderada por Isabel Mendes Lopes e Jorge Pinto. A oposição interna tem noção que parte em desvantagem. Rodrigo Brito, da lista S.
6: O nosso objetivo não é vencer eleições. O nosso objetivo é fazer representar sensibilidades diferentes dentro do partido.
5: E Tiago Mota, da lista V.
7: Nós queremos garantir que no final deste congresso nenhuma das 3 listas em votação tem maioria absoluta.
5: Em entrevista à TSF, Tiago Mota fala num partido fechado, nas 4 paredes do Parlamento, e desafia o LIVRE a ser a voz dos trabalhadores.
7: O que nós não precisamos mesmo é de mais um partido na área na política portuguesa que se fecha no Parlamento. A política é muito mais que o Parlamento. A política é garantir que o cidadão comum não vai votar só de 4 em 4 anos. E é isso que nos cria desconforto. Nós precisamos mesmo de ter um partido diferente na Assembleia da República.

0: eleitorado solidificar de uma forma que o eleitorado do Bloco de Esquerda nunca solidificou, porque sempre foram um partido elitista, para muita gente de protesto, e não se implantaram socialmente na sociedade portuguesa.
1: A oposição interna quer enraizar o partido antes de se pensar em ser governo.
2: Reportagem de Francisco Nascimento, jornalista de política da TSF, no Congresso do Livre, em Sintra. O primeiro-ministro espanhol, Pedro Sánchez, visita este domingo a zona de incêndio de Almeria. O governo da Andaluzia decretou 3 dias de luto pelas vítimas do incêndio. De acordo com as autoridades espanholas, 12 pessoas morreram, 23 pessoas estão ainda desaparecidas. Contabilizam ainda 8 feridos, 4 deles em estado grave. Há registro de mais de 1.400 desalojados, sendo que na última hora o governo da Andaluzia autorizou o regresso a casa de mais de 600 pessoas que vivem em aldeias próximas do perímetro do incêndio. As chamas já consumiram 6 mil hectares de terreno. No futebol, o jogo da Noruega-Inglaterra vai a prolongamento. A partida está empatada a uma bola. Um jogo dos quartos de final do Mundial de Futebol. Em causa está um lugar nas meias finais da competição. Do lado dos vikings, valeu um gol do extremo Andreas Schjelderup, que é também jogador do Benfica. Jude Bellingham fez mexer as redes do lado inglês. Joga-se agora o tempo de prolongamento. E a primeira derrota dos encarnados sobre o comando de Marco Silva. O Benfica perdeu por 2-1 frente aos brasileiros do Flamengo, o jogo que aconteceu no estádio do Algarve, uma partida de pré-época que assinalou os 25 anos da Taça do Algarve. No final do encontro, o novo técnico encarnado, Marco Silva, mostrou-se pouco satisfeito com a organização da equipa.
3: Nós temos que dar passos em frente em termos que é aquilo que é a nossa preparação, aumentar o nível, uma equipa que está com mais tempo de preparação que nós também, num contexto de jogo quase oficial, com muitas características de jogo oficial, para dizer a verdade em todos os aspectos. É isso, não estamos contentes com o resultado, como é lógico, somos Benfica, entramos em todos os jogos para ganhar e neste caso não foge à regra. Alguns bons momentos, a equipa um pouco ainda presa, principalmente no último terço, não fomos a equipa que queremos e que vamos ser. Alguns bons momentos, como falou, a reação na segunda parte, os dois gols que sofremos, teremos que se fazer muito melhor, temos que ser muito mais fortes.
4: O que é que faltou nesses dois gols que o Benfica sofreu?
3: O que faltou ficará para nós trabalharmos. Não é importante estar aqui a dizer o que faltou ou não, fica para nós trabalharmos e para tentarmos que não aconteça novamente nos jogos seguintes e quando chegar à competição. O nosso objetivo desta pré-temporada é muito claro, uma pré-temporada diferente, não só por não termos os jogadores, ou seis jogadores que estão no Mundial, porque a época começa muito mais cedo, é uma pré-época que em termos competitivos iremos começar a competir com 4 semanas, tudo isso torna a pré-época um pouco diferente, mas para nós não será desculpa, o objetivo é estarmos no primeiro jogo oficial na Suíça em condições de disputar e passar à próxima eliminatória e depois pouco a pouco ir recebendo os jogadores do Mundial, que serão muito fundamentais para nós e claramente isto é só o começo, aquilo que terá a ser o Benfica no futuro terá que ser e vai ser diferente deste.
2: Declarações de Marco Silva no final da partida. O Benfica perdeu por 2-1. O único gol dos encarnados foi marcado por Pavlidis, de grande penalidade.
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7: Passam 10 minutos da meia-noite e até às notícias de uma hora, escolhas musicais da cantora Maria Luísa Jobim, a convidada desta semana, numa produção de Nelson Santos, com o trabalho técnico de Paulo Jorge Guerreiro.
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0: Eu escolhi a Flor Destinada do Tigana Santana para abrir essa longa playlist de tantas canções que me formaram musicalmente, porque eu amo a voz dele, o timbre, esse timbre amadeirado, que traz muito conforto. E eu acho que é um Brasil muito chique. Eu gosto muito do olhar do Tigana.
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Saudade do Brasil, de Antônio Carlos Jobim. Talvez seja das minhas canções favoritas da obra dele, do disco Urubu, arranjada pelo Klaus Augerman. Essa música eu acho muito comovente e ela descreve perfeitamente o que é sentir saudade do Brasil, na minha opinião, sem dizer uma palavra.

As Praias Desertas, de Antônio Carlos Jobim, do disco Casa, composto por Sakamoto, Ryuichi Sakamoto, Paula Morellenbaum e Jacques Morellenbaum. Esse é dos meus discos favoritos e essa interpretação é das mais especiais para mim. Belíssima.

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1: Incompatibilidade de Gênios, cantada pelo Caetano Veloso. Eu amo essa versão. Tem uma levada muito especial pela banda C, né? Que é genial ali, Marcelo Calado e o Pedro Sá na guitarra. Eu adoro. E fora que essa letra é totalmente genial. E de um dos discos do Caetano que eu mais amo, que é o Zi e Zi.

Bebê, de Tim Bernardes. O Tim parece ser uma unanimidade, né, no Brasil. Não tem quem não adore escutar Tim Bernardes.

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1: Best for You and Me, do Helado Negro. Escuto muito esse artista, adoro suas produções e seu olhar inventivo. Recomendo muito.

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1: Agora mudando completamente, Little Person, do John Bryan. Para demonstrar a minha grande afeição pelas trilhas sonoras, essa é das minhas favoritas do filme Cinedoc Nova York.

I'm in the mood for love, do Errol Garner, pianista de jazz que eu adoro e escuto muito, amo as interpretações dele. Recomendo várias outras músicas, Penthouse Serenade, tem muita coisa. Escutem.

Clair de lune de Debussy é um clássico dos clássicos, é uma trilha sonora da vida e onde tudo é poesia e pintado das cores mais bonitas. Acho que essa música ela fica num outro patamar das canções e das composições. Muito especial.

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0: meia-noite e 58 menos uma hora nos Açores.
1: A Inglaterra está nas meias finais do Mundial de Futebol. Venceu a Noruega no tempo de prolongamento por 2-1. Os ingleses vão jogar com o vencedor do duelo entre a Argentina e a Suíça. A Marinha do Irão diz que o Estreito de Hormuz está encerrado temporariamente até ordem contrária. O abastecimento de água em Almada vai ser reforçado. No furo de captação deverá começar a funcionar este domingo de manhã.
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0: Há momentos, Porto e Lisboa 19 graus, também em Ponta Delgada, Faro e Funchal há instantes com 21 graus. Edição de uma hora, Nadine Soares.
1: A Inglaterra está nas meias finais do Mundial de Futebol. Venceu a Noruega no tempo de prolongamento por 2-1. Jude Bellingham bisou para os ingleses. Do lado dos Vikings, valeu um golo de Andreas Schjelderup, também jogador do Benfica. A Noruega fica por aqui na competição. A Inglaterra vai jogar com o vencedor do duelo entre a Argentina e a Suíça. Partida marcada para esta madrugada daqui a uma hora. Esta noite foi também a primeira derrota do Benfica sob o comando de Marco Silva. Os encarnados perderam por 2-1 frente aos brasileiros do Flamengo, jogo que aconteceu em Faro, partida de pré-época que assinalou os 25 anos da Taça do Algarve. No final do encontro, o novo técnico encarnado mostrou-se pouco satisfeito com a organização da equipa.
3: Nós temos que dar passos em frente em termos daquilo que é a nossa preparação, aumentar o nível, uma equipa que está com mais tempo de preparação que nós também, num contexto de jogo quase oficial, com muitas características de jogo oficial, para dizer a verdade em todos os aspectos. É isso, não estamos contentes com o resultado, como é lógico, somos Benfica, entramos em todos os jogos para ganhar, e neste caso não foge à regra. Alguns bons